0: de fulcral o papel que estas escolas profissionais públicas têm desempenhado ao longo dos anos e reafirma que a sua continuidade e o seu papel formativo e social é insubstituível, pelo que a mera hipótese deste processo traduzir o encerramento de algumas delas não é aceitável, diz o PCP. O Andor da Senhora da Pena foi oficialmente inscrito no Inventário Nacional do Património Cultural e Material, através do anúncio publicado em Diário da República. Para a vereadora do Pelouro da Cultura da Câmara de Vila Real, o reconhecimento constitui um importante marco para a valorização e salvaguarda de uma das mais emblemáticas expressões de identidade cultural do concelho vilarrealense.
1: A inscrição do Andor da Senhora da Pena no Inventário Nacional do Património Cultural e Material representa a concretização de um trabalho que teve início com o Plano Estratégico Municipal de Cultura Vila Real 2030, onde assumimos o compromisso de estudar, de valorizar, de preservar o património cultural que constitui uma parte essencial da nossa identidade coletiva. E, de facto, surgiu da consciência de que temos um concelho extremamente rico do ponto de vista patrimonial e humano e acreditamos que a melhor forma de proteger esse mesmo património é conhecê-lo, estudá-lo e inventariá-lo. Desenvolvemos um intenso trabalho de investigação e documentação em torno do Andor da Senhora da Pena, envolvendo a comunidade local, para a qual foi importante também a parceria com a União de Freguesias de Moçós e Lamar e com a Paróquia de Moçós, as comissões de festas e, sobretudo, uma equipa de investigadores coordenada pelo Dr. Vítor Nogueira.
0: Mara Minhava sente orgulho nesta conquista para o concelho de Vila Real.
1: De facto, todo este esforço permitiu reconhecer a nível nacional o valor histórico, cultural, social e identitário desta manifestação única, assegurando também a sua salvaguarda e transmissão às gerações futuras. Portanto, sinto um enorme orgulho por termos chegado até aqui, orgulho no trabalho realizado, na dedicação da equipa que conduziu este processo e em todos os parceiros que contribuíram para tornar possível mais esta importante conquista para Vila Real.
0: Recorde-se que em 2023 a Câmara Municipal de Vila Real apresentou uma candidatura ao Inventário Nacional do Património Cultural e Material para valorizar e perpetuar esta tradição. Com mais de 23 metros de altura e com cerca de 3 toneladas, o Andor é transportado por mais de 100 pessoas, sendo o testemunho vivo da fé, arte e comunidade numa tradição que remonta ao século XVIII. A Romaria de Nossa Senhora da Pena é realizada no segundo domingo de setembro e é organizada de forma rotativa por 11 aldeias da União de Freguesias de Moçós e Lamares.
2: Hoje temos equipe completa: o polvo socialista e o desacorrentamento às direitas. Assunto que vamos trazer desta vez a mais uma reunião de condomínio.
3: Então, não faz a reunião.
2: E cá estamos, como sempre, reunidos na Terra Quente FM. É o encontro quinzenal dos vizinhos Bruna Costa, Carlos Carvalho e Ricardo Garcia. Como estão?
4: Olá, olá.
5: Olá, viva!
2: Entra junho com preocupação extra por causa dos incêndios rurais, especialmente este ano e nas zonas mais afetadas pela Christine. Aviso o relatório do Presidente Seguro. Mas está tudo preparado, Siresp inclusive. Garantias da nossa administração interna. Ora, o tempo já convida ao convívio ao ar livre. Isso e seguir discursos de ex-primeiros ministros a propósito de lançamento de livros, por exemplo. O último, de que poucos sabem o nome, fica marcado sim pelo diálogo entre Passos Coelho e Ventura, também presente na sala. Nesta reunião vamos tentar perceber se se trata verdadeiramente de um desacorrentamento às direitas. E por falar em reformas estruturais para o país, o desenrolar dos últimos acontecimentos da Justiça. Desta vez é o PS que se vê a braços com o novo alegado caso de corrupção. Já lá iremos também. Porque, para começar, e continuando cá pelo bairro, talvez por efeito da canícula dos últimos dias, referência à recém-nascida maioria socialista na Câmara de Mirandela, 8 meses depois das autárquicas. Foi aprovada em reunião do Executivo a atribuição de Pelouro ao agora vereador a tempo inteiro, o ex-candidato do Chega, Luís Saraiva, que, como se sabe, abandonou o partido e passou a independente uns dias depois de ter sido eleito. Carlos Carvalho, surpresa ou nem por isso?
4: Nada, nem por isso. A surpresa é só ter demorado tanto tempo. E demorou tanto tempo porque as coisas também assim se proporcionaram. Porque, como já aqui disse uma altura, foi o conjunto todo da variação e as tomadas de posição de todos os vereadores, seja dos do Executivo como dos vereadores sem Pelouro, proporcionaram que o Executivo, PS, ainda não tinha vindo a precisar de mais uma pessoa para completar a Santíssima Trindade da Política. E, portanto, só agora é que a coisa se proporcionou, prontos. E agora falta saber, à hora e dia que estamos a gravar, quais é que vão ser os pelouros, que eu não me acredito, efetivamente, que sejam pelouros com uma grande responsabilidade política, embora a responsabilidade de liderar os destinos de qualquer setor da Câmara seja uma responsabilidade que deve orgulhar qualquer pessoa que o represente. Mas lá está, é pagar quase um favor. Agora falta é a quem votou no Chega, porque isto trata-se tudo de apenas de ser Chega, se está de acordo ou não e se realmente estão a representar o seu voto ou não.
2: E isto aplica-se também aos representantes da campanha política?
4: Claro, obviamente, e aqui na presença do diretor de campanha, estou ansioso para ouvir a opinião dele, tal como estou ansioso.
2: Bom,
4: também de saber
2: é
4: se ele concorda ou não.
2: Se bem nos recordamos, já há 9 meses atrás estávamos em plena campanha eleitoral para as autárquicas e houve candidaturas, inclusive, que se queixaram em público de que havia ali ou haveria ali uma certa cumplicidade entre, neste caso, Vítor Correia e Luís Saraiva.
4: Mas vamos lá ver uma coisa. Passado as eleições, nós podemos fazer uma análise exaustiva a todos os partidos que neste momento se compõem. Nós olhamos para o Chega. Tivemos logo na Junta de Freguesia de Mirandela o próprio Chega a dar a mão no orçamento municipal por causa dos pensos higiênicos e dos distribuidores de pensos higiênicos ao Executivo Socialista. Já na Assembleia Municipal tivemos movimentos independentes que também anuíram aquilo que era o orçamento e até fizeram parte em algumas reuniões da mesa da Assembleia Municipal. Agora temos o vereador independente eleito pelo partido Chega, também e neste momento... Desculpa. Foi eleito pelo Chega, foi eleito pelos eleitores que votaram no Chega. Pá, eu quero ouvir a tua versão porque estou muito...
2: Bom, certo é que o presidente Vítor Correia passa assim a dispor de mais um vereador do que a oposição e já agora justificando-se com a necessidade...
4: Nunca foi da oposição. É olhar para as posições e votações do...
2: Mas dizia eu que a sua justificação prende-se com a necessidade de dividir tarefas com mais um elemento para melhor serventia ao munícipo.
4: Claro.
2: A oposição, claro, está, diz, haver técnicos nos quadros da Câmara suficientes e suficientemente qualificados para o efeito e que por isso...
4: Mais que não seja na Câmara, que temos depois também ajustes diretos a advogados, porque nós metemos não sei quantos juristas na Câmara e mesmo assim temos que gastar uma pipa de massa com um advogado de Coimbra para fazer os ajustes diretos e tratar daquilo que é parte política do Executivo. Temos funcionários ligados à parte da comunicação e vamos a correr a fazer um contrato de prestação de serviços também com outra empresa para a parte da comunicação. Não sei se é da Câmara Municipal, se é do município, se é do Executivo Municipal. E aqui podíamos fazer a mesma coisa. Se precisavam de ajuda, metiam mais um assessor, por exemplo. Se calhar até bom meter, não é? Porque agora o vereador espera bem que o vereador traga mais alguém que para o acompanhar.
2: Ricardo Garcia, começamos pela natural declaração de interesses para os ouvintes mais distraídos.
5: Sim, obviamente há aqui questões que eu estou dentro de um pouco do processo, não de todo o processo.
2: E obviamente a parte coisas... inicial do processo estará por dentro.
5: Exatamente, não é? E há coisas que não posso falar porque também não dependiam de decisões minhas diretamente e obviamente não...
2: Se calhar era melhor começar por explicar que o Ricardo esteve envolvido na campanha, neste caso, de
5: Sim,
2: de
5: na campanha
2: Saraiva,
5: que é? Elegeu a Luísa Saraiva. Eu, para começar aqui, para acalmar o meu vizinho, o Carlos pode ligar ao amigo Moedas, ao Presidente da Câmara de Lisboa, e perguntar-lhe para ver se ele consegue compreender e assentar um bocadinho as areias o que é que levou Carlos Moedas também ter ido buscar uma ex-variadora do Chega para ter uma maioria absoluta.
2: É assim, claro, demorou que isto... menos tempo do que
5: aquilo. E menos tempo, diga-se de passagem. Claro que isto aqui é uma consequência do sistema, a meu ver, e crítico nesse sentido. E lá está, falamos sempre da falta um bocadinho de literacia política, é as pessoas não saberem a distinção de que as pessoas são eleitas, mas quem são eleitas são as pessoas independentemente de por que partido é que concorram. Por isso mesmo é que quando
4: seja,
5: se passa...
4: os partidos como veículo. Não, mas isso é a versão do Ricardo.
5: Não é a versão do Ricardo, é a versão da realidade.
2: Mas está de acordo que...
4: Pergunta às pessoas que votaram no Luís...
2: Está de acordo que houve expectativas políticas goradas por parte dos eleitores que votaram no Chega?
4: Obviamente.
5: Claro que sim, mas também não podemos dizer que isso é tão 100% quanto isso. Obviamente, houve pessoas que votaram em Luís Saraiva pela consequência de ele estar a representar o partido Chega. Mas também, certamente, houve quem quem botasse nele pelas qualidades que ele tem, como quem não botasse nele pelos defeitos que o Chega tem ou que ele tem. Agora, se formos por essa lógica, então o Chega tinha eleito em todos os conselhos deste país.
2: Mas
5: não
2: é, teve uma boa votação ainda assim.
5: Claro que sim, mas isso já
2: é a dela que é disso que estamos a falar.
5: E já aqui discutimos isso. Agora, claramente, isto é um problema da lei, porque ou das duas uma, então se queremos esta servidão aos partidos, altera-se a lei e não se dá esta possibilidade às pessoas, depois do momento em que são eleitas e que querem sair, adequar isto às realidades com os partidos, então prevalece a intenção partidária, que é completamente contra o espírito da lei. Eu fico mais assustado, eu não fico assustado por Luís Saraiva ter tomado esta decisão, que coube-lhe a ele, obviamente, terá que também colher as consequências para o bem e para o mal desta decisão. Quanto eu sei, está ainda como independente, nem sequer integra propriamente o PS, e é uma forma que ele olha de deixar, pode servir assim o município e contribuir com alguma coisa. Assusta mais um bocado é que para o PST, que é o grande partido de Mirandela da oposição, torne isto assunto, aliás, isto é quase acrescento que quase que parece que Duarte Trabanca saiu do PST, mas o PST não saiu do estilo Duarte Trabanca. E quando não há conteúdo político efetivo para debater e para fazer uma oposição séria, bem em buscar esta consequência que já estava à vista dos olhos de toda a gente e não é novidade nenhuma, já ocorreu por vários pontos norte a sul, seja com o PS, seja com o PSD, fico até com a sensação que o problema disto tudo foi que foi Luís Saraiva que foi escolhido. Quase dá a entender é que parece do lado da AD, neste caso, parecia ali alguém com algum interesse.
2: Será? Bruna Costa, o que é que temos a dizer? Estava à espera de uma coisa destas, isto não é novidade no país, enfim. Aliás,
6: sim,
2: o que falta aí são casos de deputados vereadores, neste caso eleitos por um partido que depois acabam por sair e passar para o lado da governação através de dados como este.
6: Aquilo que eu tenho a dizer no início é que estávamos todos no início do programa muito mortos, mas acho que já acordámos todos. Mas sim, honestamente, eu vou pegar um bocadinho ali no que o Carlos disse e falando aqui do Partido Socialista, confesso que quando vi a notícia fiquei bastante desiludida, mas ao mesmo tempo, como acabaste de dizer, não estou de todo surpreendida porque infelizmente já se viu estes casos por todo o país e ao mesmo tempo, contrariando aqui o que o Ricardo diz, independentemente de alguém estar a ir de forma independente, não é? É entrar para um partido de forma, supostamente dizem eles, de forma independente, não deixar...
4: Na altura era militante. Partido,
6: não é? Na
4: altura que se candidatou era
2: militante. Estamos a falar atualmente. Luís Saraiva mantém-se independente.
5: Ele
6: exatamente.
5: Ia ser eleito. Mas não deixou... A teoria da conspiração que o PST está a tentar
6: não
5: matar
6: deixou...
5: algum tempo.
6: Não
2: deixem jogar o Marco Horras, se faz favor.
6: Não deixou de estar à frente de um partido e de dar a cara por esse partido e dizer ou de falar... de boca cheia sobre as convicções desse partido que por acaso é o Chega. Eu até estive a ler a notícia e a minha questão quando eu li, e passo as palavras daquilo que foi dito do Sr. Presidente, atual Presidente, que este ajustamento permite reforçar esta capacidade de resposta do Executivo, distribuir melhor a responsabilidade, etc, etc.
2: E afastou aqui qualquer motivação partidária, que sabemos que poderá não ser bem
6: exatamente.
2: Assim.
6: Exatamente.
2: É?
6: E até reforçar aqui as necessidades da população. Eu pergunto, e foi a pergunta automática que me ocorreu, se não tinham uma outra figura para ir buscar na nossa cidade que não Luís Saraiva. Até porque nós... até porque nós vimos bem, na altura, na época da campanha eleitoral, que eu não me lembro de haver uma campanha eleitoral com tanto leque político.
2: 7 candidatos, no caso.
6: Exatamente, ou seja, não, gostaria de saber quais foram os critérios desta escolha, porque não consegui compreender, e fiquei um bocado chocada, mas ao mesmo tempo não tão surpreendida, porque acho que o PS acabou aqui um bocado de se descredibilizar, honestamente. E ao mesmo tempo, não deixa de ser curioso, deixando agora o PS de lado, porque acho que ainda chega a ser mais caricato para o candidato ex-candidato do Chega, e sendo um partido como o Chega que fala à boca cheia mal do socialismo e que deveriam acabar com o socialismo e morte quase aos socialistas, vá, faça a expressão. Passa a expressão. Quando eles dizem não é assim tão exagerado, passa a expressão, mas de facto acho caricato como depois, isto só revela mais uma vez o traço de caráter das pessoas que estão à frente de partidos como o Chega, que não têm realmente palavra, que falam tão mal de um partido como o Partido Socialista, mas depois vão bater à porta e sentar o rabinho ao lado deles. Ou seja, temos aqui...
2: Agora,
6: acho que é só mais do mesmo.
2: Carlos Carvalho, se quiser, ordeiramente e na sua vez, responder aqui ao Ricardo, será que mesmo que seria possível ir, enfim, buscar alguém da variação?
4: Não me acredito, sinceramente, dos vereadores que compõem neste momento isto a representar a AD, não me acredito que algum deles faça aquilo que é as linhas programáticas, é que foram eleições está mais perto o Luís Saraiva quando estava a representar o Chega, porque pelos vistos agora já não representa o Chega, só se representa a ele próprio, do que a própria AD. E, portanto, eu agora quero ver também quais vão ser os pluros que Luís Saraiva, que eu espero que seja Luís Saraiva a exigir, visto que é o Executivo que precisa do quarto vereador, e que seja Luís Saraiva a exigir os pluros, tal como é a água, a habitação social, que ele tanto falou durante a campanha eleitoral, espero que sejam esses os pluros que ele tenha, e que não passe a ser um mero moço de recados, que fique com uma gestão de uma biblioteca que... de uma gestão de uma biblioteca, de uma gestão simplória, e peço desculpa à expressão, só para agradar e para esfregar as mãos ao quarto vereador. E, portanto, espero que seja isso que acontece e que Luís Saraiva dignifique o lugar que ele vai assumir agora.
6: Dignificar é difícil.
4: Mas
2: é para todos.
6: É difícil.
5: Eu compreendo a exaltação, mas como disse...
4: Exaltado, atenção.
5: Anterior, não se nota nada.
4: E digo assim, graças a Deus, que as linhas estão a começar a ficar todas direitinhas e os eleitores, aqui há 3 anos, têm o tempo de refletir. E, portanto, vamos ver também o que é que acontece.
2: Vamos ter tempo.
4: Porque também vamos ser sinceros. Onde um socialista mete as mãos, a coisa estraga-se. Onde um
6: social-democrata...
4: um nacional-socialista, que é como é o caso do Chega, e o Luís Saraiva também não esqueceu tudo o que aprendeu enquanto esteve no Chega. Não se esqueçam que ele foi líder da concelhia. Um grande amor nunca se esquece. Portanto, e acredito que o Luís Saraiva leva um bocadinho do Chega para dentro da Câmara. As coisas também normalmente não correm bem.
2: Estaremos certamente... Esperemos
5: que ele, na qualidade de independente, pelo menos naquilo em que durante a campanha eleitoral...
4: Vamos ver se é assim tão independente.
5: Isso teremos cá nós para analisar futuramente. Eu não faço
4: e temos reuniões de condomínio para falar sobre isso.
5: Exatamente, ainda temos muitas reuniões para falar disso.
2: Afinal, não foi assim também a surpresa? Poderá ser este o resumo que vai para a ata desta reunião de condomínio. Estamos reunidos aqui na Terra Quente FM, como acontece de 15 em 15 dias, focados a partir de agora na mais recente escandaleira da política nacional, como nós gostamos, um alegado caso de corrupção, desta vez a atingir o Partido Socialista. Da operação emergente, levada a cabo pela Judiciária, resultaram 5 detidos, entretanto já libertados, 37 arguídos, do que se conhece até aqui, numa investigação centrada em adjudicações em autarquias, num montante de quase 2 milhões de euros. Em reação, José Luís Carneiro, secretário-geral do Partido, garante que o PS não é visado nestas investigações e que até está a colaborar com a PJ. Ricardo Garcia, estaremos na presença de mais um caso a que se costuma referir como o polvo socialista, e as palavras são suas, ou antes de um daqueles processos que vai durar uma década e ao fim nada?
5: Claro que já sabemos que em termos processuais vai ser um contratempo, não, um esperar de tempo enorme, mas isso acontece a qualquer processo deste âmbito neste país, infelizmente. Até porque, iria terminar, mas até vou começar por dizer isto, já os antigos gregos diziam, o que corrói qualquer regime é sempre a corrupção, e se nós olharmos aos dados históricos, o grande problema sempre foi temporal e chama-se corrupção. Sendo que na democracia, torna a democracia muito mais frágil, porque é um sistema de voto livre, e que pode também rapidamente levar a outro tipo de revoltas, que também já temos fatos históricos que nos provam que nunca acabam muito bem. Só que um acréscimo à pequena introdução do nosso moderador, isto é um caso até com ligações aqui, é quase um caso ibérico, porque a poucos e poucos vamos começando a relacionar e já há ali pontos de ligação com
2: já agora, faça-se a justiça, nós já andamos a falar disto há anos, não é?
5: Exatamente. E agora vamos começar aí precisamente por essa consequência. Obviamente que o Partido Socialista, e isto já tem sido vindo a relatar ao longo dos tempos, não só por mim, mas com muito mais gente e gente intelectualmente muito superior a mim, certamente, que o grande problema do Partido Socialista foi este polvo. É aquela velha questão, o Partido Socialista confunde-se com o Estado, não percebe que o Estado é uma coisa, Partido Socialista é outra. E montou uma teia de primos, famílias, amigos, conhecidos, máquina partidária trituradora em que consegue chegar a todo lado, que nem o PST nunca teve essa capacidade, claro que o PST também
2: não teve. A verdade é que o PST está arredado do poder já há muitos anos, não é?
5: Exatamente, e o PS tem-se mantido...
2: Não neste momento, entenda-se, mas vá lá, nos últimos, se calhar, 20 anos, pouco mais de 2 ou 3.
5: Agora, o que é que fragiliza A meu ver, aqui o caso, mais do que ser o Partido Socialista.
2: Isto não é exclusivo do Partido
5: Exatamente.
2: Socialista, não é? Estes casos acontecem.
5: Sabemos
2: Aliás,
5: que o Partido Socialista
2: tem muitas
5: é o
2: semelhanças ao anterior mais. Caso, um tutti-frutti ao contrário, não é? Neste caso.
5: Sim. Agora, onde é que eu acho que isto, este é que é o grave problema e que fragiliza esta situação toda? Está aos olhos toda a gente já há algum tempo. Isto corre entre aspas, nos corredores. Eu lembro-me que quando o PS em 2021 ganhou as câmaras, quase toda a maioria das câmaras neste país, já se tinha sido dado a conhecer, por exemplo, as juntas de freguesia revogarem contratos de gestão, revogarem não, continuarem a pagar contratos de gestão, para irem contratar programas de gestão feito por primos, familiares e amigos socialistas.
2: Isto até estava incluído nos casos e casinhos, não é?
5: Exatamente. Agora, onde é que isto fragiliza a mover? É que a democracia é tão nobre que quem está a legislar são os próprios políticos. E quando são os próprios políticos a criar legislação de forma a que vá ao encontro das suas necessidades, basicamente económicas e influência de poder, isto é mau para todo o sistema. Quanto ao Ministério Público, também tenta-se passar muito uma ideia que agora que o Ministério Público anda a fazer perseguições. Eu tenho que entender, e entendo nesse sentido, que o Ministério Público não pode olhar a olhos, isto é, não pode ser porque seja eu, Carlos, Bruna, Fernando Sérgio, ou seja, qualquer partido, qualquer instituição, seja aquilo que for, de se incumbir, de investigar, obviamente, e eu parto do princípio, tem prova sólida para que exista este tipo de operações, este tipo de buscas.
2: Mas uma vez, o problema tem sido esse, é que muitas das vezes...
5: Não, o problema não é esse.
2: Mas não dá em nada,
5: eu acho que isso
2: não há motivos sequer.
5: Isso é uma consequência da investigação.
2: Ficamos a perguntar-nos o porquê dessas operações e que...
5: A meu ver e do
2: até no final do dia parecem ter uma agenda política.
6: Sim.
5: O meu ver e o entendimento é que confunde-se aqui duas coisas, que é a prova provável e depois, efetivamente, o que é que se consegue transformar em prova. Um processo, quando é disputado com prova provável, isto é, há prova sólida de que podem acontecer aqueles atos, mas depois, quando as pessoas são inquiridas, quando os processos são conhecidos, aquilo que aparentemente pode ser uma violação da lei, muitas vezes cai, porque acaba por não ser, porque está justificada, porque é que não é.
2: Portanto, agora, para um processo que envolve 5 detenções, uma por posse de arma, 37 arguídos, envolveu 400
5: então, mas
2: isso inspectores não... da Judiciária.
5: Olhando a esta
2: Ou,
5: prova,
2: se quiser outro caso, aconteceu há relativamente pouco tempo, aviões da Força Aérea fazem chegar...
5: Certo.
2: Já mas não me lembro, 400.
5: É a própria prova conhecida que qualquer pessoa fora da justiça consegue perceber que há aí sérios indícios. Agora temos é que perceber a orgânica desses indícios. Mas isto tudo também é fruto, lá está, da forma como as leis são criadas para que... Porque isto acaba por... Muitas das vezes a lei não está a ser criada para evitar o problema, mas sim para facilitar o problema.
2: Mas por aí voltamos, então, significa que neste país não há leis que possam ser feitas que não pelo PS... E nem não, com
7: está a pôr
2: o PS
7: em, está a pôr em causa o sistema todo, Ricardo.
2: Na verdade, não há leis que o PS consiga fazer sozinho. Vai sempre precisar do PS. E
5: claro que sim. Por isso é que se fala aqui sempre no concluimento.
2: Muito bem, vamos ouvir agora a Bruna. Isto é mais um daqueles casos, não é? Qual é o feeling? Não temos nada em concreto.
6: Eu acho que assim, não é segredo para ninguém que nós, cá em Portugal, temos uma... Portugal e Europa, vá, mas falando aqui do nosso país, temos uma grande rede de corrupção. São inúmeros os casos, se começássemos aqui a contar, nunca mais saímos daqui.
2: Mas aqueles com final ou daqueles
6: Exato,
2: que estão
6: era isso que eu ia
2: pendurados
6: dizer.
2: Ainda?
6: Mas depois temos, efetivamente, essa rede de corrupção. O que é que eu sinto que muitas vezes acontece é que há esse levantamento de casos ou de possíveis acusações, não é? Que muitas vezes não dão em nada, a verdade é essa. E eu acho que realmente se há culpados, seja PS, PSD, Chega, o que quer que seja, estamos a falar de pessoas, não estamos a falar de partidos, estamos a falar de pessoas. Se há realmente corrupção e se há pessoas que a praticam, devem corresponder na justiça a isso. Sabemos bem que a justiça é muito morosa, mas que seja feita quando tiver de ser feita. Mas acho que realmente há aqui depois muitas questões que sobretudo com o Partido Socialista, que muitas vezes, se calhar, nós associamos cada vez mais que esses casos de corrupção, a maior parte estão direcionados a figuras do Partido Socialista, porque ultimamente tem sido, mas não nos esqueçamos que ainda há bem pouco tempo o nosso atual Primeiro-Ministro também esteve envolvido num caso, não é? De Spino Viva e Sol Verde e por aí fora. O que é que eu sinto de diferente é que há casos que efetivamente são abafados e que caem no esquecimento, ou às vezes convém, no que diz respeito até ultimamente ao Partido Socialista. Não quero dizer que não existam culpados, atenção, não estou a dizer isso. Estou a dizer é que muitas vezes sinto que já há essa procura de algo sempre constante do próprio Ministério Público, que eu acho muito bem que façam essas averiguações, mas sinto que há sempre agora uma espécie de cão e gato que anda sempre ali à procura de algo,
2: quem está
6: que muitas
2: no
6: vezes
2: poder
6: não chega
2: é que,
6: a nada, não é? Como aconteceu...
2: Estará mais exposto a esses
6: exatamente,
2: problemas.
6: Exatamente, ou seja, há essas denúncias. Quem é que levanta essas denúncias? E às vezes
2: as características
6: sempre...
2: desta eu... investigação, desta operação emergente, é uma operação que aparentemente não tem o seu fim, isto é, ainda está em aberto.
6: Ainda está em aberto.
2: Ainda poderão surgir novos casos em novos conselhos.
6: E é o que digo, espero que se realmente houver culpados
5: no mesmo dia
6: que tenham de corresponder a isso.
5: Presidente.
6: Se não houver culpados, acho muito bem que o próprio Ministério Público se encarregue de não digo pedir desculpa, mas realmente vir a público esclarecer os eventuais enganos, se assim se
2: o problema
6: houver.
2: Destas coisas é que, na altura de, imagine-se, o Ministério Público pedir desculpas, isto seria o fim, quer do Ministério Público,
4: mas o Ministério Público
2: total, e não faria o seu efeito.
4: O Ministério Público só
2: as pessoas,
4: consegue...
2: muitas vezes, que estão em funções e que, que as deixaram
4: para,
2: de ter,
4: óbvio.
2: Não poderão ser, enfim... Mas poderá haver justiça sobre elas 10 ou 15 anos depois.
4: É ora, é exatamente aí que eu quero chegar. O Ministério Público só pode pedir desculpas se provar que o Ministério Público está errado nas afirmações ou nas suspeitas que tem.
2: Mas isso seria um caso inédito.
4: Obviamente.
6: Já não disse pedir desculpas.
4: Não, mas não é isso. Sim, não, sim, certo, obviamente. Mas,
2: isso também seria um caso inédito.
6: Sim,
4: exatamente.
6: Mas deveria ser
4: porque
6: se
4: vamos
6: assim
4: ver
6: fosse,
4: uma coisa.
6: Não é? Eu acho que,
4: situações
6: não é?
4: Como... Bem, eu já não vou ao nosso... ao padrinho José Sócrates. Padrinho e quarta pastorinha de Fátima, mas a justiça tarda. E quando eu digo justiça, não é fazer-se justiça, é esclarecer-se factos e tudo mais. E é este tempo que demora entre a denúncia, a averiguação e depois começar-se a trabalhar o processo todo e achar-se a matéria de facto para deslugar, é que descredibiliza a política toda. Porque
2: a política ou a investigação?
5: A investigação. E a política?
4: A política, sobretudo. Porquê? Porque enquanto que está na investigação, a política está... A política, os políticos, os agentes estão postos em causa.
6: Machado,
4: ou seja, até prova em contrário, são culpadas.
2: Mas esse então será o
4: contrário.
2: Problema para o cidadão comum, o eleitor comum. Até parece que o Ministério Público tem, de facto, uma agenda. E anda a perseguir pessoas que depois não fazem
4: uma coisa. Eu acho que efetivamente o Ministério Público
2: está a fazer uma pergunta.
4: Sim, sim, não, mas eu acho que efetivamente o Ministério Público, face a todo o historial que tem vindo a acontecer, devia ter um bocadinho mais de cuidado, não é no seu papel, mas na maneira como também passa cá para fora.
6: Vamos
4: ver uma coisa. A maneira como, por exemplo, o caso de António Costa, aquilo foi um estrondo desgraçado.
6: Sim.
2: E lá está, consequências não há.
5: Também foi aproveitado pelo próprio António Costa.
4: Óbvio. Lá está, mas aí foi ao contrário, ele é que aproveitou a ocasião. O Ministério Público estava-se bem aborrecido.
6: Ele puxou pela ocasião.
4: Não, ele puxou pela ocasião.
5: Ele puxou pela ocasião.
6: Claro que sim, ele não está a ser acusado pelo país todo.
4: Está acusado de quê? Era o chefe de gabinete dele.
6: Então estás-te a contrariar. É a maneira como são expostas as coisas. Foi exposto... logo de início, que ele era acusado de algo, certo? E ele utiliza aquilo e diz que realmente... O nosso primeiro-ministro fez... O nosso primeiro-ministro fez igual. Ele disse mesmo que... Ele fez igual. Ele fez igual. Também não saltou fora. O
4: sim,
6: povo é
4: pronto,
6: voltou a votar.
4: Certo, ok, ok.
6: É? Gosta de...
4: Portanto, mas só para... Voltando aqui à questão do povo socialista, eu pensei que o Ricardo ia entrar por outro lado, mas... É normal que existam estas teias, porque lá está, são partidos de poder. Obviamente o Partido Socialista, embora o PSC tenha uma grande implantação local, o PS nos últimos anos conseguiu contrariar um bocadinho essa situação, mas os favores pagam-se, os lugares têm que ser ocupados e não vão dar aos outros quando podem dar aos deles.
2: Essa será então o mote...
4: E se chega algum dia chegasse lá e ia fazer a mesma coisa?
2: A motivação desta investigação...
4: Também já o faz também, não é?
6: Ricardo, eu gostava que eles começassem a direcionar mais as investigações deles ao partido
4: que chega. O problema do Ricardo é que chateia-se muito rápido com as pessoas.
2: Ricardo Garcia, falando em contratação pública, é de facto uma coisa muito enfim, sensível. E conhecendo o que conhece do modo dos processos de como decorrem no nosso país, de uma forma geral, não vamos falar especificamente de nenhum conselho, mas isto poderia acontecer em qualquer conselho do país, tendo em conta a lei como ela está feita, agora com processos de aquisição até a 15 mil euros, se não me engano, com isenção de contratação de pesquisa ao mercado e de...
5: A questão é que isto não é uma arrasia de norte a sul do país, porque efetivamente o Ministério Público também não tem, se calhar, meios suficientes para estar em todo...
2: Mas a polícia deve ter, não é?
5: Todo lado.
2: A polícia deve ter.
5: Sim, mas sabemos bem que as suas...
4: E normalmente o Ministério Público, deixa-me só dizer-te, espera pela denúncia.
5: Certo, sim, sim.
4: Raramente
5: sim,
4: o Ministério Público vai lá sem haver uma denúncia.
5: Sem haver denúncia, exatamente.
4: Do caladinho a coisa corre bem.
6: Normalmente na notícia vem, houve denúncia.
5: Exato. Eu compreendo perfeitamente quando o argumento aqui os meus vizinhos, tem que haver uma, da parte do Ministério Público, tem que haver efetivamente uma forma de comunicação perante toda a sociedade, de forma a que, por um lado, dê...
2: Sim, o mundo está mais mediatizado, portanto,
5: exatamente.
2: Há necessidade de consumo.
5: Mas também temos, obviamente, uma forma mais...
4: Mas tem que fazer o seu trabalho, claro, claro que sim, essa é a mensagem.
5: E isso é que é o principal, o Ministério Público faz... Não, estou a falar aqui na parte de comunicação, até por uma questão... Como acho que, vale o qual é a minha opinião, acho que a comunicação social generalista, por norma, neste momento está a trabalhar tipo tipo como se fosse um Facebook. Sempre ter matéria para estarmos constantemente no ar e com informação atualizada.
2: Um mundo mediatizado, como temos hoje, exatamente. Exige isso, não é? Exige, as pessoas consomem
5: dizer,
2: informação.
5: A realidade que é neste momento.
2: De uma forma mais rápida.
5: E isto pode trazer, é tal questão, a informação é boa, mas demasiada informação às vezes é péssima. O problema, a meu ver, do Partido Socialista, e agora pegando nisto na questão mais política em si, é que efetivamente o Partido Socialista tem um grande defeito, que se mete num pedestal de pai da democracia, de moralidade da democracia, e depois permite que dentro do partido existam estes tipos de casos mais graves no passado, em que da parte da direção do Partido Socialista as consequências praticamente eram sempre nulas, nunca existiam. Estamos a falar de um Partido Socialista, que seja desde a Junta de Freguesia ao Poder Nacional, tem que arranjar sempre esquemas para favorecer os seus adidos e o Partido Socialista, enquanto que efetivamente não tiver uma limpeza interna de modo de trabalhar, porque o Partido Socialista não pode, nem José Luís Carneiro pode vir agora para a comunicação social e dizer isto não é nada com o Partido Socialista.
2: Ele pode
5: e fê-lo, exato. Não, mas no sentido que eu estou a dizer é, quer dizer, o Partido Socialista é feito de pessoas, não é o Partido Socialista enquanto entidade coletiva.
2: Sim, mas como aqui já vimos, isto é transversal aos partidos de poder, não é?
5: Não digo o contrário, mas ainda assim, o que acho que falta ao Partido Socialista, dada a gravidade dos casos, em primeiro lugar é pôr os pés no chão e acordar para a realidade, porque o Partido Socialista ainda hoje, no que toca especificamente, por exemplo, ao caso de José Sócrates e outros, comenta ou não comenta como se nada fosse, e é pena que para se querem autotitular, como eles gostam, dos grandes patrocinadores da democracia portuguesa, que eu acho que é uma ideia errada, mas é legítima eles a terem, se calhar um meia-culpa, um retratamento, e se calhar, normalmente diz que é preciso alinhar os crachás, eles deviam alinhar eram os políticos das fileiras, para perceber que se a democracia se está a desgastar ao longo do tempo, não é discurso de ódio, não é o Chega não está cá 50 anos, o problema tem o nome, chama-se principalmente Partido Socialista e ficava-lhe bem esse retratamento.
6: Então, em casos de pedofilia, roubos e corrupção dentro do Partido Chega, quando André Ventura vem a dizer a público que não é nada com o Partido Chega...
5: É um bocado de início, meio e fim,
6: porque eles continuam.
5: Isto é uma cobrança de magoga.
6: Nem todos foram embora.
4: Sejam culpados.
6: Exato. Nem todos foram embora.
4: Imagina o que é que André Ventura faria em primeiro-ministro.
6: Mas ele próprio vem dizer que o partido não é com o partido. No entanto, o partido é feito de pessoas, não é?
2: Estaremos para acompanhar os desenvolvimentos deste caso.
6: A própria Rita Matias até veio a dizer, quando falaram da questão de pedofilia, ela pensou em 10 possíveis deputados e nunca pensaria naquele em concreto, não é? Por isso só aí já diz tudo.
2: Bom, coisas da vida. Dizia eu há pouco, vamos estar cá tempo suficiente, espero bem, e de saúde todos, vamos acompanhando os desenvolvimentos deste
6: e ainda bem que ligaste o ar-condicionado, que está muito quente.
2: É preciso um governo mais reformista, que ande mais depressa, foi o que ficou da mais recente intervenção pública do ex-primeiro-ministro Pedro Passos Coelho. a assistir na plateia um velho amigo, André Ventura, onde foram trocadas algumas palavras de circunstância, mas reveladoras, por exemplo, do grau de proximidade pessoal entre ambos, ou da falta dela, no caso. Resumindo, será a direita a desinibir-se e a tentar ultrapassar a própria direita pela direita, ou, por outras palavras, Bruna Costa, uma espécie de desacorrentamento às direitas, aqui já numa clara menção à proposta de lei que quer proibir a prática de manter animais de companhia presos a correntes, pondo em causa o bem-estar animal. Do que é que se trata isto, afinal?
6: Exatamente. Então, hoje decidi trazer aqui um bocadinho... Já às vezes ficamos fartos de falar de PS, PST e chega. Hoje trouxe um bocadinho o pano também à conversa. E só pelo riso do Ricardo diz tudo aquilo que eu venho falar, não é? Então, sim, trago aqui esta questão dessa lei que esteve proposta em Parlamento. Como toda a gente sabe, o partido PAN não se identifica necessariamente com uma cor, em que, quando digo cor, não é de direita, não é de esquerda, é um partido que está predisposto a trabalhar com qualquer partido que queira trabalhar com ele.
5: É um movimento.
4: Temos que dizer os nomes. É um movimento.
5: É uma coisa
6: não,
5: que existe.
6: Desculpem. É um partido. É um partido político.
4: Isso são tretas. Isso é um partido... tribunal que o Constitucional até ter amigas.
6: Não, vamos, tretas vamos, é dizer que um partido que está representado na Assembleia da República é uma treta. Isso é que são tretas. A verdade seja dita é que o PAN está, e sempre disse, disposto a trabalhar com qualquer partido. E quando se parte do pressuposto, tal como o Carlos acabou de dizer, que é uma treta, diz tudo sobre aquilo que está neste momento a nossa democracia a ser vista pelos partidos que estão no Parlamento, sobretudo às direitas, daí o título 2 do programa. Como sabem, eu sou adepta da causa animal, não é segredo para ninguém, e acho que sim, é uma coisa importante, e por isso é que o PAN é importante também estar no Parlamento, porque às vezes falamos muito de economia, falamos muito de sobretudo agora tecnologias, inovações, mas esquecemos-nos muito dos animais e das causas sociais, e por isso é que às vezes o PAN está aqui muito a reforçar isso, e acho muito bem que o esteja. Aliás, não está a tirar o lugar de ninguém, está a fazer o seu trabalho melhor às vezes do que certos partidos, muito honestamente. E acho que é muito mau, e se viram as declarações, sobretudo da bancada da direita, e vou falar aqui nomeadamente da Iniciativa Liberal, do PSD e do CDS, que foi uma vergonha, devo dizer, porque ridicularizaram a proposta do próprio PAN, ridicularizaram-na, enxovalharam-na. Não é ridícula. Não é ridícula. A democracia é feita disto, é debater, não é ridicularizar. É debater uma ideia e chegar-se a um propósito. Quando nós partimos para a ridicularização, já não é democracia.
2: Portanto, o que é que aconteceu a esta lei?
6: Não foi aprovada pelos partidos da direita, foi aprovada sim pelos partidos da esquerda, e o que eu quero trazer aqui hoje, não me interessa se são adeptos, se não são adeptos do que foi proposto pelo PAN, o que eu quero trazer aqui hoje é esta falta de respeito e é esta atitude de números de circo que cada vez se está a incluir mais no nosso Parlamento, que devem estar a aprender com as bancadas do Chega, mas que isto deve ser alguma epidemia, que agora a Iniciativa Liberal também se acha muito engraçada, e o próprio CDS e o PSD.
2: Mas fiquei sem perceber, a lei passou ou não passou?
6: Segundo os partidos da direita, a lei não foi chumbada.
5: Aprovou
6: à esquerda e chumbou totalmente à direita. Acho que com exceção
2: então,
6: do Chega, se não me engano.
2: Foi votada pela esquerda.
6: O que eu quero trazer aqui é o que eu digo, é esta postura dos próprios partidos para com o PAN, que acho que foi uma falta de respeito, e acho que é nestas pequenas coisas, mas que são também muito grandes, que se vê aqui esta postura dos partidos para com outros partidos, sejam eles mais pequenos ou maiores, não importa, é a casa da democracia e deve-se respeitar.
2: Alguma simpatia animal também deve ser trazida para o debate político.
6: Não, eu sugeria mesmo.
2: É porque, e voltando aqui ao início da introdução do tema que trouxe, bem, estávamos a falar de um Passos Coelho. E já agora falando em coelhos,
6: exatamente.
2: Tínhamos André Ventura que tinha uma acácia, não é? Que
6: uma acácia, exatamente.
2: Parece que já
6: exatamente, já e também tem um gato, e etc, etc. O que eu queria dizer aqui, para terminar, é que eu aconselhava mesmo, sugeria no próximo 25 de Abril, já que celebramos o Dia da Liberdade, não é? E que também os partidos da direita se dizem muito liberais e defensores da liberdade, que os partidos da esquerda oferecessem trelas e coleiras de choque aos deputados da direita, para que eles possam celebrar a liberdade da forma que eles acham que realmente faz sentido ser celebrada. É amordaçados e presos.
2: Aqui à mesa temos, neste caso, dois, não sei, vamos começar por ouvir aqui o Carlos. Ex-político e um político.
4: A política da retaguarda, nunca vem para a frente, para as elites. Anda sempre a...
5: E onde está melhor?
4: Ora, pois bem parecia. Não entrando tanto na parte da proposta, confesso, não me
6: aprofundei. O que é que disseste que foi ridículo?
4: O que foi ridículo? Não, é ridículo, não foi eu. Eu disse que foi, era que o PAN era uma treta. No sentido que é um político, é um movimento. É um movimento. Como existe na Catalunha, existe.
6: Mas é que dizes que o Chega é um movimento porque quer acabar com o socialismo em Portugal.
2: Ou seja, que o Chega é um movimento, mas tem representação política na medida em que foi eleito para estar na Assembleia da República.
4: O PAN não sai daquela linha. Porque assim, as pessoas não existem. O Pedro do PAN não é das pessoas. É o Pedro do partido, porque supostamente tem que ser um partido. Porque as pessoas para o PAN não existem. Existem os animais e a natureza,
5: a natureza
4: é quando
5: existe.
4: Convém.
6: Quando tu paras para pensar que nós pessoas vivemos com eles e com a natureza, Bruno, está tudo incluído.
4: Bruno, esquece.
6: Está tudo incluído.
2: Bom, okay, vamos então, só para consensualizar, pelo menos é um partido que se pode dizer que é monotemático.
4: Obviamente.
2: Tem aquele tema
4: central. É da causa.
2: Exatamente.
4: É da causa. Monocausa. Há as monocastas e o PAN é o monocausa. Com justiça ou sem justiça nas propostas que implementa, um partido vai muito para além daquilo, porque efetivamente, se olhássemos àquilo que são os putativos eleitores, efetivamente os animais não botam. Mas o que é certo é que podemos dar a mínima qualidade ou o máximo de qualidade que nós pudermos, porque muitos deles também são a grande companhia dos humanos e aqui sim.
5: Animais de estimação, ponto.
4: Mas fica muito aquém depois daquilo que... Eu lembro que tínhamos, por exemplo, um partido, que lá está, eles nem próprios só quase autitulavam um partido, que era o PEV, o Partido Ecologista aos Verdes, e que efetivamente tinha um trabalho diferente junto do Partido Comunista e que ainda agora, embora não tenham representação parlamentar, o Partido Comunista baseia-se muito naquilo que são as ideologias do PEV para continuar a fazer a sua ação programática.
2: Muito bem. Ricardo Garcia, temos muito pouco tempo. Porque é que esta lei de proibir acorrentar os animais durante algum período é ridícula?
5: Não, eu disse que o projeto de lei era ridículo. A questão é que o projeto de lei não inclui só isso. Inclui mais do que isso e muitas coisas não fazem sentido, como um cão não pode estar preso dentro de uma casa mais de 3 horas. Estamos aqui a falar de coisas sérias em que estamos a dar legitimidade e poder, depois não sabemos bem a quem é que irá fiscalizar este tipo de coisas, em que só porque acham podem agir. E acho que nós temos de ter aqui alguma calma no que toca a isso. Oh, Bruna, a causa animal é importante. O PAN é que não é importante nesta equação. Não é importante porque o PAN só tem uma estratégia muito centrada na imagem da sua líder. Se acompanhares um bocadinho até a vida interna do partido, valha-me.
6: Chega, não?
5: Agora
6: também perguntam.
5: Também, calma,
6: okay,
5: mas,
6: não.
5: Mas o Chega debatem-se outro tipo de assuntos. No PAN debate só aquele assunto que é a única coisa que eles conseguem andar de boca cheia.
6: É a mesma coisa que dizes na boca do Ventura, também só há a palavra socialismo.
5: Agora, quanto a passagem, querias dizer
6: e
5: que os partidos à direita ridicularizaram o PAN. Bem, eu se cada vez que for buscar para trás os vídeos da Inês Sousa Real a ridicularizar os partidos, nomeadamente à direita, então até teríamos memes para a noite toda, para além dos absurdos que ela diz e que nada correspondem à realidade.
6: Como oferecer ossos aos deputados da bancada? Algum dia ofereceu ossos ao André Ventura?
2: Momentos de humor ao mais alto nível.
6: Algum dia?
5: Claro que, e eu sou grande defensor que, por exemplo, os animais já há muito tempo que deviam ser nas empresas de circo, deviam estar o facto de terem ainda animais devia ser completamente, aliás, é proibido e não está totalmente erradicado, e outro tipo de situações que acontecem efetivamente e são infelizes. Mas também quero que existam leis que se apliquem a toda a gente e não pois só a um tipo de pessoas e a outras porque são minorias, já não lhe vamos fazer nada. Olha, por exemplo, o PAN nunca se refere a esses maus tratos.
6: Desculpa.
5: Feitos para algumas etnias, o PAN fica muito calado. Bruna, em espécie de lição, e com o tempo se calhar vais aprender isso, não há maiores e melhores protetores da natureza do que os conservadores, porque os conservadores são ecologistas, não são maluquinhos.
6: Aqueles que vão ver touradas.
2: Bruna, quer responder rapidamente aqui ao tio vizinho?
6: Sim,
2: paizinho.
6: Fiquem curiosa com os conservadores, aqueles que vão ver touradas e que aplaudem.
5: Podemos fazer um programa sobre as touradas, com todo o gosto.
6: Pode ser. Olha, para mim podia ficar já a seguir. Pronto, eu não sou do PAN, atenção, nem... Eu acho que é de facto
2: defender
6: um partido...
2: Causa,
6: eu acho que de facto é um partido necessário estar no Parlamento, precisamente porque, por mais que vocês digam que não é necessário, eu gostaria de saber aqui qual é o partido que traz à Assembleia, que traz a debate temas como o PAN. gostava de saber, digam-me aqui.
5: Causas ambientais e animais, tens o PCP, tens o Chega.
2: E o que seria de uma qualquer reunião de condomínio sem a bela da discussão? Mas antes de fechar, ainda há outros assuntos.
5: Produzir animais é cães e gatos.
2: Agora, em 30 segundos antes de fechar, o Carlos Carvalho está com os azeites. Carlos,
8: é verdade.
2: O que é que lhe caiu mal desta vez?
8: Ainda não caiu nada, até caiu muito bem. Efetivamente, os resultados que os azeites do Conselho de Mirandela tiveram no Concurso Nacional de Azeites. Mas também não só, temos outra notícia de outros azeites também a serem premiados em concursos internacionais e por isso nós vamos com os azeites, mas bons azeites ao menos.
2: Parabéns, bons azeitados, exatamente. O Ricardo Garcia quer ser um funcionário da CP, mas daqueles que ficam a ver passar comboios ou dos que vão lá dentro?
8: Fazem pontos.
5: Não, quero mesmo ser funcionário da CP, só pelo simples facto que serei beneficiado de um bónus negociado com o Sindicato dos Trabalhadores, que já dura há mais de 25 anos.
2: O subsídio de corte de cabelo?
5: Não. 6,5€ por chegar todos os dias à hora certa ao trabalho. Eu gostava mesmo de...
8: Mas já da greve conta?
5: Deve contar, porque estão a chegar à hora certa.
2: Chegar a horas à greve também conta. Para acabar, coisas muito mais agradáveis, a Bruna Costa deixa um miminho em festa. Oh, Bruna, então não era preciso incomodar.
6: Sim, fazendo só referência aqui à festa do Infantário Miminho, que foi celebrado há uns dias no Parque do Império, e eu estive inclusive a ver a festinha, tinha lá a minha prima, mas era só para dizer e parabenizar aqui também o trabalho por parte das educadoras, que fazem um papel excelente, não só desse infantário, obviamente, de todos os outros, mas acho que foi muito bom também ser no espaço em que é, que muitas vezes é em espaços fechados, e assim foi aberto a toda a comunidade, que muitas pessoas passaram e juntaram-se, e acho que foi muito bom, esteve um dia muito agradável, e para quem não pôde ver, pronto, deixo aqui a mensagem que foi realmente um espetáculo muito, muito bonito, e para quem esteve, tenho a certeza que gostaram tanto como eu.
8: A sociedade civil a dar cultura que a Câmara devia dar, não é?
2: E a tratar do futuro das nossas gerações.
6: Ah, inclusive,
2: é
6: também os próprios pais que participaram em muitas das atuações. Bem, cantaram, apresentaram.
2: Muito bem. Feita, vamos embora. Final de mais uma reunião de condomínio na Terra Quente FM. Bruna Costa, Carlos Carvalho, Ricardo Garcia, outra vez por cá, de hoje a 15. Obrigado, vizinhança. Quanto a si, que nos acompanha, pode ouvir-nos outra vez e, quando quiserem, podcast no Spotify e Facebook. Comente, subscreva e recomende, por favor. Muito obrigado pela paciência de nos ouvir.
8: Vamos à festa esta semana ou não?
5: Pires de a porta da
2: Rio. Tchau. Vamos lá com força.
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0: Politicamente falando, está de regresso na Terra Quente FM, como é habitual, de 15 em 15 dias. Estamos com elementos representativos das comissões políticas com assento na Assembleia Municipal. Hoje temos a ausência da Iniciativa Liberal, de resto temos o painel preenchido. Jorge Humberto da CDU, boa noite, obrigado por ter vindo. Filipa Cerqueira do PS, boa noite também.
1: Boa noite.
0: Cecília Ferreira do Chega, boa noite.
2: Boa noite.
0: E Fábio Ribeiro Carvalho do PSD, bem-vindo também, que é uma estreia.
3: Obrigado.
0: E aqui o batismo é sempre assim, não é? Já sabem todos os elementos do painel. O que queremos dizer com isto é que o primeiro a falar hoje será o Fábio. Bom, temos dois temas para abordar hoje, já previamente selecionados e enviados aos nossos elementos do painel. Um deles tem a ver com declarações do Presidente do Sindicato dos Técnicos de Emergência Pré-Hospitalar do INEM, que teceu duras críticas às medidas que a Ministra da Saúde pretende implementar nos próximos tempos. Ora, Rui Lázaro diz que há a possibilidade de estar em cima da mesa o Distrito de Bragança poder vir a perder uma das duas ambulâncias CIV, que atualmente estão sediadas em Mirandela e Mogadouro. Diz ele que das palavras da Ministra da Saúde na conferência de imprensa do Conselho de Ministros que foi aprovada a lei orgânica do INEM, que de resto ainda não conhece ao detalhe, ressalva Rui Lázaro, disse que as ambulâncias próprias do INEM iam passar a ficar integradas nas ULS com pelo menos uma ambulância CIV e uma ambulância de emergência médica, que está na retaguarda, aliás, só com técnicos que os transferências hospitalares. Ora, para este dirigente, abre a porta para que o ULS venha a ter apenas uma única ambulância CIV, portanto, das duas que há, Mirandela e Mogadouro, poderá eventualmente ficar uma. É óbvio que ele pôs aqui uma série de considerantes sobre essa situação, e isto vem numa altura em que também se fala, ou se falou bastante, na possibilidade do helicóptero do INEM passar a ficar sediado no Hospital de São João no Porto, se bem que depois o Ministério veio com um comunicado a dizer que isso é mentira, mas nunca esclarece se a partir de 2030 se será mentira ou não. Bom, basicamente isto é um outro alerta, portanto, para além do helicóptero do INEM. Fábio, como é que o PSD lê estas críticas, estas declarações de Rui Lázaro? Fazem sentido ou não?
3: É assim, eu daquilo das notícias que vi, tanto da Rádio Terra Quente, como de outros órgãos, como o JN e tudo mais, eu vejo que estas notícias não fazem, principalmente este alerta do Presidente do Sindicato dos Técnicos de Emergência Hospitalar, não faz grande sentido, até porque, eu passo a citar, de resto ainda não conhecemos ao detalhe. Ou seja, se o procedimento e aquilo que vai acontecer ainda não é conhecido ao detalhe, como é que podem já lançar este tipo de críticas e este tipo de farpas ao Governo ou até à própria ULS em relação às ambulâncias, se ainda não está completamente clarificado o que é que vai acontecer? Eu acho que isto, no fundo, é um bocado... Fala-se em retrocessos, em abandonar o interior, fazes como vai morrer mais gente, que era essa a expressão que foi utilizada pelo seu Presidente do Sindicato. Eu não sei se o seu Presidente ainda não sabe ao detalhe, que de resto foi as próprias palavras que ele utilizou, que se ainda não conhece ao detalhe qual é que vai ser a lei orgânica do INEM, não sei qual é que é o fundamento que ele tem para tecer este tipo de considerações. E os factos não corroboram muito bem aquilo que...
0: Óbvio, mas aqui a questão também tem a ver, se calhar, com a reação às próprias declarações da Ministra, que foi extemporânea ao dizer... As declarações são da própria Ministra. Pois é que vem corrigir e dizer que há um protocolo até 2030.
3: Sim, sim.
0: Portanto, é que ficamos agora também na dúvida se a partir de 2030 não será assim mesmo, não é?
3: A Ministra, no fundo, veio dizer que o contrato é até 2030.
4: Será
3: o contrato
4: assim, será assim vai até estar... 2030 se este Governo continuar até lá, que eu acredito que não.
3: Também, não, mas estou a dizer independentemente que... disso, há um contrato será... para cumprir, que foi esse que foi defendido.
0: O que estou a querer dizer é que o próprio Ministério veio a público com um comunicado a dizer que isto não iria acontecer, mas não clarificou se a partir de 2030 isso iria acontecer.
3: Porque é assim, se o contrato assinado está em vigor até 2030 e se ainda não foi assinado o novo contrato, como é que pode assegurar qualquer tipo de coisa se o contrato ainda não está assinado e se as negociações ainda estão a acontecer? Se a Ministra foi dizer... Pois, não quer dizer que o contrato vai ser cumprido, que o primeiro alerta que foi lançado foi pelos deputados do PS. A notícia foi, deputados do PS acusam o Governo de querer retirar o helicóptero do INEM de Macedo de Cavaleiros. Isto foi no dia 29 do 4. No dia 30 do 4, o INEM veio esclarecer numa notícia a dizer o modelo de funcionamento dos helicópteros de emergência não vai ser alterado. E não vai ser alterado até quando? Até ao final do contrato. Ou seja, já para

0: ir para o Hospital de São João, preferiu ela própria.
1: Exatamente.
2: Não,
1: exatamente.
2: Ministra,
0: não quer dizer que fosse agora. Mas,
2: a ministra
0: mas
2: fala em dois tipos. Fala em haver dois L's de nível A e dois L's de nível B.
0: Mas aqui seria... Fala...
3: seria... E qual é o nosso?
0: Mas aqui ficaria...
2: Se ainda não está definido o que é que vai
1: esse é que
2: acontecer...
1: É o problema. Esse é que é o problema, mas eu já lá vou, não te quero interromper.
0: Sim, ok, deixa só
2: outra grande
1: vou,
2: questão.
1: Eu já lá vou.
0: Pronto, mas portanto acho, o Fábio e o PSD considera que é extemporâneo esse tipo de,
2: sim,
0: de
2: sim,
0: declarações
2: assim,
0: e até foi criado uma espécie de movimento em Bragança já, o que parece também.
2: Mas isso é completamente extemporâneo e isso é aproveitamento político, no fundo. E é aproveitarem-se de uma grande valência que é para a nossa região e criarem a ameaça que essa valência vai desaparecer para conseguirem lucrar com isso. E isso não é correto, não é? Aquilo que eu vejo que está a acontecer é que nós sabemos que o contrato... Se o contrato durasse até 2035, aquilo que a ministra iria assegurar é que até 2035 não havia alterações.
1: O problema não é esse.
2: Agora, se a ministra, e se nós podemos ter eleições entretanto, e
1: não,
2: se
1: não,
2: até
1: não,
2: 2030
1: não, não, não.
2: Há eleições legislativas, se a ministra já está a trabalhar para aquilo que pode acontecer depois de 2030, nós não podemos atacar a dizer que até 2030 não vai mudar, mas depois logo se vê. Logo se vê vai ser sempre. Se um contrato não está assinado e se nós não temos a garantia daquilo que vai acontecer, não podemos estar a tecer considerações de que pode acontecer isto, aquilo ou outro. Acho que não faz sentido.
0: Jorge Humberto, a leitura que faz não é esta?
1: Obviamente
0: não é
1: extemporâneo. Não é nada extemporâneo.
0: E estas declarações têm alguma razão de ser ou não?
1: E só podemos negar a evidência com a falta de objetividade e da realidade que está em cima da mesa. Vamos lá ver. Isto foi sempre uma pretensão do PSD. E já não é de agora. Eu ainda sou daquele tempo em que tínhamos um deputado na Assembleia da República que era a favor que o helicóptero saísse de Macedo. Não foi há muito tempo.
0: Não foi há muito tempo. Silva,
1: não é? Exatamente, não foi há muito tempo.
2: Há quantos anos?
1: Não foi há muito tempo.
2: Há quantos anos?
1: Seguramente 10, 15 anos. Portanto, não foi há muito tempo. Portanto,
2: seja,
1: isto é uma pretensão.
2: O país já evoluiu muito, entretanto.
1: Não, antes pelo contrário, o país não está a evoluir, o país está a retroceder.
2: Seja como seja.
1: E, aliás, como diz aqui o presidente do sindicato, isto é um facto. Esta pretensão, que não está, digamos, ainda definida, mas que já está, e já muita gente sabe o que é que está em cima da mesa.
2: Mas
1: nós estamos a falar
2: do quê?
1: Nós estamos a falar...
2: Do helicóptero.
1: Não é só do helicóptero. Não é
2: não,
1: só do...
2: É, não. Não vamos confundir
1: não,
2: questões.
1: Não vamos confundir nada. Vamos...
0: E aqui a notícia também fala, mas na questão da ambulância civil.
1: Exatamente. Estamos a falar disto. Há uma pretensão. E nós sabemos o que é que está... De que é que vai em contra aquilo que está a ser a reestruturação do INEM. Senão não estamos aqui a falar de cor. Não é? Portanto, e se há um líder sindical, porque já tem conhecimento daquilo que está em cima da mesa...
2: Não
1: que já
2: tem, porque ele próprio
1: tem,
2: diz que não
1: tem,
2: sabe.
1: Tem, não
0: ele
1: sabe. Por...
0: Sim,
2: não,
0: ele diz que não está em...
2: Não conhecemos
0: não tem
2: ao detalhe.
0: Sim.
1: Obviamente não sabemos ao detalhe, mas também
2: não,
1: mal seria se soubéssemos ao... Não, sabemos é qual é a pretensão e qual é a pretensão.
2: Mas como é que sabe qual é que é a pretensão?
1: A pretensão é redução de custos.
2: Mas
1: é
2: como é que sabe isso? Mas como é que sabe isso?
1: Porque está... Vamos lá ver. Vamos lá ver se... Na altura em que quiseram tirar o helicóptero de Macedo
2: mas
1: Cavaleiros,
2: isso foi há 15
1: o PSD...
2: Anos. Estamos a falar agora, em 2026.
1: Mas está
2: aliás,
1: a ver,
2: em 2030.
1: Mas está a ver a estruturação da orgânica do INEM. E nós sabemos,
2: sim.
1: E nós sabemos, e sabem também os sindicatos, o que é que está em cima da mesa.
2: Mas sabem ou
1: sabemos,
2: supõem?
1: Não, é, não, sabemos qual é a matriz ideológica neoliberal que está. É reduzir o maior número de serviços públicos prestados às populações.
2: Mas
1: isto não está, isto não vem no compêndulo, isto não vinha no programa do governo.
2: Sim.
1: Aliás, como não vinha no programa do governo, a questão do contrato laboral de trabalho.
2: E refundar o INEM. E reestruturar.
1: Exatamente, também não vinha no... Não,
2: mas
1: pois,
2: o que é importante é que os problemas
1: quando,
2: surgem
1: mas,
2: serem resolvidos.
1: Sabemos, mas nós sabemos que quando se fala daquilo que é reestruturar, não é para melhor, é para pior.
2: Mas qualquer
1: sempre
2: pessoa...
1: Foi.
2: Não.
1: Não, sempre foi. O PSD no governo, quando reestruturou, foi sempre para pior. Aliás, até chegamos ao
2: são
1: ponto...
2: São outra vez suposições
1: não
2: como
1: são.
2: O próprio presidente do sindicato.
0: Não, não histórico, é isso?
1: Não são, é histórico. Aliás, nós temos a ideia do Passos Coelho, que agora é a vossa baleia salvadora.
2: Será
1: já
2: a
1: encontraram,
2: nossa?
1: Já encontraram,
2: será a nossa?
1: Já encontraram essa baleia salvadora.
2: Será a nossa?
1: Que agora vinha dizer na altura que era bom que os jovens emigrassem, que fossem saber os professores.
2: E portanto, atualmente o Montenegro diz o contrário, não é verdade?
1: Não, contrário, mas
2: queremos
1: contrário.
2: É que os jovens
1: não,
2: fiquem,
1: não,
2: vamos
1: não.
2: Incentivar os
0: então,
2: jovens e as crianças jovens.
1: Há uma preocupação,
2: agora não importa,
1: há uma preocupação não,
2: é?
1: Não só pela questão daquilo que é o serviço prestado pelo INEM, não é só essa preocupação, é também aquilo que está a ser cortado naquilo que é a prestação de serviços de saúde. Não temos a mais pequena dúvida. Há, digamos, uma estratégia ideológica, sim, ideológica, que é de, cada vez menos, haver a aposta naquilo que é o investimento, não só no serviço público, na saúde, na educação, noutros setores, que nós estamos a ver que este governo está a reduzir ao máximo. E está a reduzir ao máximo por uma questão de agenda. Por uma questão de agenda do neoliberalismo ideológico. Não tínhamos a mais pequena dúvida disso. Não sou chavões. Não, não, não.

0: nós começamos a analisar, não é questão só do INEM, nós temos hoje só na questão da educação também, e vamos falar no tema a seguir, que é a municipalização, que é a municipalização da educação, ou seja, é o Estado cada vez mais a diminuir a sua capacidade de intervenção naquilo que é uma responsabilidade sua, que é garantir a saúde pública e tendencialmente gratuita a todos os cidadãos.
1: E obviamente que,
0: quando nós falamos de Trás-os-Montes, mais ainda, porquê? Porque a representação política de Trás-os-Montes é mais fácil, provavelmente, tirar o helicóptero de Macedo. Não vai ser assim tão fácil. Nem acabar com as ambulâncias.
1: Mas porque, ninguém quer acabar com isso. A grande questão é essa. Isso são suposições.
0: Nós, as suposições...
2: Então, assim, a ministra anda então, a lançar
1: dizer,
2: para o ar...
1: A ministra nem sequer lançou esta suposição. Aquilo que se estava a fazer era... A ministra, durante várias horas numa conferência de imprensa, foi questionada com uma pergunta... claramente tendenciosa, e depois de várias horas a ministra dá uma resposta completamente técnica. Vamos otimizar o serviço de helicóptero de emergência, dois
0: helis. O que é otimizar?
1: Otimizar.
0: O que é otimizar?
1: Otimizar será.
0: O que é que será?
1: Perceber qual é que
0: tirar de Macedo
1: questão...
0: para passar para o São João no Porto
1: não
0: é obrigatoriamente, uma
1: não obrigatoriamente. Então, não obrigatoriamente.
0: Então qual é?
1: Será
0: qual é?
1: Aquilo que se está a discutir neste momento será a continuidade do serviço a partir de 2030. Aquilo que tem que ficar... perfeitamente claro, é que até 2030 o helicóptero está assegurado.
0: Não
1: a partir de 2030 não vamos fazer
0: está.
1: Como muitos fazem, que é dizer, olha, eu vou contratar por isto, eu vou continuar a ter este serviço,
0: não.
1: E depois quando vai negociar com o privado, que é aquele que vai assegurar os helicópteros, o serviço, o próprio bem dos helicópteros...
0: Chegaste lá, que é este o ponto, que por isso é que eu te estava a falar na questão do neoliberalismo. Chegaste lá, porque não é ministro...
1: O Estado vai contratar helicópteros?
0: Não, porque não é ministro.
1: O Estado vai comprar helicópteros?
3: Meu senhor, já há mais duas pessoas para falar.
0: Não é, ministra que vai decidir. Isto, digo-te eu a ti, olhos nos olhos com toda a franqueza. Não é a ministra que vai decidir se o helicóptero fica em Macedo ou se fica no Porto.
1: Quem vai decidir é a empresa privada.
0: Aliás.
1: Não, é a empresa. Há várias empresas a operar no mercado. O mercado é livre.
0: Pois é, livre. Como era livre aqueles helicópteros que nós contratamos e subcontratamos... Os helicópteros que nós contratamos, o governo, contratou numa primeira fase, eram helicópteros de médio porte.
1: Sim.
0: E depois a empresa disse que os helicópteros de médio porte não podiam assegurar o serviço. Então chamamos os de grande porte, que não podiam aterrar no hospital.
1: Claro.
0: Tinham que ir aterrar... Portanto, não foi o ministro que decidiu.
1: Mas porquê? Porque o problema foi resolvido em cima do joelho. Aquilo que o governo está a fazer agora é, antes de chegar em cima do joelho, que é 2030, começar a tratar do assunto.
3: Mas o Jorge entende que fazem sentido essas...
0: Não, faz sentido esta preocupação, e cada vez mais faz.
1: Claro,
0: ainda bem que há esta alerta, para não termos que chegar àquela triste figura em que tivemos a população de Macedo e do distrito de Trás-os-Montes no heliporto de Macedo para que o helicóptero não saísse lá. Porque se não fosse essa atitude da população, o helicóptero tinha sido naquela altura.
3: Muito bem.
0: Pronto, era
3: Filipa,
0: só isto que eu queria dizer.
3: Como é que o PS vê esta situação, este rol de críticas que depois culminou com esse comunicado da Ministra da Saúde a referir que não vai ser nada assim? Ou melhor, que vai manter-se o helicóptero. Se bem que haja aqui agora estas declarações a propósito das ambulâncias, não é? Que são novidades.
4: Sim, relativamente a esse assunto. Já foi dito aqui que os deputados do PS querem que saia o Heli daqui da nossa região.
1: Acusam
4: que isso não...
1: o governo de querer retirar. Essa foi o título
4: da notícia. É uma acusação, segundo declarações da ministra, declarações essas que foram claras. Não sei se ouvimos coisas diferentes, mas as declarações foram claras e não deixaram dúvida a ninguém. Nós não podemos admitir, de forma alguma, a saída do Heli da nossa região, já que foi também uma das contrapartidas do fecho das urgências de Conselhos Limitados. Foi essa. E uma coisa é certa. Não podemos aceitar que nenhum destes meios e meios diferenciados de urgência sejam retirados da nossa região. E esses meios são, ou a ministra pelo menos deu a entender que quer que esse meio seja desviado para outros centros, como é o caso do Porto, quando nós sabemos quais são as necessidades que nós temos no nosso distrito. Temos um distrito grande e com dificuldades também a nível de acessos, portanto é crucial termos um Heli na nossa região. Não pode efetivamente acontecer, só temos três urgências, três hospitais, um helicóptero fazer uma região como a nossa, não podemos aceitar de modo algum. É quase definitivo para 2030. Vamos ver o que é que acontece, com alguma expectativa, depois das declarações da ministra, não sei muito bem quais são as dúvidas que restam, mas aquilo que não queremos...
1: É que leva a crer isso, que é definitivo a partir de 2030.
4: As suas declarações, se calhar ouvimos declarações diferentes, não sei, mas...
1: As declarações é otimizar o serviço. Pronto, eu acho que será agir
4: preventivamente. Estás a interpretar da maneira que queres interpretar, mas as declarações foram
1: claras. Não, mas o que é que leva a crer que a partir de 2030 o serviço acaba?
4: Não sei porque que estamos aqui a defender a nossa região. Não sei porque
1: claro,
4: estás
1: mas
4: a defender
1: eu defendo
4: a ministra.
1: Que o helicóptero
4: estás
1: não
4: a
1: é a ministra.
4: Claro que estás a defender.
1: É defender esta fumaça e este alarmar das populações não faz sentido
4: claro
1: quando
4: que
1: o governo está a trabalhar preventivamente.
4: Não é preventivamente, claro que há alarmar das populações.
1: Porque reconhece
4: quando há
1: que o helicóptero é necessário
4: quase
1: aqui.
4: Quase certa desta questão da ministra de querer tirar o
1: qual
4: helicóptero
1: é que é o facto?
4: Em 2030.
1: Corrobora
4: faz declarações. Tu estás a interpretar da maneira que tu queres interpretar.
1: Não sei de onde é que as declarações da ministra retira que o helicóptero saia de Macedo. Aliás, ela própria fala em Macedo. Base logística.
4: Fala Macedo, mas claro que fala Macedo.
3: Pode ter criado, se calhar, aqui algum alarme.
1: Sim, eu acredito que sim. Acredito... Eu acredito que sim. Só que o facto
3: já
1: de falar em Macedo...
3: Já for avançar a possibilidade de ir para o São João, já deixa logo aqui este...
0: Nós estamos aqui a fazer... Eu peço desculpa.
4: Força.
0: Então, nós estamos aqui a valorizar aquilo que são intenções. Vamos lá ver uma coisa. Nós estamos a falar de um serviço. Quem está... Quem toma esta posição é um dirigente sindical. Por muito que o PSD não goste...
1: Isso é outra questão.
3: Já foi a posteriori.
1: Claro. E pior do que isso.
0: Vamos ver. O dirigente sindical é quem está dentro, sabe o que é que se passa, sabe quais são as pretensões, sabe quais são as normas que saem. Portanto, nós estamos a falar num serviço... Nós estamos a falar num serviço...
1: Depois já tem saído a nota à imprensa.
0: Que faz 115 missões. Aliás, é o serviço, juntamente com Viseu, que tem maiores missões no país, em média.
2: Exato.
0: São 990 missões... Portanto, estamos a falar de 690 mil de salvamentos de vida.
1: 115 nos últimos 2 meses.
0: Aquilo que está em cima da mesa, obviamente que deixa toda a gente preocupada.
1: Claro que deixa. Mas por isso
0: portanto,
1: é que
0: não é extemporâneo,
1: seguir...
0: não é extemporâneo esta preocupação.
1: Então como é que consegue
0: para além do
1: garantia?
0: Mais, para além do mais, daquilo que foram as declarações da ministra, que
1: depois dessas declarações...
0: não foi porque foi muito pressionada. Não, porque quando a boca foge para a verdade, ninguém é pressionado.
1: Não, isso
0: para
1: não é verdade. Portanto, isso não é verdade.
0: Aquilo que está em cima da mesa,
1: é
0: há, digamos, um perigo latente para que haja esta, digamos, nesta reestruturação, saia uma ambulância do INEM e provavelmente sairá o helicóptero.
1: Isso é outra questão.
0: Isto é o que está, digamos, em cima da mesa.
1: Isso é o que o dirigente sindical fez, foi misturar o helicóptero
0: não,
1: com a CIV e meter tudo dentro
0: tudo.
1: Do mesmo saco e vamos
0: é
1: atacar
0: está,
1: o governo
0: é
1: com um braço armado.
0: Não, vamos, não há ataques nenhum ao
1: não,
0: governo.
1: Claro não, que não, não é.
3: Deixa-me ir agora
0: e a pretensão tem a ver exatamente com aquilo que falávamos há um bocado nos concursos internacionais para a prestação de serviços, como aconteceu com os helicópteros de médio porte, postos de grande porte. Portanto, o que está aqui em cima da mesa não são as pretensões que o Ministério possa ter, são aquilo que as empresas vão propor ao Ministério.
1: É o grande problema, não é o helicóptero para aqui ou não, mas se o Estado gasta muito ou não.
0: Exatamente.
1: É quando a saúde dos transmontanos e quando a saúde de um território deste está em causa, acho que os custos e os modelos de negócio
0: pronto,
1: não são muito importantes. Mais importante, mas ela reconhece, por isso é que não tira daqui o helicóptero e por isso é que acho preventivamente.
3: Cecília, o Chega, como é que vê esta situação?
2: É assim, nós vemos isto com preocupação. É assim, não sendo verdade, é muito mau andar-se a espalhar mentiras, porque isto é um alarme muito grande para a população. Porque
1: exatamente.
2: Nós não podemos nem nos podemos dar esse luxo de perder mais serviços. Isso não, o helicóptero é fundamental.
3: É o gato
2: escaldado, a água fria tem medo. É verdade, é assim.
3: É,
2: só
3: é por isso, não é?
2: É assim, eu fui logo uma das que fiz o comentário, mal vi a notícia que me alarmou e me preocupou bastante.
1: Mas as notícias
2: é assim,
1: eram alarmistas, o objetivo era esse.
2: Mas é assim,
1: não
2: todos os municípios logo fizeram
1: claro,
2: comunicados.
1: Claro.
2: De facto, que as notícias saíram e foram.
1: E foi logo uma bomba que caiu
2: aqui no nosso distrito. E eu não digo só em Mirandela, foi
1: mas
2: no nosso distrito.
1: Mas eu acho que também, por causa disso, e para reconhecerem essa necessidade do distrito, é que no dia a seguir, é que foi literalmente no dia a seguir, o presidente do INEM faz um comunicado e como as notícias continuam a adensar, no dia 15/5, vem o governo, através do Ministério da Saúde, emitir um comunicado. Isto, a notícia do JN é das 16h21 e sai uma notícia no JN às 17h39
0: com
1: o presidente do sindicato
0: a
1: lançar outra vez as achas para a fogueira.
0: Estavas à espera que a ministra viesse dizer assim, tem razão o presidente do sindicato.
1: Não, mas podia não dizer nada. Podia não dizer nada e assim estava livre.
2: Será que a ministra conhece a região? Será que a ministra conhece aqui o nosso distrito?
1: Eu acho que sim. Por isso é que emite um comunicado a dizer que o helicóptero de emergência não vai ser deslocalizado e para além disso, classifica as informações como falsas e de extrema gravidade, em que o objetivo é alarmar as populações. E diz, claro, preto no branco, o helicóptero de emergência médica não será retirado de Macedo de Cavaleiro.
2: Até 2030. E depois de 2030? Vamos ter
1: depois
2: soluções?
1: Depois de 2030. Eu acho que foi isso.
2: Não vamos ter soluções.
1: Eu acho que foi isso que foi criada. Foi isso que foi o grande medo. Mas aí diziam claramente que o grande medo era a partir de 2030 e não era para já. E começarem a alarmar as populações. É que a partir. Eu volto,
2: Flávia,
1: eu volto a salvar.
4: Imagina-se a contrato...
2: mesmo que seja até 2030.
1: Não, não, mas se o contrato fosse até 2040, nós, está, em vez de estarmos a dizer 2030, estávamos a dizer 2040. Ah, porque
3: 2030,
1: o contrato vai ser cumprido.
3: 2030 já
2: está,
3: aí,
2: é aqui, está aqui.
1: Seja como
2: já.
1: Seja,
2: está
1: aqui,
2: porta,
1: a grande, aqui, aqui o limite colocou-se até ao final do contrato. Claro, como é. Não, ninguém se pode, mas, pode sobrepor às negociações
3: mas,
1: e dizer até 50, 60. Não dá.
2: Eu sempre ouvi dizer que a nossa. Desculpa lá, Jorge. Eu sempre ouvi dizer que a nossa. Zona não era medida em quilómetros, era em tempo.
1: E muito bem,
2: em tempo.
1: E muito bem.
2: Agora imagina, nós temos aí muitas zonas do país, e aqui então em Trás-os-Montes, é o que mais se encontram, são zonas afastadas de grandes centros, e que demoram às vezes ambulâncias a chegar 40, 40 50 minutos.
1: Sim, sim.
0: Mas vamos lá ver uma
2: é
0: coisa.
2: Assim, agora,
1: então, se as coisas estão assim, está tudo bem?
2: Não sabes que houve agora um acidente com um trator e
1: o
2: helicóptero
1: foi lá. Quem é que falou em
2: tirar?
1: Mas quem é que falou
0: o problema
1: em tirar
0: é o contrato,
1: esse,
0: Valência?
2: Nós não pod-
0: obviamente,
2: Fábio,
1: foi,
2: nós
1: foi
2: não
1: a oposição. O IDEM e o Ministério clarificaram, não sai.
2: Não sai agora.
0: O que está aqui causa...
2: Por causa do alarme, se calhar...
1: Não, por causa do contrato. O contrato vigora até 2030. Eu dou a data até o fim do...
2: Se calhar é que isto causa um maior alarmismo do que eles estavam à espera.
3: Não, o quê, Jorge?
0: Não. O contrato dura até 2030, mal seria se a ministra viesse dizer hoje que o contrato que acaba em 2030 vai passar para 2040.
3: Ou que vai
0: mal
3: ser
0: seria.
3: Ratificado. Não,
1: pois,
3: não é?
1: Mas esse foi
0: mal
1: o grande
0: seria.
1: Alarme dos deputados
0: mal
1: do PS
0: seria.
1: No início,
0: mal
1: era
0: seria.
1: Que o contrato não fosse cumprido. Não.
0: Nós
1: a primeira
0: o que
1: notícia
0: é que está...
1: foi sobre isso.
0: Não, nós sabemos o que é que está em causa. Mal seria se a ministra viesse dizer que o contrato que acaba em 2030 não acaba em 2030 porque o governo vai já fazer o contrato até 2040 ou até 2050.
1: Então o que é que estava
0: esta
1: à espera?
0: É a questão.
1: Que o contrato ia acabasse e o governo
0: contrato...
1: fosse agir em cima dos
0: joelhos. Obviamente que o contrato.
1: Eu acho que não.
0: Obviamente que o contrato e o serviço deixa de ser prestado quando o contrato acaba, se não for feito outro contrato.
1: E para o serviço não parar de ser prestado é que já se está a negociar a partir de 2030.
0: Não sei se está.
1: Para o serviço
0: esse
1: ser
0: é
1: assegurado.
0: Essa é que é a grande questão. Então, essa é que é a grande questão.
1: É assim, nós não podemos
0: é que é
1: fazer suposições.
0: Não,
1: nós temos
0: é que é
1: olhar para o comunicado do INEM e do Ministério da Saúde.
2: Se estamos a fazer suposições
0: é, que é,
2: é porque não temos dados que possam
0: essa é que é a grande questão.
1: É que pode, pode chegar. Ainda estamos em negociações. Vamos dizer como. Vamos dizer como muitos. Olha, eu vou pagar 3, 10, o que seja pelos helicópteros. Quando vamos negociar, o que é que nos vão pedir?
0: A mesma coisa com o contrato do INEM que aquilo que fizeram com os aviões.
3: Okay,
2: não,
3: deixa
2: ela
3: só
2: fez um comunicado em que foi ela que lançou o alarme.
1: Não. Quem lançou o alarme foi no dia 29/4. É a primeira notícia sobre o assunto.
2: Mas foi ela,
3: sim,
2: foi num comunicado dela, declarações dela.
1: E no meio de uma comissão parlamentar.
2: Ninguém pôs palavras na boca, foi ela que as disse sozinha.
1: Precisamente. Mas a grande questão é a interpretação que se faz dessas palavras. É que se a ministra não queria sequer Macedo. Não, é que se. Cada um, acho que nós vamos interpretar todas as declarações
0: não,
1: e mais algumas.
0: Eu não interpreto nada, eu interpreto
2: tanto
0: o que ela
2: disse. As pessoas que ouviram
0: que
2: e os jornalistas que escreveram
0: disse.
2: Interpretaram
0: que
2: bem,
0: que
2: penso eu.
1: Sai, pergunto
0: até
1: eu.
0: Até de 2030 o helicóptero não sai.
1: Não, ela nem sequer fala disso. Isso fala é depois, isso fala é depois, no dia 15/5. Quando depois do presidente do INEM, 15
0: claro,
1: dias depois...
0: Óbvio,
1: não, não, não, não, não.
3: Vamos lá ver.
1: Dia 30,
3: vamos ver se nos
1: o presidente do INEM clarifica. 15 dias depois... Ainda bem ela.
3: Isto tudo começou com declarações da ministra. É óbvio
2: sim,
3: que não,
2: iniciou,
3: não foi clara a dizer, não foi clara a dizer que ia sair, mas referiu que provavelmente podia eventualmente
1: pronto,
3: ser transferido
1: não
3: para
1: disse que ia sair, mas também não disse que ia ficar.
3: Pronto, mas
1: não disse que ia ficar.
3: Os já estão habituados a estas coisas.
2: Nós já estamos a perder
3: vez.
2: Tudo. Estamos
0: sim,
2: habituados.
0: Uma reestruturação. É uma reestruturação, não é? E a reestruturação
1: refundação
0: não vai ser
1: do INEM? Não vai ser. Porquê? Como é que sabe? Já sabe mais
2: mas
1: alguma
2: quando vem,
1: coisa?
2: Quando sentimos o cheiro do fumo, já perdemos
0: claro.
2: Tudo.
0: Do PSD, nesta diretiva
1: para os jovens, as coisas
0: muito
1: têm bom. Corrido bem.
0: Muito.
1: Para os jovens.
3: Deixem-me só colocar aqui
0: ver, então.
3: Um outro... Não é um outro assunto, é no mesmo assunto, mas o Fábio há pouco tocou, queria falar ainda nas declarações do Rui Lázaro, é isso? Tem alguma coisa a dizer sobre isso?
1: Eu acho que sim, é que é assim, no dia 29, eu volto a ressalvar, no dia 29 sai a primeira notícia depois das declarações das ministras, e eu isso dou de barato. No dia 30, já para não alarmar as populações e para cessar de uma vez por todas esta questão, vem o presidente do INEM a dizer que não se vai ser alterado o modelo. Foi esse o grande problema, que a primeira notícia seria que o modelo que vigora até 2030. Foi esse o grande alerta que os deputados do PS acusaram o governo de querer retirar. O modelo não vai ser alterado, foi dito em 30 do 4. 15 dias depois, com a polémica ainda a adensar-se cada vez mais, vem o Governo e, através do Ministério da Saúde, invita o seu comunicado a dizer: o helicóptero não sai. No mesmo dia, e sem grandes pudores, o presidente do sindicato vem dizer: vai morrer mais gente, diz que pode perder a ambulância e pode perder o helicóptero. Quer dizer, horas antes já tinham garantido que o helicóptero não saía. 15 dias anterior, o presidente do INEM tinha dito exatamente a mesma coisa. Ele vem agora com a CID. Misturar alhos com bugalhos, porque convém.
0: Estás a fazer uma
1: coisa. O caos já estava criado.
3: Convém esclarecer aqui uma situação.
0: Estás enganado.
3: Eu posso esclarecer essa situação. As declarações de Rui Lázaro vêm na sequência das mesmas declarações que ele já tinha proferido na Assembleia Intermunicipal do Douro, onde ele tem assento.
1: Exatamente. Será dia?
3: Não, que tinha sido já. Já tinha sido.
1: Pronto, mas 15 dias antes já estava o assunto arrumado. Logo no dia
3: seguinte. As declarações dele depois, que são no mesmo sentido, já são feitas de facto a posteriori. E é no dia.
1: Mas isso não importa. Eu aqui a grande crítica que lhe faço é misturar alhos com bugalhos. Okay, okay. Já saber que o helicóptero não sai daqui, porque já tinha a garantia, se não lhe chegava do INEM, tinha-lhe chegado horas antes a garantia do Ministério da Saúde, e ele volta a misturar alhos com bugalhos para fazer o quê? Para fazer xingar na política. Porque é assim, se me bem falar depois da CIV, é que já com o assunto do helicóptero estava arrumado, eu até dou de barato. Mas a própria CIV é uma questão completamente diferente. Agora, misturar e fazer um aproveitamento do fumo que já estava criado.
0: É diferente, quê?
1: É diferente porque é assim, em relação à CIV nós já temos outra questão. Vale. Já não é a questão da negociação do contrato. É, como?
2: Achas que concordas que devemos perder?
1: Eu acho que não.
2: Eu acho que não.
1: E atenção, então, aquilo que foi dito foi que as OLS deviam ter pelo menos uma CIV. Se nós temos duas, não quer dizer que vamos ficar sem as duas. Quer dizer que todas as que não têm alguma vão ganhar uma. Agora, se nós temos duas, aquilo que foi dito é todas as OLS que as CIV iam passar para a esfera das OLS. E eu acho isso bem porque é assim, os meios estão junto de quem decide. Sim. Em vez de estar a decidir a partir de um escritório de Lisboa ou do Porto, decidem diretamente aqui na unidade local
0: de
1: saúde do Nordeste.
0: Porque quando se diz que vai passar, porque vai passar para a OLS, não se fala do resto. Isto é tão fácil. É tão fácil chegar aqui aos microfones da Rádio Terra Quente e dizer assim, olha, as chives...
1: Como é que vai ser o envelope financeiro?
0: Não sei!
1: Então, como é que pode criticar uma coisa que ainda não sabe?
0: Vou lá uma coisa. Vamos lá com calma. Eu não sei qual vai ser o envelope financeiro. O que eu sei... Mas o que eu sei... Não sabendo qual é o envelope financeiro...
1: É aquilo que aconteceu há 15, 20, 30 anos.
0: Não. É exatamente o contrário. Aquilo que eu sei é que o envelope financeiro não vem nunca.
1: Como é que sabe?
0: Mas cheio!
1: Olha, como?
0: Aconteceu com o Covid,
1: claro,
0: aconteceu com as escolas, aconteceu com tudo.
1: Não,
0: o envelope não foi. Não
1: eu
0: veio.
1: Acho que não foi bem
0: portanto,
1: assim.
0: Bom, aquilo que nós estamos aqui a fazer.
1: Foi bem assim, você também sabe
0: que não foi. Foi assim. Não tenhas a mais pergunta do que foi. O Covid, aquilo que gastaram as câmaras municipais e que o Governo disse que gastar à vontade...
3: Deixem falar, vocês vão prestar outros tempos.
0: Não, agora é o tempo diferente.
1: Gastar à vontade.
0: Então,
1: é essa a questão. É que em vez de estarmos num modelo que é do deixa andar e que tudo se cobre com dinheiro, é antes dos problemas acontecerem, pegar-se nas coisas e antever os problemas e resolvê-los e não cobri-los com dinheiro.
4: Sim, que ainda não tinha tocado sobre esta questão da ambulância, só tínhamos falado dos gelis, falando daqui da questão da ambulância e do CIV. Eu não quero acreditar que efetivamente o CIV vá sair daqui. Eu acho que posso acreditar sim numa troca de passar o CIV para uma VMER,
1: isso sim,
4: podemos aceitar.
1: Isso sim.
3: Mas a VMER foi-nos dito pela OLS que nem são eles que decidem.
4: Claro.
2: É isso mesmo,
4: A questão é esta. Nós nunca podemos aceitar menos que isso.
0: Pá, eu sei que vocês são novos e gostam de acreditar no Pai Natal. Eu fico feliz por isso. Okay. Mas pronto.
3: Mais alguma coisa?
4: Nesse sentido, nós não podemos nunca deixar e nunca podemos aceitar. E acho que isso tem que ser uma luta de todos nós, não é uma luta partidária. Não perder nenhum meio destes diferenciados de emergência. Portanto, sair assim, mas sempre só se for no caso de vir uma VMER, menos que isso não podemos aceitar, claro.
3: Muito bem. Então vamos ao segundo assunto, que tem a ver com praia fluvial. Pode ser?
0: Pode ser.
3: Pronto.
1: Eu ainda dava aqui uns toques nas CIVs, que eu quase não falei das CIVs.
3: Então, mas já com algum diz que acrescenta, Fábio?
1: Não, que eu acho que esse é um outro fantasma que foi criado com a questão da CIV.
3: Pelo senhor
1: Presidente do sindicato? É que as declarações é abre a porta a perder uma ambulância. Isto é uma hipocrisia do argumento. É que abre a porta, baseia-se em quê? Numa coisa que ainda não conhece, numa coisa que não há detalhes sobre isso.
4: É fazer suposições.
1: Mas uma coisa é dizer assim, eu estou preocupado se... Outra coisa é dizer, vai sair... Como é que foi as palavras? Vai morrer mais gente no interior. Eu acho que isto é de uma gravidade...
2: Causou alarme, é normal que...
1: Claro, mas era esse o objetivo. Era causar alarme. era corroborar o início da polémica que foi lançada, pegando num excerto das declarações da ministra, misturar com o helicóptero.
4: É ver uma tendência e preocupar-se com a população,
1: efetivamente. Qual é que é a tendência? A tendência é de preocupação.
2: Nós
1: ficarmos sem a valência em 2030, começar a trabalhar antes e resolver a questão.
4: Não é normal haver leviandade neste
1: Da mesma forma, como é que mas CIV? Que eu estava a falar na CIV e era isso que era importante dizer, que eu ainda não falei acerca disso. A questão das CIV é que aquilo que se vê é tentar passar da esfera do Ministério da Saúde para a esfera das OLS. E eu acredito, e acompanho o Jorge nas preocupações, que o dinheiro tem que vir na mesma. Só que o dinheiro não é tudo. A grande questão é garantir uma melhor operacionalidade e a gestão dos meios. Porque cobrir os problemas com dinheiro, isso não resolve nada.
0: Não é o dinheiro.
1: Isso não resolve nada.
0: Não é o dinheiro.
1: Então, qual é que é o problema?
0: Então, o que é que impede ao governo de fazer uma reorganização da CIV e ficar na mesma?
1: Não, a grande questão é que nem é ser CIV, é do próprio INEM.
0: Pronto, é do próprio INEM.
1: Acabou de rodos de dinheiro para cobrir problemas que não estão resolvidos.
0: Então qual é o problema? Em um Ministério da Saúde continuar a tutelar a questão do INEM e da CIV e não ter que passar para o OLS. Mas qual é agora pergunto-te a ti, qual é a lógica?
1: A lógica será os meios, a gestão dos meios, estar mais...
0: Mas quem faz a gestão? Mas quem faz a gestão?
1: Passa a ser as OLS.
0: Mas onde é que as OLS
1: se juntarem de meios financeiros?
0: Voltaste outra vez aos meios financeiros. Então
1: Jorge,
0: vais gastar dinheiro.
1: Então primeiro estamos a dizer. Mas então o problema é o dinheiro que se gasta.
2: E é preciso formação, porque as pessoas não vão pegar num serviço que não conhecem.
0: É a mesma coisa, desculpa lá, é a mesma coisa, que tu passares. Agora está, no assunto do dia, vamos discutir aqui antes da Praia Fluvial. É tu passares a escola agrícola e todas as escolas profissionais para a competência das câmaras municipais. Onde é que as câmaras municipais têm competência?
1: Mas isso é uma coisa completamente distinta.
0: Não!
3: Disso falamos
1: isso é uma
3: já
1: coisa completamente distinta.
0: Onde é que os hospitais ou os OLS têm competência para fazer a gestão?
1: Sim.
0: A não ser que também tenham parceria com os bombeiros.
1: Exato! Então mas eles fazem.
0: Mas tu telefonas para onde? Quando ligas para...
1: Criar uma equipa dentro da própria OLS para gerir os meios todos da...
0: Quando ligas para o 112... Ou ligas para os bombeiros de Mirandela, onde é que vai parar a tua chamada?
1: Sim.
0: Onde é que vai parar?
1: É ao CODU.
0: Ah, e onde é que é o CODU? Onde é que é o CODU?
1: Não
0: é
1: importa,
0: em Lisboa.
1: Mas isso não...
0: Em Lisboa. Isso aí tu vais passar para as OLS essa responsabilidade. Sim. Tens uma pessoa permanente ao telefone.
1: Claro, então é melhor agora o modelo que não funciona, não, em que estão a decidir.
2: Vai morrer mais gente, mas de facto está isso.
1: Não, em que estão a decidir para onde é que vão as ambulâncias e qual é que vai ser o funcionamento das ambulâncias a partir de Lisboa e Porto, quando não sequer vê a ambulância deste país.
0: Vamos fazer uma gestão correta daquilo que é o serviço público.
1: Meus amigos, claro, isso agora com fora 40 e 50.
2: E está mal, vamos deixar não deixar andar.
0: Está ocorrendo.
3: Não há nada a fazer, vamos ter que esperar.
1: Isso era antigamente. O que se está a fazer é uma refundação do INEM.
3: Não há nada a fazer, vamos ter que esperar para perceber o que é que vai
1: acontecer. E acabar com suposições. E eu também.
3: Esta não é
1: por orgulho pessoal, mas sim por preocupação com...
0: Acabas com o investimento público na saúde, podes fazer as refundações que tu quiseres. Podes fazer as alterações que tu quiseres.
1: A reorganização ou despejar dinheiro lá para cima, como de costume?
0: Não, não. Mas é que a reorganização
1: investimento
0: faz com o dinheiro.
1: É que o investimento não é só o dinheiro. Pois, mas não é só.
3: Fábio, vamos terminar.
1: Mas não é só.
3: Esta não é uma suposição, esta não é uma suposição, é uma garantia. Perdemos a bandeira azul, não foi? É. Depois de 7 anos consecutivos, distinguida com o galardão da bandeira azul, este ano a Praia Fluvial, arquiteto Albino Mendo, não consta da lista divulgada pela Associação Bandeira Azul da Europa, que atribui este símbolo de qualidade, tendo em conta o conjunto de critérios que vão desde a informação, educação ambiental, até à qualidade da água, passando também pela gestão ambiental, equipamentos de segurança e serviços. O Presidente da Autarquia confirmou a perda do galardão, revelando que ficou a dever-se, e passo a citar, a alteração da classificação da qualidade de água balnear de excelente para boa. Esta alteração, segundo o Autarca, resultou de 2 episódios pontuais de poluição de curta duração, registados nos dias 2 e 5 de setembro do ano passado, e que tiveram os limites ultrapassados para a prática balnear. Portanto, o Autarca sublinha ainda, já agora deixe-me só dizer isto, que a situação decorre exclusivamente do cumprimento dos critérios técnicos e regulamentares aplicáveis à qualidade da água balnear e que, portanto, garante que a água está em perfeita condição para banhos. Fábio, PSD, acha que devemos manter-nos tranquilos ou não?
1: Eu vejo isto com grande preocupação, até porque recordemos que no verão passado, para além da piscina municipal estar encerrada, ainda tivemos ali um período em que a própria praia está encerrada e...
3: Foi nessa altura.
1: Pois, é que sim. Numa região como a nossa, em que por vezes até estão 36 e 37 graus à noite, não termos um espaço, para além das praias fluviais nas aldeias, que são uma grande valência, e é o que salvou, no fundo, a pátria, acho que é uma preocupação, e não se garantir, para além de não se fazer obras na praia, e adotar de outro tipo de equipamentos físicos, e não só, tanto a nível da praia como no próprio rio, ainda termos essa questão da água, e andarmos com esse fantasma, esse sim pode ser um fantasma da água, que, se por resolver, isso pode gerar grandes problemas, seja a nível do turismo, seja dos próprios residentes, ou até dos estudantes que, do IPB, que aproveitam o verão, já que têm casa paga para ficar aqui por estas terras, se não tiverem uma água para mergulhar e para se divertir e tudo mais, penso que vão para outras regiões, nomeadamente o Azibo, continua com a bandeira azul. Disto, mais um ano seguido.
3: Fazendo agora aqui a analogia com o tema anterior, é claro que não é tão grave como eu vou dizer, mas também é alarmismo a mais, ou não? Tendo em conta... Ah, era isso que o Filipe ia dizer. Porque, de facto, o autarca vem dizer, diz ele que para sossegar a população e quem visitar a praia fluvial, que a qualidade da água é boa. Isso
1: espero
3: chega...
1: que sim, eu espero que sim. Eu não acredito muito nessa narrativa, até porque foi essa narrativa que foi usada para a Piscina da Maravilha e, no fundo, acabou o verão inteiro encerrada. E eu, para além disso, vejo aqui, falam-nos que a partir de 1 de junho, mas já noutros órgãos de comunicação falavam em 1 de julho, ainda não se percebeu bem e ainda não houve uma clarificação se será 1 de junho ou 1 de julho, 1 de 6 ou 1 de 7, e como é que isso, a partir desse dia, garante que a monitorização é feita e como é que ela vai ser feita? Porque a grande questão é também qual é que vai ser a operacionalidade desse mecanismo, qual é que vai ser o efeito prático. Os resultados chegam em tempo útil.
3: Aquela famosa declaração dos 15 em 15 minutos. Ter...
1: Sim, exatamente. O que é isso? Qual é que vai ser o efeito prático disso? Será recebe-o num telemóvel um qualquer dirigente ou encarregado da Câmara e depois é que parte, ou recebem nos nadadores salvadores, recebem, não sei. Quem é que vai resolver? E para além disso, é esses resultados. Depois vão ter contra-análise, não vão ter contra-análise? Se a praia estiver cheia, aquilo deu um alerta por uma coisa qualquer. O que é que vai acontecer?
0: Tu estás a dizer que uma dirigente sindical da questão dos helicópteros.
1: Não.
0: Estás a ter uma
1: posição
0: de alarmismo.
4: Completamente.
1: Não, eu
4: estou
1: a perguntar. Não, eu estou a perguntar. Não, eu
4: estou
1: a perguntar. Não, eu estou a fazer perguntas. A grande questão é que é esta. Eu não vou dizer vai ser assim, vai ser assado. Porque se eu não tenho.
4: Mas tens as respostas. Quanto tempo? 15 e 15 minutos. Quem serão as entidades? Obviamente não vai ser o.
1: Não, a resposta do 15 e 15 minutos tenho aqui do seu Presidente da Câmara. Agora,
4: não,
1: se é outra entidade que o vai fazer e como é que o vai fazer, não sei.
0: Uma coisa é certa.
3: Então, sobre esta situação.
0: Quem não faz as análises dessa água era aquele laboratório.
1: Isso sem dúvida.
0: Que era privado e que deu o problema que deu.
3: Ok, portanto, Jorge, mas então...
0: Ainda quero acreditar que o serviço público...
3: É razão para alarme ou devemos estar sossegados?
0: De uma forma honesta.
3: Jorge, é razão para alarme ou devemos estar sossegados?
0: Eu, para falar nesta questão da bandeira azul...
1: Fia-te na Virgem, não corras.
0: Eu, para falar nesta questão da bandeira azul, eu sou muito franco, eu não olho por isto com o alarmismo que o meu colega...
1: Eu não vejo aqui alarmismo nenhum, eu estou a fazer perguntas.
0: Não olho por isto desta
1: forma. Será da concretização que se devia ter sido essas perguntas que o seu Presidente Sindical devia ter feito.
0: A mim o que me preocupa...
1: E não acusações.
0: A mim o que me preocupa...
1: E alarmismos.
0: É que a validação daquilo que é, digamos, a pontuação que é entregue a Mirandela para a bandeira azul provavelmente vai acabar. Portanto, Mirandela nunca vai ter uma água excelente. E é tão simples quanto isto.
3: Nos últimos 7 anos teve.
0: Ah, bem, mas porque a classificação não era como é agora, não é? Portanto,
3: era
0: havia
3: igual,
0: parâmetros.
3: Era excelente.
0: Não, mas agora mudaram os parâmetros de classificação. Eu reconheço que sim. Agora, mudaram
1: então,
0: porquê?
1: O que é que mudou?
0: O que é que mudou? Mudaram os parâmetros. Porque aqui estão.
1: Em quê?
0: Então, a água de Mirandela é boa, não é excelente.
2: Então,
0: não,
2: isso
1: é a classificação. Isso é a classificação, não são parâmetros. Da avaliação.
0: Os parâmetros
1: é
0: da avaliação.
1: Isso é a avaliação,
3: sempre
1: não os parâmetros.
3: Assim,
2: nós temos que ver porque é que teve essa característica de excelente para boa.
1: Sim.
3: Porque é que baixou
1: o parâmetro?
2: Porque é que teve essa avaliação?
0: O que é que nós temos do rio de Mirandela a jusante?
3: Sim, está bem, mas...
1: Já estava lá.
2: Isso mesmo. Estava, acho
1: eu
2: que
1: já
2: estava
1: estou
2: lá
1: a
2: tudo.
1: Compreender onde é que quero levar a coisa. Mas já estava
0: mas
1: lá.
0: Mas é, assim que...
1: é um problema.
0: Não,
1: é verdade. Mas já
0: lá.
1: Estava lá.
0: Mas estava lá.
1: E foi dada a bandeira azul com aquilo a funcionar.
0: Mas estava lá. E provavelmente o controle não havia com a exigência que é exigida agora. Portanto, nós teremos sempre um problema com a água, com a qualidade...
1: Análise e os
0: não
1: critérios
0: é com a qualidade
1: eram os
0: água,
1: mesmos.
0: Não é com a qualidade da água. É com a questão da classificação da bandeira azul. Enquanto não se resolver aquele problema que temos...
1: Mas
0: ali
1: a bandeira azul já tínhamos com a questão dos leirós.
2: Leirós.
1: Portanto, mas já lá estava.
0: Está bem, mas nós não sabemos é como é que eram feitas as descargas e como é que são feitas agora.
1: Ah,
0: e qual é o controle que está a haver?
1: Ah, agora é que chegamos lá.
0: Não é agora.
1: O controle que há agora. Então, e o que é que havia anteriormente? Essa é que é a grande questão.
0: Então, nós temos que ter esta percepção.
1: Não é se está lá ou não.
0: A mim não preocupa a bandeira azul. Obviamente preocupa-me perdermos a bandeira azul. O Azibe tem, e nós sabemos porque é que tem e porque é que aquela qualidade de água tem. Agora, a Mirandela, se quer lutar pela bandeira azul, tem que ter o executivo...
2: Tem que ter os critérios?
0: Não, não é ter os critérios, tem que ter um poder de fiscalização e exigir que se fiscalize aquilo que está nos leirós.
1: Exato.
0: E a partir daí eu acredito que a bandeira azul venha. A mim o que me deixa preocupado é se nós não conseguimos manter...
1: E como é que vai fazer esse controle?
0: E aquilo que aconteceu ano passado,
1: exato,
0: em que houve aquelas descargas e tivemos ali a coli, e a praia ter fechada. Porque a praia, não tendo bandeira azul, mas a água ter a qualidade normal para irmos lá tomar banho...
1: Então, e o que é que o Jorge sabe diferente que eu sei?
0: Não,
1: é que eu só vejo a notícia da mesma forma.
0: Não, o problema é que...
1: Então, e como é que vai ser diferente?
0: Controle,
1: como é que vai ser esse controle?
0: O controle é fazer as análises à água.
1: Oh,
0: quando a água estiver imprópria
1: então,
0: para banho, como acontece no Algarve. Como acontece no Algarve durante na época de verão,
1: uhum,
0: em que há muitas praias e Albufeira que ficam fechadas.
1: Um tipo,
2: mas vai ficar
1: fechadas,
2: sujeito, os banhistas vão ficar sujeitos a estar constantemente a ser feita a monitorização da água?
1: Monitorização como?
0: Como? Isso é uma questão interna.
1: Há contratestes?
0: Então não há recolha das águas.
1: E depois há contratestes? Foi essas as dúvidas
0: que
1: eu lancei.
0: Quem faz a recolha das águas são empresas públicas.
1: Aí vai ser? É isso
0: então
1: que já está fechado?
0: Então, eu acho que sim. Então como é que se faz as análises?
1: Pois, não sei, eu não sei. Eu da notícia não tenho nada disso.
0: Quem é que fez a análise da água para atribuir a qualidade boa e não encher os clientes?
1: Nada disso.
0: Mas isso é outra questão.
3: Filipe,
0: estamos a falar. Estamos a falar dos.
1: Nós só podemos basear-nos em factos.
0: Não,
1: que é aquilo que temos.
0: É que eu acredito
3: que
0: a Câmara Municipal.
3: A
0: Câmara Municipal tem que fazer. Faz a monitorização.
1: Tinha muito para dizer.
0: A Câmara Municipal faz a monitorização da qualidade da água. Se ela estiver imprópria para banhos, tem que proibir a utilização. Como aconteceu ano passado.
4: O que tenho a dizer relativamente a esta situação. Primeiro, eu gosto de ver aqui a dualidade de critérios aqui do Fábio. Para uma coisa ter uma interpretação, para outra coisa tem uma interpretação, há pessoas que fazem alarmismos, mas isto não é nenhum alarmismo, dizer que já não temos praia sequer para dar uns banhos nem para
1: não,
4: refrescar.
1: Isso foi a constatação do facto daquilo que aconteceu ano
4: passado. Não deixa de existir praia. Continua a existir praia,
1: se puder usar...
4: Só não temos uma água com a qualidade boa. Acho que já significa
1: então, para
4: tudo.
1: Isso não há o problema.
4: Simplesmente não temos bandeira azul, é verdade, e não temos bandeira azul aqui por dois casos, que foram dois casos pontuais,
1: então,
4: possivelmente foi aquilo que está registado, há um relatório, portanto...
1: Aí é que já estou a levantar suposições.
4: Alarmismos e aproveitamentos
1: agora sim,
4: políticos.
1: Agora
4: também
1: sim.
4: Fazes o teu papel, é normal como fazem.
1: Não me confundam.
4: Mas a verdade é que houve aqui, efetivamente, dois casos pontuais, possivelmente de descargas indevidas, e aqui a verdade é que temos que pensar quais são as soluções. Já está a ser aqui implementada esta instalação de um sistema controlado de massas, que serão de 15 em 15 minutos.
1: Então se calhar não inventei.
4: Não inventaste.
1: Há bocado estava a dizer...
4: 15 em 15 minutos. Tu é que estavas a perguntar quanto em quanto tempo será? Perguntaste, digo-te, 15 em 15 minutos.
1: Não,
4: que serão, obviamente.
1: Eu isso consegui ler.
4: Obviamente que
1: não
4: serão, obviamente não serão os nadadores salvadores a ter essas análises.
1: Claro, eu
4: obviamente
1: só perguntei
4: serão entidades
1: qual é que vai ser o efeito prático. Já.
4: Se calhar aí há, se calhar o ChatGPT, se calhar não tão bem. Mas a verdade é que temos que olhar como é que podemos resolver esta situação. Acho que estes alarmismos e aproveitamentos políticos não levam a lado nenhum, efetivamente. O espaço não deixa de existir, a água continua boa. Pode ser usado, a qualidade da água continua a ser boa.
1: Continua?
4: A qualidade não é má. A qualidade continua a ser boa. Pode ser um espaço usado. Ser um espaço usado. Pronto, isto parece um alarmismo. Não sei, Fábio, não sei o que é para ti. A mim
1: parece
4: um alarmismo.
1: Não sei se parece.
4: Não, porque não parece.
1: Agora,
4: efetivamente não parece. É alarmismo.
1: Agora...
4: É alarmismo, efetivamente. É alarmismo a situação do Fábio.
2: Não, mas está
1: alarmismo. Em relação ao quê?
4: Já dizes que já não vamos ter praia. Eu digo-te, se calhar.
1: Não
4: vamos ter
1: praia.
4: Não vamos ter helicóptero em 2030.
1: Não pudermos usar a praia.
4: Vamos continuar a usar a praia em 2030.
1: É igual
4: temos
1: ao
4: cá
1: litro.
4: Praia, o helicóptero não sei,
1: é
4: mas a praia continua cá, a água continua.
3: Portanto, não devemos,
4: e serão,
3: não devemos
4: e serão usadas.
3: É?
2: Temos praia,
4: eu não estou a dizer que não devemos estar preocupados. Eu estou a dizer que devemos perceber quais são as medidas para mitigar esta situação.
1: É essa a minha pergunta.
4: E já tens a tua resposta, já te acabei de dizer, uma dessas medidas, esta implementação desse sistema de controlo, é uma dessas medidas.
1: A grande questão é o funcionamento desse sistema de controlo. Foi com
4: isso
1: que aprendi.
4: De análise de...
1: Sim, mas eu acho que isso é que era...
4: Não te consigo dizer.
1: Mas eu também não.
3: Vamos ter que...
1: As perguntas que eu faço são do senso comum, não é?
4: Se quiseres... Então, mas esse do senso comum, acho que já temos aqui...
1: Se há contratesta ou não, estando o alerta dado, o que é que vai suceder? Vão a correr para a praia a dizer às pessoas que saiam imediatamente da água?
4: Não,
1: é que
4: não,
1: é
4: não
1: isso.
4: É. Fábio.
1: Eu também quero acreditar
0: Algarve,
1: que não. Mas se nada foi dito...
4: Os pais são todos excelentes,
2: não é? As bandeiras
1: são
2: todas excelentes. Vamos pôr aquelas bandeirinhas como na praia, não é? Uma laranja, vermelha... Vai ser esse sistema.
4: Isto não é uma coisa...
3: Terminou?
0: Cília,
3: deixa-me falar a Cília sobre este assunto.
2: É assim, eu sobre este assunto sou sincera. Eu fui pesquisar algumas informações que saíram e o comunicado que saiu foi que o Sr. Presidente disse que tínhamos perdido a bandeira porque a água deu como boa e não excelente. E eu fui ver os critérios de perdermos a bandeira. É assim, nós não perdíamos a bandeira se a água tivesse uma classificação boa. Porquê? Porque eu fui ver o UFC, que é os valores, né, que eles dão, e nós não perderíamos a bandeira. Por isso é assim, como boa, ela não é. Porque eu fui ver os critérios, não, tem que haver ali mais alguma informação que não seja...
1: Eu penso que é, tem que manter... Não, eu acho que deve ser...
3: Tem que manter durante um determinado
1: excelente.
3: Tempo.
2: É assim, tem que ser...
1: E basta descer uma vez, perde
2: pronto, eu também fui
1: também
2: pesquisar,
1: são critérios
2: andei
1: um
2: a ver, pronto. Mas? Eu assim, não vi assim bem isto muito bem especificado, mas acreditamos que terá as suas razões.
0: É complicado, não é?
2: Sim. Se vamos ter praia, é assim, a praia, de fato, como diz a Filipe, ela está lá. Se vamos usar ou não, isso vamos ver.
1: Isso
2: vamos,
1: é que é o
2: vamos ver.
1: Agora
2: temos um espaço. Vamos ter, temos ali um espaço. É espetacular. Eu que digo, Mirandela tem tão boas condições para muito, para crescer. E não sei, andamos para trás.
1: É essa a minha preocupação.
2: Andamos
1: para
2: trás.
1: Mais um verão a seco.
2: Continuamos a dar passos atrás. Quando deveríamos dar passos para a frente, estamos para trás. Larimismo. Não é larimismo. É assim,
4: isto... passar um verão a seco.
2: Claro, então. Gostámos tanto de estender
1: passado,
2: ali a toalha, estar ali a apanhar sol.
1: Se calhar tenho vindo aqui em 2024 e causar este alarmismo, como foi com a questão... Não, ainda tem que ser 4 anos antes, não é? Daqui para 30... Não, mais ainda. Exato, 4 anos. 26 para 30 é 4 anos. Eu tinha vindo aqui há 4 anos para ano passado não termos um verão seco.
3: É que se fala, não é?
1: Claro.
0: É que tomas banho, e há muita gente que toma banho, na água a seguir ao matador do caixão, não é? E ao caixão. E nós não sabemos qual é a qualidade da água.
1: Frechas.
0: É? Estamos a falar...
1: Claro, estamos até a falar... antes do matadouro. Até em
0: mas
1: frechas
0: eu estou a falar depois, eu estou logo a falar depois.
1: Sim, adensa ainda mais a questão.
0: Portanto, estamos a falar de pessoas que tomam lá banho. Portanto, a classificação da água nunca foi... Não tenho conhecimento.
2: Mas essas não são praias que estão monitorizadas, estão com controle.
0: Na ponte da Torre Dona Chama, onde está lá a ver agora obras para a praia fluvial. Portanto, o problema... Eu continuo a dizer. O problema é nós não termos... a percepção de nos sentarmos e olharmos para a questão da água de uma forma mais qualitativa. Ou seja, a classificação que nós queremos fazer da água, ou que nós politicamente podemos querer fazer da água, estamos a dar importância àquilo que provavelmente não terá mais importância. Eu ficava mais contente se não houvesse qualquer tipo de problema e nós tivéssemos infraestruturas...
1: Claro, foi isso que eu disse logo no início.
0: Pudessem dar apoio aos banhistas da Zona Verde.
1: Logo no início. E não é só na Zona Verde, nas praias fluviais.
2: Muita praia, isso mesmo. Já é assim, eu sempre ouvi dizer, água corrente não mata gente.
0: Agora esta... Uma proposta que a CDU fez para estas eleições autárquicas, que era uma piscina municipal na Torre Dona Chama, que não são menos que os mirandeses.
1: Sabe Deus manter esta.
0: E já dizemos lá ter uma piscina municipal.
1: Sabe Deus manter esta.
3: Meus amigos e minhas amigas, temos... Ainda espaço para os mais e menos. O que é que traz, Fábio?
1: Eu os mais trago as duas feiras, a Feira da Cereja em Mascarenhas e a Feira do Morango em São Pedro Velho. E como menos trago a notícia de hoje que fomos brindados com a passagem do vereador, com o eleito do Chega, que passou para Independente, a integrar o executivo PS, porque... Para além de ser uma quebra com o eleitorado, no fundo vemos o executivo PS, que podia fazer mais e estar mais livre de amarras, vai no fundo ficar preso e completamente dependente. De
4: uma pessoa independente, não é?
3: Ah, posso-vos dizer que nos 50 anos...
1: É um
3: trabalho de pesquisa. Nos últimos 50 anos... Nos últimos 50 anos...
1: O problema é ver o PS refém...
3: Nos últimos 50 anos...
1: Alguém.
3: Posso acrescentar,
1: executivo.
3: Nos últimos 50 anos, ou seja, desde que há eleições autárquicas no nosso país, o Conselho de Mirandela É a terceira vez que não tem maioria. Mas é a segunda, de facto, em que há recurso a outras forças partidárias. A primeira vez com o Maximino Monteiro não se aliou ninguém, mas só esteve no poder um ano e qualquer coisa. E a segunda vez foi em 2001.
2: Doutor Silvano.
3: Com José Silvano e que foi com Henrique Pedro do PS. Portanto, e agora repete-se a história 25 anos depois.
0: O PSD está sempre na linha da frente nestas questões que o PS.
3: Não, não sei. Jorge Humberto, mais e menos, também envolve este tema.
2: Este trocou a volta,
3: eu posso,
2: então.
3: Eu foi posso dizer que após os nossos ouvintes não estranharem, não trouxe este tema porque os temas são entregues antecipadamente e isto saiu a posteriori.
0: Eu não vou considerar isso o um mais nem menos. Portanto, temos de fazer uma análise política sobre isso. E posso
3: só,
0: dizer
3: e
0: aqui
3: só na quinta-feira é que é...
0: Vou dizer algumas coisas sobre isso porque vou ter a oportunidade também de fazer esse comentário. Político, noutras esferas, mas o meu menos vai exatamente para aquilo que tem a ver com a posição do Ministro da Educação em relação às escolas profissionais. E ficar claro que aquilo que nós falávamos aqui, que era uma preocupação do PCP e da CDU, era tornar as escolas, neste caso, profissionais, incluindo aqui, obviamente, a escola profissional de Carvalhais, a EPA, em municipalizadas. Portanto, fica claro que a visão do Ministro, cada vez mais, é do Ministro e do Governo, da AD e juntamente com o CDS,
1: quanto dinheiro
0: será cada vez mais uma visão redutora para aquilo que é a educação nacional, passando uma responsabilidade, ou tentando passar essa, e espero que a Câmara Municipal tenha atenção, essa pretensão, tentando passar para os municípios uma responsabilidade que cabe ao Governo e que, obviamente, cabe ao Ministério
3: esse
0: da
3: Educação. Esse é o menos.
0: Esse é o meu menos. O comentário que eu faço exatamente é essa posição da passagem de um vereador sem pelouro do Chega, apesar a nossa colega de painel dizer que ele não é do Chega, ele continua a ser do Chega, foi eleito pelo Chega e, portanto, se houve um casting que foi mal feito pelo Chega, o problema é do Chega. Portanto, eu quero só realçar que, afinal, aquilo que nós criticamos tanto e que ouvimos falar tanto na questão das linhas vermelhas, fica claro que quando o interesse supera aquilo que tem a ver com a posição política ou partidária, fica claro que tanto o PS como o PSD são exatamente iguais.
3: Filipa.
4: Vou começar com só um comentário a estas palavras relativamente também aqui ao vereador, também numa longa do muito, dizer que, respondendo aqui à provocação das amarras, não percebo como é que pode haver amarras quando a pessoa em questão é independente. Foi eleito. É independente, ao momento, acho que não estou a dizer mentira
1: nenhuma. Isso foi um artifício jurídico para se libertar da disciplina de voto do...
4: Pronto, não precisa estar com alarmismo.
1: Exato.
4: E a verdade é que isto não foi uma escolha política, foi uma escolha administrativa, única e exclusivamente.
0: Eu não vou fazer essa... Por isso é que
3: sim, mas agora já...
4: É essa análise. Aí, pronto.
3: Depois trazemos o próximo programa.
4: E deixo por aqui...
1: Só espero que continuem a manter pontos com os outros partidos.
4: E deixo por aqui.
1: Não vão ficar completamente reféns. É isto, sim. É um alarmismo. Espero não ter razão de ser.
4: Somos reféns, nota-se que é efetivamente uma escolha administrativa e até plural. Falando dos mais, vou ter que falar numa atividade que eu gosto muito, que é os Jardins Nómadas. Efetivamente, tive cerca de 1.200 participantes, temos aqui pessoas de todas as gerações, portanto é sempre um momento importante para a nossa cidade, uma tradição bonita, e foi bonito ver nesse dia também as ruas coloridas e floridas, com pessoas de todas as gerações, lá está.
3: Muito bem. Cecília.
2: Pronto, é assim, eu trouxe como o meu ponto positivo, mais o aniversário da Associação Humanitária dos Bombeiros Voluntários. Achei que era também algo que devíamos dar valor, porque são homens e mulheres que diariamente demonstram a sua coragem, a sua dedicação e o espírito de missão. Acho que estão de parabéns e então este é o meu ponto positivo. Referente ao meu negativo, ontem foi o 25 de maio, feriado municipal, e foi apresentado o cartaz das festas da cidade. Porém, assim, vendo o cartaz e verificando o cartaz, comparando com o de Macedo Cavaleiro, aqui o nosso vizinho, né? Acho que o nosso foi muito pobrezinho e acho que está... acho que merecíamos mais.
3: Ok. Quero abordar o assunto... Chega independente
2: referente,
3: ou não?
2: Assim, eu posso falar com o caso, de... do vereador a tempo inteiro, agora Luís Saraiva.
3: Ainda não é.
2: Ainda não é, pronto. mas penso que vai dar o passo em frente. O que eu posso dizer referente a este caso, é um caso que para mim é delicado, é porque era um eleito nosso. Para mim, mais ainda que eu assumo a responsabilidade que quem escolheu o Luís Saraiva para a concelhia fui eu. Na altura estava na distrital, fui eu que o escolhi, fui eu que o convidei para encabeçar
0: a lista.
2: Durante o percurso da lista tivemos algumas divergências internas, quais eu me afastei da lista e deixei-o trabalhar sozinho, e eu, a partir daí, eu percebi logo que aquilo havia ali alguma ambição pessoal e não política. Mas assim, depois de várias ameaças que nós sabemos que acontecem de alguns cabeças de lista, quando se começam a apertá-los, começa a dizer vou desistir, vou atirar com a toalha, e a duas ou três semanas de entregarmos as listas no tribunal, assim, isso não era vantajoso. Então eu afastei-me e deixei-o trabalhar, já com algum receio e com um aviso ao partido. Infelizmente, ao contrário do que o Luís referenciou para a comunicação social, que ele saiu por divergências da distrital e divergências do partido. Isso é falso, isso deixo aqui já esclarecido.
1: É a primeira parte.
2: Agora para mim,
1: a segunda.
2: É falso. E eu vou-vos dizer, assim, eu digo porque é falso, porque eu soube pela comunicação social. É assim como o partido soube que ele se tinha desvinculado. É assim, ele não foi muito claro connosco, simplesmente ali a ambição acho que falou um bocadinho mais alto, está aí agora a colher os frutos daquilo que ele plantou. Se vai ter futuro na política? Eu acho que não, e acho que não é vantagem para o PS. É o que eu posso dizer em relação a isso. Pronto, e depois prestar este esclarecimento mais aprofundado e mais...
3: Muito bem. E é um dos assuntos que poderemos trazer no próximo programa. Portanto, até daqui a 15 dias. Até lá. Muito obrigado.
4: Gostaríamos. Tá.

0: Opinião Independente, estamos de regresso na Terra Quente FM, como é habitual, todas as semanas, com Alexandre Pacheco, bem-vindo mais uma vez.
1: Bom dia.
0: Vamos a dois temas que escolhemos previamente. Um deles tem a ver com um estudo, pode-se assim dizer, publicado pela Pordata no Dia Mundial da Criança, que, como se sabe, foi no dia 1 de junho. E depois temos também aqui um artigo de opinião de Mário Centeno, o ex-governador do Banco de Portugal e ex-ministro, no tempo, já há algum tempo, que também vamos abordar daqui a pouco. Para já começamos então por esta nota, que Portugal é dos países da União Europeia com menos crianças e das que mais horas as deixa na escola. São os dados da Pordata, revelados precisamente no âmbito do Dia Mundial da Criança. O nosso país é então um dos países da União Europeia com menos crianças e um dos que registra maior queda da população infantil nas últimas décadas. Ao mesmo tempo, as crianças portuguesas estão entre as que passam mais horas por semana em creches, infantários e escolas.
1: Exato.
0: Portanto, isto e é uma queda abrupta, se tivermos em conta os últimos 50 anos, que é uma coisa preocupante, não é?
1: Comparando com 1975, sim, já um ano pós-revolução, mas sim, são dois dados que são preocupantes. Este é de todos o mais preocupante. Passamos de ter um valor das crianças até aos 12 anos na casa dos 22% da população global e passamos para 9,8%.
0: Éramos o segundo país europeu com mais crianças há 50 anos e agora somos o quarto com menor proporção de crianças. Totalmente invertido, não é?
1: Totalmente invertido. É uma realidade que nos devia deixar a todos muito preocupados. É uma crise demográfica profunda. E é uma crise que os partidos políticos têm que perceber que, se não a enfrentam, é o próprio país que está em causa. Quer dizer, porque não temos, para além de não estar a haver renovamento ou renovação das gerações, efetivamente é todo o tecido produtivo que está posto em causa, desde as atividades extrativas às transformadoras, e é preocupante porque, quando nós não temos mão de obra, não temos produção, especialmente não teremos produção se não quisermos optar pela imigração. E como tudo o que está a acontecer neste país é anti-imigração, a própria legislação tem vindo a apertar e nas últimas semanas temos visto comunidades inteiras a procurar outros destinos, nomeadamente a comunidade brasileira está a procurar outros destinos, incluindo zonas do Médio Oriente. E, portanto, isto é grave porquê? Porque a televisão não tem noticiado ou não tem feito disto uma nota maior de reportagem, que é os ataques racistas que estão a acontecer nas grandes cidades, Lisboa e Porto, com alguma frequência, com agressões físicas, perseguições e, inclusivamente, mortes, que já houve, que não estão a ser amplamente noticiadas e até levanta-se alguma questão ou alguém levanta alguma questão sobre como é que as forças policiais estão a intervir para minorar este problema. Portanto, tudo isto cria-nos aqui um futuro complicado, a ponto de já, não sendo uma questão meramente portuguesa, porque ela está a atingir outros países da Europa, mas já há pessoas que na Europa falam de uma espécie de PRR para a promoção da natalidade. Portanto, um investimento massivo de incentivo à natalidade para que se consiga, resolver este problema. Repare que os dados da Pordata são muito claros. A mulher cada vez é mãe mais tarde, cada vez casa mais tarde e normalmente tem apenas um filho. E o estudo apresenta três razões.
0: E se isto continuar assim, obviamente, a queda será ainda maior,
1: não é? Estamos com 1,4 quando nós precisaríamos de ter 2,75 para fazer uma renovação geracional. E estamos com 1,4. E como se diz noutros pontos de discussão, muita gente hoje prefere ter um animal do que ter um filho, não é? Há podcasts que têm tratado esta questão com muito, muito, muito pormenor, porque há pessoas que estudam estas coisas, e porquê é que as pessoas...
0: Está a crescer isso, esse gosto, é isso?
1: Está a crescer esse gosto e está a crescer esse conforto, Porque se você tiver um animal em casa, desde que lhe deixes comida, não há problemas, não pode fazer isso com uma criança, não é? E depois, há todas as despesas inerentes, porque essa é outra questão. Nós temos falado muito da rede de apoio de creches, temos falado muito aqui, inclusivamente aqui, temos falado muito do pré-escolar. Mas o problema é que nas cidades, muita gente, e o nosso país está inclinado para o mar, há uma litoralização evidente do nosso país, e portanto, aí é difícil e é muito caro arranjar uma rede de apoio para colocar uma criança. E essa é a razão maior que faz com que as escolas tenham uma coisa chamada ocupação plena dos tempos escolares, que é como as famílias não têm soluções para colocar os filhos fora do tempo escolar.
0: Dão essa oportunidade.
1: Então, dá-se essa oportunidade e por isso é que estamos com mais 8 horas por semana do que estão os países desenvolvidos. Quer dizer, nós quando falamos dos Países Baixos, da França e da Alemanha, estamos a falar de um currículo escolar de 30 horas semanais. Nós aqui estamos próximos das 40.
0: Pois.
1: Certo? Porque também as famílias não têm solução.
0: Um estudo dizer que, de facto, as crianças passam mais tempo em contexto de escola, não é? E de ocupação.
1: Exatamente. Por outro lado, o estudo aponta também como razões da baixa natalidade, os baixos salários, a instabilidade laboral, portanto, o não termos um vínculo, não pertencermos a um quadro.
0: Isso leva as pessoas a que se retraem, obviamente, em ter...
1: Exatamente. E jornadas longas em termos de trabalho, portanto, cada vez mais hoje não há um horário fixo. As pessoas podem sair às 6, mas também podem sair às 6:30 ou às 7. Isto, então, se formos para o privado, é incrível, não é? E depois, estamos a discutir uma lei laboral que vai complicar ainda mais toda esta situação. Portanto, ou seja, a lei laboral que vamos ter aí é adversa, profundamente adversa da natalidade. Portanto, ou seja, temos um PSD refém do Chega no que diz respeito à imigração, temos um PSD a fazer leis que são antinatalidade, e eu pergunto como é que isto se vai resolver? Como é que isto se vai resolver? Portanto, quando não vejo políticas públicas capazes, ou pela via da imigração, ou pela via da natalidade, de conseguirmos uma renovação das nossas gerações. E não vejo ninguém preocupado com isto.
0: Mas veio antes preocupado com estas situações que há pouco abordava, não é?
1: Mas vejo
0: os interesses pessoais do que...
1: Exatamente. Há aqui um outro dado que me parece importante, que é quando nós temos, digamos que uma famílias com filho único, falta aqui aquilo que o estudo apresenta como parceiros horizontais, que é irmãos. Quando a criança não tem irmãos, o diálogo da criança com os pais não é filtrado. Se tem um irmão mais velho, muitas vezes o diálogo é filtrado pelo irmão mais velho. E que é quase sempre um coadjuvante do irmão mais novo, porque está mais próximo dele em termos etários. Quando não, a criança vê-se sozinha a falar com os pais, sem filtros, sem intermediários, sem nada. Isto tudo também não é fácil. E está a criar algumas... está a ter algumas incidências psicológicas nas crianças, no trabalho escolar e em muitos outros parâmetros, não é? Um outro dado importante, e que também tem a ver com as razões económicas que há bocado falar, económicas e sociais que há bocado falar, que é a questão de quase 60% das crianças que nascem não serem em casamento. E as pessoas perguntam, mas como é que isto é possível? Porque, de facto, hoje as pessoas não se casam. Efetivamente, vivem em união, de facto.
0: Muitas das vezes também pode ter a ver com razões económico-financeiras.
1: Exato.
0: Também pode acontecer,
1: sim,
0: não é?
1: Pode, porque tudo isso custa e as famílias estão... Muitas vezes não são um apoio que se espera para essa dita cuja festa, que é a festa...

0: estar a afastá-los, não é?
1: Afastar as pessoas que já estão aqui e que, que têm crianças que nasceram aqui. Eu não sei, quer dizer, acho que só estamos mesmo a agravar esta situação.
0: Os
1: portanto,
0: números,
1: tudo é muito oportuno.
0: Tendo em conta que nós estamos a falar do Dia Mundial da Criança, ok, tudo bem, foi nessa altura, mas não é esquecer agora que já se passou o Dia Mundial da Criança, devíamos era acordar um pouco para a realidade, não é?
1: Não, sabe,
0: porque isto merecia políticas incisivas,
1: claro,
0: não é?
1: Sim, isto merecia que os políticos se informassem.
0: Uhum.
1: Porque, de facto, há um conjunto de entidades em Portugal que emitem estudos vários, feitos de forma científica, que esmiuçam a realidade, ajudam a entender a realidade e, de alguma forma, por esse facto...
0: E podiam ser ferramentas para
1: sugerem,
0: os próprios governos.
1: Sugerem respostas. E aquilo que eu vejo é que, dentro daquela ideia que temos falado muito aqui, que é o ciclo político curto, e como estas coisas não podem ser resolvidas num ciclo de legislatura...
0: São as tais reformas estruturais que diziam.
1: São as tais reformas estruturais,
0: não é?
1: São os tais acordos de regime e são os tais consensos que é preciso estabelecer entre as duas forças políticas primeiras, em termos de votação, para que se consiga começar a fazer um percurso que não vai terminar em 4 anos, vai exigir 8 ou vai exigir 12 ou 16.
0: Mas mediante o cenário, acha que isso pode acontecer?
1: Não acho. Não acho.
0: Tendo em conta o que teve a acontecer nos últimos tempos, não é?
1: Não acho, mas olha que não é por falta de avisos e não é por falta de nós tentarmos. Nós somos teimosos, o Nani e eu, e vamos continuar a salientar que era importante haver estes entendimentos. Porque, senão, a situação do país fica precária, até naquilo que é hoje o indicador básico para definir as políticas, que é o elemento económico.
0: Uhum.
1: É que nós já nem estamos a falar de ideologia, nem de ideias, nem de princípios, nem de valores. Estamos a falar aquela linguagem nua, crua e objetiva do dólar ou do euro. E nós estamos a ser parvos se nem, para além de não ligarmos às outras coisas, também não ligarmos a essa. Porque a sustentabilidade de um país passa pela sua identidade e pela sua economia.
0: E caso qualquer dia, qualquer
1: não
0: dia, sustentabilidade. Qualquer dia nós já somos um país de velhos, não é?
1: Já somos. Já existe uma coisa chamada envelhecimento populacional.
0: Bom, falemos agora de um outro assunto, o preço certo das políticas erradas. Este é o título de um artigo de opinião assinado por Mário Centeno, o antigo governador, o ex-governador de Portugal, do Banco de Portugal, peço desculpa, e que saiu no Público, como se sabe. E tem a ver também um pouco, está aqui ligado às críticas do Ministro das Finanças, às previsões económicas do Banco de Portugal e não só. Centeno respondeu com este artigo de opinião, em que defende que o Banco Central acertou muito mais do que o Governo. É aqui uma clara bicada ao Ministro das Finanças, não é, Alexandre Pacheco?
1: É sério, custa-me tanto bater estas coisas, porque eu acho isto tão de criança. Isto parecem-me dois garotos,
0: né?
1: A dizer eu tenho mais razão do que tu, eu vou
0: te
1: chegar um dedo molhado à fuça para e eu vou ficar eu a ganhar. É incrível como é que dois políticos com experiência técnica, científica e política andam aqui a esgrimir estes argumentos de lana caprina. Quer dizer, isto não interessa a ninguém. É evidente que um governo apresenta sempre o lado da gestão orçamental, da forma, valorizando alguns indicadores que muitas vezes contrariam aquilo que é estatística de análise orçamental correta e factual. Mas todos os governos fazem isto.
0: E depois, têm as suas próprias leituras, não é? Conforme nos convém.
1: Não, a gente mas sabe.
0: Acontece
1: a gente,
0: aqui nos municípios, não é?
1: A gente
0: quando
1: sabe.
0: Se debate a questão da prestação das contas, não é? Também
1: a gente
0: acontece.
1: Sabe, pegando neste indicador e valorizando este indicador, chegamos a um resultado. Pegando naquele, chegamos a um resultado diferente. Toda a gente sabe isto e toda a gente anda a ouvir isto há 60 anos de democracia, portanto não sabia nem isto nem coisa nenhuma,
0: claro.
1: Mas pronto. Agora, andamos sempre a esgrimir o mesmo argumento. Eu acho que é infantil, isto é profundamente infantil. Porque aquilo que eu acho que seria importante era o dever da verdade, de facto, mas mais do que isso, era no seio da Assembleia da República e não através de artigos de opinião, os partidos políticos debaterem estas questões e dizerem assim, não, vocês estão a desvalorizar no orçamento a despesa e depois aumentam a despesa para 3 vezes mais. Em contrapartida, estão a subvalorizar as receitas.
0: A receita.
1: E as receitas também aumentam. Pronto, e aquilo que o Mário Centeno, no fundo, diz é o seguinte, quer dizer, nós, quando o Conselho das Finanças Públicas,

0: Económicas e o Banco de Portugal aproximou-se, de facto, mais da realidade
1: do que o próprio...
0: Isto é um facto, mas não é preciso salientá-lo. É preciso, politicamente, isto ficar claro na Assembleia e dizermos assim, se calhar o Governo tem que ter um bocadinho mais de cuidado quando faz as suas previsões e atender àquilo que são entidades externas, mas que são entidades de referência para o próprio Governo. Nós não podemos dizer assim, eu vou gastar 800 milhões e depois gasto quase 3 milhões. Mas porquê? Por acaso, a sorte foi que os portugueses têm-se andado a portar muito bem e as receitas compensaram isto tudo. E se as receitas não tivessem... As receitas de impostos? Só houve compensação do excesso de despesa porque os portugueses pagaram mais impostos. E a questão é esta. E se não tivessem feito esse pagamento? Ou seja, se a atividade económica tivesse esmorecido um pouco no contexto internacional e os impostos tivessem sido mais baixos, sabe o que é que isso significava? Aumento da dívida pública.
1: Portanto, isso significa... é que deveria ter sido explicado pelo
0: Parlamento.
1: Claro,
0: e significava outra coisa. Significava que a nossa dívida, portanto, ia aumentar e os juros sobre a mesma iam aumentar também. Porque não há outra hipótese, quer dizer, quando eu consigo ter mais receita do que despesa, eu amorteço a dívida e consigo os juros mais baixos.
1: Quando é ao contrário?
0: Quando é ao contrário, tem que subir. E, portanto, há aqui esta disparidade. E o doutor Miranda Sarmento e o doutor Mário Centeno têm claramente aqui um problema de relação pessoal.
1: Isto se extravasa agora para a classe pública.
0: No século XIX isto resolvia-se com um duelo. Desafiavam-se para um duelo e numa manhã de nevoeiro, cada um chegava em sua carruagem com a sua quartola, escolhiam as armas, disparavam ou esgrimiam e resolvia-se o problema. Agora, como já os duelos não são legalmente permitidos e na Assembleia já nem é sequer duelos, porque só há falta de educação, portanto... E perante a falta de educação,
1: já não se esgrime argumento de uma forma lúcida, não é?
0: Claro. Portanto, ficamos aqui com esta pequenina questão, porque o que importaria, julgo eu, era saber se estamos a falar de dinheiro que esteja a ser retirado aos portugueses, se a situação económica do país está a melhorar ou está a piorar.
1: Isso é que era importante saber, não é?
0: Exatamente, para sabermos qual é a perspectiva que temos aí. Especialmente, como é que a situação internacional está a afetar as finanças públicas? Portanto, como é que nós estamos com isto? Quer dizer, esta história... Sabe, porque a questão é curiosa, porque há muita gente que diz que esta história da crise energética está a fazer encher os cofres ao Estado. Através do imposto petrolífero.
1: Verificou-se até.
0: Claro.
1: Muito da receita que o Estado conseguiu foi precisamente através do IVA e do ISP.
0: E chegamos a esta coisa ridícula, que é, haja guerra para todos enriquecermos. Quer dizer, aparentemente, isto é, não tem sentido.
1: Isto leva-me a perguntar, se bem que aqui não tínhamos notas negativas nem positivas, dava nota negativa aos dois, não é?
0: Dava nota negativa aos dois, com a obrigação de fazer um exame de recuperação, porque nem um nem outro tem
1: conseguiu
0: condições.
1: Conseguiu passar dano, não é?
0: Passar dano.
1: Bom, a frase da semana, Alexandre Pacheco, que é que
0: olha,
1: terá?
0: A frase da semana é...
1: Tem a ver também com a sugestão literária,
0: tem,
1: parece,
0: tem
1: não é?
0: A ver com uma... Esta senhora, a Simone Weil, foi uma grande mulher, uma judia, e que nós temos desancado tanto nos judeus ultimamente, e continuaremos a desancar, porque o comportamento... E haveremos de falar um dia destes das correntes ultra-religiosas e fanáticas de Israel, que estão neste momento
1: a
0: condicionar muito um governo que, na sua essência, é democrático. Mas estas vertentes mais retrógradas do judaísmo estão a condicionar, e de que maneira? A ponto de, pelas últimas declarações, o próprio Trump já ter perdido a paciência com Israel e com este fanatismo. Mas esta senhora esteve em Birkenau, Auschwitz. Ela esteve presa, perdeu o pai, a mãe, perdeu um irmão, perdeu vários familiares, que nunca mais viu, não sabe sequer o que lhe aconteceu. E esta mulher foi presidente do Parlamento Europeu. E entendeu sempre a Europa como uma capacidade de ultrapassarmos os conflitos e de controlarmos os monstros. Porque quando eu ouço políticos defender o nacionalismo, esta gente não sabe o que aconteceu quando o nacionalismo andou à solta. Criaram-se tantos monstros, conduziram a duas guerras mundiais. E, pelos vistos, as pessoas ainda não estão satisfeitas. Ainda querem uma terceira. E esta mulher percebeu que a forma de reconciliar os Estados europeus, que sempre se tinham guerreado, desde as guerras religiosas do século XVII, 16 e 17, era criar uma união entre todos, uma união económica e política que tivesse a capacidade de pôr as pessoas a discutir sem cada um puxar a brasa à sua sardinha. Hoje desvaloriza-se isto tudo.
1: Que é o que temos vindo a dizer. Falta alguém com essa visão, não é?
0: Exatamente. E ela, apesar de tudo aquilo que sofreu, não foi uma mulher que tivesse guardado ressentimento nem sequer aos alemães. Que lhe mataram...
1: Grande parte das famílias.
0: Da família. A ela e a muitos outros judeus. E sempre falou da memória viva e como é importante manter a memória viva como dever de transmissão para que estas coisas não sejam esquecidas. Repare, inclusivamente é muito doentio para ela, ou foi, perceber que havia muita gente que era negacionista, que dizia que o Holocausto não tinha
1: acontecido.
0: O Shoah não tinha acontecido. Mas também vê, que também diz e alerta, por isto, este livro é uma conferência que ela fez para os jovens, ela alerta para a fragilidade da democracia, como qualquer coisa que tem que ser permanentemente alimentada e construída. E alertava, e ela faleceu, penso que em 2007, ela alertava para a banalização do ódio. Veja há quantos anos isso foi, há quase 20 anos.
1: 20 anos, exatamente.
0: E ela já na altura banalizava, dizia, cuidado com a banalização do ódio. Vocês estejam atentos, pensem, reflitam, dialoguem, mas evitem as situações polarizadas e extremadas. Portanto, esta gente, como é que é possível, quer dizer, com todo este manancial de informação, de cultura, de reflexão que nós temos, andarmos a fazer os disparates que fazemos hoje?
1: Daí... Ela está no seu tempo, mas no seu tempo ela já previa que isto pudesse acontecer. Ou pelo menos chamava a atenção para isso.
0: Exatamente.
1: Então a frase qual é?
0: Sempre desenvolvi uma sensibilidade extrema a tudo o que nas relações humanas gera humilhação e rebaixamento do outro. Como é que são hoje as nossas assembleias?
1: Todas.
0: Humilhação e rebaixamento do outro.
1: Assembleias
0: nós... municipais... De nacionais.
1: Bom, foram os dois temas desta semana. Voltaremos na próxima quinta-feira. Até lá.
0: Quinta.
2: 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Manobras à lupa. Saber mais. O sistema solar. No liceu ensinam-nos que o Sistema Solar é formado pelo Sol, 9 planetas e os seus satélites. Não é assim tão simples. Na realidade, ninguém sabe quantos são os planetas porque não existe uma definição científica estabelecida para planeta. Todos os astrónomos concordam quanto à validade dos 4 planetas sólidos, Mercúrio, Vênus, Terra e Marte, e dos 4 gigantes gasosos, Júpiter, Saturno, Urano e Neptuno. Recentemente foi descoberto um rival de Plutão na cintura de Kuiper, um enorme fragmento de rocha gelada, oficialmente identificado como 2003 UB313, mas informalmente chamado Xena. Foi notícia que o Plutão tinha sido desclassificado de planeta e passado a planeta anão, mas os cientistas não parecem estar de acordo quanto a esta alteração. Um planeta é um objeto celeste que, efetivamente, orbita à volta do Sol, tem uma massa suficientemente grande para que, devido à sua própria gravidade, tenha assumido uma forma aproximadamente esférica e tenha ainda limpado de outros objetos uma vizinhança da sua órbita. Em factos adicionais, dizer que o nosso sistema solar tem 153 satélites conhecidos, mas este número é altamente contestado, e que 7 satélites do sistema solar são maiores que Plutão, incluindo o de Júpiter, que tem atmosfera e vulcões em atividade. 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A expressão efeito de estufa pode ser usada para descrever dois fenómenos científicos diferentes. O primeiro é o processo totalmente natural pelo qual a atmosfera impede o calor de regressar ao espaço. É o mecanismo pelo qual a temperatura média da superfície da Terra se mantém nos acolhedores 60 graus Fahrenheit ou 16 graus centígrados. Quando a energia do Sol atinge a superfície do planeta, uma parte é absorvida, aquecendo o solo, enquanto outra parte é refletida pelo espaço. Vapor de água, dióxido de carbono, metano e outros gases da atmosfera retêm uma parte da energia libertada, tal como os painéis de vidro de uma estufa. Sem o efeito de estufa, a Terra seria tão fria que a vida seria impossível. A expressão efeito de estufa refere-se também a um aumento dos gases de estufa ao longo do último século e que pode estar a contribuir para o aquecimento global. A temperatura da superfície da Terra aumentou um grau nos últimos 100 anos, com um aumento brusco nas últimas duas décadas. O ano 1998 foi o ano mais quente registado até hoje. Talvez a questão mais importante seja que existe agora mais água na atmosfera. À medida que as calotas polares foram fundindo, o nível dos mares subiu entre 10 e 20 centímetros, aumentando em 1% a pluviosidade a nível mundial. Em factos adicionais, dizer que cientistas da Agência de Proteção Ambiental dos Estados Unidos calculam que a temperatura global da superfície subirá entre 0,5 e 2,5 graus centígrados nos próximos 50 anos e que o nível do mar subirá 60 centímetros ao longo da linha costeira dos Estados Unidos. 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Júlio César. Júlio César nasceu no ano 100 a.C. Foi um general romano que se destacou no século I a.C. ao conquistar o território que é agora a França, a Bélgica e a Alemanha Ocidental. O Senado de Roma, liderado por Pompeu, sentiu-se ameaçado pela popularidade crescente de César, pelo que lhe ordenou que licenciasse o seu exército. César recusou, mandou avançar as suas legiões sobre o Capitólio, atravessando o rio Rubicão e desencadeou uma guerra civil. Perseguiu os seus inimigos por toda a Europa e chegou ao Egito, onde Pompeu foi morto. Antes de sair do Egito, César apaixonou-se por Cleópatra e empossou-a como rainha. Quando César regressou a Roma, governou como ditador. César foi assassinado nos Idos, ou seja, o 15º dia de março do ano 44 a.C., em resultado de uma conspiração que incluiu o seu melhor amigo, Brutus. César governou como ditador, mas teve extremo cuidado em manter a aparência de que consultava o Senado. Nos últimos anos da sua vida, tornou-se descuidado, permitindo que os seus súbditos asiáticos o adorassem como um deus. Também foram cunhadas moedas com a sua imagem, a primeira vez que um romano vivo recebia tal honra. Ostentava a inscrição ditador perpétuo. Pensa-se que foram estas honras desnecessárias que despoletaram o ressentimento que culminou no seu derrubamento e no seu assassinato. Em facto adicional, dizer que depois de uma campanha militar bem-sucedida na Ásia, ficou famosa a declaração de César: Veni, vidi, vici. Cheguei, vi e venci. 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Homero. As histórias narradas na Ilíada e na Odisseia de Homero estão há tanto tempo entrosadas na cultura ocidental que ainda hoje continuam a ser incontornáveis. Desde o cavalo de Troia até aos ciclópetes, desde o calcanhar de Aquiles até à canção das sereias, há elementos dos dois poemas épicos que se mantêm como suportes importantes da nossa literatura e da linguagem cotidiana quase 3 mil anos depois de terem sido escritos. A Ilíada e a Odisseia são poemas épicos, extensas obras em verso escritas em grego, que provavelmente eram lidas ou cantadas em voz alta e transmitidas por via oral de geração em geração, antes de serem reduzidas a escrito. O papel exato de Homero neste processo continua a ser um mistério e discute-se se ele terá sequer existido. Seja como for, os eruditos pensam que as duas obras foram compostas por volta do século 8 a.C., na Jónia, uma região da Grécia Antiga que faz agora parte da costa mediterrânica da Turquia. Independentemente do problema específico da sua autoria, a Ilíada e a Odisseia tiveram um enorme impacto cultural e prático na vida cotidiana da Grécia Antiga. Era comum memorizar os poemas do princípio ao fim. Embora a Era de Ouro da Grécia tenha entrado em decadência no século II a.C., as obras de Homero resistiram, inspirando os poemas épicos da Roma Antiga, como a Eneida de Virgílio. Em factos adicionais, dizer que, embora se pensasse durante muito tempo que a Guerra de Troia não passava de uma lenda, as descobertas arqueológicas na Turquia, em finais do século XIX, sugerem que pode basear-se em factos históricos. Manobras à lupa, saber mais, os buracos negros. Pode ocorrer um buraco negro quando uma estrela maciça se extingue. A estrela moribunda

0: bunda entra em colapso em si mesma, tornando-se cada vez mais pequena e cada vez mais densa, até que se comprime num único ponto, sem raio e com uma densidade infinita. O ponto, chamado singularidade, é tão denso que a luz à sua volta não consegue libertar-se da sua atração gravitacional. Tudo o que está próximo da estrela é absorvido pelo negrume. Quando um foguetão é lançado no espaço, precisa de se deslocar com a rapidez suficiente para escapar à atração gravitacional da Terra. Se não conseguir atingir a velocidade necessária para se libertar, acaba por voltar a cair. A atração gravitacional de um buraco negro é tão forte que a velocidade de fuga é superior à velocidade da luz. Portanto, nada consegue fugir-lhe, porque nada consegue deslocar-se mais depressa que a luz. Na realidade, não podemos ver os buracos negros porque eles não libertam luz nenhuma. Os buracos negros colocam um dilema aos físicos. Parecem desafiar a lei da mecânica quântica que afirma que a energia não pode ser criada nem destruída. A luz aspirada para o centro de um buraco negro parece que é destruída, pois é esmagada num espaço infinitamente pequeno. Mas se a luz for, de alguma maneira, conservada, poderá ela libertar-se de um dia? É possível que um buraco negro se inverta? Estas são perguntas sem resposta dos astrofísicos. Em factos adicionais, dizer que não há razão para pensar que os buracos negros possam aspirar toda a energia do universo. Eles só atraem os objetos que atravessam. Dizer ainda que Albert Einstein disse um dia que Deus não joga aos dados com o universo. E Stephen Hawking, referindo-se aos buracos negros, disse também uma vez que Deus não só joga aos dados, como por vezes os atira para onde não se podem ver.
1: Mais uma vez, nós estamos juntos, nós e Santo António. Entramos em junho, o mês dos santos populares, Santo António, São João e São Pedro. Embora sejam três os chamados santos populares, a nossa região os mais festejados são mesmo Santo António e o São João. Pelas comemorações de Santo António em Lisboa, sendo as festas da cidade, abrangem todo o mês de junho, divididas em várias categorias onde todos são chamados a participar. São chamados todos da cidade, mas também os do país e do estrangeiro, que vem muita gente. Há o programa religioso e há o profano, mas tudo se complementa. Lembro, por exemplo, uma missa fadista em que a igreja de Santo António fica cheia para ouvir, assistir, uma missa em que os cânticos são fados cantados a Santo António. Vale a pena. É uma experiência única mesmo. Claro que as marchas populares são aquele feitiço contagiante. Tive o prazer e o privilégio de assistir, acompanhada por um grupo de 16 crianças do GEIX, que eram meus alunos, tinham ganho um prémio e estávamos aí no ano de 1995. Fazia 800 anos do nascimento de Santo António. No entanto, visitar o Museu de Santo António é sempre uma experiência de aprendizagem contínua. As inúmeras atividades que ali têm lugar ao longo de todo o ano deixam-nos de alma cheia. Este ano de 2026, o Museu de Santo António de Lisboa tem um evento único, que é a primeira vez que é feito. Convidaram colecionadores de Santo António de todo o país a ceder durante 4 meses uma peça da sua coleção espólio, dando-lhes total liberdade da seleção. Fui uma das convidadas a participar. Claro que aceitei o convite. Seria uma representatividade da nossa região, cá tão longe de Lisboa. E sendo uma exposição que todo o mundo vai ver, acho que deveríamos marcar presença, dignificar atrás dos montes. Somos 32 colecionadores, onde estão várias figuras públicas. É minha convicção que a peça que escolhi dignifique esta região e as suas gentes. A inauguração é dia 2 de junho e está patente até ao dia 21 de setembro. Caso passem por Lisboa, visitem. Irão ver imagens de Santo António completamente diferentes e únicas. E eu, Manuela Ganda, despeço-me até para a semana.
2: O dinheiro não tem pátria e a corrupção não tem partido. Maio é mês de trovoadas atmosferas e políticas quando envolvem cúpulas partidárias e de governança. Foi no mês de maio, no dia 28, embora no já distante ano de 1926, que se deu uma grande trovoada política, o golpe de Estado que pôs termo à Primeira República, originando o chamado Estado Novo, regime que só terminou em 25 de abril de 1974. E foi em maio de 2026, no dia 28, igualmente, que aconteceu uma nova grande trovoada política, a Operação Emergente, uma alargada investigação criminal da Polícia Judiciária, com buscas na sede nacional do Partido Socialista e em várias outras localidades. Mas as trovoadas políticas não acontecem só em maio, porquanto foi em dezembro de 2001 que António Guterres se demitiu do cargo de primeiro-ministro, invocando o pântano político em que se converteria a democracia portuguesa se não o fizesse. A verdadeira razão terá sido no dizer de colaboradores diretos, designadamente do ministro João Cravinho, a corrupção instalada. Já em 21 de novembro de 2014, deu-se outra grande trovoada política, com a detenção de José Sócrates, o primeiro ex-chefe do governo a ser preso judicialmente. Outra enorme trovoada política aconteceu no dia 7 de novembro de 2023, a Operação Influencer, com buscas na residência oficial do primeiro-ministro António Costa, que levaram à detenção de 5 arguidos, incluindo Vítor Scária, na altura seu chefe de gabinete. Desnecessário será dizer que o principal combustível destas trovoadas é o dinheiro público, porque é o mais fácil e apetitoso para quem tem poder para tanto. Ainda que o dinheiro não tenha pátria e a corrupção não tenha partido, embora se dê melhor nuns do que noutros. Mas será que há políticos honestos e patriotas determinados a reformar o regime, moralizar os partidos e sancionar os prevaricadores? Esperemos que a Terceira República, a vigente, não venha a terminar, quando menos espera, com uma trovoada idêntica à de 28 de maio de 1926. Henrique António Pedro.
3: As estrelas ou papagaios de papel 1. No meu tempo de meninice, período de vida entre os 6 e os 12 anos, passando depois desta idade para rapazola e a partir dos 15 anos para gandulo. Era assim. Quando se faziam travessuras das grossas, ninguém falava em levar o faltoso ao psicólogo. Era aplicada a terapia do chinelo, da soca, do cinto, da lambada, levar umas nalgadas, com a aplicação de medidas suplementares, não poder sair de casa. De pouco mais nos podiam impedir, já que não havia telemóveis, nem PlayStation, nem tampouco televisão. Mas pior, que nos podiam fazer era não nos darem as 5 croas para tirar o bilhete para o cinema, que aos fins de semana o Sr. Azevedo fazia sempre umas matinés com o José Lito, com a Marisol ou com outros filmes para maiores de 6 anos, mas com muitos desenhos animados no programa, em que os preferidos eram os da Walt Disney, que a vida era cor-de-rosa e não havia falhas nenhumas. O pior é quando a sessão terminava, as cortinas corriam e as luzes se acendiam. Ao franquear a porta de saída, depois de descer as escadas do balcão para a entrada, ali bem de frente para o jardim, voltávamos a ser possuídos dos pensamentos que tínhamos deixado à porta e das preocupações, muitas vezes maiores que o nosso tamanho e mais pesadas do que o nosso peso. Era o voltar para casa e as perguntas paternais sacramentais. Já fizeste os deveres de casa? Não te falta nada? Mostra cá os cadernos. Agora vai arrumar a tua roupa e engraxar as botas que estão cheias de lama. Põe a roupa suja no cesto que está ao pé do tanque, que amanhã quero lavar tudo, pois vai estar tempo de sol para secar mais depressa. E era assim, não havia máquina de lavar roupa, nem máquina para fazer isto ou aquilo. Também não havia boletins meteorológicos que nos dissessem a previsão, mas sempre doía um calo ou um osso que tinha sido partido e com o tempo a passar de seco para úmido e vice-versa, era um indicador de que algo na meteorologia ia mudar. Quem não cumprisse estas normas de execução permanente, conhecidas por NEPs. Depois, era a janta e não nos deixavam embrenhar em muita coisa, que logo aparecia a seguir às 10 badaladas do relógio da boa reguladora dependurado na parede da sala da sacrílega informação. Bah, já são 10 horas. Toca a ir para a casa de banho e depois deitar que amanhã é dia de escola. E pronto, não havia mas nem meios mas. Era obedecer e nada mais. E era assim o ano inteiro, dos 6 aos 10 anos, com a escola primária ali na central, sempre esperando silenciosamente por nós. Com tanta hora em frente do professor, a atenção era indispensável para acompanhar o trabalho. Qualquer descuido, zás. Lá ia uma varada com a cana da Índia que servia de ponteiro de apoio ao professor. E no meio de tudo, ainda havia tempo para trabalhos manuais. Tudo era feito segundo a tradição e a possibilidade de adquirir os elementos de uma maneira barata e, se possível, de graça, ainda melhor. E dentro deste princípio, a construção de papagaios de papel, a que nós chamávamos estrelas, porque nos permitia colocá-los a voar com o vento no largo do bairro. O alto era um pequeno outeiro que esteve muitos anos como sendo um lugar baldio e de utilização por todos os moradores, em especial para observar as descargas de fogo de artifício nos sábados do dia principal das festas da então vila. Era aqui onde se combinavam as brincadeiras e as travessuras a praticar e executar no dia seguinte. Mas ficamos assim, já que está criada a mise-en-scène para a próxima crónica. Eduardo Botelho.
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5: 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Por outro lado, tenha atenção ao greenwashing, uma prática enganosa em que empresas, governos ou instituições usam o marketing para criar uma falsa imagem de responsabilidade ambiental. 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Obrigada por estar desse lado e até breve.
6: Olá, meu nome é César Joaquim Lisandro Cresce. Já tenho idade para ter juízo e venho de Balda Fife, ali do Nordeste Transmontano.
7: Oh, mocidade, no meu tempo andar bicicleta era um desporto radical, cara. Acordávamos às 7 da manhã com a ramela nos olhos e crostas de mucas secas nos narizes. Agarrávamos no bicicleta os cindrabões, que íamos por montes abaixo, por valetas, caminhos de cabras retundas que nem existiam, nem existem. O meu dos lameiros, o capacete, só se fosse metade do melão. Joelheiras, cotoveleiras, isso era conversa de menina da cidade, homem. O único sistema de segurança era a fé e um cão rafeiro atrás a ladrar e a morder as canelas e as pernas. era o Bobi. E quando caíamos, que nada de penso rápido, o Betadine. Lambi isso, foca dela. Era lambe dela no ferimento e já estavas pronto para dar mais uma cambalhota. E se ficasse a cicatrizar a medalha de guerra, homem. E ao barulho do bicicleto, é uma lata da Coca-Cola presa com a mole da roupa na roda de trás. Parecia motorizada, desgovernada, que a mocidade pensava que íamos a 140 só porque fazia... Agora! Agora os putos andam de bicicleto só se tiver Bluetooth, GPS, travão a disco, banco ergonómico e com a aplicação que diga quantas calorias gastaram, quantos quilómetros fizeram. E ainda assim ainda vão com medo que a corrente que suja o ténis da Nike da edição limitada. Corre-se quem? Bui Jesus, chamo a mãe, o seguro, a psicólogo, o advogado, abre um processo contra o dono do terreno, do caminho, do cá. Olha, antigamente o bicicleta era o Uber rural, homem. Íamos buscar pão, íamos à casa dos avós, íamos ver a Maria Escanchada a ver se estava na fonte, íamos atrás das amarelas com ela, com as canhunas. No fim do dia vinhas todo escagaçado de borralho e de barro até ao cimo da tola, mas olha, mais feliz do que o morro à sombra no mês de agosto. Olha, calhas da coisa malucais.
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8: O grupo parlamentar do PCP da Assembleia da República requeriu a audição urgente do Ministro da Educação e da Associação Nacional das Escolas Profissionais Agrícolas para esclarecimentos sobre as transferências das competências e encargos das Escolas Profissionais Agrícolas Públicas. Além disso, os deputados do PCP entregaram também perguntas escritas para obter esclarecimentos do Governo, através do Ministério da Educação e do Ministério da Agricultura, sobre o futuro das Escolas Profissionais Agrícolas Públicas, onde se insere a EPA de Carvalhais, em Mirandela, a propósito do que os deputados ministros consideram ter sido uma transferência forçada para as comissões de coordenação das direções regionais. No início deste ano, foi alterada a orgânica das comissões de coordenação e desenvolvimento regional, passando a integrar competências em 5 áreas: agricultura, ambiente, cultura, saúde e educação, com o vice-presidente alocado a cada uma delas e que passaram a tutelar as respectivas direções regionais. Com esta alteração, o Governo planeia, por exemplo, transferir para a CCDR a tutela das 14 escolas profissionais de agricultura que existem no país. Uma delas é a EPA de Carvalhais. No entanto, há ainda muitas dúvidas sobre o que vai acontecer, até porque o próprio Ministro da Educação deixou no ar, numa recente audiência no Parlamento, a possibilidade da gestão das EPA poder passar para a alçada dos municípios. Perante esta incerteza, o grupo parlamentar do PCP na Assembleia da República decidiu requerer uma audição urgente do Ministro da Agricultura e da Associação Nacional das Escolas Profissionais Agrícolas, para além de enviar várias questões aos Ministérios da Agricultura e da Educação sobre este processo, como adianta Fátima Bento, da Direção da Direção Regional de Bragança, do PCP.
9: No sentido de esclarecer, de facto, qual é o objetivo do Governo com esta transição ou esta integração das escolas profissionais e de que forma é que vai garantir que o trabalho que ela realiza vai continuar no próximo ano com as condições adequadas, uma vez que elas são completamente, são insubstituíveis, não há outra forma de dizer, não só pela qualificação de todos os quadros, seja o pessoal docente e não docente, que tem anos e anos de experiência nesta área, mesmo do ponto de vista social tem um papel fundamental. Nós sabemos bem a realidade aqui em Mirandela, podemos dizer, que já ouvimos o Ministro da Educação dizer isso, que são escolas que têm poucos alunos, mas são escolas adequadas à realidade. É de conhecimento público que aqueles alunos que ali se formam têm emprego imediato e, portanto, eles dão uma resposta objetiva àquilo que é a necessidade do nosso mercado local e é para isso exatamente que elas servem.
8: Fátima Bento confessa que os deputados do PCP estão muito preocupados com esta incerteza e com alguns sinais que evidenciam até a possibilidade de que esteja em cima da mesa o encerramento de algumas escolas profissionais da agricultura.
9: É esse o nosso receio e é um pouco essa a preocupação que temos ouvido das escolas. Sabemos já que os pratos legais, não é? Para divulgarem aquilo que vai ser a oferta no próximo ano letivo, não é? Na rede que eles têm. Houve alguns atrasos, porque sabemos, na reunião que, no fundo, estabelece aquilo que será os cursos já virem, o que nos preocupa muito, esperemos que não seja uma segunda intenção, não é? Porque quanto mais tarde esse processo se iniciar, menor será o período em que as pessoas se podem inscrever e que a escola pode proceder à sua divulgação, não é? Podendo colocar restrições ao número de alunos que se poderia inscrever e assim não se vai inscrever. E daí nós fazermos esta pergunta no imediato e pedirmos já essa audição, porque este período, de facto, é fulcral para que a escola volte a abrir no próximo ano. E agora aguardemos que facto as nossas previsões ou aquilo que fomos avaliando, que não se confirme e que o Ministério articule como deve ser com as escolas e que garanta o normal funcionamento no próximo ano letivo.
8: O PCP entende que tem sido fulcral o papel que estas escolas profissionais públicas têm desempenhado ao longo dos anos e reafirma que a sua continuidade e o seu papel formativo e social...
9: Que o Ministério articule como deve ser com as escolas e que garanta o normal funcionamento no próximo ano letivo.
8: O PCP entende que tem sido fulcral o papel que estas escolas profissionais públicas têm desempenhado ao longo dos anos e reafirma que a sua continuidade e o seu papel formativo e social é insubstituível, pelo que a mera hipótese deste processo de traduzir o encerramento de algumas delas não é aceitável, diz o PCP. O Comando Territorial da Guarda Nacional Republicana de Bragança já ativou os primeiros 5 postos de vigia no âmbito da campanha Floresta Segura 2026 nos concelhos de Bragança, Vinhais, Macedo, Tordemocorvo e Vimioso. Os postos integram a rede primária de vigilância florestal, têm como principal missão a detecção precoce de incêndios rurais e a comunicação imediata da sua localização às autoridades de proteção civil. Segundo o Major Hernani Martins, o Conselho de Macedo Cavaleiros já conta com a ativação do posto de vigia de Bornes, estrategicamente localizado para reforçar a prevenção, vigilância e resposta rápida aos incêndios rurais.
10: A Rede Nacional de Postos de Vigia está estrategicamente posicionada de forma a garantir, então, a vigilância e detecção precoce de incêndios rurais. Vigilância e detecção essa coordenada pela Guarda Nacional Republicana, pilar base que é muitas vezes complementado com outras formas de vigilância. Câmaras de videovigilância, com vigilância física, com vigilância móvel, com patrulhamento de preventivo e dissuasão, por exemplo.
8: A vigilância é assegurada de forma articulada entre os vários postos existentes no distrito.
10: E essa vigilância assenta na presença no posto de vigia por parte do operador. Fruto da sua localização estratégica, os operadores poderão ter linha de vista com recurso a meios, ou então, se não houver linha de vista, a posição estratégica elevada deles permite que o operador ao lado veja o mesmo azimute, a mesma zona. Ou seja, isto é um trabalho em rede complementar. A vigilância é ao longo de 360 graus e procura-se detectar um foco de incêndio no seu início, quando se vislumbra uma pequena coluna de fumo. E depois, o primeiro a detectar essa ocorrência indicará com o nossas equipas que se encontram nos comandos sub-regionais de proteção civil, que é as equipas de manutenção e exploração de informação florestal, que são equipas constituídas por militares da Guarda, que estão em rede com eles via rádio, permite, através da triangulação das azimutes, detectar o ponto de início concreto do incêndio. E é assim que funciona.
8: A detecção precoce continua a ser apontada como um dos fatores essenciais para evitar incêndios de grandes dimensões.
10: Os números dizem-nos e a história diz-nos, o passado diz-nos que, e a experiência também nos diz que a detecção precoce de incêndios rurais é fundamental para o evitar de acontecimentos de grandes incêndios rurais. Ou seja, quanto mais cedo os mesmos forem detectados, mais rápido se dá a resposta combate. Quanto mais rápido é a resposta de combate, mais eficaz é a mesma, naturalmente.
8: Hernani Martins deixa ainda um apelo à população para evitar comportamentos de risco nesta fase da campanha. O Andor da Senhora da Pena foi oficialmente inscrito no Inventário Nacional do Património Cultural e Material, através do anúncio publicado em Diário da República. Para a vereadora do Pelouro da Cultura da Câmara de Vila Real, o reconhecimento constitui um importante marco para a valorização e salvaguarda de uma das mais emblemáticas expressões de identidade cultural do concelho vilarrealense.
11: A inscrição do Andor da Senhora da Pena no Inventário Nacional do Património Cultural e Material representa a concretização de um trabalho que teve início com o Plano Estratégico Municipal de Cultura Vila Real 2030, onde assumimos o compromisso de estudar, de valorizar, de preservar o património cultural que constitui uma parte essencial da nossa identidade coletiva. E, de facto, surgiu da consciência de que temos um concelho extremamente rico do ponto de vista patrimonial e humano e acreditamos que a melhor forma de proteger esse mesmo património é conhecê-lo, estudá-lo e inventariá-lo. Desenvolvemos um intenso trabalho de investigação e documentação em torno do Andor da Senhora da Pena, envolvendo a comunidade local, para a qual foi importante também a parceria com a União de Freguesias de Moçós e Lamar e com a Paróquia de Moçós, as comissões de festas e, sobretudo, uma equipa de investigadores coordenada pelo Dr. Vítor Nogueira.
8: Mara Minhava sente orgulho nesta conquista para o concelho de Vila Real.
11: De facto, todo este esforço permitiu reconhecer a nível nacional o valor histórico, cultural, social e identitário desta manifestação única, assegurando também a sua salvaguarda e transmissão às gerações futuras. Portanto, sinto um enorme orgulho por termos chegado até aqui, orgulho no trabalho realizado, na dedicação da equipa que conduziu este processo e em todos os parceiros que contribuíram para tornar possível mais esta importante

0: conquista para Vila Real.
1: Recorde-se que em 2023 a Câmara Municipal de Vila Real apresentou uma candidatura ao Inventário Nacional do Património Cultural Imaterial para valorizar e perpetuar esta tradição. Com mais de 23 metros de altura e com cerca de 3 toneladas, o Andor é transportado por mais de 100 pessoas, sendo o testemunho vivo da fé, arte e comunidade, uma tradição que remonta ao século XVIII. A Romaria de Nossa Senhora da Pena é realizada no segundo domingo de setembro e é organizada de forma rotativa por 11 aldeias da União de Freguesias de Moçós e Lamares.

0: os novos expedientes apresentaram. Rapidinhas, rapidinhas, rapidinhas, na brasa. 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
1: Olá, estimados contribuintes emocionais. Está no ar mais uma emissão. Hoje temos habitação, inteligência artificial e aquele otimismo nacional de quem diz isto vai melhorar enquanto atualiza o simulador de crédito. Preparem o ouvido. Aí vêm os novos parodiantes.
2: Olha aqui no Diário do Quase. Governo cria comissão urgente para estudar a lentidão das comissões ausentes.
3: Isso é mentira, pá.
2: Claro que é mentira. Por isso é que é o Diário do Quase. Mas olha, que tem ar de já ter acontecido.
3: E quando é que apresentam os resultados?
2: Ah, diz aqui com a maior brevidade possível.
3: Ah, então está resolvido.
2: Resolvido?
3: Claro, em linguagem política, com a maior brevidade possível. Quer dizer, antes do fim do século e, olha, e se não houver greve da impressora?
2: Olha, também diz aqui que vão nomear um grupo de trabalho.
3: Para trabalhar?
2: Não, para perceber se há condições para começar a estudar a possibilidade de vir a trabalhar.
3: Isso já é produtividade a mais. Olha, ainda assustam o país.
2: Olha, outra notícia aqui do Diário do Quase. Candidato promete baixar impostos, aumentar salários, resolver a saúde, acabar com a crise da habitação e arranjar estacionamento à porta de casa. E epá, que maravilha!
3: Bem, é finalmente alguém com um programa realista.
2: Realista?
3: Claro. A parte do estacionamento é que me parece um bocado abusada.
2: Olha, e perguntaram-lhe como é que ia pagar tudo isto.
3: E ele
2: respondeu com confiança.
3: Lá está. Em Portugal, a confiança já não é um valor moral.
2: Então é o quê?
3: É uma rubrica do Orçamento de Estado.
2: Olha, segundo o candidato, a verba vem de onde?
3: Do mesmo sítio de sempre. Fundos disponíveis.
2: Mas estão disponíveis onde?
3: Olha, na frase. Na realidade, ainda não foram localizados.
1: A sua chamada é muito importante. 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
4: Serviço de despertar personalizado. Correu tudo bem?
5: Não, vocês ligaram às 6 da manhã a gritar: levanta-te, campeão!
4: E levantou-se?
5: Levantei, mas em pânico.
4: Então funcionou.
5: Ah, depois disseram: hoje é o primeiro dia do resto da tua vida.
4: Frase motivacional premium.
5: Mas eu só queria ir ao dentista.
4: Melhor ainda, o resto da sua vida começa sem tártaro.
5: Olha, amanhã eu quero acordar com calma.
4: Temos o pacote suave.
5: Ah, é? E como é que funciona isso?
4: Ligamos às 7 e sussurramos: desculpe incomodar, mas a realidade está à porta.
6: Linha de assistência a eletrodomésticos com opinião. Qual é o equipamento?
7: Olá, é o frigorífico.
6: Que tipo de opinião tem emitido?
7: Olha, eu abro a porta à meia-noite e ele faz no display. Outra vez?
6: Ah, pois é um modelo com inteligência artificial. Ora, ativou o modo consciência.
7: Mas eu não ativei nada.
6: Ah, talvez ele tenha aprendido pelo uso.
7: Olha, ontem fui buscar um penim e ele acendeu a luz como se fosse um interrogatório.
6: Bem, tecnicamente o frigorífico só acende a luz.
7: Pois, mas olha, ele acendeu com o julgamento.
6: Ah, compreendo. É comum nos modelos com prateleira moral.
7: Ah, e como é que eu desligo isso?
6: Bem, tem que carregar no botão não me julgar.
7: Esse botão? Não me lembro dele. E onde é que ele fica?
6: Olhe, normalmente é atrás da salada, mas ninguém chega lá.
4: Central de Desculpas Criativas. Pretende a desculpa pessoal, profissional ou familiar?
8: A profissional, cheguei atrasado ao trabalho.
4: Quanto tempo?
8: É 2 horas.
4: Ora, para 2 horas temos 3 pacotes. Trânsito, despertador ou tragédia com torradeira?
8: Tragédia com torradeira parece forte.
4: É muito eficaz, mas exige uma expressão triste e cheira a pão queimado.
8: E trânsito?
4: É clássico, mas previsível.
8: É despertador.
4: Só funciona se o seu chefe ainda acreditar em objetos.
8: Ah, não tem uma desculpa mais sofisticada?
4: Tenho. Fui pontual noutra dimensão.
8: Isso pega.
4: Depende. O seu chefe é compreensivo?
8: Não.
4: Olha, então use trânsito. A imaginação é bonita, mas o recibo de vencimento é real.
7: O Zezinho regressou da lua de mel e fez logo escandaleira. Em vez de mel, foi de fel, aquela noite de primeira.
9: Ai, a mamã sabe lá o que me aconteceu. O Zezinho é um monstro.
10: Calma, calma, tem calma, minha filha. Porque deve haver para aí um mal-entendido qualquer. O Zezinho sempre me pareceu um rapaz meigo e bastante educado. Ele até diz sempre bom dia, boa tarde e boa noite. Olha lá, Belinha, conta-me lá o que é que aconteceu. Porque às vezes, nas primeiras vezes, as coisas, enfim, não correm todas lá muito bem.
9: Mas quais primeiras vezes, mamã? Eu já nem me lembro de quantas foram as primeiras vezes. O Zezinho só se portou assim agora depois do casamento, lá no quarto do hotel onde passámos a lua de mel.
10: Tem calma, filha, mas afinal, o que é que se passou?
9: Olha, mamã, ele amordaçava-me sempre, mamã. Chegou mesmo a pôr-me a almofada em cima da cara. Eu ia morrendo, mamã.
10: Ai, ai, ai, ai, ai, ai, ai. Será que o Zezinho é sádico e só... Enfim, só teve coragem de se revelar agora, depois de vocês já estarem casados? Filha, eu vou pedir ao teu pai para falar com ele, porque essas práticas de sadismo são assim mais para serem faladas lá entre homens, percebes?
9: Olha, olha que não, mamã, olha que não. Há pelo menos uma mulher que é bastante entendida em sadismo.
10: Ah, pois há, filho, pois há. Mas agora deixa lá a Manuela Ferreira Leite em paz, filha, então.
11: O meu sogro quer falar comigo.
12: Quero, quero. Foi a pedido da tua sogra.
11: Ah, pois, eu agora já tenho sogra. E o que é que ela quer? Diga lá.
12: Ah, parece que a Belinha lhe foi fazer queixa de umas certas violências que tu exerceste sobre ela durante a vossa lua de mel.
11: Eu sobre ela?
12: Olha lá. É verdade que a amordaçavas todas as noites e que chegaste mesmo à bafala com uma almofada sobre a cara?
11: Ah, é isso. Pois foi. Fui obrigado a fazê-lo por motivos de força maior e legítima defesa. É que a sua filha, quando nós estamos lá no meio do assunto, começou a gritar assim: ai, meu tesouro! Tu és uma riqueza, meu tesouro!
12: Então? E depois?
11: Depois eu descobri que, no quarto ao lado do nosso, estava o chefe das finanças do nosso bairro.
12: Ora bolas, isso é que foi azar.
11: Ah, quem o diz, meu sogro, quem o diz? Como certamente se lembra, tanto eu como o doutor declarámos rendimentos mínimos lá nas finanças. Imagine só o que é que ele poderia pensar se ouvisse a Belinha a gritar assim: ai, o meu tesouro! Ai, a minha riqueza! Dá-me, dá-me, dá-me tudo!
7: Então, viste ontem a final do Jamor?
2: Vi, e hoje acordei com aquela sensação do dia seguinte.
7: Cansaço?
2: Não, olha, com a sensação de que o país interferiu ao Jamor e deixou o carro no mesmo pinhal.
7: Pois, o Jamor tem dessas coisas.
2: Tem, olha, uma pessoa vai ver o futebol e volta com panos sapatos, rouquidão na garganta e uma localização no telemóvel a dizer boa sorte.
7: Mas foi bonito.
2: Foi. Olha, o Jamor é o único sítio onde uma final da taça parece ao mesmo tempo futebol, piquenique e ainda uma evacuação organizada.
7: Então, já sabe se o Mourinho fica no Benfica ou vai para o Real Madrid?
13: Ah, sabe-se perfeitamente.
7: Sabe?
13: Sim, fica. Até ir e vai. Até ficar.
7: Ah, isso não esclarece nada.
13: Claro que esclarece. Olha, é o futebol moderno. Contrato do Benfica, boates em Madrid. E olha, os Jorge Nenes em modo GPS.
7: Em modo GPS?
13: Sim, tipo... Daqui a 300 metros, vira à direita para a cláusula de rescisão.
7: Mas o Mourinho diz que ainda tem coisas para pensar.
13: Normal, olha, antigamente era o Special One. Agora é o Suspense One.
7: E os adeptos?
13: Os adeptos já nem sabem se compra cá a escola, o terço ou o bilhete de avião.
7: Então, e achas que ele decide quando?
13: Quando me houver conferência de imprensa.
7: Para anunciar a decisão?
13: Não, para anunciar quem ainda vai decidir com intensidade competitiva. Não, para anunciar que ainda vai decidir com intensidade competitiva. Olha, fui visitar uma casa para arrendar.
7: Boa! Era grande?
13: Era um tio zero com conceito aberto.
7: Conceito aberto?
13: Sim, Ana, abrias a porta e ias logo a cozinha, a cama, a sala e o futuro a fugir.
7: E o preço?
13: Ah, o senhorio disse que é acolhedor.
7: Ah, e isso é imobiliário, quer dizer caro e pequeno.
13: Também disse que tinha muita luz natural.
7: Claro, se não cabe mobília, a luz circula melhor.
3: Olá, Portugal! Está tanto calor que hoje o GPS não diz vir à direita, diz vir para a sombra. A Europa está em alerta por causa da onda de calor, mas nós em Portugal já temos experiência. Chamamos-lhe Maio com ambições de agosto. O problema é que o calor chegou tão cedo que até os santos populares estão a pedir protetor solar com antecedência.
13: A lei laboral continua em discussão.
7: É normal. Em Portugal, uma lei só fica pronta depois de passar por reunião, contra reunião, pré-acordo, pós-desacordo e pausa para o café.
13: Isso é democracia.
7: É, mas às vezes parece uma reunião de condomínio com gravata.
13: A inflação voltou a mexer com os combustíveis.
7: Eu já não abasteço o carro, olha, dou-lhe uma pequena lembrança.
13: Como assim?
7: Olha, aponho 20 euros e digo, não é muito, mas é de coração.
13: Olha, começaram os Enhanced Games, onde os atletas podem usar substâncias para melhorar a performance, vê lá.
7: Então quer dizer, o controle anti-doping lá funciona ao contrário.
13: Como?
7: Se o atleta acusar negativo, é desclassificado por falta de ambição.
13: O aeroporto de Lisboa tem tido filas no controle de passaportes.
7: Aquilo já não é um controle de fronteira, é retiro espiritual, controlei.
13: Ah, exagerada.
7: Nada. Uma pessoa chega de férias bronzeada e sai da fila com saudades do hotel.
13: Mas dizem que vão reforçar os meios.
7: Ótimo. Podiam começar por reforçar a esperança, que é a primeira a ficar sem bateria.
3: Quando os putos se ligam, a minoria é a

0: Vá lá, filhotes. Preparem-se porque está a chegar aqui a casa aquele jornalista que vem cá fazer uma reportagem.
1: E ele vai falar das nossas desgraças, por acaso?
0: Desgraças? Ai, que disparate é esse, Zezé?
1: Desgraças? É quando as coisas têm falta de graça, né?
2: Ai, mãe, disparate é nós termos que estar a vestir estas roupas malucas só porque esse jornalista assim quer.
1: Tens razão, Vanessa Maria. Este teu pijama parece que é a roupa do Zé Castelo Branco.
2: Oh, mãe, mas afinal que ideia maluca é esta? Porquê é que temos que vestir estes pijamas e estas camisas de dormir a uma hora destas, hã?
0: Ai, vocês até deviam estar orgulhosos da vossa mãe, porque eu vou ser capa de uma revista que vai fazer uma reportagem sobre como tomamos o pequeno almoço todas as manhãs, perceberam?
1: Mas nós já tomamos o pequeno almoço há anos e nunca o tomámos mascarados assim desta maneira.
0: Vá lá, ajudem a mãezinha, sim. Eu sou artista e os artistas precisam de fazer estas coisas assim para dar nas vistas para as revistas.
1: E quanto é que nos calha?
0: O quê?
1: Sim. Sim, sim. Nós temos que ganhar algum por estarmos a representar esta ópera bufa.
2: Mas, olha que a bufa não foi minha, Jessé.
0: É o jornalista para falar comigo e nos tirar as fotografias. Ai, vejam lá como é que se portam, está bem?
1: Estou cá.

0: Eu tive algumas aventuras, como sabe, né?
1: Pois é. Neste momento não está nenhum no ativo, mas cada um de nós tem um pai e ninguém sente nem inveja nem ciúmes de ninguém.
2: Vá, vá, vá, vá. Ponham-se assim juntinhos, que é para a fotografia ficar gira.
0: Então, as fotos ficaram bem?
2: Ai, vocês são lindos. E não é possível ficarem mal. As suas criancinhas são adoráveis, sabe?
1: Somos, não somos. A propósito, quanto é que você paga por uns segredos da nossa mãe que só a gente é que sabe, hein?
2: Segredos? Segredos? Bem, se for uma boa fofoca, podes contar com uma milena de euros, pelo menos.
3: Fala, fala, fala!
0: Zezé, está calado, ouviste?
1: Fazemos assim, mãe. Se nos der 2.000 euros para a gente dividir pelos dois, a gente não diz nada aqui ao jornalista que a mãe agora anda com aquele ministro que cá vem tomar o pequeno almoço.
4: Aquela enfermeira era o máximo. Ah, mas agora está muito mais económica. Está a cumprir ordens da senhora ministra, calculem só.
5: Volte cá daqui a 6 meses para mudar o penso.
6: 6 meses, senhora enfermeira, não será muito tempo.
5: São ordens. Cientificamente está provado que este tipo de pensos só começa a apodrecer no prazo de 7 meses.
6: E se começar a cheirar mal, senhora enfermeira, é que até parece que já cheira.
5: E ela dar-lhe? Oh, senhor, não meta o nariz nisto. Está bem?
7: O quê? Só vão cozer-me um dos dedos que a máquina me cortou? Mas porquê?
5: Restrições orçamentais. Só há dinheiro para lhe recolocar um dedo. Além disso, o outro dedo é o pulgar e você não precisa do pulgar para nada.
7: Não preciso.
5: Bem, só se o senhor andar na estrada a pedir boleias, é que o pulgar serve para alguma coisa.
6: Enfermeira, arranje-me umas luvas, por favor.
5: Luvas? Oh, senhor doutor, agora já não se usam luvas. O senhor doutor não costuma ver as passagens de modelos dos grandes costureiros? Não anda lá ninguém de luvas, pois não?
6: Ora, é essa? Eu não vou fazer a palpação reta ou anal deste paciente sem luvas, não.
5: Então é preciso desperdiçar um par de luvas para isso. Se o senhor doutor só vai usar um dedo, olha, tem aqui um preservativo que lhe chega muito bem.
1: Mas que sopa é esta, senhora enfermeira?
5: Canja.
1: Canja? Que raio de canja é esta que só tem bolhas de ar ao de cima?
5: É uma receita recomendada pelo senhor ministro. Essa canja, em vez de miúdos, olha, tem bolhas de ar. Quer dar um ar de graça aos doentes.
6: Enfermeira, onde é que está o sangue para a operação ao fígado deste doente?
5: Ah, tem aí esse garrafão de 5 litros que a família do doente trouxe. Escusamos de estar a usar sangue das nossas reservas.
6: O quê? Mas isto é vinho tinto, senhora enfermeira.
5: Ah, pois é. Ah, mas foi por vontade do próprio doente. E nós não devemos ir contra os desejos do homenzinho. O senhor doutor não sabe daquelas recomendações para se praticar uma medicina mais humanizada? Não.
4: Olha, o governo diz que equilibrar as contas este ano está difícil depois dos estragos das tempestades.
8: É compreensível. Em Portugal, basta chover 2 dias para o orçamento de Estado passar de saldo positivo para quem é que deixou a janela aberta.
4: A meteorologia é que já não dá só previsão do tempo. Agora dá também a previsão do déficit.
8: Foi descoberta uma nova espécie de polvo nas Galápagos. Isto é preocupante para Portugal.
4: Com mais um polvo no mundo, há sempre o risco de alguém em campanha prometer combater os tentáculos do sistema.
8: E pronto, lá está o polvo, que só queria viver em paz no fundo do mar, metido numa comissão para lamentar.
4: Bom dia, boa tarde ou boa sorte, dependendo da hora que nos estão a ouvir. Chegaram as rapidinhas de abraço.

0: São o espaço onde a atualidade vem fresquinha mesmo quando o país está a ferver. Respirem fundo, desliguem o modo tristeza e liguem o modo paródia. Aqui vamos nós! Ela, o Benfica já tem data para iniciar a pré-época.
1: Ah, a pré-época. É aquele momento bonito em que todos os adeptos acreditam. Todos os reforços parecem craques e todas as equipas ainda não perderam pontos.
0: É como o ano novo, mas com chuteiras. Toda a gente promete mudar, correr mais e sofrer menos.
1: Depois chega setembro e voltamos à dieta habitual. Nervos, calculadora e... Este ano é que é!
0: Olha, nos Estados Unidos querem tornar a hora de verão permanente.
1: Faz sentido. A política americana está tão escura que a única reforma consensual é acrescentar luz ao fim do dia.
0: A América não consegue resolver armas, saúde, habitação ou polarização.
1: Mas está a tentar resolver o relógio. É bonito. É como ter a casa a arder e dizer, ao menos, vamos mudar o candeeiro.
2: Comunicação do Ministério das Finanças. Há alguns anos que os portugueses têm que pedir fatura para dar cá aquela palha.

0: Olha, era um café.
1: Com ou sem recibo?
0: O quê?
1: Já lhe disse, quer um café com ou sem recibo?
0: Cá só conheço o café com ou sem açúcar.
1: Pois, mas a lei obriga-nos a passar recibo por tudo e por nada.
0: Então traga lá o recibo.
1: Aqui está ele.
0: Epá, o cafezinho deu uma volta à barriga e vou já direitinho ao WC.
1: Olha, então leva o recibo.
0: Para aqui? Não preciso para nada?
1: Ah, isso é que precisa. Como nós vamos pagar mais ao fisco, o patrão cortou em tudo. Até no papel higiênico.
2: E vem paz e que o Senhor vos acompanhe.
3: Amém.
2: E não se esqueçam de deixar umas moedinhas na caixa de esmolas à saída. Ai, esta igreja está a precisar de obras e só com os vossos donativos as conseguimos fazer.
4: Senhor Padre.
2: Ah, diga, minha querida paroquiana.
4: Eu acabei de deixar uma moeda de 20 cêntimos na caixa das esmolas.
2: Bem, não é muito, não é muito. Sim, mas quem dá o que tem a mais não é obrigado.
4: Pois é, mas eu estive aqui de volta da caixa de esmolas e vi que falta alguma coisa.
2: É, falta?
4: Sim, falta um buraquinho embaixo para a saída dos recibos.
2: Para quê?
4: Os recibos, senhor padre. Eu não sei se sabe, mas a lei obriga a passar recibo por todos os produtos, serviços e donativos.
2: Ai, para trás, Satanás!
4: Como?
2: Ai, para fazer uma exigência dessas, esta mulher só pode estar possuída pelo demo.
4: Ora essa! Eu só estou a seguir à risca aquilo que foi determinado pelo Ministério das Finanças.
2: Exatamente! Está a seguir os mandamentos desta verdadeira rede de sucursais do inferno, que são as repartições de finanças.
5: Ora, faz-se fora.
6: Diz, meu menino.
5: Era uma pastilha elástica.
6: Muito bem, qual é o sabor?
5: Morango.
6: Aqui está, querido, são 5 cêntimos.
5: E agora quero o recibo.
6: Queres o quê?
5: O recibo. Foi o que meu pai disse. Pede um recibo em tudo o que comprares.
6: Oh, meu fedelho. Tu por acaso sabes quanto é que custa essa porcaria dos recibos?
5: Não.
6: Então, fica mais caro o papel do que o raio da chiclete.
5: Então, mas quer dizer que não passa recibo nem fatura?
6: Ah, não, senhora. Olha, se quiseres, vai fazer caixa às finanças.
5: Assim sendo... Inspeção de finanças. As mãos enquanto eu lhe passo o auto de contraordenação.
6: Quê?
5: Eu passo a multa.
6: Mas olha lá, tu não és muito novo para andar na má vida.
5: Má vida?
6: Sim, no fisco.
5: Ai, é que você se engana. Eu sou anão disfarçado de miúdo.
6: O quê?
5: Faço parte de uma brigada especial que anda aí a apanhar comerciantes que se recusam a passar fatura. E fico sabendo que não se livra de uma multa e das grandes.
6: Ai, a minha vida. Mas olha lá, meu menino.
5: Senhor inspetor.
6: Oh, isso, olha lá, senhor inspetor. Será que não daria assim para a gente? Sei lá, dar um jeitinho.
5: Qual jeitinho?
6: Ah, sei lá, olha. Eu dava-lhe assim uma notinha. Como quem não quer a coisa. E você esquecia a infração.
5: Não sei.
6: E fique descansado que eu pago o suborno e não lhe peço recibo. No meio de tanta confusão, às vezes os médicos fazem coisas sem nexo. É o caso deste paciente que foi tirar uma hérnia e acabou com uma mudança de...

0: então, doutor?
1: Está quase, está quase. Ai, pronto, pronto. Está feito.
0: E que rico serviço, doutor.
1: Está, não está? É o que eu digo à enfermeira Ana Tércia. Quando o médico é bom, isto é tão fácil como cortar um bife ao almoço.
0: Ou antes como cortar uma salsicha.
1: Agora vamos lá acordar o paciente, a ver se ele está satisfeito com a operação.
0: Com certeza, sou doutor. Senhor Orlando, senhor Orlando.
1: Olha, olha aqui, assim ele não acorda mesmo.
0: Porquê?
1: Porque Orlando era o nome dele antes da operação. Agora chama-se Orlanda, Orlandina.
0: Ah, bem visto, seu doutor, muito bem visto. Dona Orlanda, Dona Orlanda.
2: Ah, o que foi?
0: Já acabou a operação.
2: Ah, sim, ah. E como é que correu?
1: Ah, impecável. Cortámos o mal pela raiz, não sobrou nada.
0: Bem, veja pelos seus próprios olhos, Dona Orlanda.
2: Dona Orlanda? Até onde é que estou meio zonzo com a anestesia e você é que está aí a dizer disparates? O meu nome é Orlando, ouviu? Orlando.
1: É, não. Era. Vá, vá, vá. Espreite para baixo do lençol e veja que maravilha de serviço a gente fez.
2: Ah, o quê? Também...
3: Ah, mas o que é isto?
0: Então, é o que você pediu. Queria ser mulher e aí tem.
3: Eu? Mas eu não pedi nada disso.
1: Olha, mais outro que se arrependeu. Fique sabendo que depois de cortar não dá para voltar atrás.
0: Ah, quer dizer, a dar até dá. Há muitos casos em que o paciente ficou com o pênis amputado e o médico voltou a cozer.
1: Pois, mas para isso era preciso eu estar para aí virado. Fiquem sabendo que eu cá sou médico cirurgião. Só. Não sou nenhuma modista. Cozer não é comigo.
3: Mas cozer o quê? Vocês não me digam que...
1: Fizemos aquilo que você queria. Uma operação de mudança de sexo.
3: De sexo? Ouça lá, eu vim cá por causa de uma hérnia que andava à mesa a afligir-me aqui a zona do abdómen.
1: Hérnia? Mal Maria... A enfermeira Ana Tércia.
0: Sim.
1: Mostre-me o ficheiro clínico.
0: Aqui está ele.
1: Alexandrino Maciel.
3: O meu nome é Orlando.
1: 28 anos.
3: Não, tem 40.
1: Operação de mudança de sexo.
3: Cirurgia uma hérnia.
1: Tem a certeza? Entre, entre.
4: É só para avisar que eu vou pôr um processo a este hospital. Ouviu, seu doutorzinho da treta?
1: Mas quem é você?
4: Alexandrina Maciel. Ou por outra, devia ser Alexandrina Maciel. Mas graças à sua incompetência, continua a ser Alexandrina Maciel. Homem e com uma dor de barriga que você não imagina.
1: Bem, parece que houve aqui um ligeiro, ou antes, um ligeiríssimo mal-entendido.
3: Mal-entendido? Diga antes... Mal atendido. Eu entro aqui a berrar com dores por causa de uma hérnia e sai daqui uma mulher e continua a berrar com dores.
1: Olha, e muita sorte teve você.
3: Eu?
1: Sim. Normalmente quando a gente aqui no hospital apanha uma mulher a berrar com dores, manda logo para a sala de partos. Quem é agora?
5: Dá licença, doutora.
1: Quem é você?
5: Ah, eu sou a esposa do Sr. Orlando.
0: Diga antes, esposa da Dona Orlanda.
5: Como?
3: Oh, querida, não imaginas o que me fizeram. Enganaram-se e cortaram-me o Orlandinho. Agora sou uma mulher e, pior que isso, uma mulher feia.
5: Oh, amorzinho, mas isso são ótimas notícias.
3: Ótimas?
5: Eu desde miúda que sonho em ter uma amiguinha assim. Ai, vais ver que vai ser giro.
3: Giro?
5: Ah, sim. Vou levar-te às melhores lojas de roupa, aos melhores cabeleireiros, às melhores depiladoras.
3: Oh, não!
6: Epá, no outro dia li que há portugueses com milhões de euros, milhões, hein, em paraísos fiscais.
7: Qual é o problema? Talvez estejam a juntar dinheiro para comprar em Portugal inteiro.
8: Olha, conte-me tudo sobre a sua relação com esse tal Xavier milionário, também.
9: Nem queira saber, Rica. Estávamos nós na maior quando apareceu a mulher dele.
8: Que horror! Oh. E depois?
9: Olha, Rica, depois ela quis ter uma conversa comigo e fomos falar as duas no quarto.
8: Não me diga, Rica! Olha, como é que isso acabou?
9: Só lhe digo uma coisa, Rica. Foi um fim de semana de loucura.
8: Com ele?
9: Não, com ela! Com ela, Rica!
10: A saúde à portuguesa, sem pressa, é para fazer. Se tiver a febre acesa, tem tempo para arrefecer.
11: Senhor doutor, a temperatura daquele paciente continua a subir. O que é que eu faço?
1: O que é que faz? Olhe, quando levanta a fervura, apaga o lume. Porque as ordens são para poupar.
11: Como é que é, senhor doutor? Sempre vai operar o pâncreas do senhor Celestino?
1: Ah, vai ter que ser, enfermeira. Mas qual é a sua curiosidade sobre o pâncreas do senhor Celestino?
11: É que não estava a lembrar-me bem de qual é o bisturi indicado, senhor doutor. O pâncreas é carne ou peixe?
10: A agricultura e as pescas fazem parte do mesmo ministério. Por que será? Mas na aldeia

0: Meus senhores, está aberta a reunião do Executivo da Casa do Povo da Aldeia de Portugal.
1: Ah, raio! Estou cá com uma comissão? Olha lá, Maria, tu lavaste as cuecas com o quê?
2: Mas o que é isto? Lá por vós, vocês, serem marido e mulher, casados um com o outro, as reuniões de Casa do Povo não são reunidas para vocês falarem aqui da vossa roupa suja, está bem?
1: Calma, compadre. Isto é uma emergência, porque preciso de saber porque é que estou com esta comissão tão comichosa. É que se isto não for das cuecas, sou capaz de ter que ir ao médico do hospital lá da capital para ele ver o que é isto.
3: Que exagero, compadre. Não é preciso gastar o seu capital para ir ao médico à capital, porque hoje até é dia do doutor veterinário Bricalda aldeia de Portugal.
0: Aguenta, Tomem, que isso deve ser, mas é das cuecas. Como estamos à espera da técnica lá do Ministério, pediste-me umas cuecas lavadas e como o detergente tinha acabado, eu acabei por te lavar as cuecas com a farinha para alimentar os animais.
1: O quê? Com a farinha para alimentar os animais? Aí está, esta comissão é filha da farinheira, é o que é.
2: Compadre, abre a porta, porque acaba de chegar um carro aqui em frente e saiu de lá uma mulher com cara de técnica.
1: Abre aí a porta, Maria, que é capaz de ser a técnica das pescas, a quem eu pedi uma audiência para ver se a gente passa a pescar qualquer coisa aqui na nossa terra.
3: É preciso ter lata, palavra de honra. Pescar o quê, se aqui não há mar e só chove quando pinga?
4: Olá, eu sou a técnica das pescas que os senhores pediram ao Ministério. Então, qual é o problema?
1: Seja bem-vinda, senhora técnica das pescas. Sente-se, por favor. Agradecemos muito que tenha vindo tão depressa, porque nós já estamos à sua espera, vai para uma eternidade, que até se faz tarde.
4: Bem, lá no Ministério nós também pensámos que não seria nada urgente, porque assim para uma aldeia do interior seria mais normal pedirem um técnico agrícola do que um técnico das pescas.
2: Mas é que nós, como uma agricultura está quase tão má como as pescas, resolvemos salvar a nossa agricultura voltando-nos para o peixe.
4: O senhor importa-se de explicar isso melhor e dizer o que é que afinal pretendem de mim?
1: Resolvemos instalar na nossa terra uma fábrica de conservas de peixe.
4: De peixe? Mas qual peixe?
1: Peixinhos da horta. A senhora técnica das pescas importa-se de nos ensinar como é que se fazem peixinhos da horta. Ou é preciso mandar vir lá das Europas um técnico das couves de Bruxelas?
0: Hoje vamos conhecer uma empresa que escapou por pouco à falência. Em vez de brinquedos sexuais, passou a fazer barcos e agora vende-os desde o Minho até Valença.

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1: Olá, meus amigos. Bem-vindos ao magazine de economia dos novos parodiantes. Hoje estamos aqui numa empresa que tem um percurso verdadeiramente vulgar.
2: Exatamente, senhor professor. Nós realmente fomos obrigados a fazer uma viragem de 360 graus.
1: Olha lá, você deve estar enganado. Uma viragem de 360 graus quer dizer que dá uma volta completa e depois fica virado para o mesmo lado.
2: Oh, e foi isso que aconteceu. Nós primeiros mudámos o nosso negócio de tal maneira que viemos parar ao mesmo sítio. Mas depois percebemos que nos enganámos e voltámos a virar 180 graus.
1: Ah, bom, mas diga-nos lá, esta empresa chama-se Fábrica de Bonecas e Sufláveis de Peniche?
2: Exatamente. Somos a unidade industrial mais antiga no fabrico de brinquedos sexuais.
1: Mas já não fazem nada disso, não é?
2: Ah, infelizmente não. Era um negócio que nos dava muito prazer.
1: Mas lá diz o ditado, não misturar o negócio com o prazer.
2: Pois, lamentavelmente a crise toca a todos e a nós, olha, acertou-nos em cheio.
1: Mas o que é que aconteceu? As pessoas, de um momento para o outro, deixaram de comprar bonecas insufláveis, é?
2: Talvez. Mas depois também tivemos um azar. Houve um cliente que, em vez de ar, meteu hélio na boneca dele.
1: Ora, deixa-me adivinhar. Voou como se fosse um balão pela janela fora.
2: Não, porque ele teve o bom senso de aprender com uma guita. O problema foi outro.
1: Qual foi?
2: Olha, o raio do homem fez lá o que tinha a fazer com a boneca, não é? Depois, no fim, apeteceu-lhe um cigarrinho. Sem querer, chegou a isqueira a boneca e, claro, como o hélio é altamente inflamável...
1: Pumba! A boneca arrebentou com ele.
2: Pois. Ficámos com má fama. Ainda por cima, o homem meteu-nos em tribunal e tivemos que lhe pagar uma indemnização milionária.
1: Imagino. Deve ter ficado na falência.
2: Ah, quase. Só que depois eu tive uma ideia genial.
1: Ah, sim? Qual foi?
2: Ora bem, eu fui fazer uma pescaria com os amigos numa traineira, mas veio uma onda muito grande e virou o barco.
1: Credo.
2: Toda a gente tinha colete insuflável, menos eu. Ora, estava eu ali a esbacejar e a gritar por socorro, quando me lembrei que tinha no bolso uma boneca insuflável.
1: Mas olha lá, quem é que se lembra de levar uma boneca insuflável para a pesca? Onde é que você já viu isso?
2: Oh, professor Moedinha Carreira, você nunca foi à pesca, pois não?
1: Nem por isso.
2: Aquilo é uma seca. Chegou a ser tardes inteiras ali agarrado à cana sem fazer nada. Vai daí. Lembrei-me de que podia entreter-me com a boneca nas horas vagas.
1: Olha que bela ideia.
2: Portanto, eu estava no alto mar, aflito, e pensei: se eu encher a boneca, agarro-me a ela e já não me afogo. E assim foi.
1: Então, foi aí que passou a dedicar-se ao fabrico de coletes salva-vidas em forma de boneca insuflável?
2: Sim. Mas não teve lá muito sucesso.
1: Porquê?
2: Olha, porque a pessoa, quando caía à água e via-se ali agarrada a uma boneca, queria aproveitar para brincar um bocado e pronto. Às vezes vinha o helicóptero fazer o salvamento e os pescadores pediam para eles voltarem dali a uma horita.
1: Safados.
2: Enfim, como a ideia dos coletes não resultou, virei-me então para os barcos.
1: O quê? Não me diga que...
2: Isso mesmo. Comecei a fabricar barcos insufláveis a partir das bonecas que não conseguia vender.
1: Não está mal visto, não sei.
2: Claro que isto não se acerta logo à primeira, não é?
1: Pois.
2: Os primeiros barcos afundaram. Sabe como é? Não me lembrei que as bonecas, enfim, têm um furo no meio. E claro, mal os metia na água, os barcos afundavam logo.
1: Oh, credo.
2: Felizmente ninguém se magoou. E depois de uns quantos ajustes, ficou impecável. Quer ver?
1: O quê? Dar uma voltinha?
2: Claro. Venha daí. Ah, e então que diz, professor, hein?
1: Muito jeitoso.
2: É confortável, não acha?
1: Sim, a gente quando se equilibra pode agarrar-se aqui a estas pegas.
2: Gosta, não gosta? Aproveitei os peitos das bonecas para fazer essas pegas onde a pessoa se agarra.
1: Mas eu logo vi que isto era muito agradável ao toque.
2: Pronto. Agora que já viu como isto funciona, podemos voltar ao porto.
1: Não. Dê mais uma voltinha. E, se possível, com os solavancos para eu ter de me agarrar às maminhas. Quer dizer, às pegas.
3: E isto não fica assim, senhor doutor. Vou exigir uma indemnização que lhe vai ficar na memória.
4: É a mim? Mas que culpa posso eu ter do vosso filho ter nascido assim?
3: Mal! Se o doutor seguiu toda a minha gravidez com ecografias e tudo o resto, como é que não deu por nada?
4: Ah, a culpa foi toda da senhora, fique sabendo. Com aquela mania dos desejos de comer chocos com tinta e mais chocos com tinta a todas as refeições, como é que queriam que o vosso filho viesse, hã?
5: Libório, o doutor esteve cá e disse que para te operar primeiro que os outros vai precisar de mais 5 mil euros. Ah, mas podes pagar as prestações.
6: Posso, ótimo. Se o doutor me garanta que eu vou ficar por cá mais 10 anos, eu pago-lhe 50 euros por ano, ok?
7: Olá! Hoje o país vai andando com filas para avançar. Uns querem mudar o trabalho, outros só querem embarcar.
8: Olha, o governo quer mais flexibilidade do trabalho.
7: Excelente! Eu já sou flexível há anos.
8: Ai, sim?
7: Claro! Olha, dobro-me todo para pagar a renda.
8: Olha, bom ter mais polícias nos aeroportos.
7: Ótimo! Finalmente há segurança.
8: Segurança?
7: Sim, agora temos a certeza absoluta de que ninguém sai ali tão cedo.
9: Ai!
10: Pastilhas e Amendoinha, inspectores de alto gabarito e baixa piuga, vão hoje investigar o caso dos assaltos misteriosos. Este é mais um... 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
11: Com que então a senhora diz que foi roubada enquanto estava a falar ao telefone em sua casa?
12: Exatamente, exatamente, inspetor Pastilhas. Estava a falar muito descontraídamente quando um larápio me entrou pelas traseiras.
11: O quê? Ele entrou pelas traseiras da senhora?
12: Pelas traseiras da minha casa, queria dizer.
11: Ah, bom. Bem, vou investigar o caso e depois eu digo lá uma coisa.
12: Muito obrigada, inspetor Pastilhas, sim.
13: Gabinete dos inspectores Pastilhas e Amendoinha. Fala, Amendoinha.
14: Boa tarde. Inspetor Amendoinha, é para comunicar que me assaltaram a casa enquanto eu estava ao telefone.
13: É curioso que ainda agora participaram um assalto parecido. Diga-me a direção para nós procedermos às investigações.
14: Com certeza. Ora, tome nota. Rua do Rendimento Mínimo, 100 quarto.
13: 100 quarto?
14: Sim, número 100, quarto andar.
13: Ah, bom, pensei que o rendimento mínimo nem dava para um quarto. Nós vamos já investigar o caso, minha senhora.
11: Amendoinha, com este já é o 7º caso de roubo, com a cumplicidade dos telefones.
13: Pois é, chefe. Agora, além das chamadas de valor acrescentado, também há as chamadas de valor subtraído.
11: Bom, o que se passa é o seguinte. Como sabem que as mulheres ao telefone são como lapas que não saem do rochedo, os ladrões aproveitam-se dessas circunstâncias, fazendo chamadas para as vítimas e entretendo-as de maneira a terem tempo de assaltarem as casas e roubarem o que quiserem.
13: E o que é que o chefe pensa fazer?
11: Vou fazer uma batida pela área para detectar algum suspeito.
13: Ok, chefe. Então pode ir que eu fico a tomar conta do escritório.
11: Amendoinha, mas o que é isto? O nosso escritório está completamente vazio. Roubaram-nos os móveis todos. Amendoinha, oh, Amendoinha!
13: O chefe chamou. Desculpe, estava ali a atender uma chamada. Era uma cachopa que se enganou no número, mas tinha uma vozinha tão meiga que eu não resisti e estive mais de uma hora ao telefone.
11: Olha, está ali um encapuçado! Agarra-o! Amendoinha!
13: Estás preso, bandido!
15: Largue-me! Larga-me a escola encapuçado! Isto é a máscara da proteção do Covid!
13: Mas, olhe, chefe, é uma mulher do sexo feminino!
15: Não se metam comigo! Eu sou agente de execução e vim fazer uma penhora geral!
11: Uma penhora geral? Essa agora, porquê?
15: Porque acabaram as moratórias e os bancos não podem perder mais tempo!
11: Estamos tramados, Amendoinha. Ainda por cima não a podemos prender porque ela é uma agente de execução.
13: E agora, chefe? Vamos ser executados.
11: Executados e completamente fuzilados.
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2: Ora então, aqui está o belo petisco que o meu amigo pediu.
16: Que cheirinho!
2: É bom apetite!
16: Oh, espera lá! Há aqui qualquer coisa que não está bem.
2: Como?
16: Então, eu pedi arroz de marisco.
2: Exatamente. Foi isso que eu trouxe.
16: Nada disso. O que você trouxe foi uma travessa de arroz seco e um pires de camarões.
2: Então lá está. Tem arroz e tem marisco.
16: Mas não é arroz de marisco.
2: Porquê?
16: Porque o arroz de marisco normalmente já vem misturado.
2: Não seja por isso. O meu amigo faz assim. Descasca o camarão, mete-o na boca. Logo a seguir mete uma colherada de arroz e lá está. Faz a mistura dentro da boca e vai dar ao mesmo.
17: Ora então, estamos aqui para analisar o pedido de reforma antecipada de Dona Suzete Marisa.
3: Exatamente!
17: Muito bem. E qual é o motivo desse pedido de reforma?
3: Olha, Soutor, é assim, eu a bem dizer não consigo trabalhar. Olha, não tenho força para nada. Mal me consigo ter de pé e só me apetece mesmo é estar deitada.
17: Compreendo, Dona Marisa. Mas já lhe foi diagnosticada alguma doença?
3: Ah, já, Soutor, já, senhor.
17: E é o quê? Síndrome de fadiga?
3: Ah, não, é mesmo preguiça, Soutor, é isso.
17: Pois, mas isso não basta para ter a reforma antecipada.
3: Ai, não me diga uma coisa dessas, Soutor. Ai, o que é que eu vou fazer à minha vida?
17: Ai, não sei.
3: Então, olha, Soutor, é que eu trabalho nas limpezas. Como é que uma pessoa que sofre de preguiça alguma vez pode limpar o que é que seja?
17: Eu percebo, Dona Marisa, mas lamentavelmente não lhe posso dar a reforma. Agora posso é recomendar outra coisa, por exemplo, mudar de profissão.
3: Ah, sim, até mais qual? Ai, diga-me, Soutor, profissão é que aceita assim uma pessoa tão preguiçosa como eu?
17: Olha, a política está cheia de gente preguiçosa.
18: Ai, mas que barulho é este a estas horas na minha casa?
19: Ai, desculpa, mãe.
18: Ai, filho, és tu. Ah, não sabia que tinhas companhia.
19: Mãe, apresento a Lenita, a minha namorada.
18: Ah, muito prazer.
20: Ah, o prazer foi todo meu.
19: Quer dizer, foi dos dois.
18: Está muito bem. E vocês conhecem-se há quanto tempo?
20: 5, 6...
18: Anos?
19: Minutos.
18: O quê? Conhecem-se há 5 minutos e ela já está grávida.
19: Ah, pois. Oh, mãe, lembras-te quando eu era miúdo, tu chegavas a casa e vias alguma coisa partida?
18: Sim. A primeira coisa que tu me dizias era, não fui eu. Quando cheguei, já estava assim.
19: Pois, com a Lenita foi a mesma coisa.
20: Quando o seu filho apareceu, já eu estava assim.
21: Olha esta notícia. Portugal emitiu 3 mil milhões em dívida há 20 anos.
22: Isso é visão de futuro.
21: Pois é.
22: Já que não conseguimos comprar casa há 20 anos, ao menos, olha, compramos dívida.
21: Olha, diz aqui que contando a habitação, o risco de pobreza sobe para 27,6%.
22: Finalmente, uma casa portuguesa, com certeza.
21: Qual?
22: Olha, a certeza de que a casa fica com o salário todo.
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24: 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O sistema solar. No liceu ensinam-nos que o sistema solar é formado pelo Sol, 9 planetas e os seus satélites. Não é assim tão simples. Na realidade, ninguém sabe quantos são os planetas porque não existe uma definição científica estabelecida para planeta. Todos os astrónomos concordam quanto à validade dos quatro planetas sólidos, Mercúrio, Vênus, Terra e Marte, e dos quatro gigantes gasosos, Júpiter, Saturno, Urano e Neptuno. Recentemente foi descoberto um rival de Plutão na cintura de Kuiper, um enorme fragmento de rocha gelada, oficialmente identificado como 2003 UB313, mas informalmente chamado Xena. Foi notícia que o Plutão tinha sido desclassificado de planeta e passado a planeta anão, mas os cientistas não parecem estar de acordo quanto a esta alteração. Um planeta é um objeto celeste que, efetivamente, orbita à volta do Sol, tem uma massa suficientemente grande para que, devido à sua própria gravidade, tenha assumido uma forma aproximadamente esférica e tenha ainda limpado de outros objetos uma vizinhança da sua órbita. Em factos adicionais, dizer que o nosso sistema solar tem 153 satélites conhecidos, mas este número é altamente contestado, e que 7 satélites do sistema solar são maiores que Plutão, incluindo o de Júpiter, que tem atmosfera e vulcões em atividade. 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A expressão efeito de estufa pode ser usada para descrever dois fenómenos científicos diferentes. O primeiro é o processo totalmente natural pelo qual a atmosfera impede o calor de regressar ao espaço. É o mecanismo pelo qual a temperatura média da superfície da Terra se mantém nos acolhedores 60 graus Fahrenheit ou 16 graus centígrados. Quando a energia do Sol atinge a superfície do planeta, uma parte é absorvida, aquecendo o solo, enquanto outra parte é refletida pelo espaço. Vapor de água, dióxido de carbono, metano e outros gases da atmosfera retêm uma parte da energia libertada, tal como os painéis de vidro de uma estufa. Sem o efeito de estufa, a Terra seria tão fria que a vida seria impossível. A expressão efeito de estufa refere-se também a um aumento dos gases de estufa ao longo do último século e que pode estar a contribuir para o aquecimento global. A temperatura da superfície da Terra aumentou 1 grau nos últimos 100 anos, com um aumento brusco nas últimas 2 décadas. O ano 1998 foi o ano mais quente registado até hoje. Talvez a questão mais importante seja que existe agora mais água na atmosfera. À medida que as calotas polares foram fundindo, o nível dos mares subiu entre 10 e 20 centímetros, aumentando em 1% a pluviosidade a nível mundial. Em factos adicionais, dizer que cientistas da Agência de Proteção Ambiental dos Estados Unidos calculam que a temperatura global da superfície subirá entre 0,5 e 2,5 graus centígrados nos próximos 50 anos e que o nível do mar subirá 60 centímetros ao longo da linha costeira dos Estados Unidos. 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Júlio César. Júlio César nasceu no ano 100 a.C. Foi um general romano que se destacou no século I a.C. ao conquistar o território que é agora a França, a Bélgica e a Alemanha Ocidental. O Senado de Roma, liderado por Pompeu, sentiu-se ameaçado pela popularidade crescente de César, pelo que lhe ordenou que licenciasse o seu exército. César recusou, mandou avançar as suas legiões sobre o Capitólio, atravessando o rio Rubicão e desencadeou uma guerra civil. Perseguiu os seus inimigos por toda a Europa e chegou ao Egito, onde Pompeu foi morto. Antes de sair do Egito, César apaixonou-se por Cleópatra e empossou-a como rainha. Quando César regressou a Roma, governou como ditador. César foi assassinado nos Idos, ou seja, o 15º dia de março do ano 44 a.C., em resultado de uma conspiração que incluiu o seu melhor amigo, Brutus. César governou como ditador, mas teve extremo cuidado em manter a aparência de que consultava o Senado. Nos últimos anos da sua vida, tornou-se descuidado, permitindo que os seus súbditos asiáticos o adorassem como um deus. Também foram cunhadas moedas com a sua imagem, a primeira vez que um romano vivo recebia tal honra. Ostentava a inscrição ditador perpétuo. Pensa-se que foram estas honras desnecessárias que despoletaram o ressentimento que culminou no seu derrubamento e no seu assassinato. Em facto adicional, dizer que depois de uma campanha militar bem-sucedida na Ásia, ficou famosa a declaração de César: Veni, vidi, vici. Cheguei, vi e venci. 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Homero. As histórias narradas na Ilíada e na Odisseia, de Homero, estão há tanto tempo entrosadas na cultura ocidental que ainda hoje continuam a ser incontornáveis. Desde o cavalo de Troia até aos ciclópetes, desde o calcanhar de Aquiles até à canção das sereias, há elementos dos dois poemas épicos que se mantêm como suportes importantes da nossa literatura e da linguagem cotidiana quase 3 mil anos depois de terem sido escritos. A Ilíada e a Odisseia são poemas épicos, extensas obras em verso escritas em grego, que provavelmente eram lidas ou cantadas em voz alta e transmitidas por via oral, de geração em geração, antes de serem reduzidas a escrito. O papel exato de Homero, neste processo, continua a ser um mistério e discute-se se ele terá sequer existido. Seja como for, os eruditos pensam que as duas obras foram compostas por volta do século VIII a.C., na Jónia, uma região da Grécia Antiga que faz agora parte da costa mediterrânica da Turquia. Independentemente do problema específico da sua autoria, a Ilíada e a Odisseia tiveram um enorme impacto cultural e prático na vida cotidiana da Grécia Antiga. Era comum memorizar os poemas do princípio ao fim. Embora a Era de Ouro da Grécia tenha entrado em decadência no século II a.C., as obras de Homero resistiram, inspirando os poemas épicos da Roma Antiga, como a Eneida de Virgílio. Em factos adicionais, dizer que, embora se pensasse durante muito tempo que a Guerra de Troia não passava de uma lenda, as descobertas arqueológicas na Turquia, em finais do século XIX, sugerem que pode basear-se em factos históricos. Manobras à lupa, saber mais, os buracos negros. Pode ocorrer um buraco negro quando uma estrela maciça se extingue. A estrela moribunda entra em colapso em si mesma, tornando-se cada vez mais pequena e cada vez mais densa, até que se comprime num único ponto, sem raio e com uma densidade infinita. O ponto, chamado singularidade, é tão denso que a luz à sua volta não consegue libertar-se da sua atração gravitacional. Tudo o que está próximo da estrela é absorvido pelo negrume. Quando um foguetão é lançado no espaço, precisa de se deslocar com a rapidez suficiente para escapar à atração gravitacional da Terra. Se não conseguir atingir a velocidade necessária para se libertar, acaba por voltar a cair. A atração gravitacional de um buraco negro é tão forte que a velocidade de fuga é superior à velocidade da luz. Portanto, nada consegue fugir-lhe, porque nada consegue deslocar-se mais depressa que a luz. Na realidade, não podemos ver os buracos negros porque eles não libertam luz nenhuma. Os buracos negros colocam um dilema aos físicos. Parecem desafiar a lei da mecânica quântica que afirma que a energia não pode ser criada nem destruída. A luz aspirada para o centro de um buraco negro parece que é destruída, pois é esmagada num espaço infinitamente pequeno. Mas se a luz for, de alguma maneira, conservada, poderá ela libertar-se de um dia? É possível que um buraco negro se inverta? Estas são perguntas sem resposta dos astrofísicos. Em factos adicionais, dizer que não há razão para pensar que os buracos negros possam aspirar toda a energia do universo. Eles só atraem os objetos que atravessam. Dizer ainda que Albert Einstein disse um dia que Deus não joga aos dados com o universo. E Stephen Hawking, referindo-se aos buracos negros, disse também uma vez que Deus não só joga aos dados, como por vezes os atira para onde não se podem ver.
0: Mais uma vez, nós estamos juntos, nós e Santo António. Entramos em junho, o mês dos santos populares, Santo António, São João e São Pedro. Embora sejam três os chamados santos populares, a nossa região os mais festejáveis são mesmo Santo António e o São João. Pelas comemorações de Santo António em Lisboa, sendo as festas da cidade, abrangem todo o mês de junho, divididas em várias categorias onde todos são chamados a participar. São chamados todos da cidade, mas também os do país e do estrangeiro, que vem muita gente. Há o programa religioso e há o profano, mas tudo se complementa. Lembro, por exemplo, uma missa fadista em que a igreja de Santo António fica cheia para ouvir, assistir, a uma missa em que os cânticos são fados cantados a Santo António. Vale a pena. É uma experiência única mesmo. Claro que as marchas populares são aquele feitiço contagiante. Tive o prazer e o privilégio de assistir, acompanhada por um grupo de 16 crianças do GEIX, que eram meus alunos, tinham ganho um prémio e estávamos aí no ano de 1995. Fazia 800 anos do nascimento de Santo António. No entanto, visitar o Museu de Santo António é sempre uma experiência de aprendizagem contínua. As inúmeras atividades que ali têm lugar ao longo de todo o ano deixam-nos de alma cheia. Este ano de 2026, o Museu de Santo António de Lisboa tem um evento único, que é a primeira vez que é feito. Convidaram colecionadores de Santo António de todo o país a ceder durante 4 meses uma peça da sua coleção espólio, dando-lhes total liberdade da seleção. Fui uma das convidadas a participar. Claro que aceitei o convite. Seria uma representatividade da nossa região, cá tão longe de Lisboa. E sendo uma exposição que todo o mundo vai ver, acho que deveríamos marcar presença, dignificar trás os montes. Somos 32 colecionadores, onde estão várias figuras públicas. É minha convicção que a peça que escolhi dignifique esta região e as suas gentes. A inauguração é dia 2 de junho e está patente até ao dia 21 de setembro. Caso passem por Lisboa, visitem. Irão ver imagens de Santo António completamente diferentes e únicas. E eu, Manuela Ganda, despeço-me até para a semana.
1: O dinheiro não tem pátria e a corrupção não tem partido. Maio é mês de trovoadas atmosferas e políticas quando envolvem cúpulas partidárias e de governança. Foi no mês de maio, no dia 28, embora no já distante ano de 1926, que se deu uma grande trovoada política, o golpe de Estado, que pôs termo à Primeira República, originando o chamado Estado Novo, regime que só terminou em 25 de abril de 1974. E foi em maio de 2026, no dia 28, igualmente, que aconteceu uma nova grande trovoada política, a Operação Emergente, uma alargada investigação criminal da Polícia Judiciária, com buscas na sede nacional do Partido Socialista e em várias outras localidades. Mas as trovoadas políticas não acontecem só em maio, porquanto foi em dezembro de 2001 que António Guterres se demitiu do cargo de primeiro-ministro, invocando o pântano político em que se converteria a democracia portuguesa se não o fizesse. A verdadeira razão terá sido, no dizer de colaboradores diretos, designadamente do ministro João Cravinho, a corrupção instalada. Já em 21 de novembro de 2014, deu-se outra grande trovoada política, com a detenção de José Sócrates, o primeiro ex-chefe do governo a ser preso judicialmente. Outra enorme trovoada política aconteceu no dia 7 de novembro de 2023, a Operação Influencer, com buscas na residência oficial do primeiro-ministro António Costa, que levaram à detenção de 5 arguidos, incluindo Vítor Scária, na altura seu chefe de gabinete. Desnecessário será dizer que o principal combustível destas trovoadas é o dinheiro público, porque é o mais fácil e apetitoso para quem tem poder para tanto. Ainda que o dinheiro não tenha pátria e a corrupção não tenha partido, embora se dê melhor nuns do que noutros. Mas será que há políticos honestos e patriotas determinados a reformar o regime, moralizar os partidos e sancionar os prevaricadores? Esperemos que a Terceira República, a vigente, não venha a terminar, quando menos espera, com uma trovoada idêntica à de 28 de maio de 1926. Henrique António Pedro.
4: As estrelas ou papagaios de papel 1. No meu tempo de meninice,
5: período de vida entre os 6 e os 12 anos, passando depois desta idade para rapazola e a partir dos 15 anos para gandulo. Era assim. Quando se faziam travessuras das grossas, ninguém falava em levar o faltoso ao psicólogo. Era aplicada a terapia do chinelo, da soca, do cinto, da lambada, levar umas nalgadas, com a aplicação de medidas suplementares, não poder sair de casa. De pouco mais nos podiam impedir, já que não havia telemóveis, nem PlayStation, nem tampouco televisão. Mas pior que nos podiam fazer era não nos darem as 5 croas para tirar o bilhete para o cinema, que aos fins de semana o Sr. Azevedo fazia sempre umas matinés com o Joselito, com a Marisol ou com outros filmes para maiores de 6 anos, mas com muitos desenhos animados no programa, em que os preferidos eram os da Walt Disney, que a vida era cor-de-rosa e não havia falhas nenhumas. O pior é quando a sessão terminava, as cortinas corriam e as luzes acendiam. Ao franquear a porta de saída, depois de descer as escadas do balcão para a entrada, ali bem de frente para o jardim, voltávamos a ser possuídos dos pensamentos que tínhamos deixado à porta e das preocupações, muitas vezes maiores que o nosso tamanho e mais pesadas do que o nosso peso. Era o voltar para casa e as perguntas paternais sacramentais. Já fizeste os deveres de casa? Não te falta nada? Mostra cá os cadernos. Agora vai arrumar a tua roupa e engraxar as botas que estão cheias de lama. Põe a roupa suja no cesto que está ao pé do tanque, que amanhã quero lavar tudo, pois vai estar tempo de sol para secar mais depressa. E era assim, não havia máquina de lavar roupa, nem máquina para fazer isto ou aquilo. Também não havia boletins meteorológicos que nos dissessem a previsão, mas sempre doía um calo ou um osso que tinha sido partido e com o tempo a passar de seco para úmido e vice-versa, era um indicador de que algo na meteorologia ia mudar. Quem não cumprisse estas normas de execução permanente, conhecidas por NEPs. Depois, era a janta, e não nos deixavam embrenhar em muita coisa, que logo aparecia, a seguir às 10 badaladas do relógio da boa reguladora, dependurado na parede da sala da sacrílega informação. Bah, já são 10 horas. Toca a ir para a casa de banho e depois deitar que amanhã é dia de escola. E pronto, não havia mas nem meios mas. Era obedecer e nada mais. E era assim o ano inteiro, dos 6 aos 10 anos, com a escola primária ali na central, sempre esperando silenciosamente por nós. Com tanta hora em frente do professor, a atenção era indispensável para acompanhar o trabalho. Qualquer descuido, zás. Lá ia uma varada com a cana da Índia que servia de ponteiro de apoio ao professor. E no meio de tudo, ainda havia tempo para trabalhos manuais. Tudo era feito segundo a tradição e a possibilidade de adquirir os elementos de uma maneira barata e, se possível, de graça, ainda melhor. E dentro deste princípio, a construção de papagaios de papel, a que nós chamávamos estrelas, porque nos permitia colocá-los a voar com o vento no alto do bairro. O alto era um pequeno outeiro que esteve muitos anos como sendo um lugar baldio e de utilização por todos os moradores, em especial para observar as descargas de fogo de artifício nos sábados do dia principal das festas da então vila. Era aqui onde se combinavam as brincadeiras e as travessuras a praticar e executar no dia seguinte. Mas ficamos assim, já que está criada a mise-en-scène para a próxima crónica. Eduardo Botelho.
6: 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Obrigada por estar desse lado e até breve.
7: Olá, meu nome é César Joaquim Lisandro Cresce. Já tenho idade para ter juízo e venho de Balda Fife, ali do Nordeste Transmontano.
8: Oh, moçada, no meu tempo andar bicicleta era um desporto radical, cara. Acordávamos às 7 da manhã com a ramela nos olhos e crostas de moca secas nos narizes. Agarrávamos no bicicleta os cindrabões, que íamos por montes abaixo, por valetas, caminhos de cabras rotundas que nem existiam. Nem existe. O meu dos lameiros, o capacete. Só se fosse metade do melão. Joelheiras, cotoveleiras. Isso era conversa de menina da cidade, homem. O único sistema de segurança era a fé e um cão rafeiro atrás a ladrar e a morder as canelas e as pernas. Era o Bobi. E quando caíamos, que é nada de penso rápido, o Betadine. Lambis, foca dela. Era lambedela no ferimento e já estavas pronto para dar mais uma cambalhota. E se ficasse a cicatrizar a medalha de guerra, homem. E ao barulho do bicicleto, uma lata da Coca-Cola presa com a mole da roupa na roda atrás. Parecia motorizada, desgovernada, que a mocidade pensava que íamos a 140 só porque fazia... Agora os putos andam de bicicleto só se tiver Bluetooth, GPS, travão a disco, banco ergonómico e com a aplicação que diga quantas calorias gastaram, quantos quilómetros fizeram. E ainda vão com medo que a corrente que suja o ténis da Nike da edição limitada. Corre-se quem? Bui Jesus. Chamo a mãe, o seguro, a psicólogo, o advogado. Abre um processo contra o dono do terreno, do caminho, do carro. Antigamente o bicicleta era o Uber rural, homem. Íamos buscar pão, íamos à casa dos avós, íamos ver a Maria Escanchada a ver se estava na fonte, íamos atrás das amarelas com ela, com as canhunas. No fim do dia vinhas todos cagaçado de borralho e de barro até ao cimo da tola. Mas olha, mais feliz do que um burro à sombra no mês de agosto. Olha, calhas da coisa.

0: O grupo parlamentar do PCP da Assembleia da República requeriu audição urgente do Ministro da Educação e da Associação Nacional das Escolas Profissionais Agrícolas para esclarecimentos sobre as transferências das competências e encargos das Escolas Profissionais Agrícolas Públicas. Além disso, os deputados do PCP entregaram também perguntas escritas para obter esclarecimentos do Governo, através do Ministério da Educação e do Ministério da Agricultura, sobre o futuro das Escolas Profissionais Agrícolas Públicas, onde se insere a EPA de Carvalhais, em Mirandela, a propósito do que os deputados ministros consideram ter sido uma transferência forçada para as comissões de coordenação das direções regionais. No início deste ano, foi alterada a orgânica das Comissões de Coordenação e Desenvolvimento Regional, passando a integrar competências em 5 áreas: Agricultura, Ambiente, Cultura, Saúde e Educação, com o vice-presidente alocado a cada uma delas e que passaram a tutelar as respectivas direções regionais. Com esta alteração, o Governo planeia, por exemplo, transferir para a CCDR a tutela das 14 escolas profissionais de agricultura que existem no país. Uma delas é a EPA de Carvalhais. No entanto, há ainda muitas dúvidas sobre o que vai acontecer, até porque o próprio Ministro da Educação deixou no ar, numa recente audiência no Parlamento, a possibilidade da gestão das EPA poder passar para a alçada dos municípios. Perante esta incerteza, o grupo parlamentar do PCP na Assembleia da República decidiu requerer uma audição urgente do Ministro da Agricultura e da Associação Nacional das Escolas Profissionais Agrícolas, para além de enviar várias questões aos Ministérios da Agricultura e da Educação sobre este processo, como adianta Fátima Bento, da Direção da Organização Regional de Bragança, do PCP.
1: No sentido de esclarecer, de facto, qual é o objetivo do Governo com esta transição ou esta integração das escolas profissionais e de que forma é que vai garantir que o trabalho que ela realiza vai continuar no próximo ano com as condições adequadas, uma vez que elas são completamente, são insubstituíveis, não há outra forma de dizer, não só pela qualificação de todos os quadros, seja o pessoal docente e não docente, que tem anos e anos de experiência nesta área, mesmo do ponto de vista social tem um papel fundamental. Nós sabemos bem a realidade aqui em Mirandela, podemos dizer, porque que já ouvimos o Ministro da Educação dizer isso, que são escolas que têm poucos alunos, mas são escolas adequadas à realidade. É de conhecimento público que aqueles alunos que ali se formam têm emprego imediato e, portanto, eles dão uma resposta objetiva àquilo que é a necessidade do nosso mercado local e é para isso exatamente que elas servem.
0: Fátima Bento confessa que os deputados do PCP estão muito preocupados com esta incerteza e com alguns sinais que evidenciam até a possibilidade de que esteja em cima da mesa o encerramento de algumas escolas profissionais da agricultura.
1: É esse o nosso receio e é um pouco essa a preocupação que temos ouvido das escolas. Sabemos já aqueles pratos legais, não é? Para divulgarem aquilo que vai ser a oferta no próximo ano letivo, não é? Na rede que eles têm. Houve alguns atrasos, porque sabemos, na reunião que, no fundo, estabelece aquilo que será os cursos já abrirem, o que nos preocupa muito, esperemos que não seja uma segunda intenção, não é? Porque quanto mais tarde esse processo se iniciar, menor será o período em que as pessoas se podem inscrever e que a escola pode proceder à sua divulgação, não é? Podendo colocar restrições ao número de alunos que se poderia inscrever e assim não se vai inscrever. E daí nós fazermos esta pergunta no imediato e pedirmos já essa audição, porque este período, de facto, é fulcral para que a escola volte a abrir no próximo ano. E agora aguardemos que, de facto, as nossas previsões ou aquilo que fomos avaliando, que não se confirme e que o Ministério articule como deve ser com as escolas e que garanta o normal funcionamento no próximo ano letivo.
0: O PCP entende que tem sido fulcral o papel que estas escolas profissionais públicas têm desempenhado ao longo dos anos e reafirma que a sua continuidade e o seu papel formativo e social é insubstituível, pelo que a mera hipótese deste processo traduzir o encerramento de algumas delas não é aceitável, diz o PCP. O Comando Territorial da Guarda Nacional Republicana de Bragança já ativou os primeiros 5 postos de vigia no âmbito da campanha Floresta Segura 2026 nos concelhos de Bragança, Vinhais, Macedo, Tordemocorvo e Vimioso. Os postos integram a rede primária de vigilância florestal, têm como principal missão a detecção precoce de incêndios rurais e a comunicação imediata da sua localização às autoridades de proteção civil. Segundo o Major Hernani Martins, o Conselho de Macedo Cavaleiros já conta com a ativação do posto de vigia de Bornes, estrategicamente localizado para reforçar a prevenção, vigilância e resposta rápida aos incêndios rurais.
2: A Rede Nacional de Postos de Vigia está estrategicamente posicionada de forma a garantir, então, a vigilância e detecção precoce de incêndios rurais. Vigilância e detecção é essa coordenada pela Guarda Nacional Republicana, pilar base que é muitas vezes complementado com outras formas de vigilância. Câmaras de videovigilância, com vigilância física, com vigilância móvel, com patrulhamento de preventivo e dissuasão, por exemplo.
0: A vigilância é assegurada de forma articulada entre os vários postos existentes no distrito.
2: E essa vigilância assenta na presença no posto de vigia por parte do operador. Fruto da sua localização

0: estratégica, os operadores poderão ter linha de vista com recurso a meios, ou então, se não houver linha de vista, a posição estratégica elevada deles permite que o operador ao lado veja o mesmo azimute, a mesma zona. Ou seja, isto é um trabalho em rede complementar. A vigilância é ao longo de 360 graus e procura-se detectar um foco de incêndio no seu início, quando se vislumbra uma pequena coluna de fumo. E depois, o primeiro a detectar essa ocorrência indicará com nossas equipas que se encontram nos comandos sub-regionais de proteção civil, que é as equipas de manutenção e exploração de informação florestal, que são equipas constituídas por militares da Guarda, que estão em rede com eles via rádio, permite, através da triangulação das azimutes, detectar o ponto de início concreto do incêndio. E é assim que funciona.
1: A detecção precoce continua a ser apontada como um dos fatores essenciais para evitar incêndios de grandes dimensões.
0: Os números dizem-nos e a história diz-nos, o passado diz-nos que, e a experiência também nos diz que a detecção precoce de incêndios rurais é fundamental para o evitar de acontecimentos de grandes incêndios rurais. Ou seja, quanto mais cedo os mesmos forem detectados, mais rápido se dá a resposta combate. Quanto mais rápido é a resposta de combate, mais eficaz é a mesma, naturalmente.
1: Hernani Martins deixa ainda um apelo à população para evitar comportamentos de risco nesta fase da campanha. O Andor da Senhora da Pena foi oficialmente inscrito no Inventário Nacional do Património Cultural e Material, através do anúncio publicado em Diário da República. Para a vereadora do Pelouro da Cultura da Câmara de Vila Real, o reconhecimento constitui um importante marco para a valorização e salvaguarda de uma das mais emblemáticas expressões de identidade cultural do concelho vilarrealense.
2: A inscrição do Andor da Senhora da Pena no Inventário Nacional do Património Cultural e Material representa a concretização de um trabalho que teve início com o Plano Estratégico Municipal de Cultura Vila Real 2030, onde assumimos o compromisso de estudar, de valorizar, de preservar o património cultural que constitui uma parte essencial da nossa identidade coletiva. E, de facto, surgiu da consciência de que temos um concelho extremamente rico do ponto de vista patrimonial e humano e acreditamos que a melhor forma de proteger esse mesmo património é conhecê-lo, estudá-lo e inventariá-lo. Desenvolvemos um intenso trabalho de investigação e documentação em torno do Andor da Senhora da Pena, envolvendo a comunidade local, para a qual foi importante também a parceria com a União de Freguesias de Moçós e Lamagem e com a Paróquia de Moçós, as comissões de festas e, sobretudo, uma equipa de investigadores coordenada pelo Dr. Vítor Nogueira.
1: Mara Minhava sente orgulho nesta conquista para o concelho de Vila Real.
2: De facto, todo este esforço permitiu reconhecer a nível nacional o valor histórico, cultural, social e identitário desta manifestação única, assegurando também a sua salvaguarda e transmissão às gerações futuras. Portanto, sinto um enorme orgulho por termos chegado até aqui, orgulho no trabalho realizado, na dedicação da equipa que conduziu este processo e em todos os parceiros que contribuíram para tornar possível mais esta importante conquista para Vila Real.
1: Recorde-se que em 2023 a Câmara Municipal de Vila Real apresentou uma candidatura ao Inventário Nacional do Património Cultural e Material para valorizar e perpetuar esta tradição. Com mais de 23 metros de altura e com cerca de 3 toneladas, o Andor é transportado por mais de 100 pessoas, sendo o testemunho vivo da fé, arte e comunidade, uma tradição que remonta ao século XVIII. A Romaria de Nossa Senhora da Pena é realizada no segundo domingo de setembro e é organizada de forma rotativa por 11 aldeias da União de Freguesias de Moçós e Lamares.
3: Hoje temos equipe completa: o polvo socialista e o desacorrentamento às direitas. Assunto que vamos trazer desta vez a mais uma reunião de condomínio.
4: Então, não vejo a reunião.
3: E cá estamos, como sempre, reunidos na Terra Quente FM. É o encontro quinzenal dos vizinhos Bruna Costa, Carlos Carvalho e Ricardo Garcia. Como estão?
5: Olá, olá.
6: Olá, viva!
3: Entra junho com preocupação extra por causa dos incêndios rurais, especialmente este ano e nas zonas mais afetadas pela Christine. Aviso ao relatório do Presidente Seguro. Mas está tudo preparado, Ciresp inclusive. Garantias da nossa administração interna. Ora, o tempo já convida ao convívio ao ar livre. Isso e seguir discursos de ex-primeiros-ministros a propósito de lançamento de livros, por exemplo. O último, de que poucos sabem o nome, fica marcado sim pelo diálogo entre Passos Coelho e Ventura, também presente na sala. Nesta reunião vamos tentar perceber se se trata verdadeiramente de um desacorrentamento às direitas. E por falar em reformas estruturais para o país, o desenrolar dos últimos acontecimentos da justiça. Desta vez é o PS que se vê a braços com o novo alegado caso de corrupção, já lá iremos também, porque, para começar, e continuando cá pelo bairro, talvez por efeito da canícula dos últimos dias, referência à recém-nascida maioria socialista na Câmara de Mirandela, 8 meses depois das autárquicas, foi aprovada em reunião do Executivo a atribuição de pelouro ao agora vereador a tempo inteiro, o ex-candidato do Chega, Luís Saraiva, que, como se sabe, abandonou o partido e passou a independente uns dias depois de ter sido eleito. Carlos Carvalho, surpresa ou nem por isso?
5: Nada, nem por isso. A surpresa é só ter demorado tanto tempo. E demorou tanto tempo porque as coisas também assim se proporcionaram. Porque, como já aqui disse uma altura, foi o conjunto todo da variação e as tomadas de posição de todos os vereadores, seja dos do Executivo como dos vereadores sem pelouro, proporcionaram que o Executivo, PS, ainda não tinha vindo a precisar de mais uma pessoa para completar a Santíssima Trindade da política. E, portanto, só agora é que a coisa se proporcionou, pronto. E agora falta saber, à hora e dia que estamos a gravar, quais é que vão ser os pelouros, que eu não me acredito, efetivamente, que sejam pelouros com uma grande responsabilidade política, embora a responsabilidade de liderar os destinos de qualquer setor da Câmara seja uma responsabilidade que deve orgulhar qualquer pessoa que o represente. Mas lá está, é pagar quase um favor. Agora falta é a quem votou no Chega, porque isto trata-se tudo de apenas de ser Chega, se está de acordo ou não, e se realmente estão a representar o seu voto ou não.
3: E isto aplica-se também aos representantes da campanha política?
5: Claro, obviamente, e aqui na presença do diretor de campanha, estou ansioso para ouvir a opinião dele. Tal como estou ansioso também de saber
3: é
5: se ele concorda ou não.
3: Se bem nos recordamos, já há 9 meses atrás estávamos em plena campanha eleitoral para as autárquicas, e houve candidaturas, inclusive, que se queixaram em público de que havia ali ou haveria ali uma certa cumplicidade entre, neste caso, Vítor Correia e Luís Saraiva.
5: Mas vamos lá ver uma coisa. Passado as eleições, nós podemos fazer uma análise exaustiva a todos os partidos que neste momento se compõem. Nós olhamos para o Chega. Tivemos logo na Junta de Freguesia de Mirandela o próprio Chega a dar a mão no orçamento municipal por causa dos pensos higiénicos e dos distribuidores de pensos higiénicos ao Executivo Socialista. Já na Assembleia Municipal tivemos movimentos independentes que também anuíram aquilo que era o orçamento e até fizeram parte em algumas reuniões da mesa da Assembleia Municipal. Agora temos o vereador independente eleito pelo partido Chega também e neste momento... Desculpa, foi eleito pelo Chega, foi eleito pelos eleitores que votaram no Chega. Pá, eu quero ouvir a tua versão porque estou muito...
3: Bom, certo é que o presidente Vítor Correia passa assim a dispor de mais um vereador do que a oposição e já agora justificando-se com a necessidade...
5: Nunca foi da oposição, é olhar para as posições e votações do...
3: Mas dizia eu que a sua justificação prende-se com a necessidade de dividir tarefas com mais um elemento para melhor serventia ao município.
5: Claro.
3: A oposição, claro, está, diz, haver técnicos nos quadros da Câmara suficientes e suficientemente qualificados para o efeito e que por isso...
5: Mais que não seja na Câmara, que temos depois também ajustes diretos a advogados, porque nós metemos não sei quantos juristas na Câmara e mesmo assim temos que gastar uma pipa de massa com um advogado de Coimbra para fazer os ajustes diretos e tratar daquilo que é parte política do Executivo. Temos funcionários ligados à parte da comunicação e vamos a correr a fazer um contrato de prestação de serviços também com outra empresa para a parte da comunicação. Não sei se é da Câmara Municipal, se é do município, se é do Executivo Municipal. E aqui podíamos fazer a mesma coisa, se precisavam de ajuda. Metiam mais um assessor, por exemplo. Se calhar até bom meter, não é? Porque agora o vereador, espero bem que o vereador traga mais alguém que para o acompanhar.
3: Ricardo Garcia, começamos pela natural declaração de interesses para os ouvintes mais distraídos.
6: Sim, obviamente há aqui questões que eu estou dentro de um pouco do processo, não de todo o processo.
3: E obviamente a parte inicial do processo estará por dentro.
6: Exatamente, e há coisas que não posso falar porque também não dependiam de decisões minhas diretamente e obviamente não...
3: Se calhar é melhor começar por explicar que o Ricardo esteve envolvido na campanha, neste caso, de
6: Sim, na campanha que elegeu a Luísa Saraiva. Eu, para começar aqui, para acalmar o meu vizinho, o Carlos pode ligar ao amigo Moedas, ao Presidente da Câmara de Lisboa, e perguntar-lhe, para ver se ele consegue compreender e assentar um bocadinho as areias, o que é que levou Carlos Moedas também ter ido buscar uma ex-variadora do Chega para ter uma maioria absoluta.
3: É assim, claro, demorou menos tempo do que aquilo.
6: E em menos tempo, diga-se de passagem. Claro que isto aqui é uma consequência do sistema, a meu ver, e crítico nesse sentido. E lá está, falamos sempre da falta um bocadinho de literacia política, é as pessoas não saberem a distinção de que as pessoas são eleitas, mas quem são eleitas são as pessoas, independentemente de por que partido é que concorram. Por isso mesmo é que quando
5: se passam... Só os partidos como veículo. Não, mas isso é a versão do Ricardo.
6: Não é a versão do Ricardo, é a versão da realidade.
3: Mas está de acordo que...
5: Pergunta às pessoas que votaram no Luís...
3: Está de acordo que houve expectativas políticas goradas por parte dos eleitores que votaram no Chega?
5: Obviamente.
6: Claro que sim, mas também não podemos dizer que isso é tão 100% quanto isso. Obviamente, houve pessoas que votaram em Luís Saraiva pela consequência de ele estar a representar o partido Chega. Mas também, certamente, houve quem votasse nele pelas qualidades que ele tem, como quem não votasse nele pelos defeitos que o Chega tem ou que ele tem. E agora, se formos por essa lógica, então o Chega tinha eleito em todos os conselhos deste país.
3: Mas
6: não é?
3: Teve uma boa votação ainda assim.
6: Claro que sim, mas isso já
3: é... A dela que é disso que estamos a falar.
6: E já aqui discutimos isso. Agora, claramente, isto é um problema da lei, porque, ou das duas uma, então se queremos esta servidão aos partidos, altera essa lei e não se dá esta possibilidade às pessoas, depois do momento em que são eleitas e que querem sair, adequar isto às realidades com os partidos, então prevalece a intenção partidária, que é completamente contra o espírito da lei. Eu fico mais assustado, eu não fico assustado por Luís Saraiva ter tomado esta decisão, que coube-lhe a ele, obviamente, terá que também colher as consequências para o bem e para o mal desta decisão. Quanto eu sei, está ainda como independente, nem sequer integra propriamente o PS, e é uma forma que ele olha de deixar, pode servir assim o município e contribuir com alguma coisa. Assusta mais um bocado é que para o PST, que é o grande partido de Mirandela da oposição, torne isto assunto, aliás, isto é quase acrescento que quase que parece que Duarte Trabanca saiu do PST, mas o PST não saiu do estilo Duarte Trabanca. E quando não há conteúdo político efetivo para debater e para fazer uma oposição séria, bem buscar esta consequência que já estava à vista dos olhos de toda a gente e não é novidade nenhuma, já ocorreu por vários pontos norte a sul, seja com o PS, seja com o PSD, fico até com a sensação que o problema disto tudo foi que foi Luís Saraiva que foi escolhido. Quase dá a entender é que parece do lado da AD, neste caso, parecia ali alguém com algum interesse.
3: Será? Bruna Costa, o que é que temos a dizer? Estava à espera de uma coisa destas, isto não é novidade no país, enfim. Aliás,
7: sim,
3: o que falta aí são casos de deputados vereadores, neste caso eleitos por um partido que depois acabam por sair e passar para o lado da governação através de dados como este.
7: Aquilo que eu tenho a dizer no início é que estávamos todos no início do programa muito mortos, mas acho que já acordámos todos. Mas sim, honestamente, eu vou pegar um bocadinho ali no que o Carlos disse, e falando aqui do Partido Socialista, confesso que quando vi a notícia fiquei bastante desiludida, mas ao mesmo tempo, como acabaste de dizer, não estou de todo surpreendida, porque infelizmente já se viu estes casos por todo o país, e ao mesmo tempo, contrariando aqui o que o Ricardo diz, independentemente de alguém estar a ir de forma independente, não é? É entrar para um partido de forma, supostamente dizem eles, de forma independente, não deixar...
5: Na altura era militante.
7: Partido, não é? Exatamente.
5: Na altura que se candidatou era militante.
3: Estamos a falar atualmente. Luís Saraiva mantém-se independente.
6: Ele
3: não é?
7: Exatamente.
6: Ele ia ser eleito.
7: Mas
6: quer
7: não
6: dizer,
7: deixou...
6: Isso é a teoria da conspiração que o PST está a tentar
7: não
6: matar
7: deixou...
6: já algum tempo.
3: Deixem jogar o Marco Arras, se faz favor.
7: Não deixou de estar à frente de um partido e de dar a cara para esse partido e dizer ou de falar... de boca cheia sobre as convicções desse partido que por acaso é o Chega. Eu até estive a ler a notícia e a minha questão quando eu li, e passo as palavras daquilo que foi dito do senhor presidente, atual presidente, que este ajustamento permite reforçar esta capacidade de resposta do executivo, distribuir melhor a responsabilidade, etc, etc.
3: E afastou aqui qualquer motivação partidária, que sabemos que poderá não ser bem assim.
7: Exatamente.
3: Não é?
7: E até reforçar aqui as necessidades da população. Eu pergunto, e foi a pergunta automática que me ocorreu, se não tinham uma outra figura para ir buscar na nossa cidade que não Luís Saraiva. Até porque nós... até porque nós vimos bem, na altura, na época da campanha eleitoral, que eu não me lembro de haver uma campanha eleitoral com tanto leque político.
3: Sete candidatos, no caso.
7: Exatamente, ou seja, não gostaria de saber quais foram os critérios desta escolha, porque não consegui compreender, e fiquei um bocado chocada, mas ao mesmo tempo não tão surpreendida, porque acho que o PS acabou aqui um bocado de se descredibilizar, honestamente, e ao mesmo tempo não deixa de ser curioso, deixando agora o PS de lado, porque acho que ainda chega a ser mais caricato para o candidato, ex-candidato do Chega, e sendo um partido como o Chega que fala à boca cheia mal do socialismo e que deveriam acabar com o socialismo e morte quase aos socialistas. Vá, faça a expressão.
6: Passa
7: a expressão. Passa a expressão. Quando eles dizem, não é assim tão exagerado. Passa a expressão, mas de facto acho caricato como depois. Isto só revela mais uma vez o traço de caráter das pessoas que estão à frente de partidos como o Chega, que é não têm realmente palavra, que falam tão mal de um partido como o Partido Socialista, mas depois vão bater à porta e sentar o rabinho ao lado deles. Ou seja, temos aqui.
3: Agora,
7: acho que é só mais do mesmo.
3: Carlos Carvalho, se quiser ordeiramente e na sua vez responder aqui ao Ricardo. Será que mesmo que seria possível ir, enfim, buscar alguém da variação?
5: Não me acredito, sinceramente, dos vereadores que compõem neste momento isto a representar a AD, não me acredito que algum deles faça aquilo que é as linhas programáticas, já que foram eleições, está mais perto o Luís Saraiva quando estava a representar o Chega, porque pelos vistos agora já não representa o Chega, só se representa a ele próprio, do que a própria AD. E, portanto, eu agora quero ver também quais vão ser os pluros que Luís Saraiva, que eu espero que seja Luís Saraiva a exigir, visto que é o Executivo que precisa do quarto vereador, e que seja Luís Saraiva a exigir os pluros, tal como é a água, a habitação social, que ele tanto falou durante a campanha eleitoral, espero que sejam esses os pluros que ele tenha, e que não passe a ser um mero moço de recados, que fique com uma gestão de uma biblioteca que... numa gestão de uma biblioteca, de uma gestão simplória, e peço desculpa à expressão, só para agradar e para esfregar as mãos ao quarto vereador. E, portanto, espero que seja isso que acontece e que Luís Saraiva dignifique o lugar que ele vai assumir agora.
7: Dignificar é difícil.
5: Mas...
3: Carlos.
7: É difícil.
6: Eu compreendo a exaltação, mas como disse...
5: Exaltado, atenção.
6: Anterior, não se nota nada.
5: E digo assim, graças a Deus, que as linhas estão a começar a ficar todas direitinhas e os eleitores, aqui há 3 anos, têm o tempo de refletir. E, portanto, vamos ver também o que é que acontece.
3: Vamos ter tempo.
5: Porque também vamos ser sinceros. Onde um socialista mete as mãos, a coisa estraga-se. Onde um social...
7: Social-democrata.
5: Um nacional-socialista, que é como é o caso do Chega. E o Luís Saraiva também não esqueceu tudo o que aprendeu enquanto esteve no Chega. Não se esqueçam que ele foi líder da concelhia. Uma coisa, um grande amor nunca se esquece. Portanto, e acredito que o Luís Saraiva leva um bocadinho do Chega para dentro da Câmara. As coisas também normalmente não correm bem.
3: Estaremos certamente... Temos três anos pela frente.
6: Esperemos que ele, na qualidade de independente, pelo menos naquilo em que durante a campanha eleitoral...
5: Vamos ver se é assim tão independente.
6: Mas isso teremos cá nós para analisar futuramente. Eu não faço
5: e temos reuniões de condomínio para falar.
6: Exatamente, ainda temos muitas reuniões para falar disso.
3: Afinal, não foi assim também a surpresa, poderá ser este o resumo que vai para a ata desta reunião de condomínio. Estamos reunidos aqui na Terra Quente FM, como acontece de 15 em 15 dias, focados a partir de agora na mais recente escandaleira da política nacional, como nós gostamos, um alegado caso de corrupção, desta vez a atingir o Partido Socialista. Da operação emergente, levada a cabo pela Judiciária, resultaram 5 detidos, entretanto já libertados, 37 arguídos, do que se conhece até aqui, numa investigação centrada em adjudicações em autarquias, num montante de quase 2 milhões de euros. Em reação, José Luís Carneiro, secretário-geral do Partido, garante que o PS não é visado nestas investigações e que até está a colaborar com a PJ. Ricardo Garcia, estaremos na presença de mais um caso a que se costuma referir como o polvo socialista, e as palavras são suas, ou antes de um daqueles processos que vai durar uma década e ao fim nada?
6: Claro que já sabemos que em termos processuais vai ser um contratempo, não, um esperar de tempo enorme, mas isso acontece a qualquer processo deste âmbito neste país, infelizmente. Até porque, iria terminar, mas até vou começar por dizer isto, já os antigos gregos diziam, o que corrói qualquer regime é sempre a corrupção, e se nós olharmos aos dados históricos, o grande problema sempre foi temporal e chama-se corrupção. Sendo que na democracia, tornar a democracia muito mais frágil, porque é um sistema de voto livre, e que pode também rapidamente levar a outro tipo de revoltas também já temos fatos históricos que nos provam que nunca acabam muito bem. Só que um acréscimo à pequena introdução do nosso moderadora. Isto é um caso até com ligações aqui, é quase um caso ibérico, porque a poucos e poucos vamos começando a relacionar e já ali pontos de ligação com
3: já agora, faça-se a justiça, nós já andamos a falar disto há anos, não é?
6: Exatamente. E agora vamos começar aí precisamente por essa consequência. Obviamente que o Partido Socialista, e isto já tem sido vindo a relatar ao longo dos tempos, não só por mim, mas com muito mais gente e gente intelectualmente muito superior a mim, certamente, que o grande problema do Partido Socialista foi este polvo. É aquela velha questão, o Partido Socialista confunde-se com o Estado, não percebe que o Estado é uma coisa, o Partido Socialista é outra. E montou uma teia de primos, famílias, amigos, conhecidos, máquina partidária trituradora em que consegue chegar a todo o lado, que nem o PSD nunca teve essa capacidade, claro que o PSD também.
3: Nada que o PSD está arredado do poder já há muitos anos, não é?
6: Exatamente, e o PS tem-se mantido...
3: Não neste momento, entenda-se, mas vá lá nos últimos, se calhar, 20 anos, pouco mais de 2 ou 3.
6: Agora, o que é que fragiliza, a meu ver, aqui o caso, mais do que ser o Partido Socialista?
3: Isto não é exclusivo do Partido
6: Exatamente.
3: Socialista, não é?
6: Estes casos acontecem. Sabemos, aliás, que o Partido Socialista
3: tem muitas
6: semelhanças
3: ao anterior caso, um tutti-frutti ao contrário, não é? Neste caso...
6: Sim. Agora, onde é que eu acho que este é que é o grave problema e que fragiliza esta situação toda? Está aos olhos de toda a gente já há algum tempo. Isto corre nos corredores. Eu lembro-me que quando o PSA em 2021 ganhou as câmaras, quase toda a maioria das câmaras neste país, já se tinha sido dado a conhecer, por exemplo, as juntas de freguesia revogarem contratos de gestão, continuarem a pagar contratos de gestão para irem contratar programas de gestão feito por primos, familiares e amigos socialistas.
3: Isto até estava incluído nos casos e casinhos, não é?
6: Exatamente. Agora, onde é que isto fragiliza a mover? É que a democracia é tão nobre que quem está a legislar são os próprios políticos. E quando são os próprios políticos a criar legislação de forma a que vá ao encontro das suas necessidades, basicamente económicas e influência de poder, isto é mau para todo o sistema. Quanto ao Ministério Público, também tenta-se passar muito uma ideia que agora que o Ministério Público anda a fazer perseguições. Eu tenho que entender, e entendo nesse sentido, que o Ministério Público não pode olhar a olhos, isto é, não pode ser porque seja eu, Carlos, Bruna, Fernando Sérgio, ou seja, qualquer partido, qualquer instituição, seja aquilo que for, de se incumbir, de investigar, obviamente, e eu parto do princípio, tem prova sólida para que exista este tipo de operações, este tipo de buscas.
3: Mas uma vez, o problema tem sido esse, é que muitas das vezes...
6: Não, o problema não é esse.
3: Mas não dá em nada,
6: eu acho que
3: não há motivos sequer.
6: Isso é uma consequência da investigação.
3: Ficamos a perguntar-nos o porquê dessas operações e que...
6: A meu ver e do
3: até no final do dia parecem ter uma agenda política.
7: Sim.
6: O meu ver e o entendimento é que confunde-se aqui duas coisas, que é a prova provável e depois, efetivamente, o que é que se consegue transformar em prova. Um processo, quando é disputado com prova provável, isto é, há prova sólida de que podem acontecer aqueles atos, mas depois, quando as pessoas são inquiridas, quando os processos são conhecidos, aquilo que aparentemente pode ser uma violação da lei, muitas vezes cai, porque acaba por não ser, porque está justificada, porque é que não é.
3: Agora, portanto, para um processo que envolve 5 detenções, uma por posse de arma, 37 arguídos, envolveu 400
6: então, mas isso inspectores
3: da judiciária.
6: Olhando a esta prova,
3: ou se quiser outro caso, aconteceu há relativamente pouco tempo, aviões da Força Aérea fazem chegar...
6: Certo.
3: Já não me lembro, 400.
6: É a própria prova conhecida que qualquer pessoa fora da justiça consegue perceber que há aí sérios indícios. Agora temos é que perceber a orgânica desses indícios. Mas isto tudo também é fruto, lá está, da forma como as leis são criadas para que... Porque isto acaba por... Muitas das vezes a lei não está a ser criada para evitar o problema, mas sim para facilitar o problema.
3: Mas por aí voltamos então. Significa que neste país não há leis que possam ser feitas que não pelo PS... E nem
8: não,
3: com
8: está a pôr em causa o sistema todo, Ricardo.
3: Na verdade, não há leis que o PS consiga fazer sozinho. Vai sempre precisar do PS.
6: Claro que sim. Por isso é que se fala aqui sempre no concluimento.
3: Muito bem. Vamos ouvir agora a Bruna. Isto é mais um daqueles casos, não é? Qual é o feeling? Não temos nada em concreto.
7: Eu acho que assim, não é segredo para ninguém que nós, cá em Portugal, temos uma... Portugal e Europa, vá, mas falando aqui do nosso país, temos uma grande rede de corrupção. são inúmeros os casos, se começássemos aqui a contar, nunca mais saíamos daqui.
3: Mas aqueles com final, ou daqueles que estão pendurados ainda.
7: Mas depois temos, efetivamente, essa rede de corrupção. O que é que eu sinto que muitas vezes acontece? É que há esse levantamento de casos ou de possíveis acusações, não é? Que muitas vezes não dão em nada, a verdade é essa. E eu acho que realmente se há culpados, seja PS, PSD, Chega, o que quer que seja, estamos a falar de pessoas, não estamos a falar de partidos, estamos a falar de pessoas. Se há realmente corrupção e se há pessoas que a praticam, devem corresponder na justiça a isso. Sabemos bem que a justiça é muito morosa, mas que seja feita quando tiver de ser feita. Mas acho que realmente há aqui depois muitas questões que sobretudo com o Partido Socialista, que muitas vezes, se calhar, nós associamos cada vez mais que esses casos de corrupção, a maior parte estão direcionados a figuras do Partido Socialista, porque ultimamente tem sido, mas não nos esqueçamos que ainda há bem pouco tempo o nosso atual Primeiro-Ministro também esteve envolvido num caso, não é? De Espino Viva e Sol Verde e por aí fora. O que é que eu sinto de diferente é que há casos que efetivamente são abafados e que caem no esquecimento, ou às vezes convém, no que diz respeito até ultimamente ao Partido Socialista. Não quero dizer que não existam culpados, atenção, não estou a dizer isso. Estou a dizer é que muitas vezes sinto que já há essa procura de algo sempre, constante, do próprio Ministério Público, que eu acho muito bem que façam essas averiguações, mas sinto que há sempre agora uma espécie de cão e gato, que anda-se sempre ali à procura de algo,
3: quem está
7: que muitas
3: no poder
7: vezes não chega a nada, não é?
3: Como aconteceu. Estará mais exposto a esses
7: exatamente,
3: problemas.
7: Ou seja, há essas denúncias. Quem é que levanta essas
3: que
7: denúncias?
3: E às vezes as características sempre... desta Eu... investigação, desta operação emergente, uhum. É uma operação que aparentemente não tem o seu fim, isto é, ainda está em aberto.
7: Ainda está em aberto.
3: Ainda poderão surgir novos casos em novos conselhos.
7: E é o que eu digo, espero que se realmente houver culpados
6: no mesmo dia
7: que tenham de corresponder a isso. Se não houver culpados, acho muito bem que o próprio Ministério Público se encarregue de não digo pedir desculpa, mas realmente vir a público esclarecer os eventuais enganos, se assim
3: houver. O problema destas coisas é que, na altura de, imagine-se, o Ministério Público pedir desculpas, isto seria o fim, quer do Ministério Público.
8: Mas o Ministério Público...
3: Tudo tal, e não faria o seu efeito.
8: O Ministério Público só
3: consegue... As pessoas,
8: consegue...
3: muitas vezes, que estão em funções e que as deixaram
8: claro,
3: de ter...
8: óbvio.
3: Não poderão ser, enfim... Mas, poderá haver justiça sobre elas 10 ou 15 anos depois.
8: É exatamente aí que eu quero chegar. O Ministério Público só pode pedir desculpas se provar que o Ministério Público está errado nas afirmações ou nas suspeitas que tem.
3: Mas isso seria um caso inédito.
8: Obviamente.
7: Eu não disse pedir desculpas.
8: Não, mas não é isso. Não, sim, não, sim, certo, obviamente. Mas
3: isso também seria um caso inédito.
7: Sim, exatamente. Mas deveria ser
8: porque
7: se
8: vamos
7: assim
8: ver
7: fosse,
8: uma coisa.
7: Não é? Eu acho que,
8: situações não é? Como... Bem, eu já não vou ao padrinho José Sócrates, padrinho e quarta pastorinha de Fátima, mas a justiça tarda. E quando eu digo a justiça, não é fazer-se justiça, é esclarecer-se factos e tudo mais. E é este tempo que demora entre a denúncia, a averiguação e depois começar-se a trabalhar o processo todo e achar-se a matéria, de facto, para deslugar, é que descredibiliza a política toda. Porque...
3: A política ou a investigação?
6: A investigação. E a política?
8: A política, sobretudo. Porquê? Porque enquanto que está na investigação, a política está... A política, os políticos, os agentes estão postos em causa.
7: Manchados,
8: ou seja, até prova em contrário, são culpadas.
3: Mas esse então será o
8: contrário.
3: Problema para o cidadão comum, o eleitor comum. Até parece que o Ministério Público tem, de facto, uma agenda. E andar a perseguir pessoas que depois vão fazer
8: uma coisa. Eu acho que efetivamente o Ministério Público
3: também deveria
8: ter... Mas eu acho que efetivamente o Ministério Público, face a todo o historial que tem vindo a acontecer, devia ter um bocadinho mais de cuidado, não é no seu papel, mas na maneira como também passa cá para fora.
7: Vamos
8: ver uma coisa. A maneira como, por exemplo, o caso de António Costa, aquilo foi um estrondo desgraçado.
7: Sim.
3: E lá está, consequências não há.
6: Também foi aproveitado pelo próprio António Costa.
8: Óbvio. Lá está, mas aí foi ao contrário, ele é que aproveitou a ocasião. O Ministério Público estava a se aborrecer.
7: Ele puxou pela ocasião.
8: Ele puxou pela ocasião.
6: Vamos lá ver.
7: Porque ele não está a ser acusado pelo país todo.
8: Está acusado de quê? Era o chefe de gabinete dele.
7: Então estás-te a contrariar. É a maneira como são expostas as coisas. Foi exposto... logo de início, que ele era acusado de algo, certo? E ele utiliza aquilo e diz que realmente...
8: Vítima.
7: O nosso primeiro-ministro fez igual. Ele disse mesmo que... Ele fez igual. Também não saltou fora. O povo voltou a votar.
8: Certo, ok.
7: Né? Gosta de...
8: Portanto, mas só para...
7: Ser enganado, mas
8: só para...
7: foi igual.
8: voltando aqui à questão do polvo socialista, eu pensei que o Ricardo ia entrar por outro lado, mas é normal que existam estas teias, porque lá está, são partidos de poder. Obviamente o Partido Socialista, embora o PSC tenha uma grande implantação local, o PS nos últimos anos conseguiu contrariar um bocadinho essa situação, mas os favores pagam-se, os lugares têm que ser ocupados e não vão dar aos outros quando podem dar aos deles.
3: Essa será então o mote.
8: E se chega algum dia chegasse lá, ia fazer a mesma coisa.
3: A motivação desta investigação.
8: Também já o faz também, não é?
7: Pois Ricardo, eu gostava que eles começassem a direcionar não, mais as investigações deles ao partido.
8: Mas o Ricardo, o problema do Ricardo é que chateia-se muito rápido com as pessoas.
3: Ricardo Garcia, falando em contratação pública, é de facto uma coisa muito enfim, sensível. E conhecendo o que conhece do, enfim, do modo dos processos de como decorrem no nosso país, de uma forma geral, não vamos falar especificamente num concelho, mas isto poderia acontecer em qualquer concelho do país, tendo em conta a lei como ela está feita, agora com processos de aquisição até 15 mil euros, se não me engano, com isenção de contratação de pesquisa ao mercado. E de...
6: A questão é que isto não é uma arrasia de norte a sul do país, porque efetivamente o Ministério Público também não tem, se calhar, meios suficientes para estar em todo...
3: Bom, mas a polícia deve ter, não é?
6: Todo lado.
3: A polícia deve ter.
6: Sim, mas sabemos bem que as suas...
8: E normalmente o Ministério Público, deixa-me só dizer, espera pela denúncia.
6: Certo, sim.
8: Raramente
6: sim,
8: o Ministério Público vai lá sem haver uma denúncia.
6: Sem haver denúncia, exatamente.
8: Do caladinho a coisa corre bem.
7: Normalmente na notícia agora, houve denúncia.
6: Exato. Eu compreendo perfeitamente quando argumentam aqui os meus vizinhos, tem que haver uma, da parte do Ministério Público, tem que haver efetivamente uma forma de comunicação perante toda a sociedade, de forma a que, por um lado, dê...
3: Sim, o mundo está mais mediatizado, portanto,
6: exatamente,
3: há necessidade de consumo.
6: Mas também temos, obviamente, uma...
3: Mais,
8: mas tem que continuar a fazer o seu trabalho.
6: Claro,
8: eu quero
6: sim,
8: que essa
6: sim,
8: é a mensagem.
6: E isso é que é o principal, sim, é sim, que sim, o Ministério Público faz... Não, estou a falar aqui na parte de comunicação, até por uma questão. Como acho que... Vale qual é a minha opinião. Acho que a comunicação social generalista, por norma, neste momento, está a trabalhar tipo tipo como se fosse um Facebook. Sempre ter matéria para estarmos constantemente no ar e com informação atualizada.
3: Um mundo mediatizado, como temos hoje,
6: exatamente.
3: Exige isso, não é? Exige isso. As pessoas consomem informação.
6: A realidade que é neste momento.
3: Uma forma mais rápida.
6: E isto pode trazer, é tal questão, a informação é boa, mas demasiada informação às vezes é péssima. O problema, a meu ver, do Partido Socialista, e agora pegando nisto na questão mais política em si, é que efetivamente o Partido Socialista tem um grande defeito, que se mete num pedestal de pai da democracia, de moralidade da democracia, e depois permite que dentro do partido existam estes tipos de casos mais graves no passado, em que da parte da direção do Partido Socialista as consequências praticamente eram sempre nulas, nunca existiam. Estamos a falar de um Partido Socialista, que seja desde a Junta de Freguesia ao Poder Nacional, tem que arranjar sempre esquemas para favorecer os seus adidos e o Partido Socialista, enquanto que efetivamente não tiver uma limpeza interna de modo de trabalhar, porque o Partido Socialista não pode, nem José Luís Carneiro pode vir agora para a comunicação social e dizer, isto não é nada com o Partido Socialista, quer dizer...
3: Pode.
6: Ele pode.
3: Pode
6: e filho, exato. Não, mas no sentido que eu estou a dizer é, quer dizer, o Partido Socialista é feito de pessoas, não é o Partido Socialista enquanto entidade coletiva.
3: Sim, mas como aqui já vimos, isto é transversal aos partidos de poder, não é?
6: Claro que sim, não digo o contrário, mas ainda assim, o que acho que falta ao Partido Socialista, dada a gravidade dos casos, em primeiro lugar é pôr os pés no chão e acordar para a realidade, porque o Partido Socialista ainda hoje, no que toca especificamente, por exemplo, ao caso de José Sócrates e outros, comenta ou não comenta como se nada fosse, e é pena que para se querem autotitulares, como eles gostam, dos grandes patrocinadores da democracia portuguesa, que eu acho que é uma ideia errada, mas é legítima eles a terem, se calhar um meia-culpa, um retratamento, e se calhar, normalmente diz que é preciso alinhar os crachás, eles deviam alinhar eram os políticos das fileiras, para perceber que se a democracia se está a desgastar ao longo do tempo, não é discurso de ódio, não é o Chega, não, o Chega não está cá há 50 anos, o problema tem o nome, Roma, chama-se principalmente Partido Socialista e ficava-lhe bem esse retratamento.
7: Então, em casos de pedofilia, roubos e corrupção dentro do Partido Chega, quando André Ventura vem a dizer a público que não é nada com o Partido Chega...
6: Não é nada, eles, a todos, como precisas de
7: algum... É um bocado de início, meio e fim, porque eles continuam.
6: Isto é uma cobrança de magoga.
7: Nem todos foram embora.
8: Sejam culpados.
7: Exato. Nem todos foram embora.
8: Imagina o que é que André Ventura faria em primeiro-ministro.
7: Mas ele próprio vem dizer que o partido não é com o partido. No entanto, o partido é feito de pessoas, não é?
3: Estaremos para acompanhar os desenvolvimentos deste caso.
6: Condenados e mantidos no partido.
3: Ter certamente.
7: Aliás, a própria Rita Matias. A própria Rita Matias até veio a dizer, quando falaram da questão de pedofilia, ela pensou em 10 possíveis deputados e nunca pensaria naquele em concreto, não é? Por isso só aí já diz tudo.
3: Bom, coisas da vida. Dizia eu há pouco, vamos estar cá tempo suficiente, espero bem, e de saúde todos, vamos acompanhando os desenvolvimentos deste.
7: Ainda bem que ligaste o ar-condicionado, que isto está muito
3: quente. É preciso um governo mais reformista, que ande mais depressa, foi o que ficou da mais recente intervenção pública do ex-primeiro-ministro Pedro Passos Coelho. A assistir na plateia um velho amigo, André Ventura, onde foram trocadas algumas palavras de circunstância, mas reveladoras, por exemplo, do grau de proximidade pessoal entre ambos, ou da falta dela, no caso. Resumindo, será a direita a desinibir-se e a tentar ultrapassar a própria direita pela direita, ou, por outras palavras, Bruna Costa, uma espécie de desacorrentamento às direitas, aqui já numa clara menção à proposta de lei que quer proibir a prática de manter animais de companhia presos a correntes, pondo em causa o bem-estar animal. Do que é que se trata isto, afinal?
7: Exatamente. Então, hoje decidi trazer aqui um bocadinho... Já às vezes ficamos fartos de falar de PS, PSD e Chega. Hoje trouxe um bocadinho o pano também à conversa. E só pelo riso do Ricardo diz tudo aquilo que eu venho falar, não é? Então, sim, trago aqui esta questão dessa lei que esteve proposta em Parlamento. Como toda a gente sabe, o partido PAN não se identifica necessariamente com uma cor, em que, quando digo cor, não é de direita, não é de esquerda, é um partido que está predisposto a trabalhar com qualquer partido que queira trabalhar com ele.
6: É um movimento.
8: É uma coisa que existe.
7: Desculpem, é um partido. É um partido político.
8: Isso são tretas. Tribunal que o Constitucional até ter amigas.
7: Não, tretas é dizer que um partido que está representado na Assembleia da República é uma treta. Isso é que são tretas. A verdade seja dita é que o PAN está, e sempre disse, disposto a trabalhar com qualquer partido. E quando se parte do pressuposto, tal como o Carlos acabou de dizer, que é uma treta, diz tudo sobre aquilo que está neste momento a nossa democracia a ser vista pelos partidos que estão no Parlamento, sobretudo às direitas, daí o título 2 do programa. Como sabem, eu sou adepta da causa animal, não é segredo para ninguém, e acho que sim, é uma coisa importante, e por isso é que o PAN é importante também estar no Parlamento, porque às vezes falamos muito de economia, falamos muito de sobretudo agora tecnologias, inovações, mas esquecemos-nos muito dos animais e das causas sociais, e por isso é que às vezes o PAN está aqui muito a reforçar isso, e acho muito bem que o esteja. Aliás, não está a tirar o lugar de ninguém, está a fazer o seu trabalho melhor às vezes do que certos partidos, muito honestamente. E acho que é muito mau, e se viram as declarações, sobretudo da bancada da direita, e vou falar aqui nomeadamente da Iniciativa Liberal, do PSD e do CDS, que foi uma vergonha, devo dizer, porque ridicularizaram a proposta do próprio PAN, ridicularizaram-na, enxovalharam-na. Não é ridícula. A democracia é feita disto, é debater, não é ridicularizar. É debater uma ideia e chegar-se a um propósito. Quando nós partimos para a ridicularização, já não é democracia.
3: Portanto, o que é que aconteceu a esta lei?
7: Não foi aprovada pelos partidos da direita, foi aprovada sim pelos partidos da esquerda, e o que eu quero trazer aqui hoje, não me interessa se são adeptos, se não são adeptos do que foi proposto pelo PAN, o que eu quero trazer aqui hoje é esta falta de respeito e esta atitude de números de circo que cada vez se está a incluir mais no nosso Parlamento, que devem estar a aprender com as bancadas do Chega, mas que isto deve ser alguma epidemia, que agora a Iniciativa Liberal também se acha muito engraçada, e o próprio CDS e o PSD.
3: Mas fiquei sem perceber, a lei passou ou não passou?
7: Segundo os partidos da direita, a lei não foi chumbada.
6: Aprovou à esquerda
7: e chumbou totalmente à direita, acho que com exceção do Chega, se não me engano.
3: Foi votada pela esquerda.
7: Exatamente.
3: Pronto,
7: o que eu quero trazer aqui é o que eu digo, é esta postura dos próprios partidos para com o PAN, que acho que foi uma falta de respeito, e acho que é nestas pequenas coisas, mas que são também muito grandes, que se vê aqui esta postura dos partidos para com outros partidos. Sejam eles mais pequenos ou maiores, não importa, é a casa da democracia e deve-se respeitar.
3: Alguma
7: e
3: simpatia
7: deve-se
3: animal
7: debater.
3: Também deve ser trazida para o debate político.
7: Não, eu sugeria mesmo...
3: É porque, e voltando aqui ao início da introdução do tema que trouxe, bem, estávamos a falar de um Passos Coelho, uhum. E já agora falando em coelho,
7: exatamente.
3: Tínhamos André Ventura que tinha uma acácia, não é? Que
7: uma acácia, exatamente.
3: Parece que já
7: exatamente,
3: já
7: e também tem um gato, e etc, etc. O que eu queria dizer aqui, para terminar, é que eu aconselhava mesmo, sugeria no próximo 25 de Abril, já que celebramos o Dia da Liberdade, não é? E que também os partidos da direita se dizem muito liberais e defensores da liberdade, que os partidos da esquerda oferecessem trelas e coleiras de choque aos deputados da direita para que eles possam celebrar a liberdade da forma que eles acham que realmente faz sentido ser celebrada. É amordaçados e
3: presos. Aqui à mesa temos, neste caso, dois, não sei, vamos começar por ouvir aqui o Carlos Carvalho. Ex-político e um político.
8: É a política da retaguarda, nunca vem para a frente, para as elites, anda sempre a...
6: E onde está melhor?
8: Ora, pois bem parecia. Não entrando tanto na parte da proposta, confesso, não
7: me aprofundei. O que é que disseste que foi ridículo?
8: O que foi ridículo? Não, é ridículo, não foi eu. Eu disse que foi, era que o PAN era uma treta. No sentido que é um político, é um movimento. É um movimento. Como existe na Catalunha, existe...
7: Mas é que dizes que o Chega é um movimento porque quer acabar com o socialismo em Portugal.
3: Ou seja, que o Chega é um movimento, mas que tem representação política na medida em que foi eleito para estar na Assembleia da República.
8: O PAN não sai daquela linha... Porque assim, as pessoas não existem. O Pedro do PAN não é das pessoas. É o Pedro do partido, porque supostamente tem que ser um partido. Porque as pessoas para o PAN não existem. Existem os animais e a natureza, quando convém.
7: Quando tu paras para pensar que nós pessoas vivemos com eles e com a natureza,
8: Bruno,
7: está tudo incluído.
8: Bruno, esquece.
7: Está tudo incluído.
3: Bom, okay, vamos então, só para consensualizar, pelo menos é um partido que se pode dizer que é monotemático.
8: Obviamente.
3: Tem aquele tema central.
8: É da causa.
3: Exatamente.
8: É da causa. Monocausa. Há as monocastas e o PAN é o monocausa. Com justiça ou sem justiça nas propostas que implementa, um partido vai muito para além daquilo, porque efetivamente se olhássemos àquilo que são os putativos eleitores, efetivamente os animais não votam. Mas o que é certo é que podemos dar a mínima qualidade ou o máximo de qualidade que nós pudermos, porque muitos deles também são a grande companhia dos humanos e aqui sim.
6: Animais de estimação, ponto.
8: Mas fica muito aquém depois daquilo que... Eu lembro que tínhamos, por exemplo, um partido, que lá está, eles nem próprios só quase autitulavam um partido, que era o PEV, o Partido Ecologista aos Verdes, e que efetivamente tinha um trabalho diferente junto do Partido Comunista e que ainda agora, embora não tenham representação parlamentar, o Partido Comunista baseia-se muito naquilo que são as ideologias do PEV para continuar a fazer a sua ação programática.
3: Muito bem. Ricardo Garcia, temos muito pouco tempo. Porque é que esta lei de proibir acorrentar os animais durante algum período é ridícula?
6: Não, eu disse que o projeto de lei era ridículo. A questão é que o projeto de lei não inclui só isso. Inclui mais do que isso e muitas coisas não fazem sentido, como um cão não pode estar preso dentro de uma casa mais de 3 horas. Estamos aqui a falar de coisas sérias em que estamos a dar legitimidade e poder, depois não sabemos bem a quem é que irá fiscalizar este tipo de coisas, em que só porque acham podem agir. E acho que nós temos de ter aqui alguma calma no que toca a isso. Oh, Bruna, a causa animal é importante. O PAN é que não é importante nesta equação. Não é importante porque o PAN só tem uma estratégia muito centrada na imagem da sua líder. Se acompanhares um bocadinho até a vida interna do partido, valha-me.
7: Chega, não?
6: Agora
7: também perguntam.
6: Também, calma,
7: okay,
6: mas,
7: não.
6: Mas o Chega debatem-se outro tipo de assuntos. No PAN debate só aquele assunto que é a única coisa que eles conseguem andar de boca cheia.
7: É a mesma coisa que dizes na boca do Ventura, também só há a palavra socialismo.
6: Agora, quanto a passagem, querias dizer
7: e
6: que os partidos à direita ridicularizaram o PAN. Bem, eu se cada vez que for buscar para trás os vídeos da Inês Sousa Real a ridicularizar os partidos, nomeadamente à direita, então até teríamos memes para a noite toda, para além dos absurdos que ela diz e que nada correspondem à realidade.
7: Como oferecer ossos aos deputados
6: claro
7: da bancada?
6: Que...
7: Claro, algum dia ofereceu ossos ao André Ventura?
3: Momentos de humor ao mais alto nível.
7: Algum dia?
6: Claro que, e eu sou grande defensor que, por exemplo, os animais já há muito tempo que deviam ser nas empresas de circo, deviam estar o facto de terem ainda animais devia ser completamente, aliás, é proibido e não está totalmente erradicado, e outro tipo de situações que acontecem efetivamente e são infelizes. Mas também quero que existam leis que se apliquem a toda a gente e não pois só a um tipo de pessoas e a outras porque são minorias, já não lhe vamos fazer nada. Olha, por exemplo, o PAN nunca se refere a esses maus-tratos.
7: Desculpa.
6: Feitos para algumas etnias, o PAN fica muito calado. Bruna, em espécie de lição, e com o tempo se calhar vais aprender isso, não há maiores e melhores protetores da natureza do que os conservadores, porque os conservadores são ecologistas, não são maluquinhos.
7: Aqueles que vão ver touradas.
3: Bruna, quero responder rapidamente aqui ao tio vizinho.
7: Sim,
3: paizinho.
7: Fiquem curiosa com os conservadores, aqueles que vão ver touradas. E que aplaudem.
6: Podemos fazer um programa sobre as touradas, com todo o gosto.
7: Pode ser. Olha, para mim podia ficar já a seguir. Pronto, eu não sou do PAN, atenção, nem... Eu acho que é de facto
3: defender
7: um partido...
3: Causa, é?
7: Eu acho que de facto é um partido necessário estar no Parlamento, precisamente porque, por mais que vocês digam que não é necessário, eu gostaria de saber aqui qual é o partido que traz à Assembleia e que traz a debate temas como o PAN. Gostava de saber, digam-me aqui.
3: Fiquei a ideia,
6: ambientais e animais, esteja o PCP, esteja o
3: Chega. E o que seria de uma qualquer reunião de condomínio sem a vela da discussão? Mas antes de fechar, ainda há outros assuntos.
6: Produzir animais é cães e gatos.
3: Agora, em 30 segundos, antes de fechar, o Carlos Carvalho está com os azeites. Carlos,
8: é verdade.
3: O que é que lhe caiu mal desta vez?
8: Ainda não caiu nada, até caiu muito bem. Efetivamente, os resultados que os azeites do Conselho de Mirandela tiveram no concurso nacional de azeites. Mas também não só, temos outra notícia de outros azeites também a serem... premiados em concursos internacionais e por isso nós vamos com os azeites, mas bons azeites ao menos.
3: Parabéns, bons azeitados, exatamente. O Ricardo Garcia quer ser um funcionário da CP, mas daqueles que ficam a ver passar comboios ou dos que vão lá dentro?
8: Fazem pontos.
6: Não, quero mesmo ser funcionário da CP, só pelo simples facto que serei beneficiado de um bónus negociado com o Sindicato dos Trabalhadores, que já dura há mais de 25 anos.
3: O subsídio de corte de cabelo?
6: Não. 6,5€ por chegar todos os dias à hora certa ao trabalho. Eu gostava mesmo de...
8: Mas é da greve conta?
6: Deve contar, porque estão a chegar à hora certa.
3: Chegar a horas à greve também conta. Para acabar, coisas muito mais agradáveis, a Bruna Costa deixa um miminho em festa. Oh, Bruna, então não era preciso incomodar.
7: Sim, fazendo só referência aqui à festa do Infantário Miminho, que foi celebrado há uns dias no Parque do Império, e eu estive inclusive a ver a festinha, tinha lá a minha prima, mas era só para dizer e parabenizar aqui também o trabalho por parte das educadoras, que fazem um papel excelente, não só desse infantário, obviamente, de todos os outros, mas acho que foi muito bom também ser no espaço em que é, que muitas vezes é em espaços fechados, e assim foi aberto a toda a comunidade, que muitas pessoas passaram e juntaram-se, e acho que foi muito bom, esteve um dia muito agradável, e para quem não pôde ver, pronto, deixo aqui a mensagem que foi realmente um espetáculo muito, muito bonito, e para quem esteve, tenho a certeza que gostaram tanto como eu.
8: A sociedade civil a dar cultura que a Câmara devia dar, não é?
3: E a tratar do futuro das nossas gerações.
7: Ah, inclusive,
3: que é
7: também os próprios pais que participaram em muitas das atuações. Bem, cantaram, apresentaram.
3: Muito bem. Feita, vamos embora. Final de mais uma reunião de condomínio na Terra Quente FM. Bruna Costa, Carlos Carvalho e Ricardo Garcia, outra vez por cá, de hoje a 15. Obrigado, vizinhança. Quanto a si, que nos acompanha, pode ouvir-nos outra vez e, quando quiserem, podcast no Spotify e Facebook. Comente, subscreva e recomende, por favor. Muito obrigado pela paciência de nos ouvir.
8: Vamos à festa esta semana ou não?
6: Pires de a porta da
3: Rio. Tchau. Vamos lá com vocês.
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1: Opinião Independente, estamos de regresso na Terra Quente FM, como é habitual, todas as semanas, com Alexandre Pacheco. Bem-vindo mais uma vez.
10: Bom dia.
1: Vamos a dois temas que escolhemos previamente. Um deles tem a ver com um estudo, pode-se assim dizer, publicado pela Pordata no Dia Mundial da Criança, que, como se sabe, foi no dia 1 de junho. E depois temos também aqui um artigo de opinião de Mário Centeno, o ex-governador do Banco de Portugal e ex-ministro, no tempo, já há algum tempo, que também vamos abordar daqui a pouco. Para já começamos então por esta nota, que Portugal é dos países da União Europeia com menos crianças e das que mais horas as deixa na escola. São os dados da Pordata, revelados precisamente no âmbito do Dia Mundial da Criança. O nosso país é então um dos países da União Europeia com menos crianças e um dos que registra maior queda da população infantil nas últimas décadas. Ao mesmo tempo, as crianças portuguesas estão entre as que passam mais horas por semana em creches, infantários e escolas.
10: Exato.
11: Portanto, isto e é uma queda abrupta se tivermos em conta os últimos 50 anos, que é uma coisa preocupante.
10: Comparando com 1975, sim, já um ano pós-revolução, mas sim, são dois dados que são preocupantes. Este é de todos o mais preocupante. Passamos de ter um valor das crianças até aos 12 anos na casa dos 22% da população global e exatamente, passamos para 9,8%.
11: Éramos o segundo país europeu com mais crianças há 50 anos e agora somos o quarto com menor proporção de crianças. Totalmente invertido, não é?
10: Totalmente invertido. É uma realidade que nos devia deixar a todos muito preocupados. É uma crise demográfica profunda. E é uma crise que os partidos políticos têm que perceber que, se não a enfrentam, é o próprio país que está em causa. Quer dizer, porque não temos, para além de não estar a haver renovamento ou renovação das gerações, efetivamente é todo o tecido produtivo que está posto em causa, desde as atividades extrativas às transformadoras, e é preocupante porque, quando nós não temos mão de obra, não temos produção, especialmente não teremos produção se não quisermos optar pela imigração. E como tudo o que está a acontecer neste país é anti-imigração, a própria legislação tem vindo a apertar e nas últimas semanas temos visto comunidades inteiras a procurar outros destinos, nomeadamente a comunidade brasileira está a procurar outros destinos, incluindo zonas do Médio Oriente. E, portanto, isto é grave porquê? Porque a televisão não tem noticiado ou não tem feito disto uma nota maior de reportagem, que é os ataques racistas que estão a acontecer nas grandes cidades, Lisboa e Porto, com alguma frequência, com agressões físicas, perseguições e, inclusivamente, mortes, que já houve, que não estão a ser amplamente noticiadas e até levanta-se alguma questão ou alguém levanta alguma questão sobre como é que as forças policiais estão a intervir para minorar este problema. Portanto, tudo isto cria-nos aqui um futuro complicado, a ponto de já... Não sendo uma questão meramente portuguesa, porque ela está a atingir outros países da Europa, mas já há pessoas que na Europa falam de uma espécie de PRR para a promoção da natalidade. Portanto, um investimento massivo de incentivo à natalidade para que se consiga, resolver este problema. Repare que os dados da Pordata são muito claros. A mulher cada vez é mãe mais tarde, cada vez casa mais tarde e normalmente tem apenas um filho. E o estudo apresenta três razões.
11: E se isto continuar assim, obviamente sim. A queda será ainda maior.
10: Estamos com 1,4 quando nós precisaríamos de ter 2,75 para fazer uma renovação geracional. E estamos com 1,4. E como se diz noutros pontos de discussão, muita gente hoje prefere ter um animal do que ter um filho, não é? Há podcasts que têm tratado esta questão com muito, muito, muito pormenor, porque há pessoas que estudam estas coisas, e porquê é que as pessoas...
11: Está a crescer esse gosto, é isso?
10: Está a crescer esse gosto e está a crescer esse conforto. Porque se você tiver um animal em casa, desde que lhe deixes comida, não há problemas, não pode fazer isso com uma criança, não é? E depois há todas as despesas inerentes, porque essa é outra questão. Nós temos falado muito da rede de apoio de creches, temos falado muito aqui, inclusivamente aqui, temos falado muito do pré-escolar. Mas o problema é que nas cidades, muita gente, e o nosso país está inclinado para o mar, há uma litoralização evidente do nosso país, e portanto aí é difícil e é muito caro arranjar uma rede de apoio para... colocar uma criança. E essa é a razão maior que faz com que as escolas tenham uma coisa chamada ocupação plena dos tempos escolares, que é, como as famílias não têm soluções para colocar os filhos fora do tempo escolar...
11: Dão essa oportunidade.
10: Dá-se essa oportunidade e por isso é que estamos com mais 8 horas por semana do que estão os países desenvolvidos. Quer dizer, nós quando falamos dos Países Baixos, da França e da Alemanha, estamos a falar de um currículo escolar de 30 horas semanais. Nós aqui estamos próximos das 40.
11: Pois.
10: Certo? Porque é isso, também as famílias é isso não têm solução.
11: O estudo dizer claro. Que, de facto, as crianças passam mais tempo em contexto de escola, não é? E de ocupação.
10: Exatamente. Por outro lado, o estudo aponta também como razões da baixa natalidade, os baixos salários, a instabilidade laboral, portanto, o não termos um vínculo, não pertencermos a um quadro.
11: Isso leva as pessoas a que se retraem, obviamente, em ter...
10: Exatamente. E jornadas longas em termos de trabalho, portanto, cada vez mais hoje não há um horário fixo. As pessoas podem sair às 6, mas também podem sair às 6:30 ou às 7. Isto, então, se formos para o privado, é incrível, não é? E depois, estamos a discutir uma lei laboral que vai complicar ainda mais toda esta situação. Portanto, ou seja, a lei laboral que vamos ter aí é adversa, profundamente adversa da natalidade. Portanto, ou seja, temos um PSD a refém do Chega no que diz respeito à imigração, temos um PSD a fazer leis que são antinatalidade, e eu pergunto como é que isto se vai resolver? Como é que isto se vai resolver? Portanto, quando não vejo políticas públicas capazes, ou pela via da imigração, ou pela via da natalidade, de conseguirmos uma renovação das nossas gerações. E não vejo ninguém preocupado com isto.
11: Mas veio antes preocupado com estas situações que há pouco abordava, não é?
10: Mas vejo
11: os interesses pessoais do que...
10: Exatamente. Há aqui um outro dado que me parece importante, que é quando nós temos, digamos que uma famílias com filho único, falta aqui aquilo que o estudo apresenta como parceiros horizontais, que é irmãos. Quando a criança não tem irmãos, o diálogo da criança com os pais não é filtrado. Se tem um irmão mais velho, muitas vezes o diálogo é filtrado pelo irmão mais velho. E que é quase sempre um coadjuvante do irmão mais novo, porque está mais próximo dele em termos etários. Quando não, a criança vê-se sozinha a falar com os pais, sem filtros, sem intermediários, sem nada. Isto tudo também não é fácil. E está a criar algumas... Está a ter algumas incidências psicológicas nas crianças, no trabalho escolar e em

0: efetivamente vivem em união, de facto.
1: Muitas das vezes também pode ter a ver com razões económico-financeiras.
0: Exato.
1: Também pode acontecer,
0: sim,
1: não é?
0: Pode, porque tudo isso custa, e as famílias estão, muitas vezes não são um apoio que se espera para essa dita cuja festa, que é a festa que recordamos para toda a nossa vida. E, portanto, tudo isto está a criar aqui uma situação muito, muito complicada, sendo que 30% da pouca natalidade que nós temos não é de portugueses.
1: Exatamente.
0: É de imigrantes que estão cá. Ou seja, se nós ainda tivermos o mau senso, ou a falta de senso, para ser mais correto,
1: de estar a afastá-los, não é?
0: De afastar as pessoas que já estão aqui e que... E que tem crianças que nasceram aqui, eu não sei, quer dizer, acho que só estamos mesmo a agravar esta situação.
1: Os números,
0: isto tudo
1: números,
0: é muito oportuno.
1: Tendo em conta que nós estamos a falar do Dia Mundial da Criança, ok, tudo bem, foi nessa altura, mas não é esquecer agora que já se passou o Dia Mundial da Criança, devíamos era acordar um pouco para a realidade, não é?
0: Não,
1: das
0: coisas. Sabe,
1: porque isto merecia políticas incisivas,
0: claro,
1: não é?
0: Certo. Isto merecia que os políticos se informassem.
1: Uhum.
0: Porque, de facto, há um conjunto de entidades em Portugal que emitem estudos vários, feitos de forma científica, que esmiuçam a realidade, ajudam a entender a realidade e, de alguma forma, por esse facto...
1: E podiam ser ferramentas para
0: sugerem,
1: os próprios governos.
0: Sugerem respostas. E aquilo que eu vejo é que, dentro daquela ideia que temos falado muito aqui, que é o ciclo político curto, e como estas coisas não podem ser resolvidas num ciclo de legislatura...
1: São as tais reformas estruturais que diziam.
0: São as tais reformas estruturais, são os tais acordos de regime e são os tais consensos que é preciso estabelecer entre as duas forças políticas primeiras, em termos de votação, para que se consiga começar a fazer um percurso que não vai terminar em 4 anos, vai exigir 8, ou vai exigir 12 ou 16.
1: Mas, mediante o cenário, acha que isso pode acontecer?
0: Não acho. Não acho.
1: Tendo em conta o que tem vindo a acontecer nos últimos tempos, não é?
0: Não acho, mas olha que não é por falta de avisos e não é por falta de nós tentarmos. Nós somos teimosos, o Nani e eu, e vamos continuar a salientar que era importante haver estes entendimentos. Porque senão a situação do país fica precária, até naquilo que é hoje o indicador básico para definir as políticas, que é o elemento económico.
1: Uhum.
0: É que nós já nem estamos a falar de ideologia, nem de ideias, nem de princípios, nem de valores. Estamos a falar aquela linguagem nua, crua e objetiva do dólar ou do euro. E nós estamos a ser parvos se nem, para além de não ligarmos às outras coisas, também não ligarmos a essa. Porque a sustentabilidade de um país passa pela sua identidade e pela sua economia.
1: E caso qualquer
0: contrário,
1: dia, qualquer
0: não
1: dia
0: temos sustentabilidade.
1: Qualquer dia nós já somos um país de velhos, não é?
0: Já somos.
1: Já
0: existe uma coisa chamada envelhecimento populacional.
1: Bom, falemos agora de um outro assunto. Preço certo, as políticas erradas. Este é o título de um artigo de opinião assinado por Mário Centeno, o antigo governador, o ex-governador de Portugal, do Banco de Portugal, peço desculpa, e que saiu no Público, como se sabe. E tem a ver também um pouco, está aqui ligado às críticas do Ministro das Finanças, às previsões económicas do Banco de Portugal e não só. Centeno respondeu com este artigo de opinião, em que defende que o Banco Central acertou muito mais do que o Governo. É aqui uma clara bicada ao Ministro das Finanças, não é, Alexandre Pacheco?
0: A sério, custa-me tanto bater estas coisas, porque eu acho isto tão, tão de criança. Isto parecem-me dois garotos a dizer eu tenho mais razão do que tu, eu vou-te chegar um dedo molhado à fuça para e eu vou ficar eu a ganhar. É incrível como é que dois políticos com experiência técnica, científica e política andam aqui a esgrimir estes argumentos de lana caprina. Quer dizer, isto não interessa a ninguém. É evidente que um governo apresenta sempre o lado da gestão orçamental, da forma, valorizando alguns indicadores, que muitas vezes contrariam aquilo que é estatística de análise orçamental correta e factual. Mas todos os governos fazem isto.
1: E depois as próprias leituras, não é? Conforme nos convém.
2: A gente sabe,
1: isto também acontece aqui nos municípios, não é?
2: Quando
1: se debate a questão da prestação das contas, não é?
0: Também acontece. Sabe, pegando neste indicador e valorizando este indicador, chegamos a um resultado. Pegando naquele, chegamos a um resultado diferente. Toda a gente sabe isto e toda a gente anda a ouvir isto. Há 60 anos de democracia, portanto, não sabia nem isto nem coisa nenhuma, claro. Mas pronto. Agora, andamos sempre a esgrimir o mesmo argumento. Eu acho que é infantil. Isto é

0: profundamente infantil. Porque aquilo que eu acho que seria importante era o dever da verdade, de facto, mas mais do que isso, era no seio da Assembleia da República, e não através de artigos de opinião, os partidos políticos debaterem estas questões e dizerem assim: não, vocês estão a desvalorizar no orçamento a despesa e depois aumentam a despesa para 3 vezes mais. Em contrapartida, estão a subvalorizar as receitas. E as receitas também aumentam. Pronto, e aquilo que o Mário Centeno, no fundo, diz é o seguinte: quer dizer, nós, quando o Conselho das Finanças Públicas e o Banco de Portugal aproximou-se, de facto, mais da realidade
1: do que o próprio.
0: Isto é um facto, mas não é preciso salientá-lo. É preciso, politicamente, isto ficar claro na Assembleia e dizermos assim: se calhar o Governo tem que ter um bocadinho mais de cuidado quando faz as suas previsões e atender àquilo que são entidades externas, mas que são entidades de referência para o próprio Governo. Nós não podemos dizer assim: eu vou gastar 800 milhões e depois gasto quase 3 milhões. Mas porquê? Por acaso, a sorte foi que os portugueses têm-se andado a portar muito bem e as receitas compensaram isto tudo. E se as receitas não tivessem... As receitas de impostos? Só houve compensação do excesso de despesa porque os portugueses pagaram mais impostos. E a questão é esta. E se não tivessem feito esse pagamento? Ou seja, se a atividade económica tivesse esmorecido um pouco no contexto internacional e os impostos tivessem sido mais baixos, sabe o que é que isso significava? Aumento da dívida pública.
1: Portanto, isso é que deveria ter sido explicado pelo parte
0: claro,
1: do Ministro das
0: Finanças. Claro, e significava parte. Outra coisa. Significava que a nossa dívida, portanto, ia aumentar, e os juros sobre a mesma iam aumentar também. Porque não há outra hipótese, quer dizer, quando eu consigo ter mais receita do que despesa, eu amorteço a dívida e consigo os juros mais baixos.
1: Quando é ao contrário?
0: Quando é ao contrário, tem que subir. E, portanto, há aqui esta disparidade. E o doutor Miranda Sarmento e o doutor Mário Centeno têm claramente aqui um problema de relação pessoal.
1: Isto se extravasa agora para a que passa por...
0: No século XIX isto resolvia-se com um duelo. Desafiavam-se para um duelo e numa manhã de nevoeiro, cada um chegava em sua carruagem com a sua quartola, escolhiam as armas, disparavam ou esgrimiam e resolvia-se o problema. Agora, como já os duelos não são legalmente permitidos, e na Assembleia já nem há sequer duelos, porque só há falta de educação, portanto... E perante a falta de educação,
1: já não se esgrime de uma forma lúcida, não é?
0: Claro. Portanto, ficamos aqui com esta pequenina questão, porque o que importaria, julgo eu, era saber se estamos a falar de dinheiro que esteja a ser retirado aos portugueses, se a situação económica do país está a melhorar ou está a piorar.
1: Isso é que era importante saber, não é?
0: Exatamente, para sabermos qual é a perspectiva que temos aí. Especialmente, como é que a situação internacional está a afetar as finanças públicas? Portanto, como é que nós estamos com isto? Quer dizer, esta história... Sabe, porque a questão é curiosa, porque há muita gente que diz que esta história da crise energética está a fazer encher os cofres ao Estado. Através do imposto petrolífero.
1: Verificou-se até.
0: Claro.
1: Muito da receita que o Estado conseguiu foi precisamente através do IVA e do ISP.
0: E chegamos a esta coisa ridícula, que é: haja guerra para todos enriquecermos. Quer dizer, aparentemente, isto é, não tem sentido.
1: Isto leva-me a perguntar, se bem que aqui não tínhamos notas negativas nem positivas, dava nota negativa aos dois, não é?
0: Dava nota negativa aos dois, com a obrigação de fazer um exame de recuperação, porque nem um nem outro tem
1: conseguiu
0: condições.
1: Ter... Passar de ano, não é?
0: Passar de ano.
1: Bom, a frase da semana, Alexandre Pacheco, o que é que
0: olha,
1: traz?
0: A frase da semana é...
1: Tem a ver também com a sugestão literária,
0: tem,
1: parece,
0: tem
1: não é?
0: A ver com uma... Esta senhora, a Simone Weil, foi uma grande mulher, uma judia, e que nós temos desancado tanto nos judeus ultimamente e continuaremos a desancar, porque o comportamento... E haveremos de falar um dia destes das correntes ultra-religiosas e fanáticas de Israel, que estão neste momento a condicionar muito um governo que, na sua essência, é democrático. Mas estas vertentes mais retrógradas do judaísmo estão a condicionar, e de que maneira, a ponto de, pelas últimas declarações, o próprio Trump já ter perdido a paciência com Israel e com este fanatismo. Mas esta senhora, esteve em Birkenau, Auschwitz. Ela esteve presa, perdeu o pai, a mãe, perdeu um irmão, perdeu vários familiares que nunca mais viu, não sabe sequer o que lhe aconteceu. E esta mulher foi presidente do Parlamento Europeu. E entendeu sempre a Europa como uma capacidade de ultrapassarmos os conflitos e de controlarmos os monstros. Porque quando eu ouço políticos defender o nacionalismo, esta gente não sabe o que aconteceu quando o nacionalismo andou à solta. Criaram-se tantos monstros que conduziram a duas guerras mundiais. E, pelos bichos, as pessoas ainda não estão satisfeitas. Ainda querem uma terceira. E esta mulher percebeu que a forma de reconciliar os Estados europeus, que sempre se tinham guerreado desde as guerras religiosas do século XVI e XVII, era criar uma união entre todos, uma união económica e política, que tivesse a capacidade de pôr as pessoas a discutir sem cada um puxar a brasa à sua sardinha. Hoje desvaloriza-se isto tudo.
1: Que é o que temos vindo a dizer, que falta alguém com essa visão, não é?
0: Exatamente. E ela, apesar de tudo aquilo que sofreu, não foi uma mulher que tivesse guardado ressentimento nem sequer aos alemães, que lhe mataram...
1: Grande parte das famílias.
0: Grande parte da família. A ela e a muitos outros judeus. E sempre falou da memória viva e como é importante manter a memória viva como dever de transmissão para que estas coisas não sejam esquecidas. Repare, inclusivamente é muito doentio para ela, ou foi... perceber que havia muita gente que era negacionista, que dizia que o Holocausto não tinha
1: acontecido.
0: O Shoah não tinha acontecido. Mas também vê, que também diz e alerta, por isto, este livro é uma conferência que ela fez para os jovens, ela alerta para a fragilidade da democracia, como qualquer coisa que tem que ser permanentemente alimentada e construída. E alertava, e ela faleceu, penso que em 2007, ela alertava para a banalização do ódio. Veja há quantos anos isto foi, há quase 20 anos.
1: 20 anos, exatamente.
0: E ela já na altura banalizava, dizia, cuidado com a banalização do ódio. Vocês estejam atentos, pensem, reflitam, dialoguem, mas evitem as situações polarizadas e extremadas. Portanto, esta gente, como é que é possível, quer dizer, com todo este manancial de informação, de cultura, de reflexão que nós temos, andarmos a fazer os disparates que fazemos hoje?
1: Daí... ela está no seu tempo, mas no seu tempo ela já previa que isto pudesse acontecer. Pelo menos chamava a atenção para isso.
0: Exatamente.
1: Então a frase qual é?
0: Sempre desenvolvi uma sensibilidade extrema a tudo o que nas relações humanas gera humilhação e rebaixamento do outro. Como é que são hoje as nossas assembleias?
1: Todas.
0: Humilhação e rebaixamento do outro.
1: Assembleias
0: municipais... de nacionais.
1: Bom, só foram os dois temas desta semana. Voltaremos na próxima quinta-feira. Até lá.
0: Até quinta.
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1: Os deputados do PCP na Assembleia da República requerem a audição urgente do Ministro da Agricultura e da Associação Nacional das Escolas Profissionais Agrícolas para esclarecimentos sobre as transferências das competências e encargos das Escolas Profissionais Agrícolas Públicas, entre elas a EPA de Carvalhais. A Câmara de Vinhais renovou o protocolo de apoio às juntas e uniões de freguesia do concelho no valor de 300 mil euros. A medida destina-se principalmente para apoiar as limpezas, quer dos meios urbanos, quer dos caminhos rurais, e também como medida preventiva no combate aos incêndios, como explica o autarca Luís Fernandes.
4: É um apoio que nós damos a todas as juntas de freguesia, que tem a ver com a questão das limpezas, que é fundamental, ainda por cima, aproximando-nos do verão, digamos, assinamos um protocolo em que transferimos para as juntas de freguesia 300 mil euros para ajudar também nessa questão das limpezas, porque estamos a falar, como sabe, de um concelho muito grande, de várias aldeias, de freguesias que têm, por vezes, várias localidades, e apesar das verbas que eles recebem, entendemos que é importante também ajudá-los desta forma.
1: Um apoio implementado por este Executivo para entender que é necessário, assim como a aquisição de material, para se efetuarem as limpezas, como destaca o autarca.
4: Era um apoio que já existia, fomos nós que implementamos e continuamos a manter, porque entendemos que é importante nesta área. Aliás, também hoje mesmo temos mais, digamos, um veículo disponível, uma moto niveladora nova, porque é daqueles equipamentos também mais utilizados e que mais é procurado, também precisamente para ajudar não só na limpeza de caminhos rurais, mas também naquilo que é depois a limpeza dos caminhos para, no caso, e oxalá não seja necessário, dos bombeiros passarem quando é na época de incêndios. Portanto, também já aqui nós adquirimos, quer no final do ano passado, quer este ano, dois equipamentos que são fundamentais na proteção civil, também eles através de financiamento, que é um Caterpillar e uma motoniveladora.
5: O protocolo de apoio abrangeu 26 juntas e uniões de freguesia do Conselho de Vinhais. O grupo parlamentar do PCP da Assembleia da República requeriu a audição urgente do Ministro da Educação e da Associação Nacional das Escolas Profissionais Agrícolas para esclarecimentos sobre as transferências das competências e encargos das Escolas Profissionais Agrícolas Públicas. Além disso, os deputados do PCP entregaram também perguntas escritas para obter esclarecimentos do Governo, através do Ministério da Educação e do Ministério da Agricultura, sobre o futuro das Escolas Profissionais Agrícolas Públicas, onde se insere a EPA de Carvalhais, em Mirandela, a propósito do que os deputados comunistas consideram ter sido uma transferência forçada para as comissões de coordenação das direções regionais. No início deste ano, foi alterada a orgânica das Comissões de Coordenação e Desenvolvimento Regional, passando a integrar competências em 5 áreas: Agricultura, Ambiente, Cultura, Saúde e Educação, com o vice-presidente alocado a cada uma delas e que passaram a tutelar as respectivas direções regionais. Com esta alteração, o Governo planeia, por exemplo, transferir para a CCDR a tutela das 14 escolas profissionais de agricultura que existem no país. Uma delas é a EPA de Carvalhais. No entanto, há ainda muitas dúvidas sobre o que vai acontecer, até porque o próprio Ministro da Educação deixou no ar, numa recente audiência no Parlamento, a possibilidade da gestão das EPA poder passar para a alçada dos municípios. Perante esta incerteza, o grupo parlamentar do PCP na Assembleia da República decidiu requerer uma audição urgente do Ministro da Agricultura e da Associação Nacional das Escolas Profissionais Agrícolas, para além de enviar várias questões aos Ministérios da Agricultura e da Educação sobre este processo, como adianta Fátima Bento, da Direção da Organização Regional de Bragança, do PCP.
6: No sentido de esclarecer, de facto, qual é o objetivo do Governo com esta transição ou esta integração das escolas profissionais e de que forma é que vai garantir que o trabalho que ela realiza vai continuar no próximo ano com as condições adequadas, uma vez que elas são completamente, são insubstituíveis, não há outra forma de dizer, não só pela qualificação de todos os quadros, seja o pessoal docente e não docente, que tem anos e anos de experiência nesta área, mesmo do ponto de vista social tem um papel fundamental. Nós sabemos bem a realidade aqui em Mirandela, podemos dizer, que já ouvimos o Ministro da Educação dizer isso, que são escolas que têm poucos alunos, mas são escolas adequadas à realidade. É de conhecimento público que aqueles alunos que ali se formam têm emprego imediato e, portanto, eles dão uma resposta objetiva àquilo que é a necessidade do nosso mercado local e é para isso exatamente que elas servem.
5: Fátima Bento confessa que os deputados do PCP estão muito preocupados com esta incerteza e com alguns sinais que evidenciam até a possibilidade de que esteja em cima da mesa o encerramento de algumas escolas profissionais da agricultura.
6: É esse o nosso receio e é um pouco essa a preocupação que temos ouvido das escolas. Sabemos já aqueles pratos legais, não é? Para divulgarem aquilo que vai ser a oferta no próximo ano letivo, não é? Na rede que eles têm. Houve alguns atrasos, pelo que sabemos, na reunião que, no fundo, estabelece aquilo que será os cursos já virem. O que nos preocupa muito, esperemos que não seja aqui uma segunda intenção, não é? Porque quanto mais tarde esse processo se iniciar, menor será o período em que as pessoas se podem inscrever e que a escola pode proceder à sua divulgação, não é? Podendo colocar restrições ao número de alunos que se poderia inscrever e assim não se vai inscrever. E daí nós fazermos esta pergunta no imediato e pedirmos já esta audição, porque este período de facto é fulcral para que a escola volte a abrir no próximo ano. E agora aguardemos que de facto as nossas previsões ou aquilo que fomos avaliando, que não se confirme e que o Ministério articule como deve ser com as escolas e que garanta o normal funcionamento no próximo ano letivo.
5: O PCP entende que tem sido fulcral o papel que estas escolas profissionais públicas têm desempenhado ao longo dos anos e reafirma que a sua continuidade e o seu papel formativo e social é insubstituível, pelo que a mera hipótese deste processo traduzir o encerramento de algumas delas não é aceitável, diz o PCP. O andor da Senhora da Pena foi oficialmente inscrito no Inventário Nacional do Património Cultural e Material, através do anúncio publicado em Diário da República. Para a vereadora do Pelouro da Cultura da Câmara de Vila Real, o reconhecimento constitui um importante marco para a valorização e salvaguarda de uma das mais emblemáticas expressões de identidade cultural do Conselho vilarrealense.
7: A inscrição do Andor da Senhora da Pena no Inventário Nacional do Património Cultural e Material representa a concretização de um trabalho que teve início com o Plano Estratégico Municipal de Cultura Vila Real 2030, onde assumimos o compromisso de estudar, de valorizar, de preservar o património cultural que constitui uma parte essencial da nossa identidade coletiva. E, de facto, surgiu da consciência de que temos um concelho extremamente rico do ponto de vista patrimonial e humano e acreditamos que a melhor forma de proteger esse mesmo património é conhecê-lo, estudá-lo e inventariá-lo. Desenvolvemos um intenso trabalho de investigação e documentação em torno do Andor da Senhora da Pena, envolvendo a comunidade local, para a qual foi importante também a parceria com a União de Freguesias de Moçós e Lamar e com a Paróquia de Moçós, as comissões de festas e, sobretudo, uma equipa de investigadores coordenada pelo Dr. Vítor Nogueira.
5: Mara Minhava sente orgulho nesta conquista para o Concelho de Vila Real.
7: De facto, todo este esforço permitiu reconhecer a nível nacional o valor histórico, cultural, social e identitário desta manifestação única, assegurando também a sua salvaguarda e transmissão às gerações futuras. Portanto, sinto enorme orgulho por termos chegado até aqui, orgulho no trabalho realizado, na dedicação da equipa que conduziu este processo e em todos os parceiros que contribuíram para tornar possível mais esta importante conquista para Vila Real.
5: Recorde-se que em 2023 a Câmara Municipal de Vila Real apresentou uma candidatura ao Inventário Nacional do Património Cultural e Material para valorizar e perpetuar esta tradição. Com mais de 23 metros de altura e com cerca de 3 toneladas, o Andor é transportado por mais de 100 pessoas, sendo um testemunho vivo da fé, arte e comunidade numa tradição que remonta ao século XVIII. A Romaria de Nossa Senhora da Pena é realizada no segundo domingo de setembro e é organizada de forma rotativa por 11 aldeias da União de Freguesias de Moçós e Lamares.

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4: 7 horas.

Aracaté FM, muito bom dia, são agora 7 horas e 3 minutos, programa da manhã, edição de fim de semana. Ora, edição de sexta-feira, dia 5 de junho. E a gente, vamos lá, daqui para a Terra Quente, marque 278-200-600, 278-200-601. 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

0: 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Minha gente, os números da Terra Quente estão disponíveis. Desejo-lhe um fim de semana perfeito. Há muita gente que já está de fim de semana. Fez ali uma ponte. São 4 diazitos. Para aqueles que só amanhã é que é fim de semana, olha, aproveitem. Há por aí algumas festas. E eu posso sugerir uma. É a festa de São João Bosco aqui em Mirandela. Muito bem. Vamos em frente. Alguém do outro lado para falar connosco? Bom dia.
1: Bom dia, com alegria, estou bem.
0: Bom dia, Miguel. Estás bom? Está tudo bem?
1: Sempre na crista da onda.
0: Sempre na crista da onda. Pronto, está certo. Nós também estamos.
1: E hoje, principalmente, chove. Sempre na crista da onda aqui da água, tranquilo.
0: Ah, muito bem. Mas está a chover ou estás a falar a sério? Ah, ok. Pronto, olha.
1: Ontem choveu, isto para agora, a partir das 9 horas, vamos ver.
0: Nós por cá temos aí o sol a fazer-nos companhia e a partir de hoje voltam a subir as temperaturas.
1: Ah, eu também espero que no fim de semana seja bom, que tenho 3 horas de estrada para fazer em moto, espero que não chova.
0: É, temperatura para hoje, a temperatura máxima são 27 graus. Depois amanhã sobe novamente para os 30, 34 para domingo. Muito bem, Miguel, vamos saber, meu amigo. Bom dia para quem?
1: Olha, para a minha esposa e para os meus filhos aqui, para a minha mãe, para o meu pai, para a minha irmã, para o meu sobrinho, para o meu cunhado, para toda a minha família, principalmente para o meu tio, espero que ele, por causa que nem tenho tido notícias dele, espero que seja bem. Para todos os ouvintes e participantes, com amor e carinho. Para a Luzinda de Carvalhais, para todas as mulheres que tomam café com a minha mãe em Carvalhais, na festa da Ju, passando por cima da publicidade. Depois para a Maria José, para a Dona Agostinha, para a Lúcia, principalmente para a avó Lídia, que se recupere rapidamente, que estive a falar com ela. Espero que ela consiga superar esta doença e que se recupere rapidamente.
0: Muito bem.
1: Com força e coragem. Pois olha, para ti um grande abraço e já sabes como é que é. Diga, esqueça de ser feliz, um bom fim de semana. E até segunda-feira, se Deus quiser.
0: Muito bem. Muito bem, isso mesmo, Miguel. Um abraço grande para ti também, para a família toda, claro está. Bom fim de semana, até segunda.
1: Mas olha, tu andavas, estavas a tossir e eu deixava andar a faltar, tu deixava andar a tomar os antibióticos.
0: É alergia, meu amigo, é alergia, não há antibióticos que façam bem. Um abraço grande, Miguel, tudo de bom.
1: Grande abração, fiquei bem.
0: Muito obrigado. Vamos. Isso mesmo, vamos em frente, mais uma participação, bom dia.
2: Buenos dias, Guapo.
0: Zul, Mira, viva, como está?
2: Aqui, Estiradita, olha, ouvir o programa.
0: Isso mesmo, eu estou bem porque estou a chegar ao fim de semana.
2: Claro, pensei que era segunda-feira.
0: Como?
2: Pensei que era segunda.
0: Ah, pois, para si, exatamente, pois, claro. Ora, muito bem, Zulmira, vamos saber, já sei que está tudo bem.
2: Está tudo bem?
0: Tudo bem, felizmente. Graças a Deus, está tudo bem. Então, como já sei que está tudo bem deste lado e desse lado também, vamos ao bom dia para quem vai.
2: Sim. Está tudo. Ora, bom dia vai para todos os colaboradores aí da rádio, não esquecendo os nossos Fernandos e os deles, a nossa Júlia e os dela e todos em geral. Vai para os nossos dentinhos, para a Margarida, para o João Pedro, para a Lara, para a Lourdes, para a Nela, para a Ana de Candoso e para a Filhota, para a Elvira, para a nossa Júlia de Val Passos, e um beijinho e tudo bom e muita saúde para a nossa Glorinha, para o nosso Nelson e para todos os dentinhos em geral. Vai para os nossos imigrantes, um beijinho e tudo bom, estelo para o Fató, para a Elisete, para o Carlos da Suíça e para a família e para todos, para os dentinhos em geral. Vai para as nossas avós, a avó Lídia com rápidas melhoras, a avó Amélia, a avó Gina e para todas elas. Vai para a dona Lourdes, para a dona Jacinta, para a dona Quinhas, para a dona Bernadette, para a dona Agostinha, para a Lúcia e para o Vino, para a Luísa de Bragança, para a minha véia e para o meu... E para a minha soninha, vai para o Sr. Fernando da Palorca, um beijinho e tudo bom e muita saúde. Em especial para a mãe e para a esposa, as melhoras da mãe. Vai para Nazaré e para a família, um beijinho e tudo bom. Vai para os nossos canequinhos, um beijinho de bom, especial para o seu Freitas, para o seu Mário, para o seu Damiro, que é para todos em geral. Vai para quem me ouve e me conhece pela voz. Vai para um beijinho para a minha sobrinha Paula, tudo de bom. Vai para os parabéns para quem estiver de parabéns, um beijinho e tudo bom, muita saúde, muitas felicidades, um dia feliz. Vai para todos os ouvintes, todos os participantes, vai para ti, para os teus, não esquecendo o teu marido João, o teu Mateus, os teus irmãos, os teus pais, os teus sogros, a Estela, a tua mãe e a tua sogra, um beijinho para elas e tudo bom. Para ti, aquele beijinho, que o coração e até segunda, se Deus quiser, um bom fim de semana para todo mundo.
0: Igualmente, beijinho grande também, até segunda.
2: Até segunda, estou a ver beijinho.
0: Muito obrigado. Ora, muito bem, são 7h09, estamos com a Ótica Transmontana e já lhe dissemos que está aí em vigor a campanha armação grátis até ao final do mês, ou seja, na compra de óculos progressivos ou óculos monofocais, o cliente tem a oferta da armação. 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Ora, vamos em frente nesta manhã de sexta-feira. É verdade, é sexta-feira mesmo, hoje parece segunda, mas sexta. Vamos ficar para já com música de parabéns. É verdade, a música de parabéns é para a Maria, que é a nora da nossa amiga Margarida. Ora, aí está!

0: Ora, muito bem, são 7h13. Vamos em frente nesta manhã de sexta-feira, dia 5 de junho. 27 graus é a temperatura máxima para hoje. Amanhã 30, 34 para domingo. Ora bem, vamos então em frente. Vamos falar com mais alguém que está do outro lado. Vamos saber quem é. Bom dia.
1: Bom dia.
0: Bom dia, Ana. Viva, como está?
1: Vai-se andando.
0: Temos aí hoje é sexta-feira, amanhã é sábado e domingo, verdade. Depois é o fim de semana, para descansar mais um bocadinho. Isto era melhor, porque, pois claro, cansa. Então, ontem foi feriado, hoje temos que ir trabalhar, amanhã já é sábado. Era preferível fazer assim, sexta, sábado e domingo, 3 dias. Pronto, não é?
1: É verdade.
0: Ana, bom dia para quem?
1: Olha, bom dia, vai para o marido, para as minhas filhas, vai para a minha netinha, para o meu genro, vai para si e para os seus, vai para a Angelina, e para os dela, vai para a Bolívia, vai para a Sumerinha, vai para a Lúcia e para o marido, para a Solidariedade e Família, vai para a Jaraquinhas, para o Sr. José, para a Sra. Agostinha, vai para o Sr. Fernando e família, para a Sra. Nazaré e família, vai um grande beijinho para a mãe, vai para a Lisete e família, para o Sr. Freitas e família, vai para todos os participantes ouvintes, vai para todos os doentinhos, boas melhores para todos com rápidas melhoras, vai para quem esteja de parabéns, tudo bom e muitas felicidades e muita saúde, vai para todos imigrantes, pastores, Pótica Transmontana e para si, olha, um beijinho e bom fim de semana, se quiser, e contração de bom dia e bom trabalho.
0: Muito bem. Muito bem.
1: Se puder ligar ainda logo, ainda ligo.
0: Ok, Ana, já vi que hoje não está assim a 100%. Beijinho grande para si, está bem?
1: Não, hoje não, mas correu o fim de semana. Fui para a vida dela, para as urgências, depois fui para o Porto.
0: Pois. Isso é que é mau. Bom dia.
1: Passei o feriado metido no hospital.
0: Pois. Antes fosse pois em casa, foi, em casa com a família, não era, Ana?
1: Pois era, mas infelizmente não.
0: Mas pronto, olha, as melhoras, está bem? Beijinho grande para si.
1: Obrigado.
0: Ora, então vamos em frente, porque temos aqui mais uma mensagem. Esta chega-nos de WhatsApp. Bom dia, sou o Marco, da Sobreira, e o meu bom dia vai para todos os amigos fanecas, para toda a minha família e para ti, Tozé, um forte abraço. Muito bem. Marco, obrigado, um abraço grande também, na Sobreira, quando aquece. Olha, quando a mulher mete lá a linha para o forno, isso aquece e aquece bem. Não falha. Bom dia.
2: Bom dia,
0: olha o nosso Walter. Bom dia, Walter. Hein? Não se preocupe, Walter, que amanhã é sábado.
2: Trabalho. Que é para não falhar.
0: Hoje é dia de preguicite.
2: Hoje é como se fosse a segunda-feira.
0: Ora, isso, exatamente. É, estava eu a dizer à Ana, mais valia fazerem ser quando isto acontecesse, era 3 dias seguidos.
2: Era, mas tinha que ser assim. De toda a maneira, quem inventa o trabalho, se não morreu, tinha que morrer. Trabalhar 5 dias na semana e só descansar 2, tinha que ser ao contrário.
0: Mas também... Quer dizer, também, pois, habitámo-nos à sorna, não é?
2: E nós não habitámo-nos bem.
0: Nós não estamos habituados a isso. Não é para nós.
2: Mas habitámo-nos perto.
0: Muito bem, Walter, bom dia para quem?
2: José, bom dia para toda a gente que nos ouve e participa nesta nossa rádio que nos liga. Para o nosso amigo Luizinho, para o Tito e para o Checo da Riga. Vai para toda a gente que ouve e participa. E aquele grande abraço para ti.
0: Pois, muito bem. Um abraço também, Walter, lá para casa, tudo de bom. Pois, claro, para a família. E até
2: e
0: segunda.
2: Bom fim de semana.
0: Muito obrigado. Bom fim de semana. Fica a sugestão. Festa São João Bosco aqui em Mirandela. Ora, vamos em frente. Mais alguém do outro lado. Bom dia.
3: Bom dia. Bem, como
0: Viva.
3: Está?
0: Estou bem, Lúcia. Estou bem.
3: Está bem?
0: Com preguicite, mas está tudo bem.
3: Com as torneiras abertas, mas estávamos andando.
0: E então, Lúcia, fim de semana é o que se aproxima, mas o dia de ontem correu bem?
3: Exato. Correu como eu costumo, estou bem em casa, para não podemos apanhar muito sol, senão que estamos a tal como é. Já viu?
0: É verdade.
3: Ao sol que está e ao vento que está, o vento leva-nos, homem. Por isso, melhor
0: hoje,
3: é estarmos dentro de casa.
0: Hoje ainda vai andar assim, amanhã já vai melhorar.
3: Já vai. Meu Deus, que vento horrível, Tozé. É terra no ar, é tudo. Pois a gente anda aqui com as torneiras abertas, a catarrear, já viu a nossa vida. Enfim. Olha, que esta.
0: Lúcia.
3: Olha, somos nós a catarrear e a Ana a viajar. A Ana muito viaja.
0: Era bem melhor já que não fizesse as viagens, mas pronto, coitada, pois tem que ser.
3: Oh, ela sabe que eu
0: está a brincar, brinco com claro, ela claro.
3: E que gosto muito deles, ela sabe. Oh, Ana! Faz-me parar de viajar, mulher, então como é? Vá! Beijinho grande para ela, que ela merece.
0: Muito bem, então, Lúcia, bom dia para quem?
3: Ora, o meu bom dia vai já para si, para João, para o Mateus, para os seus pais, para os seus sócios, tanto de família, para a Julinha, para os dela, vai para a Zumirinha, para a Paula, um beijinho também para elas, para o Vino, para o Mário, para o meu Vino, para o Mário e família, para a Luz e família, para a Fernanda Palorca, para a Nazaré, para a Dona Ana, um beijinho muito especial para eles. 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Vai para o Miguel, ele hoje foi o camisão amarela.
0: Sim, Caneco. Sim, é para não perder vez.
3: É, Caneco. Um bom dia para ele também, tenha um dia muito bom. Vai para o Peixinho, para a nossa Piedade, para as nossas Cristinas, para a Verónica. Vai para o Doutor Façanha. As melhoras para a nossa Glorinha, para a nossa Isabelinha, para a Dona Júlia, para a Margarida e para os filhotes, para a Dona Agostinha, para a Dona Adelaide, para a Dona Rita, para o Sr. Freitas. Para todos os participantes e ouvintes, parabéns, ontem esteve o pai do Bruno Mota, ou o Zé?
0: Não pois, esteve? Não sei, não tenho aqui inscrito, por isso sim. É que...
3: Eu acho que sim, acho que foi ontem.
0: Não
3: olha, se não foi, olha, vão atrasados, parabéns pois. Para ele, que tivesse um dia muito feliz, com muita saúde, muita paz, muito amor, e que faça muitos na companhia de quem mais ama. Para todos que têm trabalho e colaboradores, um beijinho muito grande para os nossos imigrantes e até logo, então Zé, beijinho grande para si e tenha uma boa sexta-feira. Eu ia dizer uma boa segunda-feira, mas não é.
0: Até mais logo então, Lúcia.
3: Até logo, então Zé, beijinho.
0: Muito obrigado, beijinho, até mais logo. 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

0: Muito bem, vamos em frente, 7h22. Temos aí a mensagem do Paulo de Valdégua. E então ele diz: o meu bom dia vai para todos os ouvintes e participantes. Uma boa sexta-feira e para todos um bom fim de semana. Na segunda, cá estará. Ora, muito bem, Paulo. Um abraço grande, então. Tudo de bom. Bom fim de semana. Um abraço grande e para Valdégua também. Ora, vamos em frente. Mais uma participação. Bom dia.
1: Bom dia.
0: Olha a nossa Margarida. Bom dia, Margarida.
1: Olá, como está?
0: E parabéns.
1: Obrigada.
0: É a Nora que está de parabéns, não é?
1: É, é a Maria.
0: Maria. Ora, Maria. Muito bem. Tem um nome... Tem um nome português. Ora, sim, sim, do João Pedro, não é?
1: Sim.
0: E então, e o João Pedro, como é que está?
1: O João Pedro está bem, graças a Deus.
0: Oh, está a ver. Oh, que espetáculo. Pois claro, então.
1: Está só.
0: É assim mesmo. Um abraço grande e para o... para o João Pedro. E vamos mandar aqui um beijinho grande também para a Bolívia.
1: Para a Bolívia também quero.
0: É, ela
1: quero
0: já...
1: Quero mandar um beijinho grande e a saúdinha para ela.
0: Exato, ela bem precisa, que ela não está... Pronto, já esteve muito, muito, muito mal. Mas neste momento as coisas estão a normalizar.
1: Graças a Deus as coisas estão melhorzinhas, já falei com ela.
0: Ah, pronto,
1: através,
0: ok.
1: Através da Maria, da Dona Maria José.
0: Sim, sim, sim, eu também falei com ela, exatamente, sim. Mas hoje vou lá vê-la, hoje vou ter a disponibilidade para ir lá vê-la. Vou lá dar assim uma saltada rápida, como diz o espanhol.
1: É, um bocadinho.
0: Muito bem. Então, Margarida, bom dia para quem?
1: Vai já para a minha Lourdes, para o meu João Pedro, para aqui para o meu Carlos, vai para a minha Nela, vai para os meus netos e bisnetos, vai para toda a gente que fala em mim, um beijinho, e muita saudinha para a Dona Ana, que é ela e eu, é o hospital e casa o hospital. E as muitas melhoras para ela, que ela precisa, Santa Luzia, que esteja ao lado dela. E vai então para os nossos imigrantes, vai para os nossos pastores, vai para toda a gente. Um fim de semana para toda a gente, até segunda-feira, se Deus quiser. Vai um beijinho para o senhor Antosé, para a sua esposa, para o seu filho, para os seus pais, para os seus sogros. Vai para toda a gente. Um beijinho para toda a gente. E então até segunda-feira, se Deus quiser.
0: Olha, um beijinho muito grande para si também.
1: Obrigada. Dei um beijinho para mim, à Bolívia.
0: Muito bem, será entregue, não se preocupe, está bem? Beijinho grande.
1: Obrigadinha.
0: Adeus, muito obrigado nós. Vamos em frente, alguém mais do outro lado, bom dia.
2: Bom dia.
0: Olha o Freitas, rijo como o aço.
2: É verdade.
0: Mais nada. E então, Freitas, desde as 4h30 das 5h?
2: 4h30.
0: 4h30. Tem que começar cedo, não é?
2: É.
0: Pois claro. Também são quase 80, 70, é. 79. Ah.
2: Não chega a 79.
0: 75.
2: Duas.
0: E eu aqui à espera, a ver se ele se engana, que é para ver se arranjamos um cabrito agora para a festa. Ora, viva. E então, Freitas, como é que está, meu amigo?
2: Estou a rir como
0: ao aço. Pronto, eu sei que sim. Pois muito bem, então vamos lá saber, bom dia para quem?
2: Vai para a mulher, para os filhos, para os netos, para os erros, para a Valídia e as melhoras para ela, que tudo corra bem, para a Cristina e para a Maria José e para o Adriano, para a Dona Maria da África do Sul e para toda a família. Para a Soledade e para o Mário, para a Cidade, para o Benito, para as filhas, para a Elisete e para as netinhas com beijinho, um abraço para o Badeu, depois vai para o Carlos e para toda a família, para as princesas Salgueiro, para o senhor Padeiro, para a Glorinha e para o Nelson, e as melhores para eles, para a Isabel Chaputo e as melhoras, para a Dona Rita, para a Fató e para toda a família, para a Dona Agostinha Esporões, para o Débito Ferragatão, para o Carlos Ferragatão, para a Dona Amparo, com imagino, para a Dona Júlia do Alpaços, para a Dona Elisa Santa Maria, para toda a família, para a Dona Elvira e para toda a família, e as melhores para ela, para as princesas pequenas, para a Maria João, para a Mariana, com imagino, para elas, para os pais, para os avós e para toda a família. Para a Dona Mirinha, um beijinho, depois para a Dona Margarida, as melhores para ela e e para os filhos, e os parabéns já estão para a nova, que seja muito feliz e que tenha tudo de bom na vida. Depois vai para a Lúcia e para o Albino, para a Leandra, Candoso, e as melhores para ela e para toda a família. Depois vai então para o Zé Manuel de Sucês, e para toda a família, e as melhores para o pai, para a Lucinda, para o Zé do Grilo dos Reis, para o Sr. Fernando da Palorca e para toda a família, para a Dona Nazaré, para toda a família, e para todos que costumam falar, e para o Zé, para o Mateus, para o Mário João, para os seus pais, para os seus sogros, e para toda a família de parte a parte. E está tudo. E para o Miguel, que ainda me esquecia.
0: Muito bem. Muito bem. Freitas, um abraço grande e até mais logo.
2: Outro, até logo.
0: Muito obrigado. Cumprimentos à Dona Beatriz. Vamos em frente. Mais uma participação. Bom dia.
3: Bom dia, José. Está bom?
0: Ora viva. Como está, Dona Júlia? Estou bem, felizmente. E a Dona Júlia também?
3: Ah, também estou compridinho.
0: Pronto, deixe-se estar por aí. Olhe por cá é feira hoje.
3: Outro feriado?
0: Claro, o feriado ontem é feira hoje, pois claro.
3: Vale.
0: Hoje temos o rancho. Quem quiser...
3: Eu também gosto dele.
0: Ai não, pois não, isso há pouco bem, não é?
3: E o meu Zé é maluco por ele.
0: Olha, repara, Dona Júlia, olha, comidas que fazem muito bem, olha. Rancho, feijoada, cozida à portuguesa. É, mais típico daqui da zona, é, principalmente esses três, não é? São tão bons, mas não se pode comer sempre.
3: Ah, vai, então é principalmente não.
0: Ora, Bobby, ai não, pois claro, então, pudera. Muito bem, minha amiga Júlia, para quem é que vai o bom dia?
3: Olha, bom dia, vai para si e para toda a sua família. Vai para mim, vai para a França, para os meus filhos, para as minhas netas, para os meus filhos, para a minha nora, para toda a minha família. Se encontra lá, vai para aqui, para o meu irmão, para os meus vizinhos, para o seu Antônio, para a mulher, para a Carla, para a menina Zermira, um beijinho para ele, outro para a Paula, para a Dona Alice, para a sua Dona Lídia, um beijinho para ela também, as melhoras. Para a Dona Lídia, para a Dona Maria do Amparo, para o seu Mirko, para o seu Freitas e para o resto dos pastores. Vai para a Dona Margarida, a melhor filha, para o filho, para a Dona Irene, para a Dona Maria, para a Dona Lídia de Santa Maria, para a Cidália, para a Lizeta, para a Saudade e para o Mário, para o Bruno de Cícero, para o Carlos, para a Sérgio, para o Miguel, para a Fátima de Andorra, para a Glória de Vileira dela, para o Nelson, para o António Manoel Pereira, para a Sandrina Melhor Pela, para o Jorge Pardeiro, para a transportadora de meninos, para a Dona Nazaré, para o irmão, para a mãe, para a Lúcia Paulino, para a Dona Rocinha, para o Sr. Estacionando, para todas as minhas amigas e amigas, para todas as que fazem parte do nosso programa. Um bom fim de semana para todo mundo que estava a ouvir. Um beijinho para si e até segunda-feira. Bom trabalho.
0: Muito bem, muito obrigado. Um beijinho grande também para si. Um abraço grande e para Valpassos. Até segunda-feira.
3: Até segunda-feira, se Deus quiser.
0: Muito bem, muito obrigado. Vamos em frente para já aos comerciais.
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0: Muito bem, então agora vamos em frente. Temos aqui uma música preparada, uma música feita pelo nosso amigo Bruno Mota. Um abraço grande para ele. E esta música vai especialmente para os nossos motoristas. É verdade, eles andam por aí, são muitos a ouvir a Terra Quente.

0: Ora, muito bem, isto é mesmo. Nosso Bruno Mota não se esquece dos motoristas. E eles são tantos a ouvir a terra quente. Olha, o Tito já deu o sinal. Tito, um abraço grande, tudo de bom. Bom trabalho, amigo. Pois muito bem, Maria José também já mandou mensagem. Ela diz, bom dia, Tosé, quero-te agradecer um bom fim de semana para todos os ouvintes, as melhoras dos nossos tentinhos, em especial a Dona Lídia. Ainda um obrigado ao Bruno Mota pela música que nos fez. Bom fim de semana a todos. Isso mesmo, o Bruno quando faz, faz. É verdade, é verdade. Muito bem. Ora, então vamos em frente nesta manhã. Temos mais uma participação. Bom dia. Alô, bom dia. Tínhamos alguém, pronto, mas não quer falar, fala depois. Ora, ainda pode ser assim alguma coisa assim disparada, é melhor ter cuidado. Pois. Ora, vamos saber se é desta. Ora, muito bom dia. Alô, bom dia.
1: Bom dia, amigo Tosé.
0: Olha o nosso Paulo, olha. É do Minho Algarve, esta também é para ti, ó Paulo.
1: Esta aqui está porreira, disse o Mota, não brinca em serviço.
0: Nada disso. Já merece um copo, rapaz.
1: Ai, quando vi já vou pagar dois copos. Vai ser dois.
0: É verdade. Eu também lhe disse ao Bruno, é que o pessoal, pá, tens de fazer aí uma musiquinha aí para os nossos motoristas, que já são muitos a ouvir a terra quente, e a música para eles ficam todos contentes. Como de facto. Ora,
1: olha, até... por acaso, é uma música top. Acertou mesmo no ritmo, por acaso. Está de parabéns o nosso Bruno Mota.
0: Ai, quem sabe, sabe então. Então, como é que é? Ora, muito bem. Então, Paulo, vamos lá saber a pergunta da praxe. Hoje andas por onde, meu amigo?
1: Olha, hoje a viagem é curta. Só vou a Bragança, descarregar e venho para casa.
0: Ou seja, fim de semana, já estás pronto, não é?
1: Fim de semana. E foi porque não consegui. Já, sexta-feira já eram 10 da noite quando cheguei a casa. Senão, hoje é que era fim de semana.
0: Pois, então olha, fica a sugestão para o fim de semana, já que estás por cá, festa de São João Bosco, não te esqueças.
1: Não acho que vai lá ver a festa das promotas, é, não vai?
0: Mas isso é, penso que é da parte da tarde.
1: Não. Acho que eu vi qualquer coisa ao meu irmão.
0: Mas isso é para a tarde, acho eu, penso eu que sim.
1: Acho que eu vi qualquer coisa ao meu irmão que ia haver lá espuma, que ele ontem falou fazer espuma lá sim, no sim. Desfile académico. E ele disse, acho que vou para o São João Bosco, não sei o quê, bebe.
0: Pois, mas é à tarde. É à tarde também para a garotada.
1: Ora, nós vamos lá dar um mergulho na espuma.
0: Então, pois, claro. Amanhã a temperatura até está mais ou menos, 30 graus de máxima, por isso. Muito bem. Paulo, para quem é que vai bom dia, meu amigo?
1: Olha, vai especialmente para o Bruno Mota, que está com os parabéns pela música, vai para o Tocá, vai para o António Valdeçancha, vai para o Fábio, vai para ti e vai para quem nos estiver a ouvir.
0: Muito bem. Então, olha, Paulo, um abraço grande, olha, boa viagem e bom fim de semana.
1: E olha, até lá, nos vemos no fim de semana.
0: Pronto.
1: Vamos à festa.
0: Logo lá estarei. Desta vez vai ser hoje, amanhã e domingo. Pronto, temos que lá estar, temos que estar. Fazemos parte,
1: então,
0: temos
1: lá,
0: que estar.
1: Ainda vou lá hoje, então.
0: Muito bem, lá estarei a partir das... Hoje a nossa jornada começa a partir das 5 da tarde.
1: Pronto, então logo à noite lá nos vemos, lá vemos um copo.
0: Então vá, um abraço grande. Um abraço.
1: Não sei que estava a trabalhar, mas...
0: Pois não, mas não. É, mas se for assim um traçadinho, pode ser.
1: Um abraço.
0: Até logo, Paulo, até logo. Muito bem. Muito bem, vamos em frente. Será que temos aqui mais uma mensagem? Temos aqui alguém que nos liga? Temos. Bom dia.
2: Bom dia, José.
0: Bom dia. Olha a nossa Lucinda. Bom dia, Lucinda.
2: Mas,
0: bom dia.
2: Eu ouvi, agora só pelo rádio.
0: Agora só me consegue ouvir pelo rádio. Pronto, ok.
2: Ah, meu Deus. Estou no namoro.
0: É verdade. Olha, telefone. Quer eu? Eu dou-lhe o telefone, se
2: é
0: quiser.
2: Bom, é bom.
0: Se quiser, pode levá-lo, que é bom.
2: É verdade.
0: Tem mostrador, tem tudo. Tem teclas, é muito bom. Enfim, Lúcia, para quem é que... Lucinda, para quem é que vai a música?
2: Olha, bom dia, vai para vocês todos aí da Rádio Terra Quente, vai para a família toda do Tosé, vai aqui para o Zé Manuel e para os pais, vai para o Zé dos Reis, vai para o Sr. Freitas e família, vai para o Sr. Fernando da Palorca e para toda a família, vai para as melhoras para a Bolívia, vai para mim, para a filhota, vai para todos os ouvintes e participantes. Aí vai para a Padaria Barreira, não esquecendo, não mato. E vai para o Tosé com um beijinho. E até logo.
0: Muito bem.
2: Então,
0: muito obrigado, Lucinda. Até mais logo. Beijinho grande.
2: Até logo.
0: Muito obrigado. Mais uma participação. Bom dia.
3: Bom dia.
0: Bom dia, Dona Adélia, viva, como está?
3: Cá estamos, mais uma manhã.
0: Feriado foi bom?
3: Foi aqui em Carabelas, tivemos tal que era para Deus.
0: Sim, nós por cá também.
3: É, o Sr. Padre Salvador.
0: Muito bem.
3: E vai também um bom dia para ele e para os colegas dele. Olha, tenho aqui uma oração pequenininha que é ao Senhor das Ancias.
0: Força.
3: Senhor, quase que eu ouça a tua voz, deixa que te veja e tenhas a certeza, me acompanhas e amparas, deixa que eu sinta a tua presença e assim fortaleça e cresça, de que tu estás conosco, que tu existes e nunca nos abandonas. Espero por ti, meu Deus. Venera-se na Capelinha de Braga.
0: Muito bem.
3: E vai também um bom dia lá para o pessoal lá em Braga, se tiverem a ouvir. Não tiverem, fica a intenção.
0: Claro que sim.
3: E vai também para a Helena de Carvalhais e para quem estiver a ouvir e até logo, se Deus quiser.
0: Muito bem. Muito obrigado. Até mais logo. Que lá, isso não anda bem. Não anda bem, Adélia.
3: Dê-me agora...
0: Ok.
3: Aqui a toque do sol.
0: É preciso ter cuidado. Então, vá, beijinho grande, até logo. Cumprimento-te à sua mãe. Muito obrigado. Obrigado, nós. Mais uma participação. Bom dia.
4: Bom dia, Tosé.
0: Bom dia. Ora viva, como é que está a Duzinda?
4: Tudo bem.
0: É?
4: Como é que passou o feriado?
0: Olha, passei bem. Foi um fim
4: graças
0: de... Foi
4: Deus,
0: um feriado assim diferente. Pronto, olha, foi
4: pois?
0: Um...
4: É. Sim, sim.
0: Tem que ser, tem que ser. Tem que se aproveitar. As horinhas todas.
4: Aí, a Amélia também já foi.
0: A Amélia já foi para a escola, não é?
4: Já foi para a Mijandela, graças.
0: Tem que ser. Então vamos lá saber o bom dia para quem vai.
4: Vai para a Dona Carmen, para a Dona Zeza, para o Adriano. E para a minha menina também, para a Paença da Ana. E para o Atosé, para o seu filho, a sua esposa, o seu sogro e os seus pais. Um beijinho para a sua mãe, para a sua sogra, para a sua esposa, para o seu filho, para o Atosé. Para o meu doentinho, para o Firmino, para o senhor Fernanda, para a Lorca, para a mãe, para a esposa, as mulheres da mãe dele. E para o senhor Freitas, esposa, para o senhor meu querido esposa. Para o senhor Zé dos Reixos, e para o Firmino, e para a Beta, para o Chico, e para o Jorge, e para a Jéssica, e para a Francisca, e está tudo.
0: Pronto, muito bem. Até mais logo.
4: Até logo, estou a dizer.
0: Deus, muito obrigado, até logo. Ora, hoje é sexta-feira, 5 de junho. Pois é, o tempo passa, minha gente, é verdade, a gente, estamos a meio do ano. Bom dia!
5: Bom dia, Tosé.
0: Bom dia, Elvira, viva, como está?
5: Tudo bem.
0: Está tudo bem ou não?
5: Mais ou menos.
0: Ah, sim, está. Assim é a costa do Vila, mais nada. Já viu a música para os nossos motoristas? Hã?
5: Não.
0: Não ouviu?
5: Não ouvi.
0: Olha, então só ligou agora à rádio.
5: Só porque fui fazer a caminhada, só cheguei quase.
0: Ah, pois está bem. Boa, muito bem. Uma caminhada, faça como eu faço uma por ano. Não faça como eu. Não, nem pensar. É, não, mas agora estou a falar sério. Faz muito bem caminhar logo pela manhã. Muito bem. Aliás, isto agora há muita gente a fazê-lo. E é, porque o nosso sedentarismo, não é? Nós gostamos tanto do sofá. E então as caminhadas matinais, ou até aquelas mesmo assim ao final da tarde, início de noite, também fazem bem. Ora, então, minha amiga, vamos saber o bom dia para quem?
5: Olha, vai já para si, para toda a sua família. Vai para todos os condutores, vai para o João Tito e para todos os outros condutores, vai para todos os passageiros que andam a viajar de autocarro, para ninguém se zangar. Vai para o café da estação de caminhonagem de Valpaços, vai para toda a minha família, vai para a Dona Elisa e para o Simonel e toda a família, vai para a Lulu e toda a família, vai para o Pedro e de família, para a Brónica e família, para a Joaninha e família, para a Ana Isabel e família, para todos os pastores, para todos os doentinhos, as melhoras para a avó Lídia e para todos os doentes, para todos os imigrantes e para toda a gente que esteja na nossa companhia, que são muitos. Não?
0: Isso mesmo. E estamos a meio do ano e a Lulu ainda não deu notícias.
5: Nada.
0: Eu espero
5: nada,
0: até o final.
5: Perde a vergonha.
0: Pronto, só já falta meio ano. Vá, pronto, ok, vamos lá ver. Até mais logo.
5: Tchauzinho.
0: Adeus, muito obrigado.
5: Bom fim de semana.
0: Igualmente, mais uma participação. Bom dia.
6: Bom dia, Tosé.
0: Ora, bom dia, Ana. Viva! Como é que vai?
6: Sim, está tudo bem, graças a Deus.
0: Ora, assim é que eu gosto de ouvir, mais nada, assim mesmo. Estava eu aqui a falar com a Elvira, que também a conhece, não é?
6: Sim, sim, ela claro. Está meio rouca. O que é que ela andou a fazer lá para
0: pois,
6: Santa claro,
0: Maria? Pois, claro, aquilo lá de vez em quando fica fresquinho, pronto. É o que
6: lá. Ah, então ontem estava frio.
0: Por isso é que eu digo.
6: Eu estava lá acima no santuário, tive uma comunhão no santuário da Criança de Saúde. Pois bem, né? Fui
0: sim.
6: Toda fresquinha.
0: Ontem esteve, pois, exatamente, mas ontem esteve mesmo fresco. E hoje porra. Ainda não está aquela temperatura coisa, percebe? Hoje a máxima 23, agora a partir da manhã.
6: Olha, vou saber elas outra vez.
0: Eu até lhe vou dizer, espera aí que eu até lhe vou dizer, agora até fiquei curioso em saber as temperaturas para não é para o fim de semana, para o fim de semana já sei que é 30 para amanhã, 34 para domingo. Eu digo depois para os outros dias. Olha, segunda-feira 31, terça 31, 33 para quarta, 34 para quinta, 34 para sexta e 35 para sábado. Pumba! Aí está!
6: Vamos lá!
0: Outra, vamos para as férias agora. Aproveita aí agora, rapaz.
6: É,
0: aproveita aí agora que no verão não temos assim os dias.
6: Talvez não, talvez. Pois talvez
0: claro,
6: não.
0: Já aconteceu, enfim.
6: Sim.
0: Ana, bom dia para quem?
6: Bom dia, vai para vocês, todos aí da rádio, família. Praia Ouvir e família. Para o pessoal do Café da Estação das Caminhagens de Valtazes, para o João Pinto e para todos os seus colegas que andam na estrada, para os meus pais, para a minha filha, para o meu genro, para o meu neto, e para o Freitas e para a Lucinda de Tocães.
0: Muito bem, pronto. Muito bem, Ana, muito obrigado pela participação. Beijinho grande então e bom fim de semana.
6: Obrigado igualmente. Tenho fim de semana prolongado hoje. Tenho sexta-feira.
0: Ah, está bom. Sim, está bom. Sexta, sábado e domingo. Mais nada. Olha, tem...
6: É, à tarde vou fazer uma visitinha aos meninos lá acima à Vila Arandelo, da PPA-CDM.
0: Ok. Sim, sim. Eu sei onde é que ficam. Certo. Que pertence à PPA-CDM e de Valpaços.
6: Sim. Sim, sim.
0: Muito bem. Olha, então tudo de bom.
6: É a minha segunda família, José. Mas depois um dia eu te direi.
0: Pronto, muito bem. Muito bem. E faz muito bem fazer essas visitas. É, sabe que nós aqui, a PPA-CDM, aqui em Mirandela, eles ouvem quase sempre o programa de discos pedidos. Isso é certinho. Mas há alguns que já estão a ouvir o programa de manhã.
6: Exato. Eu tenho muita consideração por aquela casa.
0: Pois claro, exatamente. É uma casa que me acolhe também muito bem. Eu sou muito sim. Amigo. Aqueles rapazes e aquelas raparigas, hein? Sempre ali a ouvir a Terra Quente. São...
6: E mesmo o pessoal e tudo.
0: Tudo,
6: são
0: tudo. É verdade. Muito bem.
6: Eu estive lá 33 meses para recuperar da depressão. Uhum. E foi a minha sorte foi ir para lá.
0: Está a ver?
6: Já não sei
0: ora.
6: O que seria, como é que eu estaria hoje.
0: Muito bem. Então vamos fazer assim. Vamos dividir aqui. À PPA-CDM um forte abraço, à PPA-CDM daí de Valpaços, portanto, um forte abraço. Um forte abraço.
6: Obrigada,
0: para os dois.
6: José.
0: Muito bem, tudo de bom.
6: Tudo de bom, José, e um bom fim de semana.
0: Muito obrigado nós. Ora, muito bem, e tínhamos aí alguém a ligar para a Terra Quente. Estava, mas depois desistiu. Tem pressa, quer ir tomar um pequeno almoço. Olha, que também eu tenho que tomar, ainda não tomei. Bom dia.
7: Bom dia.
0: Oh, Fernando, eu ainda não tomei um pequeno almoço, homem.
7: Não.
0: Nada, pois.
7: Está a atrasar, é.
0: Pois, claro. Não. E temos tempo. Botei assim uma bolachinha de manhã só para enganar o estômago.
7: Pois.
0: É verdade, mas pronto. Então, Fernando, essa garganta...
7: Não, pois, teve o tempo frio ontem, traz ontem isto, não? A gente está logo de si.
0: Só começa a melhorar a partir de hoje. Só a partir de hoje.
7: Opa, viu que é este vento, não fazer nada.
0: Pois, enfim. Há sempre alguém a esturbar. Isso, pronto, já sabemos como é que é. Sempre. É como aquele quando a gente anda a dançar e o outro, pimba, bate atrás.
7: É isso.
0: Opa, sinceramente, não sabem dançar, não sabem fazer como nós, pois claro.
7: Pois não,
0: nós dançarinos de gema. Oh. Enfim.
7: É verdade.
0: Estás a olhar para mim, Francisco? Tu não sabes dançar? Não, ele dança. Ele sabe, o Fernando Pires já dança, cuidado.
7: Ah,
0: Terrupium, espetáculo.
7: Terrupia de roda.
0: Muito bem. Fernando, bom dia para sim. Quem?
7: Olha, vai para mim, vai para ti, vai para toda a minha família. Vai as melhoras para a Bolívia, que esteja tudo bem com ela. Olha, vai para toda a gente que eu costumo falar, porque já estamos atrasados, para toda a gente que costuma falar, que eu escuto na rádio, e aí para a Dona Lucinda que falou agora, um abracinho para ela. Está tudo.
0: Muito bem, certíssimo.
7: Então o pequeno almoço vem tomadinho agora.
0: Ah, já de seguida, então já agora já até o cafezinho já faz falta.
7: Pois, já falaste bastante.
0: Ah, sim, já falei, já dancei, já... É?
7: Olha, é verdade. E a música do Bruno Mota é muito gira.
0: Ah, ele sabe, ali para os motoristas. Tudo certinho. A viagem do Minho até o Algarve.
7: É isso, é isso.
0: Olha, eu já falei
7: da vossa... Um abraço para ele e...
0: Fernando.
7: Muito obrigado por...
0: isso mesmo. Eu já falei da vossa profissão, que é uma profissão que não é para todos, nem toda a gente consegue, não é? Mas olha que a profissão de motorista também é difícil.
7: É, um bocadinho, mas pronto, tens de fazer tudo.
0: Pois claro.
7: Tens de fazer as coisas que a gente gosta.
0: Nem mais, e todos diferentes, porque se fizéssemos todos a mesma coisa, estávamos feitos.
7: Não se fazia mais nada.
0: Fernando, até logo. Cumprimentos à Maria das Dores.
7: Um abracinho para ti também.
0: Muito obrigado, muito obrigado. Ora bem, estamos quase a terminar. Bom dia.
8: Ei, menino.
0: Olha o nosso Carlos Alberto. Bom dia, sou Carlos Alberto. Bom dia, Vilarandelo.
8: Bom dia, Tadazinho.
0: Então, como é que está o meu amigo?
8: Olha, hoje estou para casa.
0: Ah, então hoje não se trabalha?
8: Já fui fazer o negócio de bolo e já liguei. Agora ando aqui em casa agora.
0: Pronto. E a Amélia também está bem?
8: A Amélia está com vida.
0: Pronto. Então eu deixo estar, então. Ela também precisa descansar.
8: Também. Para trabalhar não faz falta ela.
0: Pois, mas claro.
8: Faço, meu trabalho faço. O mãe chama. Não, ninguém vai?
0: Pois não. Esse é que é o que quer trabalhar, meu amigo.
8: A enxara faz calos.
0: Ora, faz calos, pois claro. Então pagam para não fazer nada, então como é que é? Enfim.
8: Não é como ter aqui a mão cheia de agulhas.
0: Enfim. Mas pronto, olha, nós gostamos de trabalhar, gostamos daquilo que fazemos, não é?
8: É, eu vou logo amanhã, claro, 4 horas, 4 e meia, ali embora.
0: Vamos embora, muito
8: já,
0: bem.
8: Já fiz de pequenos bondes.
0: Então já há meio giro de cantoneiro, já está feita.
8: Ah, para mim já, eu ando aqui em casa, é mais meia horita, uma hora.
0: Muito bem.
8: Anda aqui um primo meu, por aqui uma foto e perde.
0: Ok, muito bem. Então para ele um abraço. Carlos Alberto, bom dia para quem? Vamos saber.
8: Olha, para mim, para a Amélia, aqui para a minha filha toda, para o meu sobrinho, e aqui para o meu primo, para a filha dela. E para toda a gente ouvir, para a Valdir, para a sua, e para o Zé Milhões. Para toda a gente ir para a Júlia e para toda a gente me ouvir.
0: Muito bem. Então, Carlos Alberto, um abraço grande.
8: Trabalho.
0: Isso mesmo, muito obrigado. Um abraço grande e para Vilarandelo.
8: Obrigado, Zé.
0: Um abraço, muito obrigado. Pois, muito bem, minha gente. Estamos quase a terminar esta edição.
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0: 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Ora, muito bem, estamos então no final desta edição. Vamos regressar à antena logo a partir da 1 da tarde. Mas... Entretanto, fez-se aqui assim, clique, é uma mensagem, é da nossa Fató. E então ela manda a mensagem de Andorra, aí está a nossa Fató. E ela diz o seguinte: bom dia, Tozé, um bom dia para todos os ouvintes, com um bom fim de semana, as melhoras dos nossos doentes, saúde, beijinhos. Desde Andorra, os parabéns ao Bruno Mota pelas bonitas músicas. É verdade, o rapaz sabe. Oi, não, pois claro. E então ainda temos aqui outra. Esta é para acabar. Minha gente, até logo.

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4: 8 horas.
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0: Bom dia, 5 de junho de 2026. Hoje é o Dia Mundial do Meio Ambiente. Principais acontecimentos a marcar este dia e outros anos. Em 1947, o lançamento do Plano Marshall. O secretário de Estado norte-americano, George Marshall, apresentou em Harvard o projeto de ajuda económica para a reconstrução da Europa após a Segunda Guerra Mundial. Em 1967, era o início da Guerra dos Seis Dias. O ataque preventivo de Israel contra posições do Egito, Síria e Jordânia deu início a um dos conflitos mais rápidos e decisivos do Médio Oriente. Em 1938, um feito histórico no Brasil-Polónia, no Campeonato do Mundo da França, o craque brasileiro Leonidas da Silva marcou um golo descalço após a sua chuteira se ter rasgado durante a partida. Em 1977, o lançamento do Apple II começou a ter a comercialização o primeiro computador pessoal produzido em massa, um marco na revolução da informática. Finalmente, em 2006, a independência da Sérvia, o Parlamento Sérvio proclamou oficialmente a independência, que resultou na dissolução definitiva da União Estatal da Sérvia e Montenegro. Agora aos destaques da imprensa. No Público, Jorge Molder, não sou filósofo fotógrafo, definitivamente. Medidas imediatas pedidas por seguro não estão todas no terreno, diz também o jornal, e pacote laboral arrisca sair da votação final apenas no próximo ano. Ainda um caso na escola de Cascais, pais acusam professora de geografia de um discurso de ódio. No Jornal de Notícias, metade dos municípios está a levar mais tempo a pagar aos fornecedores e polícias montaram cerco a Porto e Gaia de madrugada. Também na primeira página do JN, caso BES, advogado pede perícia internacional à saúde mental de Salgado. No Correio da Manhã, jovem de 16 anos morta em casa pelo namorado, agressor de 20 anos não aceitou o fim da relação e Rui Costa em fúria com a ofensa de Mourinho. Luís Soares abre ferida em Alvalade. No Diário de Notícias, incerteza e cautela travam reservas dos portugueses para as férias de verão. E ainda na primeira página, mudanças, governo cumpre 75% do plano das migrações e avança com melhorias na AIMA. Agora aos jornais desportivos, a bola, incógnita Soares, mercado Sporting para todos os gostos, certeza para Anderson. Florentino Pérez confirma pagamento de 15 milhões por José Mourinho, Marco Silva será apresentado na próxima semana. Na primeira página do Record, Marco amarra Sudakov, acredita que será a peça fundamental, novo treinador já deu indicação para não vender. Encontrei-me duas vezes com Soares, candidato à liderança do Fenerbahçe, revela reuniões, Milan quer Gonçalo Inácio e Anderson chega hoje. Farioli com quase todos, só três falham o início da pré-temporada. No jogo, alarme por Soares. Sade foi avisada do acordo do goleador com o candidato a presidente do Fenerbahçe e prepara todos os cenários. No Porto, Froholt vai sempre por mais e também Marco Silva deixa marca no Benfica. Gosto de ver os jogos quase 15 vezes. Quem o diz é Roberto Martínez. Por cá, nas notícias da Terra Quente, vamos falar do PCP, Partido Comunista Português, através do seu grupo parlamentar na Assembleia da República, já pediu esclarecimentos ao Ministro da Agricultura e da Educação a propósito do que pretende para as escolas profissionais de agricultura do país.
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0: Olá, meu nome é César Joaquim Lisandro Cresce, já tenho idade para ter juízo e venho de Balda Fife, ali do Nordeste Transmontano.
1: Oh, mocidade, no meu tempo andar bicicleta era um desporto radical, cara. Acordávamos às 7 da manhã com a ramela nos olhos e crostas de mucas secas nos narizes. Agarrávamos no bicicleta os cindrabões, que íamos por montes abaixo, por valetas, caminhos de cabras retundas que nem existiam. Nem existe. O meu dos lameiros, o capacete. Só se fosse metade do melão. Joelheiras, cotoveleiras. Isso era conversa de menina da cidade, homem. O único sistema de segurança era a fé e um cão rafeiro atrás a ladrar e a morder as canelas e as pernas. Era o Bobi. E quando caíamos, que nada de penso rápido, o Betadine. Lambi isso, foca dela. Era lambedela no ferimento e já estavas pronto para dar mais uma cambalhota. E se ficasse uma cicatriz, era a medalha de guerra, homem. E ao barulho do bicicleto, é uma lata da Coca-Cola presa com a mole da roupa na roda atrás. Parecia motorizada, desgovernada, que a mocidade pensava que íamos a 140 só porque fazia... Agora! Agora os putos andam de bicicleto só se tiver Bluetooth, GPS, travão a disco, banco ergonómico e com a aplicação que diga quantas calorias gastaram, quantos quilómetros fizeram. E ainda assim ainda vão com medo que a corrente que suja o ténis da Nike da edição limitada. Corre-se quem? Bui Jesus, chamo a mãe, o seguro, a psicólogo, o advogado, abre um processo contra o dono do terreno, do caminho, do carro. Antigamente o esqueleto era o Uber rural, homem. Íamos buscar pão, íamos à casa dos avós, íamos ver a Maria Escanchada, a ver se estava na fonte, íamos atrás das amarelas com ela, com as canhunas. No fim do dia vinhas todo escagaçado de borralho e de barro até ao cimo da tola, mas olha, mais feliz do que um morro à sombra no mês de agosto. Ora é, calhas da coisa malucais.
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1: Os deputados do PCP na Assembleia da República requeriram audição urgente do Ministro da Agricultura e da Associação Nacional das Escolas Profissionais Agrícolas para esclarecimentos sobre as transferências das competências e encargos das Escolas Profissionais Agrícolas Públicas, entre elas a EPA de Carvalhais. O Comando Territorial da Guarda Nacional Republicana de Bragança já ativou os primeiros 5 postos de vigia no âmbito da campanha Floresta Segura 2026 nos concelhos de Bragança, Vinhais, Macedo, Tordemocorvo e Vimioso. Os postos integram a rede primária de vigilância florestal, têm como principal missão a detecção precoce de incêndios rurais e a comunicação imediata da sua localização às autoridades de proteção civil. Segundo o Major Hernani Martins, o Conselho de Macedo Cavaleiros já conta com a ativação do posto de vigia de Bornes, estrategicamente localizado para reforçar a prevenção, vigilância e resposta rápida aos incêndios rurais.
2: Para o Conselho de Macedo Cavaleiros é importante referir que já foi ativado o posto de vigia de Bornes, agora no dia 4 de maio. A Rede Nacional de Postos de Vigia está estrategicamente posicionada de forma a garantir então a vigilância e detecção precoce de incêndios rurais. Vigilância e detecção essa coordenada pela Guarda Nacional Republicana, um pilar base que é muitas vezes complementado com outras formas de vigilância. Câmaras de videovigilância, com vigilância física, com vigilância móvel, com patrulhamento de preventivo e dissuasão, por exemplo.
1: A vigilância é assegurada de forma articulada entre os vários postos existentes no distrito.
2: E essa vigilância assenta na presença no posto de vigia por parte do operador. Fruto da sua localização estratégica, os operadores poderão ter linha de vista com recurso a meios, ou então, se não houver linha de vista, a posição estratégica elevada deles permite que o operador ao lado veja o mesmo azimute, a mesma zona. Ou seja, isto é um trabalho em rede complementar. A vigilância é ao longo de 360 graus e procura-se detectar um foco de incêndio no seu início, quando se vislumbra uma pequena coluna de fumo. E depois, o primeiro a detectar essa ocorrência indicará com nossas equipas que se encontram nos comandos sub-regionais de proteção civil, que é as equipas de manutenção e exploração de informação florestal, que são equipas constituídas por militares da Guarda, que estão em rede com eles via rádio, permite, através da triangulação das azimutes, detectar o ponto de início concreto do incêndio. E é assim que funciona.
1: A detecção precoce continua a ser apontada como um dos fatores essenciais para evitar incêndios de grandes dimensões.
2: Os números dizem-nos e a história diz-nos, o passado diz-nos que, e a experiência também nos diz que a detecção precoce de incêndios rurais é fundamental para o evitar de acontecimentos de grandes incêndios rurais. Ou seja, quanto mais cedo os mesmos forem detectados, mais rápido se dá a resposta de combate. Quanto mais rápido é a resposta de combate, mais eficaz é a mesma, naturalmente.
1: Hernani Martins deixa ainda um apelo à população para evitar comportamentos de risco nesta fase da campanha.
2: Os conselhos que eu deixo são muito simples. Evitar o uso do fogo negligente, como queimas ou queimadas. A realização das mesmas obedece a regras da autorização e de comunicação, que as pessoas as cumpram. As pessoas que evitem comportamentos negligentes, então, no uso do fogo. As pessoas que tenham cuidados no uso de maquinaria. Respeitem também as regras quando o índice e o perigo de incêndio for muito elevado ao máximo. Encontramos-nos ainda na fase em que as pessoas deverão fazer os seus trabalhos de gestão de combustível à volta das suas casas, nos terrenos, junto aos aglomerados populacionais, que o devem fazer para estarem mais protegidas e os aglomerados populacionais serem mais resilientes.
1: A rede primária agora ativada integra um total de 11 postos de vigia previstos para o distrito de Bragança no âmbito da campanha Floresta Segura 2026. O grupo parlamentar do PCP da Assembleia da República requeriu audição urgente do Ministro da Educação e da Associação Nacional das Escolas Profissionais Agrícolas para esclarecimentos sobre as transferências das competências e encargos das Escolas Profissionais Agrícolas Públicas. Além disso, os deputados do PCP entregaram também perguntas escritas para obter esclarecimentos do Governo, através do Ministério da Educação e do Ministério da Agricultura, sobre o futuro das Escolas Profissionais Agrícolas Públicas, onde se insere a EPA de Carvalhais, em Mirandela, a propósito

0: tudo o que os deputados comunistas consideram ter sido uma transferência forçada para as comissões de coordenação das direções regionais. No início deste ano, foi alterada a orgânica das Comissões de Coordenação e Desenvolvimento Regional, passando a integrar competências em 5 áreas: Agricultura, Ambiente, Cultura, Saúde e Educação, com um vice-presidente alocado a cada uma delas e que passaram a tutelar as respectivas direções regionais. Com esta alteração, o Governo planeia, por exemplo, transferir para a CCDR a tutela das 14 escolas profissionais de agricultura que existem no país. Uma delas é a EPA de Carvalhais. No entanto, há ainda muitas dúvidas sobre o que vai acontecer, até porque o próprio Ministro da Educação deixou no ar, numa recente audiência no Parlamento, a possibilidade da gestão das EPA poder passar para a alçada dos municípios. Perante esta incerteza, o grupo parlamentar do PCP na Assembleia da República decidiu requerer uma audição urgente do Ministro da Agricultura e da Associação Nacional das Escolas Profissionais Agrícolas, para além de enviar várias questões aos Ministérios da Agricultura e da Educação sobre este processo, como adianta Fátima Bento, da Direção da Organização Regional de Bragança, do PCP.
1: No sentido de esclarecer, de facto, qual é o objetivo do Governo com esta transição ou esta integração das escolas profissionais e de que forma é que vai garantir que o trabalho que ela realiza vai continuar no próximo ano com as condições adequadas, uma vez que elas são completamente, são insubstituíveis, não há outra forma de dizer, não só pela qualificação de todos os quadros, seja o pessoal docente e não docente, que tem anos e anos de experiência nesta área, mesmo do ponto de vista social tem um papel fundamental. Nós sabemos bem a realidade aqui em Mirandela, podemos dizer, que já ouvimos o Ministro da Educação dizer isso, que são escolas que têm poucos alunos, mas são escolas adequadas à realidade. É de conhecimento público que aqueles alunos que ali se formam têm emprego imediato e, portanto, eles dão uma resposta objetiva àquilo que é a necessidade do nosso mercado local e é para isso exatamente que elas servem.
0: Fátima Bento confessa que os deputados do PCP estão muito preocupados com esta incerteza e com alguns sinais que evidenciam até a possibilidade de que esteja em cima da mesa o encerramento de algumas escolas profissionais da agricultura.
1: É esse o nosso receio e é um pouco essa a preocupação que temos ouvido das escolas. Sabemos já aqueles pratos legais, não é? Para divulgarem aquilo que vai ser a oferta no próximo ano letivo, não é? Na rede que eles têm. Houve alguns atrasos, pelo que sabemos, na reunião que, no fundo, estabelece aquilo que será os cursos já abrirem, o que nos preocupa muito, esperemos que não seja uma segunda intenção, não é? Porque quanto mais tarde esse processo se iniciar, menor será o período em que as pessoas se podem inscrever e que a escola pode proceder à sua divulgação, não é? Podendo colocar restrições ao número de alunos que se poderia inscrever e assim não se vai inscrever. E daí nós fazermos esta pergunta no imediato e pedirmos já esta audição, porque este período de facto é fulcral para que a escola volte a abrir no próximo ano. E agora aguardemos que, de facto, as nossas previsões ou aquilo que fomos avaliando, que não se confirme e que o Ministério articule como deve ser com as escolas e que garanta um normal funcionamento no próximo ano letivo.
0: O PCP entende que tem sido fulcral o papel que estas escolas profissionais públicas têm desempenhado ao longo dos anos e reafirma que a sua continuidade e o seu papel formativo e social é insubstituível, pelo que a mera hipótese deste processo traduzir o encerramento de algumas delas não é aceitável, diz o PCP. O Centro Cultural de Vinhais vai receber nos dias 26 e 27 deste mês a 6ª Bienal Jorge Lima Barreto, uma iniciativa que homenageia o legado do músico, ensaísta e pensador vinhaense. Este ano a organização aposta na diversificação da programação e quer atrair novos públicos, como avança o vice-presidente da Câmara de Vinhais, Artur Marques.
2: Trazer mais gente é o nosso propósito, porque ao conseguirmos captar mais gente, temos também a perpetuar a memória do Jorge perante vários públicos mais diversificados. Mostrar também o trabalho que ele fez a pessoas que não o conhecem. Portanto, esse será o propósito de alargar a Bienal também a públicos mais diversificados, que não eram aqueles que costumavam vir. Portanto, vamos abrir, vamos ver como resulta, esperemos que seja um sucesso.
0: A comunidade local terá um papel mais ativo nesta edição. Entre as iniciativas previstas está a participação de IPSS que colaboraram na criação de trabalhos.
2: IPSS, exatamente pelo cariz do trabalho, dos trabalhos manuais, fazer estes trabalhos em crochê que vão estar expostos até por cima do piano do Jorge. Portanto, fazer uma semelhança com o que fez uma famosa artista, Joana Vasconcelos. Portanto, um paralelismo que Joana, que trabalhou com o Jorge Lima Barreto numa das performances dessas. Portanto, é isso que nós queremos envolver a comunidade, queremos que o legado do Jorge seja perpetuado e que seja divulgado e que seja conhecido.
0: Também a programação musical desta edição reflete a intenção de ampliar horizontes. O professor de música Romeu Beato explicou que a Bienal mantém a ligação ao espírito criativo de Jorge Lima Barreto. Entre os destaques do cartaz está o grupo Expresso Transatlântico, que encerra o evento no dia 27 de junho.
3: Importa perceber, primeiramente, o que era o conceito musical de Lima Barreto, que assentava essencialmente na improvisação livre, no atonalismo, portanto, na música não estruturada, que é um nicho musical bastante restrito e entendemos nós que o conceito de improvisação pode ser alargado a outros estilos e, nesse sentido, optámos por integrar e adicionar novos projetos, novos tipos de sons, novos tipos de sonoridades. Por exemplo, o Expresso Transatlântico, que é um projeto já bastante conhecido, que assenta também na música tradicional, mas, como dizia Lima Barreto, a música não vive num museu, não deve viver num museu nem num compartimento estanque, deve evoluir.
0: A maior parte das atividades estará de acesso gratuito, estando sujeitos a bilhete apenas os dois concertos programados para o evento. O ingresso terá um custo simbólico de 5 euros. O espólio de Jorge Lima Barreto continua igualmente em destaque no Centro Cultural de Vinhais, onde existe uma exposição permanente dedicada ao artista.

0: Opinião Independente, estamos de regresso na Terra Quente FM, como é habitual, todas as semanas, com Alexandre Pacheco, bem-vindo mais uma vez.
1: Bom dia.
0: Vamos a dois temas que escolhemos previamente. Um deles tem a ver com um estudo, pode-se assim dizer, publicado pela Pordata, no Dia Mundial da Criança, como se sabe, foi no dia 1 de junho. E depois temos também aqui um artigo de opinião de Mário Centeno, o ex-governador do Banco de Portugal e ex-ministro, no tempo, já há algum tempo, que também vamos abordar daqui a pouco. Para já começamos então por esta nota, que Portugal é dos países da União Europeia com menos crianças e das que mais horas as deixa na escola. São os dados da Pordata, revelados precisamente no âmbito do Dia Mundial da Criança. O nosso país é então um dos países da União Europeia com menos crianças e um dos que registra maiores queda da população infantil nas últimas décadas. Ao mesmo tempo, as crianças portuguesas estão entre as que passam mais horas por semana em creches, infantários e escolas.
1: Exato.
0: Portanto, isto e é uma queda abrupta, se tivermos em conta os últimos 50 anos, que é uma coisa preocupante, não é?
1: Comparando com 1975, sim, já um ano pós-revolução, mas sim, são dois dados que são preocupantes. Este é de todos o mais preocupante, passamos de ter um valor das crianças até aos 12 anos na casa dos 22% da população global e
0: exatamente,
1: passamos para 9,8%.
0: Éramos o segundo país europeu com mais crianças há 50 anos e agora somos o quarto com menor proporção de crianças. Totalmente invertido, não é?
1: Totalmente invertido. É uma realidade que nos devia deixar a todos muito preocupados. É uma crise demográfica profunda. E é uma crise que os partidos políticos têm que perceber que, se não a enfrentam, é o próprio país que está em causa. Quer dizer, porque não temos, para além de não estar a haver renovamento ou renovação das gerações, efetivamente é todo o tecido produtivo que está posto em causa, desde as atividades extrativas às transformadoras, e é preocupante porque, quando nós não temos mão de obra, não temos produção, especialmente não teremos produção se não quisermos optar pela imigração. E como tudo o que está a acontecer neste país é anti-imigração, a própria legislação tem vindo a apertar e nas últimas semanas temos visto comunidades inteiras a procurar outros destinos, nomeadamente a comunidade brasileira está a procurar outros destinos, incluindo zonas do Médio Oriente. E, portanto, isto é grave porquê? Porque a televisão não tem noticiado ou não tem feito disto uma nota maior de reportagem, que é os ataques racistas que estão a acontecer nas grandes cidades, Lisboa e Porto, com alguma frequência, com agressões físicas, perseguições e, inclusivamente, mortes, que já houve, que não estão a ser amplamente noticiadas e até levanta-se alguma questão, ou alguém levanta alguma questão, sobre como é que as forças policiais estão a intervir para minorar este problema. Portanto, tudo isto cria-nos aqui um futuro complicado, a ponto de já, não sendo uma questão meramente portuguesa, porque ela está a atingir outros países da Europa, mas já há pessoas que na Europa falam de uma espécie de PRR para a promoção da natalidade. Portanto, um investimento massivo de incentivo à natalidade para que se consiga, resolver este problema. Repare que os dados da Pordata são muito claros. A mulher cada vez é mãe mais tarde, cada vez casa mais tarde e normalmente tem apenas um filho. E o estudo apresenta três razões.
0: E se isto continuar assim, obviamente a queda será ainda maior,
1: Estamos acentuada. Com 1.4 quando nós precisaríamos de ter 2.75 para fazer uma renovação geracional. E estamos com 1.4. E como se diz noutros pontos de discussão, muita gente hoje prefere ter um animal do que ter um filho, não é? Há podcasts que têm tratado esta questão com muito, muito, muito pormenor, porque há pessoas que estudam estas coisas, e porquê que as pessoas...
0: Está a crescer esse gosto, é isso?
1: Está a crescer esse gosto e está a crescer esse conforto. Porque se você tiver um animal em casa, desde que lhe deixes comida, não há problemas. Não pode fazer isso com uma criança, não é? E depois, há todas as despesas inerentes. Porque essa é outra questão. Nós temos falado muito da rede de apoio de creche, temos falado muito aqui, inclusivamente aqui, temos falado muito do pré-escolar. Mas o problema é que nas cidades, muita gente, e o nosso país está inclinado para o mar, há uma litoralização evidente do nosso país, e, portanto, aí é difícil e é muito caro arranjar uma rede de apoio para colocar uma criança. E essa é a razão maior que faz com que as escolas tenham uma coisa chamada ocupação plena dos tempos escolares, que é como as famílias não têm soluções para colocar os filhos fora do tempo escolar.
0: Dão essa oportunidade.
1: Então, dá-se essa oportunidade e por isso é que estamos com mais 8 horas por semana do que estão os países desenvolvidos. Quer dizer, nós quando falamos dos Países Baixos, da França e da Alemanha, estamos a falar de um currículo escolar de 30 horas semanais. Nós aqui estamos próximos das 40.
0: Pois.
1: Certo? Porque também as famílias não têm solução.
0: Um estudo dizer que, de facto, as crianças passam mais tempo em contexto de escola, não é? E de ocupação.
1: Exatamente. Por outro lado, o estudo aponta também como razões da baixa natalidade, os baixos salários, a instabilidade laboral, portanto, o não termos um vínculo, não pertencermos a um quadro.
0: Isso leva as pessoas a que se retraem, obviamente, em ter...
1: Exatamente. E jornadas longas em termos de trabalho, portanto, cada vez mais hoje não há um horário fixo. As pessoas podem ser às 6, mas também podem ser às 6:30 ou às 7. Isto, então, se formos para o privado, é incrível, não é? E depois, estamos a discutir uma lei laboral que vai complicar ainda mais toda esta situação. Portanto, ou seja, a lei laboral que vamos ter aí é adversa, profundamente adversa da natalidade. Portanto, ou seja, temos um PSD refém do Chega no que diz respeito à imigração, temos um PSD a fazer leis que são antinatalidade, e eu pergunto como é que isto se vai resolver? Como é que isto se vai resolver? Portanto, quando não vejo políticas públicas capazes, ou pela via da imigração, ou pela via da natalidade, de conseguirmos uma renovação das nossas gerações. E não vejo ninguém preocupado com isto.
0: Mas veio antes preocupado com estas situações que há pouco abordava, não é?
1: Mas vejo
0: os interesses pessoais do que...
1: Exatamente. Há aqui um outro dado que me parece importante, que é quando nós temos, digamos que uma famílias com filho único, falta aqui aquilo que o estudo apresenta como parceiros horizontais, que é irmãos. Quando a criança não tem irmãos, o diálogo da criança com os pais não é filtrado. Se tem um irmão mais velho, muitas vezes o diálogo é filtrado pelo irmão mais velho. E que é quase sempre um coadjuvante do irmão mais novo, porque está mais próximo dele em termos etários. Quando não, a criança vê-se sozinha a falar com os pais, sem filtros, sem intermediários, sem nada. Isto tudo também não é fácil. E está a criar algumas incidências psicológicas nas crianças, no trabalho escolar e em muitos outros parâmetros, não é? Um outro dado importante, e que também tem a ver com as razões económicas que há bocado falar, económicas e sociais que há bocado falar, que é a questão de quase 60% das crianças que nascem não serem em casamento. E as pessoas perguntam, mas como é que isto é possível? Porque, de facto, hoje as pessoas não se casam. Efetivamente, vivem em união, de facto.
0: Muitas das vezes também pode ter a ver com razões económico-financeiras.
1: Exato.
0: Também pode acontecer, não é?
1: Sim, pode, porque tudo isso custa e as famílias estão, muitas vezes não são um apoio que se espera para essa dita cuja festa, que é a festa que recordamos para toda a nossa vida. E, portanto, tudo isto está a criar aqui uma situação muito, muito complicada, sendo que 30% da pouca natalidade que nós temos não é de portugueses.
0: Exatamente.
1: É de imigrantes que estão cá. Ou seja, se nós ainda tivermos o mau senso, ou a falta de senso, para ser mais correto,
0: de estar a afastá-los, não é?
1: De afastar as pessoas que já estão aqui e que... E que tem crianças que nasceram aqui, eu não sei, quer dizer, acho que só estamos mesmo a agravar esta situação. Os portanto, números, isto tudo é muito oportuno.
0: Tendo em conta que nós estamos a falar do Dia Mundial da Criança, ok, tudo bem, foi nessa altura, mas não é esquecer agora que já se passou o Dia Mundial da Criança, devíamos era acordar um pouco para a realidade, não é?
1: Não, sabe,
0: porque isto merecia políticas incisivas,
1: claro,
0: não é?
1: Isto merecia que os políticos se informassem. Uhum. Porque, de facto, há um conjunto de entidades em Portugal que emitem estudos vários, feitos de forma científica, que esmiuçam a realidade, ajudam a entender a realidade e, de alguma forma, por esse facto...
0: E podiam ser ferramentas para
1: sugerem,
0: para os próprios governos.
1: Sugerem respostas. E aquilo que eu vejo é que, dentro daquela ideia que temos falado muito aqui, que é o ciclo político curto, e como estas coisas não podem ser resolvidas num ciclo de legislatura...
0: São as tais reformas estruturais que dizem.
1: São as tais reformas estruturais, são os tais acordos de regime e são os tais consensos que é preciso estabelecer entre as duas forças políticas primeiras, em termos de votação, para que se consiga começar a fazer um percurso que não vai terminar em 4 anos, vai exigir 8 ou vai exigir 12 ou 16.
0: Mas mediante o cenário, acha que isso pode acontecer?
1: Não, não acho. Não acho.
0: Tendo em conta o que tem vindo a acontecer nos últimos tempos, não é?
1: Não acho, mas olha que não é por falta de avisos e não é por falta de nós tentarmos. Nós somos teimosos, o Nani e eu, e vamos continuar a salientar que era importante haver estes entendimentos. Porque senão a situação do país fica precária, até naquilo que é hoje o indicador básico para definir as políticas, que é o elemento económico. Uhum. É que nós já nem estamos a falar de ideologia, nem de ideias, nem de princípios, nem de valores. Estamos a falar aquela linguagem nua, crua e objetiva do dólar ou do euro. E nós estamos a ser parvos se nem, para além de não ligarmos às outras coisas, também não ligarmos a essa. Porque a sustentabilidade de um país passa pela sua identidade e pela sua economia.
0: E caso qualquer dia, já somos um país de velhos, não é?
1: Já existe uma coisa chamada envelhecimento populacional.
0: Bom, falemos agora de um outro assunto, o preço certo, as políticas erradas. Este é o título de um artigo de opinião assinado por Mário Centeno, o antigo governador, o ex-governador de Portugal, do Banco de Portugal, peço desculpa, e que saiu no Público, como se sabe. E tem a ver também um pouco, está aqui ligado às críticas do Ministro das Finanças, às previsões económicas do Banco de Portugal e não só. Centeno respondeu com este artigo de opinião, em que defende que o Banco Central acertou muito mais do que o Governo. É aqui uma clara bicada ao Ministro das Finanças, não é, Alexandre Pacheco?
1: É sério, custa-me tanto bater estas coisas, porque eu acho isto tão de criança. Isto parecem-me dois garotos a dizer eu tenho mais razão do que tu, eu vou-te chegar um dedo molhado à fuça para e eu vou ficar eu a ganhar. É incrível como é que dois políticos com experiência técnica, científica e política andam aqui a esgrimir estes argumentos de lana caprina. Quer dizer, isto não interessa a ninguém. É evidente que um governo apresenta sempre o lado da gestão orçamental da forma, valorizando alguns indicadores que muitas vezes contrariam aquilo que é estatística de análise orçamental correta e factual. Mas todos os governos fazem isto.
0: E depois, tem as suas próprias leituras, não é? Conforme nos convém.
1: A gente sabe,
0: acontece
1: a gente,
0: aqui nos municípios, não é?
1: Quando
0: se debate a questão da prestação das contas, não é?
1: Também a gente sabe, pegando neste indicador e valorizando este indicador, chegamos a um resultado. Pegando naquele, chegamos a um resultado diferente. Toda a gente sabe isto e toda a gente anda a ouvir isto. Há 60 anos de democracia, portanto, não sabia nem isto nem coisa nenhuma. Claro. Mas pronto. Agora, andamos sempre a esgrimir o mesmo argumento. Eu acho que é infantil. Isto é profundamente infantil. Porque aquilo que eu acho que seria importante era o dever da verdade, de facto. Mas, mais do que isso, era no seio da Assembleia da República e não através de artigos de opinião. Os partidos políticos debaterem estas questões e dizerem assim, não, vocês estão a desvalorizar no orçamento a despesa e depois aumentam a despesa para 3 vezes mais. Em contrapartida, estão a subvalorizar as receitas.
0: Receita.
1: E as receitas também aumentam. Pronto, e aquilo que o Mário Centeno, no fundo, diz é o seguinte, quer dizer, nós, quando o Conselho das Finanças Públicas e o Banco de Portugal aproximou-se, de facto, mais da realidade
0: do que o próprio.
1: Isto é um facto, mas não é preciso salientá-lo. É preciso, politicamente, isto ficar claro na Assembleia e dizermos assim, se calhar o Governo tem que ter um bocadinho mais de cuidado quando faz as suas previsões e atender àquilo que são entidades externas, mas que são entidades de referência para o próprio Governo. Nós não podemos dizer assim, eu vou gastar 800 milhões e depois gasto quase 3 milhões. Mas porquê? Por acaso, a sorte foi que os portugueses têm-se andado a portar muito bem e as receitas compensaram isto tudo. E se as receitas não tivessem... As receitas de impostos. Só houve compensação do excesso de despesa porque os portugueses pagaram mais impostos. E a questão é esta. E se não tivessem feito esse pagamento? Ou seja, se a atividade económica tivesse esmorecido um pouco no contexto internacional e os impostos tivessem sido mais baixos, sabe o que é que isso significava? Aumento da dívida pública.
0: Portanto, isso é que deveria ter sido explicado por parte
1: claro,
0: do Ministro das
1: Finanças. E significava outra coisa. Significava que a nossa dívida, portanto, ia aumentar e os juros sobre a mesma iam aumentar também. Porque não há outra hipótese. Quer dizer, quando eu consigo ter mais receita do que despesa, eu amorteço a dívida e consigo os juros mais baixos.
0: Quando é ao contrário?
1: Quando é ao contrário, tem que subir. E, portanto, há aqui esta disparidade. E o Dr. Miranda Sarmento e o Dr. Mário Centeno têm claramente aqui um problema de relação pessoal.
0: Isto se extravasa agora para a classe pública.
1: No século XIX isto resolvia-se com um duelo. Desafiavam-se para um duelo e numa manhã de nevoeiro, cada um chegava em sua carruagem com a sua quartola, escolhiam as armas, disparavam ou esgrimiam e resolvia-se o problema. Agora, como já os duelos não são legalmente permitidos, e na Assembleia já nem é sequer duelos, porque só há falta de educação, portanto. E perante a falta de educação,
0: já não se esgrime argumento de uma forma lúcida, não é?
1: Claro. Portanto, ficamos aqui com esta pequenina questão, porque o que importaria, julgo eu, era saber se estamos a falar de dinheiro que esteja a ser retirado aos portugueses, se a situação económica do país está a melhorar ou está a piorar.
0: Isso é que era importante saber, não é?
1: Exatamente, para sabermos qual é a perspectiva que temos aí. E especialmente, como é que a situação internacional está a afetar as finanças públicas? Portanto, como é que nós estamos com isto? Quer dizer, esta história... Sabe, porque a questão é curiosa, porque há muita gente que diz que esta história da crise energética está a fazer encher os cofres ao Estado. Através do imposto petrolífero.
0: Verificou-se até.
1: Claro.
0: Muito da receita que o Estado conseguiu foi precisamente através do IVA e do ISP.
1: E chegamos a esta coisa ridícula, que é haja guerra para todos enriquecermos. Quer dizer, aparentemente, isto é, não tem sentido.
0: Isto leva-me a perguntar, se bem que aqui não tínhamos notas negativas nem positivas, dava nota negativa aos dois, não é?
1: Dava nota negativa aos dois, com a obrigação de fazer um exame de recuperação, porque nem um nem outro tem
0: conseguiu
1: condições.
0: Conseguiu ter. Passar dano, não é?
1: Passar dano.
0: Bom, a frase da semana, Alexandre Pacheco, o que é que
1: olha,
0: traz?
1: A frase da semana é...
0: Tem a ver também com a sugestão literária,
1: tem,
0: parece,
1: tem
0: é?
1: A ver com uma... Esta senhora, a Simone Weil, foi uma grande mulher, uma judia, e que nós temos desancado tanto nos judeus ultimamente e continuaremos a desancar porque o comportamento... E haveremos de falar um dia destes das correntes ultra-religiosas e fanáticas de Israel, que estão neste momento
0: a
1: condicionar muito um governo que, na sua essência, é democrático. Mas estas vertentes mais retrógradas do judaísmo estão a condicionar, e de que maneira? A ponto de, pelas últimas declarações, o próprio Trump já ter perdido a paciência com Israel e com este fanatismo. Mas esta senhora esteve em Birkenau, Auschwitz. Ela esteve presa, perdeu o pai, a mãe, perdeu um irmão, perdeu vários familiares que nunca mais viu, não sabe sequer o que lhe aconteceu. E esta mulher foi presidente do Parlamento Europeu. E entendeu sempre a Europa como uma capacidade de ultrapassarmos os conflitos e de controlarmos os monstros. Porque quando eu ouço políticos defender o nacionalismo, esta gente não sabe o que aconteceu quando o nacionalismo andou à solta. Criaram-se tantos monstros, conduziram a duas guerras mundiais. E, pelos bichos, as pessoas ainda não estão satisfeitas. Ainda querem uma terceira. E esta mulher percebeu que a forma de reconciliar os Estados europeus, que sempre se tinham guerreado desde as guerras religiosas do século XVI e XVII, era criar uma união entre todos, uma união económica e política que tivesse a capacidade de pôr as pessoas a discutir sem cada um puxar a brasa à sua sardinha. Hoje desvaloriza-se isto tudo.
0: Que é o que temos vindo a dizer, que falta isso, alguém com essa visão, não é?
1: Exatamente. E ela, apesar de tudo aquilo que sofreu, não foi uma mulher que tivesse guardado ressentimento nem sequer aos alemães, que lhe mataram...
0: Grande parte das famílias.
1: Grande parte da família. A ela e a muitos outros judeus. E sempre falou da memória viva e como é importante manter a memória viva como dever de transmissão para que estas coisas não sejam esquecidas. Repare, inclusivamente é muito doentio para ela, ou foi, perceber que havia muita gente que era negacionista, que dizia que o Holocausto não tinha
0: acontecido.
1: O Shoah não tinha acontecido. Mas também vê, que também diz e alerta, por isto, este livro é uma conferência que ela fez para os jovens. Ela alerta para a fragilidade da democracia, como qualquer coisa que tem que ser permanentemente alimentada e construída. E alertava, e ela faleceu, penso que em 2007, ela alertava para a banalização do ódio. Veja há quantos anos isto foi, há quase
0: 19,
1: 20 anos.
0: 20 anos, exatamente.
1: E ela já na altura banalizava, dizia, cuidado com a banalização do ódio. Vocês estejam atentos, pensem, reflitam, dialoguem, mas evitem as situações polarizadas e extremadas. Portanto, esta gente, como é que é possível, quer dizer, com todo este manancial de informação, de cultura, de reflexão que nós temos, andarmos a fazer os disparates que fazemos hoje?
0: Daí, ela está a frase. No seu tempo, mas no seu tempo ela já previa que isto pudesse acontecer. O primeiro chamava a atenção para isso.
1: Exatamente.
0: Então a frase qual é?
1: Sempre desenvolvi uma sensibilidade extrema a tudo o que nas relações humanas gera humilhação e rebaixamento do outro. Como é que são hoje as nossas assembleias?
0: Todas.
1: Humilhação e rebaixamento do outro.
0: Assembleias
1: municipais, nacionais.
0: Bom, foram os dois temas desta semana. Voltaremos na próxima quinta-feira. Até lá.
1: Quinta.

0: Manobras à lupa, saber mais, os buracos negros. Pode ocorrer um buraco negro quando uma estrela maciça se extingue. A estrela moribunda entra em colapso em si mesma, tornando-se cada vez mais pequena e cada vez mais densa, até que se comprime num único ponto, sem raio e com uma densidade infinita. O ponto, chamado singularidade, é tão denso que a luz à sua volta não consegue libertar-se da sua atração gravitacional. Tudo o que está próximo da estrela é absorvido pelo negrume. Quando um foguetão é lançado no espaço, precisa de se deslocar com a rapidez suficiente para escapar à atração gravitacional da Terra. Se não conseguir atingir a velocidade necessária para se libertar, acaba por voltar a cair. A atração gravitacional de um buraco negro é tão forte que a velocidade de fuga é superior à velocidade da luz. Portanto, nada consegue fugir-lhe, porque nada consegue deslocar-se mais depressa que a luz. Na realidade, não podemos ver os buracos negros porque eles não libertam luz nenhuma. Os buracos negros colocam um dilema aos físicos. Parecem desafiar a lei da mecânica quântica que afirma que a energia não pode ser criada nem destruída. A luz aspirada para o centro de um buraco negro parece que é destruída, pois é esmagada num espaço infinitamente pequeno. Mas se a luz for, de alguma maneira, conservada, poderá ela libertar-se de um dia? É possível que um buraco negro se inverta? Estas são perguntas sem resposta dos astrofísicos. Em factos adicionais, dizer que não há razão para pensar que os buracos negros possam aspirar toda a energia do universo. Eles só atraem os objetos que atravessam. Dizer ainda que Albert Einstein disse um dia que Deus não joga aos dados com o universo. E Stephen Hawking, referindo-se aos buracos negros, disse também uma vez que Deus não só joga aos dados, como por vezes os atira para onde não se podem ver.
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0: Bom dia, 5 de junho de 2026. Hoje é o Dia Mundial do Meio Ambiente. Principais acontecimentos marcaram este dia e outros anos. Em 1947, o lançamento do Plano Marshall. O secretário de Estado norte-americano, George Marshall, apresentou em Harvard o projeto de ajuda económica para a reconstrução da Europa após a Segunda Guerra Mundial. Em 1967, era o início da Guerra dos Seis Dias. O ataque preventivo de Israel contra posições do Egito, Síria e Jordânia deu início a um dos conflitos mais rápidos e decisivos do Médio Oriente. Em 1938, o feito histórico no Brasil-Polónia, no Campeonato do Mundo da França, o craque brasileiro Leonidas da Silva marcou um golo descalço após a sua chuteira se ter rasgado durante a partida. Em 1977, o lançamento do Apple II começou a ter a comercialização o primeiro computador pessoal produzido em massa, um marco na revolução da informática. Finalmente, em 2006, a independência da Sérvia, o Parlamento Sérvio proclamou oficialmente a independência, que resultou na dissolução definitiva da União Estatal da Sérvia e Montenegro. Agora, aos destaques da imprensa, no Público, Jorge Molder, não sou filósofo fotógrafo, definitivamente. Medidas imediatas pedidas por seguro não estão todas no terreno, diz também o jornal, e pacote laboral arrisca sair da votação final apenas no próximo ano. Ainda um caso na escola de Cascais, pais acusam professora de geografia de um discurso de ódio. No Jornal de Notícias, metade dos municípios está a levar mais tempo a pagar aos fornecedores e polícias montaram cerco a Porto e Gaia de madrugada. Também na primeira página do JN, caso Bess, advogado pede perícia internacional à saúde mental de Salgado. No Correio da Manhã, jovem de 16 anos morto em casa pelo namorado, agressor de 20 anos não aceitou o fim da relação e Rui Costa em fúria com a ofensa de Mourinho. Luís Soares abre ferida em Alvalade. No Diário de Notícias, incerteza e cautela travam reservas dos portugueses para as férias de verão. E ainda na primeira página, mudanças, governo cumpre 75% do plano das migrações e avança com melhorias na AIMA. Agora aos jornais desportivos, a bola, incógnita Soares, mercado Sporting para todos os gostos, certeza para Anderson. Florentino Pérez confirma pagamento de 15 milhões por José Mourinho, Marco Silva será apresentado na próxima semana. Na primeira página do Record, Marco amarra Sudakov, acredita que será peça fundamental, novo treinador já deu indicação para não vender. Encontrei-me duas vezes com o Soares, candidato à liderança do Fenerbahçe, revela reuniões, Milan quer Gonçalo Inácio e Anderson chega hoje. Farioli com quase todos, só três falham o início da pré-temporada. No jogo, alarme por Soares. Sade foi avisada do acordo goleador com o candidato a presidente do Fenerbahçe e prepara todos os cenários. No Porto, Froholt vai sempre por mais e também Marco Silva deixa marca no Benfica. Gosto de ver os jogos quase 15 vezes. Quem o diz é Roberto Martínez. Por cá, nas notícias da Terra Quente, vamos falar do PCP, Partido Comunista Português, através do seu grupo parlamentar na Assembleia da República, já pediu esclarecimentos ao Ministro da Agricultura e da Educação a propósito do que pretende para as escolas profissionais de agricultura do país.
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4: Um homem foi detido pela PSP em Mirandela por estar a conduzir uma trotinete elétrica sob efeito de 2,4 de taxa de álcool no sangue. Um homem de 49 anos foi detido pela PSP em Mirandela na manhã da passada quarta-feira por estar a conduzir uma trotinete elétrica sob efeito de álcool. Fonte daquela força de segurança adianta que a detenção aconteceu pouco depois das 9 da manhã em pleno centro da cidade. O homem foi submetido ao teste de álcool no sangue, com o resultado a ser de 2,4. Foi detido e notificado para cumprir.

0: no sangue e as respectivas coimas ou sanções criminais. O grupo parlamentar do PCP da Assembleia da República requereu a audição urgente do Ministro da Agricultura e da Associação Nacional das Escolas Profissionais Agrícolas para esclarecimentos sobre as transferências de competências e encargos das Escolas Profissionais Agrícolas Públicas. Além disso, os deputados do PCP entregaram também perguntas escritas para obter esclarecimentos do Governo sobre o futuro das Escolas Profissionais Agrícolas Públicas, onde se insere a IEPA de Carvalhais e Mirandela, a propósito do que os deputados comunistas consideram ter sido uma transferência forçada para as comissões de coordenação das direções regionais. Beatriz Mendes.
1: No início deste ano, foi alterada a orgânica das Comissões de Coordenação e Desenvolvimento Regional, passando a integrar competências em 5 áreas: agricultura, ambiente, cultura, saúde e educação, com o vice-presidente alocado a cada uma delas e que passaram a tutelar as respectivas direções regionais. Com esta alteração, o Governo planeia, por exemplo, transferir para a CCDR a tutela das 14 escolas profissionais de agricultura que existem no país. Uma delas é a EPA de Carvalhais. No entanto, há muitas dúvidas sobre o que vai acontecer, até porque o próprio Ministro da Educação deixou no ar, numa recente audiência no Parlamento, a possibilidade de a gestão da JEPA poder passar para a alçada dos municípios. Perante esta incerteza, o Grupo Parlamentar do PCP na Assembleia da República decidiu requerer uma audição urgente do Ministro da Agricultura e da Associação Nacional das Escolas Profissionais Agrícolas, para além de enviar várias questões aos Ministérios da Agricultura e da Educação sobre este processo, como adianta Fátima Bento, da Direção da Organização Regional de Bragança, do PCP.
2: No sentido de esclarecer, de facto, qual é o objetivo do Governo com esta transição ou esta integração das escolas profissionais e de que forma é que vai garantir que o trabalho que ela realiza vai continuar no próximo ano com as condições adequadas, uma vez que elas são completamente, são insubstituíveis, não há outra forma de dizer, não só pela qualificação de todos os quadros, seja o pessoal docente e não docente, que tem anos e anos de experiência nesta área, mesmo do ponto de vista social tem um papel fundamental. Nós sabemos bem a realidade aqui em Mirandela, podemos dizer, que já ouvimos o Ministro da Educação dizer isso, que são escolas que têm poucos alunos, mas são escolas adequadas à realidade. É de conhecimento público que aqueles alunos que ali se formam têm emprego imediato e, portanto, eles dão uma resposta objetiva àquilo que é a necessidade do nosso mercado local e é para isso exatamente que elas servem.
1: Fátima Bento confessa que os deputados do PCP estão muito preocupados com esta incerteza e com alguns sinais que evidenciam até a possibilidade que esteja em cima da mesa o encerramento de algumas escolas profissionais de agricultura.
2: É esse o nosso receio e é um pouco essa a preocupação que temos ouvido das escolas. Sabemos já aqueles pratos legais, não é? Para divulgarem aquilo que vai ser a oferta no próximo ano letivo, não é? Na rede que eles têm. Houve alguns atrasos, pelo que sabemos, na reunião que, no fundo, estabelece aquilo que será os cursos já abrirem, o que nos preocupa muito. Esperemos que não seja aqui uma segunda intenção, não é? Porque quanto mais tarde esse processo se iniciar, menor será o período em que as pessoas se podem inscrever e que a escola pode proceder à sua divulgação, não é? Podendo colocar restrições ao número de alunos que se poderia inscrever e assim não se vai inscrever. E daí nós fazermos esta pergunta no imediato e pedirmos já esta audição, porque este período, de facto, é fulcral para que a escola volte a abrir no próximo ano. E agora aguardemos que, de facto, as nossas previsões ou aquilo que fomos avaliando, que não se confirme e que o Ministério articule como deve ser com as escolas e que garanta um normal funcionamento no próximo ano letivo.
1: O PCP entende que tem sido fulcral o papel que estas escolas profissionais públicas têm desempenhado ao longo dos anos e reafirma que a sua continuidade e o seu papel formativo e social é insubstituível, pelo que a Mary hipótese deste processo se traduzir no encerramento de algumas delas não é aceitável.
0: O Grupo Parlamentar aguarda uma audição urgente com o Ministro da Agricultura e com o Presidente da Associação Nacional das Escolas Profissionais Agrícolas para esclarecer as muitas dúvidas que pairam sobre qual será o futuro das 14 escolas profissionais de agricultura que existem no país, uma delas em Carvalhais, no concelho de Mirandela. O Centro Cultural de Vinhais vai receber nos dias 26 e 27 deste mês a 6ª Bienal Jorge Lima Barreto, uma iniciativa que homenageia o legado do músico, ensaísta e pensador vinhaense. Este ano a organização aposta na diversificação da programação e quer atrair novos públicos, como avança o vice-presidente da Câmara de Vinhais, Artur Marques.
3: trazer mais gente é o nosso propósito, porque ao trazermos, conseguirmos captar mais gente, temos também a perpetuar a memória do Jorge perante vários públicos mais sofisticados. Mostrar também o trabalho que ele fez a pessoas que não o conhecem. Portanto, esse será o propósito de alargar a Bienal também a públicos mais sofisticados, que não eram aqueles que costumavam vir. Portanto, vamos abrir, vamos ver como resulta, esperemos que seja.

0: um sucesso.
1: A comunidade local terá um papel mais ativo nesta edição. Entre as iniciativas previstas está a participação de IPSS que colaboraram na criação de trabalhos.
0: IPSS, exatamente pelo cariz do trabalho, dos trabalhos manuais, fazer estes trabalhos em crochê que vão estar expostos até por cima do piano do Jorge. Portanto, fazer uma semelhança com o que fez uma famosa artista, Joana Vasconcelos. Portanto, um paralelismo que Joana, que trabalhou com o Jorge Lima Barreto numa das performances dessas. Portanto, é isso que nós queremos. Queremos envolver a comunidade, queremos que o legado do Jorge seja perpetuado e que seja divulgado e que seja conhecido.
1: Também a programação musical desta edição reflete a intenção de ampliar horizontes. O professor de música Romeu Beato explicou que a Bienal mantém a ligação ao espírito criativo de Jorge Lima Barreto. Entre os destaques do cartaz está o grupo Expresso Transatlântico, que encerra o evento no dia 27 de junho.
2: Importa perceber, primeiramente, o que era o conceito musical de Lima Barreto, que assentava essencialmente na improvisação livre, no atonalismo, portanto, na música não estruturada, que é um nicho musical bastante restrito, e entendemos nós que o conceito de improvisação pode ser alargado a outros estilos, e nesse sentido optámos por integrar e adicionar novos projetos, novos tipos de sons, novos tipos de sonoridades. Por exemplo, o Expresso Transatlântico, que é um projeto já bastante conhecido, que assenta também na música tradicional, mas, como dizia Lima Barreto, a música não vive num museu, não deve viver num museu nem num compartimento estanque, deve evoluir.
1: A maior parte das atividades terá de acesso gratuito, estando sujeitos a bilhete apenas os dois concertos programados para o evento. O ingresso terá um custo simbólico de 5 euros. O espólio de Jorge Lima Barreto continua igualmente em destaque no Centro Cultural de Vinhais, onde existe uma exposição permanente dedicada ao artista.

0: Como é habitual na TRQ-FM, todas as semanas temos o episódio de Ecos de Infância com a doutora Lúcia Menezes, psicóloga. Bem-vinda mais uma vez.
1: Obrigada.
0: E hoje vamos tratar de um outro tema, sempre muito pertinente. Estamos a falar da vitimização e responsabilidade nas crianças. É este o tema que hoje foi escolhido para o episódio. Crianças que nunca assumem os próprios erros, que culpam sempre os outros, que dramatizam situações e que têm dificuldade em lidar com consequências. Mas também a nossa pretensão é ajudar os pais e que no fundo entendam como corrigir sem ferir emocionalmente os filhos. Portanto, estamos a falar aqui de mais um caso, enfim, muito interessante de abordarmos, não é? Até se calhar para desmistificar alguns tabus, não é? Digo eu.
1: Sim, a ideia também é um bocadinho partir daí, não é? Poder, como se diz a expressão, o partir pedra para depois construir a partir, por cima, não é?
0: Claro. Portanto, que sim. Pronto, durante este episódio vamos também ter aqui algumas perguntas tipo, não é? Que os pais eventualmente também possam ter, exemplos para deixarmos também descansados, ou pelo menos explicarmos aos pais o que é que podem eventualmente fazer nestas situações. Bom, começamos pelo básico. O que é que pode então necessitar uma criança em postura de vítima? Não sei se isso pode dizer.
1: Ora, gostaria de apontar aqui para dois cenários. Um, que se calhar está mais ao alcance vá dos pais, pelo menos tipicamente, que é aqui a questão de quando há uma dificuldade com, como estava a referir no título do episódio, da própria criança assumir esta responsabilidade pelo que faz. Ou seja, se houver uma dificuldade em perceber onde é que ela teve papel naquilo que fez, mais facilmente vai assumir aqui o papel de tentar desculpar-se ou dar a volta ou tentar fugir um pouco daquilo que fez. Pronto. Este pode ser às vezes um caminho. Outro pode ser o que é que leva à própria vitimização, ou seja, não ser uma escolha consciente, não é, da criança, ai, agora vou fazer isto, não? Mas de, ou seja, de a vitimização ser a expressão de uma necessidade. Ou seja, de ela não sentir, aliás, não ter, não é? As necessidades básicas emocionais, neste caso, satisfeitas, e a vitimização ser um caminho pelo qual ela expressa isso. Ou seja, eu, se tiver a postura de vítima, não é que eu me identifique com isso, mas ao menos consigo que olhem para mim de uma maneira que, se eu não tivesse este papel, não conseguiria. Portanto, aqui, se calhar, apontar estes dois cenários, não é? Um mais uma via, não é? Que se calhar se recorre como forma de escapatória de outras, mas outra como uma forma alternativa de isto é uma questão de sobrevivência, ou eu sou visto desta maneira ou então não sou visto. Portanto, se é preciso ser isto para ser visto, então vou recorrer a isto.
0: Uhum. Portanto, há essa forma de ver as coisas. Pomo-nos agora em alguns exemplos concretos. Quando há aquela criança que diz a culpa não foi minha, foi ele que começou, há muito este tipo de afirmações, a professora implica comigo, ninguém gosta de mim e outras expressões. Mas, no fundo, pode-se dizer, então, a essa criança o quê? O que é que se pode dizer quando ela diz isto?
1: Quando começamos a perceber que é um padrão, não é? Ou seja, se isto for isolado, leva a outro tipo de atitude, não é? Ok, se calhar até mesmo a questão da criança não é avisada aqui, convém atender a isso. Agora, quando começa a ser um padrão, perceber o que é isto, ou seja, do que é que a criança está a tentar escapar, o que é que ela está a tentar expressar com isto.
0: Ou seja, se for um caso isolado, pode ser tratado de uma outra forma, certo?
1: Exato. Sim, realmente pode haver uma situação onde ela foi alvo de uma injustiça ou foi desvalorizada ou humilhada e está a expressar isso, não é? Agora, se isto começa a ser um padrão de tudo o que eu faço, diz, os outros é que de alguma forma tiveram a ver, já começaram a perceber o que é que está a passar-se aqui. É o quê? É ela sentir que não tem pertença no lugar ou na turma que tem na escola? É sentir que gostaria que o professor gostasse dela de alguma maneira que ela não sente que o professor gosta? É sentir o quê? Por exemplo, que vem um irmão ou mudou de casa e está a tentar perceber ou a tentar obter uma atenção com estas coisas que de outra forma não obteria? Tentar perceber isto. Claro que não vamos perguntar à criança, vai tentar buscar atenção, não desta maneira elaborada, mas tentar chegar a um consenso com ela de, mas o que é que isto é para ti? É eu olhar-te, é eu poder dar-te carinho? É eu poder estar lá para ti? O que é? Custa dizer que foste tu que fizeste alguma coisa? Tens medo de assumir o erro? Tens medo de...
0: Terá sempre que ser feito
1: tu?
0: Um diagnóstico, certo?
1: Exato, nunca
0: ter logo uma reação...
1: Caso o que é que está a tentar ser evitado aqui pela criança? Porque uma pessoa, mesmo enquanto adultos, nós não recorremos a uma posição em que apontamos o dedo ao outro só porque sim, apesar de às vezes ser mais confortável. Mas não recorremos a isso por defeito, se isso não for uma forma de sobrevivência ou de evitarmos alguma coisa. Tal como no caso das crianças, isto convém que também seja investigado.
0: E isso pode começar cedo nas crianças, quando é nas crianças, quer dizer, estamos a falar de idades, não sei, mas pode começar muito cedo.
1: Pode começar cedo, até aponta aqui para os casos da própria modelagem, ou seja, nos casos onde a criança assiste a exemplos em casa, onde, por exemplo, é, não, mas isto, o problema é do teu pai, que esquece sempre das coisas que eu lhe peço. Está sempre o problema dele, é sempre ele. Mas, homem, foste tu que não puseste a louça na máquina? Não, eu não pus a louça na máquina porque ele me irritou. Se ele não me tivesse irritado, eu tinha posto a louça na máquina. Mas, olha, foste tu que me trataste mal. Mas eu só tratei mal porque ele me deixa furiosa. Ou seja, tudo é dado a volta para que o problema seja do outro, não é? Isto repetidamente ao longo do tempo.
0: Culpa,
1: que é que
0: aquela famosa frase, a culpa morre sempre solteira, não é? Neste caso.
1: O que é que isto mostra à criança? O problema nunca é da pessoa, não é? A pessoa nunca tem responsabilidade no que acontece, mesmo que a criança até sinta que tem, não é? A responsabilidade é sempre da outra. Isto começa a ficar como modelo para a criança, que é uma maneira interessante de eu escapar-me ao que me estão a apontar. Acho que vou começar a adotar esta estratégia comigo e com as pessoas que estão lá no meu círculo próximo, não é? Uma boa forma é a questão aqui da modelagem. Por isso isto é começado desde muito cedo, aliás. Há aqui uma fase, mesmo no próprio desenvolvimento, onde logo muito cedo a criança, quando vai confrontada com uma situação desafiante, assume o outro. Mas aí isto não é como algo consciente, ou seja, é o elaborar do próprio pensamento da criança em que o outro é que faz mal, é que o outro, ou seja, a criança é suposto passar por uma etapa de egocentrismo, que tudo o que ela faz é bem, e se acontece alguma coisa de mal, é do outro. Ou seja, em etapas precoces, quando eu digo precoces, tipo 3, 4, ok, isto ainda é, ou seja, não simboliza aqui uma questão, porque é expectável que a criança associe isso. Eu faço bem, se acontecer mal foi o cão, ou o vento, ou, sei lá, a chuva, qualquer coisa. Pronto. Agora, a partir daí, dos 5 em diante, quando isto começa a ser apontado, que é, olha, se calhar é a tua vez de tirares os teus talheres da mesa. Não, mas eu não tirei porque... Não, o problema não foi meu, o problema foi do mano que me irritou, porque eu não tirei. Ou seja, quando isso começa a ser reparado, já nestas idades em diante, já começa a ser uma questão aqui a ser trabalhada. Porque já é suposto que este egocentrismo já esteja a ser equilibrado com outros aspectos. Inclusive a própria responsabilidade que a criança começa a assumir. Mas isto também é necessário que seja incutido pelos pais, não é? Se os pais desresponsabilizam a criança constantemente, que és uma criança, não precisas de fazer nada. Não, não precisas de ajudar com a casa. Não precisas de ajudar com a tua roupa. Não precisas de ajudar com as fraldas. Porque é que a criança vai assumir responsabilidade se não é desafiada nesse sentido? Vai pela via mais fácil, não é? Por isso também chamar aqui a atenção. Se os pais acham que a criança está a assumir este chega para o outro, mas também não incutem responsabilidade,
0: ou seja,
1: pensar.
0: Nesta altura estamos a... Neste caso, os pais estão a tentar proteger os filhos, no fundo, não é? Ou seja, tentam fazer isso, que dizem que é por amor, mas se calhar não é bem simples, não?
1: Exato. Voltamos à questão aqui da própria permissividade e o que é que isto representa no dia-a-dia, não é? Isto lá está muito bem, que respeita essa individualidade, a inocência e a infância da criança. Isto também convém atender a isso. Uma inocência ou uma infância vivida numa redoma não é uma infância, é uma prisão. Ou seja, é suposto que a criança viva a sua infância, mas também vá crescendo e vão-lhe sendo dadas oportunidades para ela abranger o leque. Não é de competências, de desafios, etc. Estamos sempre na permissividade, esse leque nunca é abrangido, nunca é aumentado, né? A criança conhece só aquela realidade. Portanto, quando sair dela e for para outros contextos, não vai saber o que fazer. E às vezes é isto, permissividade a longo prazo pode criar posturas em que a responsabilidade não é uma via que a criança conhece.
0: Portanto, não podemos empurrar os problemas com a barriga, certo? Para a frente. Vamos aprofundar agora uma outra matéria, que dentro desta base ainda, como é que os pais reforçam a vitimização sem perceber? Isso é possível acontecer, não é?
1: É possível, por exemplo, através
0: sem nós nos apercebermos, podemos estar a fazer isso.
1: Através destes exemplos, não é? O problema é do teu pai, é o teu pai que me pôs nesta situação, vocês são assim, birrentos, porque o teu pai é que já tinha este problema, vocês são birrentos por causa dele, isto realmente tinha de sair dele, tudo o que está mal é dele, vocês são teimosos é por causa dele, são birrentos é por causa dele. Ou seja, neste tipo de comentários podem parecer inofensivos, mas repetidamente ao longo do tempo está-se a fazer isto, ou seja, a passar o exemplo. Mas não só... Ou seja, também quando esta, por exemplo, imaginemos que a criança se oferece para, olha mãe, como é que se faz a carne, por exemplo, não é? A criança está com interesse, quer perceber como é que se faz o jantar. Ah não, filho, isto não é para ti. Isto não é para ti, que tu és muito pequena, és uma criança, não, é, não interessa que tu saibas disto. A criança dá, ai, não é suposto eu ter interesse pelas coisas. Não é suposto eu participar. Então eu vou ficar aqui sossegadinho no meu canto e fazer o mínimo possível. Isso é o ser criança e não querer ter
0: interesse. E se calhar depois há casos em que mais tarde os próprios pais criticam os filhos, mas eles próprios...
1: Eu agora preciso de ti e tu não queres saber.
0: Exatamente.
1: Ei, mandrião, preguiçoso. Pois a criança vai buscar, pois, mas eu houve uma altura que eu tive interesse e tu cortaste-me as asas. Como é que queres que eu agora tenha interesse? Não dá para voltar o tempo atrás, não é? Portanto, também convém atender a isso, ou seja... Por isso é que falo desta questão de estimular o interesse da criança e a responsabilidade através de coisas simples, não é? Mas também atender ao diálogo que a pessoa tem em casa, porque o diálogo com o pai, ou o companheiro, ou o marido, quer que seja, estimula muito isto. Ou as crianças sentirem que têm responsabilidade, ou então sentirem que lá está, que incutir a culpa ao outro é um caminho muito fácil. Portanto, também atender a isso, ou seja, dar esta noção à criança de, olha, a vida também depende de ti, há que também fazer, ir atrás das coisas, mas também estamos aqui para tampar a casa, não corra bem. Agora, queremos que saibas que nem tudo o que correr mal é por tua culpa, mas também se esperares que as oportunidades caiam do céu, elas possivelmente também não irão chegar. Ou seja, não induzir culpa para tudo, não é? A criança sentir que agora tem de se desenrascar por tudo e mais alguma coisa e tudo depende dela... mas também sentir que há esta, lá está, esta questão da que a responsabilidade é necessária e caso aconteça uma coisa mal, que convém que ela assuma o que é que fez para poder trabalhar a partir daí, que é para esta questão dos erros, da criança sentir que pode assumi-los para trabalhar daí, senão depois cria-se, lá está, situações em que há um problema ou uma discussão ou uma questão a trabalhar e não sabe quem é que fez e depois os pais sabem, foi a criança, mas ela não assume. Pois é, ai, é mentiroso, não podemos confiar nele, quem é que ele sai, não é? A famosa questão de quem é que ele sai, não é? Sai a ti, a mim não.
0: As coisas mais saem a mim, ou melhor, ao contrário, as coisas mais saem à mãe, as coisas boas saem ao pai.
1: É? Por isso, às vezes esta questão da própria dificuldade em assumir os defeitos que se tem potencia isto. Os defeitos são sempre do outro.
0: Uhum.
1: Eu nunca tenho defeitos, eu sou como a mãe, nunca tenho defeitos. Eu sou aqui, pois é, o pai diz, pois a tua mãe é uma vítima e tu vais atrás, eu realmente não sei em que casa estou. Pois cria-se este tipo de dinâmicas com um conflito que, no fundo, o mecanismo de base é muito simples. Não é? Mas depois cria-se aqui uma escalada toda que contribui depois para isto. E portanto, tudo através destas coisas simples.
0: Exatamente. Imaginamos agora uma situação comum, pelo menos que nós podemos avançar, uma criança empurra o colega na escola. Quando a professora chama a atenção, ela começa a chorar e diz, ninguém gosta de mim. Como é que os pais devem agir nestas circunstâncias?
1: Validar é um ponto fundamental, não é? Como eu já referi em alguns episódios, que acaba por ser aqui um ponto central, mas depois também chamar um pouco a atenção aqui para esta generalização. É porque esta questão de ninguém gosta de mim é uma generalização, não é? É um raciocínio que a criança está a ter como, sem ter fundamento para ter essa abrangência toda, não é? Onde é que ela está... Porquê é que ela está a ir buscar aquela generalização? No que é que ela se está a basear para achar que ninguém gosta dela? O que é que aconteceu antes para isso? Não é? Também convém perceber isso. Mas também trabalhar isto, que é, olha, mas o que é que, por ter acontecido isto, ou ter tido este problema com este colega, isto faz sentir que já não tens amigos, que nós não gostamos de ti, o que é que achas que faz isso? Nós não te damos apoio suficiente a alguma coisa, nós queremos melhorar com isto, por favor fala connosco, mas nós conseguimos perceber a partir daí. Às vezes só o ato de o pai ou a mãe estar disponível para comunicar com a criança já é o suficiente. Se eles comunicam comigo, eles têm interesse como eu estou. Portanto, eu não preciso que eles estejam sempre comigo para eu sentir que eles gostam de mim. Às vezes pensa-se que é, mas eu preciso estar não sei quantas horas com ele e eu não tenho disponibilidade para isso. Às vezes não é isso que se pede. É o estar, mesmo que seja pouco tempo, estar disponível para comunicar à criança e que se tem interesse nela. Uma pessoa realmente se preocupa com ela. Isto fica com a criança. Ou seja, protege situações destas, que é quando a criança tem um desafio pela frente, uma adversidade, leva isto na ideia dela, que é, eles realmente preocupam-se e têm interesse comigo, mesmo quando não estão comigo. Por isso, a próxima vez que tiver um desafio com um colega, vou-me lembrar desta atenção. E evita isso.
0: Portanto, é necessário que os pais terem esse comprometimento e haver aqui um diálogo, que é importante, não é? Perceber o que é que, no fundo, se passou. Muito bem. E este episódio de Ecos de Infância fica por aqui. Hoje estivemos a falar sobre as crianças que nunca assumem os próprios erros, que culpam sempre os outros e que dramatizam situações e têm dificuldade em lidar com consequências. Estivemos até com alguns casos práticos. Na próxima semana voltaremos a este tema. Até lá.
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1: Olá, meu nome é César Joaquim Lisandro Cresce. Já tenho idade para ter juízo. E venho de Balda Fife, ali do Nordeste Transmontano.
2: Oh, moçada, no meu tempo andar bicicleta era um desporto radical, cara. Acordávamos às 7 da manhã com uma ramela nos olhos e crostas de mucas secas nos narizes. Agarrávamos no bicicleta os cindrabões, que íamos por montes abaixo, por valetas, caminhos de cabras rotundas que nem existiam, nem existem. O meu dos lameiros, o capacete, só se fosse metade do melão. Joelheiras, cotoveleiras, isso era conversa de menina da cidade, homem. O único sistema de segurança era a fé e um cão rafeiro atrás a ladrar e a morder as canelas e as pernas. Era o Bobi. E quando caíamos, que nada de penso rápido, o Betadine. Lambis, foca dela. Era lambedela no ferimento e já estavas pronto para dar mais uma cambalhota. E se ficasse uma cicatriz, era a medalha de guerra, homem. E ao barulho do bicicleto, é uma lata da Coca-Cola presa com a mole da roupa na roda atrás. Parecia motorizada, desgovernada, que a mocidade pensava que íamos a 140 que só porque fazia... Agora! Agora os putos andam de bicicleta só se tiver Bluetooth, GPS, travão a disco, banco ergonómico e com a aplicação que diga quantas calorias gastaram, quantos quilómetros fizeram. E ainda assim ainda vão com medo que a corrente que suja o ténis da Nike da edição limitada. Corre-se quem? Bui Jesus, chamo a mãe, o seguro, a psicólogo, o advogado, abrem um processo contra o dono do terreno, do caminho, do carro. Antigamente o esqueleto era o Uber rural, homem. Íamos buscar pão, íamos à casa dos avós, íamos ver a Maria Escanchada, a ver se estava na fonte, íamos atrás das amarelas com ela, com as canhunas. No fim do dia vinhas todo escagaçado de borralho e de barro até ao cimo da tola, mas olha, mais feliz do que um morro à sombra no mês de agosto. Ora, calhas de coisa malucais.
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0: Meio-dia.
12: Luís Saraiva fica com 5 pelouros no Executivo da Câmara Municipal de Mirandela. A maioria das pastas estão ligadas à cultura. Um homem de 49 anos foi detido pela PSP em Mirandela na manhã da passada quarta-feira por estar a conduzir uma trotinete elétrica sob o efeito de álcool. Fonte daquela força de segurança adianta que a detenção aconteceu depois das 9 da manhã, em pleno centro da cidade. O homem foi submetido ao teste de álcool no sangue, com o resultado a ser de 2,7 gramas por litro. Foi detido e notificado para comparecer esta sexta-feira em tribunal. Recorde-se que o limite máximo permitido é de 0,50 da taxa de álcool no sangue. A partir de 1,20 condução é considerada crime e o condutor é detido pelas autoridades e presente a tribunal. As trotinetes elétricas são legalmente equiparadas a velocípedes, isso significa que os seus condutores estão sujeitos às mesmas regras do Código da Estrada que os ciclistas, incluindo os limites de álcool no sangue e as respectivas coimas ou sanções criminais. Luís Saraiva fica com 5 pelouros no Executivo da Câmara de Mirandela. A maioria das pastas

0: 5 os pelouros atribuídos a Luís Saraiva: manutenção e edifícios, armazém e gestão de frota, biblioteca, património cultural e gestão de recursos culturais. Até aqui estavam todos sob a alçada do Presidente da Câmara, Vítor Correia. Os restantes 32 pelouros não têm qualquer alteração ao que tinha ficado definido logo após a tomada de posse do atual Executivo, a 29 de outubro. O Vice-Presidente Orlando Pires continua a ter sob a sua alçada o maior número de pelouros, 13. Já o Presidente, Vítor Correia, tem agora 11, quando antes tinha 16. Vera Preto continua com 8. O Grupo Parlamentar do PCP da Assembleia da República requeriu a audição urgente do Ministro da Agricultura e da Associação Nacional das Escolas Profissionais Agrícolas para esclarecimentos sobre as transferências de competências e encargos das Escolas Profissionais Agrícolas Públicas. Além disso, os deputados do PCP entregaram também perguntas escritas para obter esclarecimentos do Governo sobre o futuro das Escolas Profissionais Agrícolas Públicas, onde se insere a IEPA de Carvalhais e Mirandela, a propósito do que os deputados comunistas consideram ter sido uma transferência forçada para as Comissões de Coordenação das Direções Regionais. Beatriz Mendes.
1: No início deste ano, foi alterada a orgânica das Comissões de Coordenação e Desenvolvimento Regional, passando a integrar competências em 5 áreas: agricultura, ambiente, cultura, saúde e educação, com o vice-presidente alocado a cada uma delas e que passaram a tutelar as respectivas direções regionais. Com esta alteração, o Governo planeia, por exemplo, transferir para a CCDR a tutela das 14 escolas profissionais de agricultura que existem no país. Uma delas é a EPA de Carvalhais. No entanto, há muitas dúvidas sobre o que vai acontecer, até porque o próprio Ministro da Educação deixou no ar, numa recente audiência no Parlamento, a possibilidade de a gestão da JEPA poder passar para a alçada dos municípios. Perante esta incerteza, o Grupo Parlamentar do PCP, na Assembleia da República, decidiu requerer uma audição urgente do Ministro da Agricultura e da Associação Nacional das Escolas Profissionais Agrícolas, para além de enviar várias questões aos Ministérios da Agricultura e da Educação sobre este processo, como adianta Fátima Bento, da Direção da Organização Regional de Bragança, do PCP.
2: No sentido de esclarecer, de facto, qual é o objetivo do Governo com esta transição ou esta integração das escolas profissionais e de que forma é que vai garantir que o trabalho que ela realiza vai continuar no próximo ano com as condições adequadas, uma vez que elas são completamente, são insubstituíveis, não há outra forma de dizer, não só pela qualificação de todos os quadros, seja o pessoal docente e não docente, que tem anos e anos de experiência nesta área, mesmo do ponto de vista social tem um papel fundamental. Nós sabemos bem a realidade aqui em Mirandela, podemos dizer, porque já ouvimos o Ministro da Educação dizer isso, que são escolas que têm poucos alunos, mas são escolas adequadas à realidade. É de conhecimento público que aqueles alunos que ali se formam têm emprego imediato e, portanto, eles dão uma resposta objetiva àquilo que é a necessidade do nosso mercado local e é para isso exatamente que elas servem.
1: Fátima Bento confessa que os deputados do PCP estão muito preocupados com esta incerteza e com alguns sinais que evidenciam até a possibilidade que esteja em cima da mesa o encerramento de algumas escolas profissionais de agricultura.
2: É esse o nosso receio e é um pouco essa a preocupação que temos ouvido das escolas. Sabemos já que aqueles pratos legais, não é? Para divulgarem aquilo que vai ser a oferta no próximo ano letivo, não é? Na rede que eles têm. Houve alguns atrasos, porque sabemos, na reunião que, no fundo, estabelece aquilo que será os cursos já abrirem, o que nos preocupa muito. Esperemos que não seja aqui uma segunda intenção, não é? Porque quanto mais tarde esse processo se iniciar, menor será o período em que as pessoas se podem inscrever e que a escola pode proceder à sua divulgação, não é? Podendo colocar restrições ao número de alunos que se poderia inscrever e assim não se vai inscrever. E daí nós fazermos esta pergunta no imediato e pedirmos já esta audição, porque este período de facto é fulcral para que a escola volte a abrir no próximo ano. E agora aguardemos que de facto as nossas previsões ou aquilo que fomos avaliando, que não se confirme e que o Ministério articule como deve ser com as escolas e que garanta o normal funcionamento no próximo ano letivo.
1: O PCP entende que tem sido fulcral o papel que estas escolas profissionais públicas têm desempenhado ao longo dos anos e reafirma que a sua continuidade e o seu papel formativo e social é insubstituível, pelo que a mera hipótese deste processo se traduzir no encerramento de algumas delas não é aceitável.
0: O Grupo Parlamentar aguarda uma audição urgente com o Ministro da Agricultura e com o Presidente da Associação Nacional das Escolas Profissionais Agrícolas para esclarecer as muitas dúvidas que pairam sobre qual será o futuro das 14 escolas profissionais de agricultura que existem no país, uma delas em Carvalhais, no concelho de Mirandela. O Centro Cultural de Vinhais vai receber nos dias 26 e 27 deste mês a 6ª Bienal Jorge Lima Barreto, uma iniciativa que homenageia o legado do músico, ensaísta e pensador vinhaense. Este ano a organização aposta na diversificação da programação e quer atrair novos públicos, como avança o vice-presidente da Câmara de Vinhais, Artur Marques.
3: Trazer mais gente ao nosso

0: propósito, porque ao trazermos, conseguirmos captar mais gente, temos também a perpetuar a memória do Jorge perante vários públicos mais sofisticados. Mostrar também o trabalho que ele fez a pessoas que não o conhecem. Portanto, esse será o propósito de alargar a Bienal também a públicos mais sofisticados, que não eram aqueles que costumavam vir. Portanto, vamos abrir, vamos ver como resulta, esperemos que seja um sucesso.
1: A comunidade local terá um papel mais ativo nesta edição. Entre as iniciativas previstas está a participação de IPSS que colaboraram na criação de trabalhos.
0: IPSS, exatamente pelo cariz do trabalho, dos trabalhos manuais, fazer estes trabalhos em crochê que vão estar expostos até por cima do piano do Jorge. Portanto, fazer uma semelhança com o que fez uma famosa artista, Joana Vasconcelos. Portanto, um paralelismo que Joana, que trabalhou com o Jorge Lima Barreto numa das performances dessas. Portanto, é isso que nós queremos. Queremos envolver a comunidade, queremos que o legado do Jorge seja perpetuado e que seja divulgado e que seja conhecido.
1: Também a programação musical desta edição reflete a intenção de ampliar horizontes. O professor de música Romeu Beato explicou que a Bienal mantém a ligação ao espírito criativo de Jorge Lima Barreto. Entre os destaques do cartaz está o grupo Expresso Transatlântico, que encerra o evento no dia 27 de junho.
2: Importa perceber, primeiramente, o que era o conceito musical de Lima Barreto, que assentava essencialmente na improvisação livre, no atonalismo, portanto, na música não estruturada, que é um nicho musical bastante restrito, e entendemos nós que o conceito de improvisação pode ser alargado a outros estilos, e nesse sentido optámos por integrar e adicionar novos projetos, novos tipos de sons, novos tipos de sonoridades. Por exemplo, o Expresso Transatlântico, que é um projeto já bastante conhecido, que assenta também na música tradicional, mas, como dizia Lima Barreto, a música não vive num museu, não deve viver num museu nem num compartimento estanque, deve evoluir.
1: A maior parte das atividades terá de acesso gratuito, estando sujeitos a bilhete apenas os dois concertos programados para o evento. O ingresso terá um custo simbólico de 5 euros. O espólio de Jorge Lima Barreto continua igualmente em destaque no Centro Cultural de Vinhais, onde existe uma exposição permanente dedicada ao artista.

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1: E no mês de junho voltam à rua as tradições das festas populares, no caso, são as festas em honra de São João Bosco, este fim de semana, de 5 a 7 de junho, no Largo de São João Bosco, em Mirandela. 3 dias de muita animação, onde a música ao vivo não vai faltar, bem como a popular sardinha assada, o frango no churrasco ou a barriga na brasa. As festas de São João Bosco decorrem entre sexta e domingo. A Estação das Artes recebe mais um emergente ciclo de artes em emergência de Panic 40. É um quarteto instrumental que recria o som dos conjuntos portugueses dos anos 60 e das bandas surf rock americanas e inglesas da época que os inspiravam. Nos seus originais encontra-se a festa da música popular portuguesa, a paixão do tango, a cadência da rumba e até os ritmos quentes de África. Tudo bem misturado e servido num cocktail surf rock and baile, capaz de nos fazer sentir o mar em Trás-os-Montes. A performance acontece esta sexta-feira, a partir das 18h30, na Estação das Artes, em Mirandela. De quarta a domingo está de volta à cidade de Mirandela a Queima das Fitas 2026. 5 dias marcados pela tradição académica, música e convívio. O programa inclui alguns dos momentos mais emblemáticos da vida académica, como a serenata, o desfile académico, o jantar de gala, o dia do antigo estudante e a missa da bênção das pastas e a Queima das Fitas. A Queima das Fitas de Mirandela acontece de 3 a 7 de junho. Também sexta-feira volta ao cinema, ao Centro Cultural de Mirandela, em exibição Star Wars, The Mandalorian and Grogu. É mais um capítulo desta saga de ação do realizador Jon Favreau e que conta nos papéis principais com os atores Pedro Pascal, Sigourney Weaver, Jeremy Allen White, Steve Blum, entre outros. A não perder. Para os mais novos, há a matiné infantil, este domingo, a partir das 3h30 da tarde, com o filme dobrado em português Tom e Jerry, A Bússola Perdida. Fica também a sugestão. Está completa mais uma edição de Passos do Conselho. Um conselho de Mirandela.
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6: Muito boa tarde. O grupo parlamentar do PCP da Assembleia da República requereu audição urgente ao Ministro da Agricultura e da Associação Nacional das Escolas Profissionais Agrícolas para esclarecimentos sobre as transferências das competências e encargos das Escolas Profissionais Agrícolas Públicas. O Ministro da Agricultura e Mar, José Manuel Fernandes, preside esta sexta-feira a abertura da Festa da Cereja Companhia em Alfândega da Fé, num programa que inclui visitas, investimentos estratégicos no regadio e a inauguração de infraestruturas destinadas a reforçar a eficiência hídrica e a competitividade no setor agrícola do concelho. O Régia Douro Parque recebeu o Roadshow Nacional Territórios Sustentáveis. 100 pessoas pedalaram durante um dia para ajudar a angariar fundos para a Associação Solidária Germinal Caminhos. São assuntos para saber mais já a seguir.
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6: Uma colisão entre dois motociclos e um veículo ligeiro no IP4, em Vila Real, provocou uma vítima mortal. O acidente aconteceu ontem, segundo o Comando Subregional do Douro, da Proteção Civil. A colisão deu-se no quilómetro 98, sentido norte-sul. O alerta de acidente foi às 11 da manhã e a via esteve cortada temporariamente para as operações de socorro. Um homem de 62 anos foi detido na passada terça-feira no Conselho Macedo Cavaleiros por suspeitas de violência doméstica contra a sua companheira de 60 anos. A detenção ocorreu após uma denúncia que dava conta de agressões no interior de uma habitação. À chegada ao local, os militares confirmaram a existência de indícios de violência física, uma vez que a mulher sofreu lesões na zona da cabeça durante uma discussão entre o casal. Segundo a GNR, a investigação permitiu concluir que a vítima era sujeita a episódios de violência física, verbal e psicológica, incluindo insultos, humilhações e comportamentos de controlo. O homem foi detido em flagrante delito por militares no posto territorial de Macedo Cavaleiros, com apoio do Núcleo de Investigação e Apoio a Vítimas Específicas, o NIAV. O suspeito foi presente ao Tribunal Judicial de Macedo Cavaleiros na passada terça-feira, tendo sido determinado que este sujeito está proibido de contactar a vítima e impedido de se aproximar da mesma a menos de 200 metros. Também ficou sujeito a termo de identidade e residência. Um homem de 49 anos foi detido pela PSP em Mirandela na manhã da passada quarta-feira por estar a conduzir uma trotinete elétrica sob o efeito de álcool. Fonte daquela força de segurança adianta que a detenção ocorreu pouco depois das 9 da manhã, em pleno centro da cidade. O homem foi submetido ao teste de álcool no sangue com resultado a ser de 2,7 gramas por litro. Foi detido e notificado para comparecer esta sexta-feira no tribunal. Recorde-se que o limite máximo permitido é de 0,50 gramas por litro de taxa de álcool no sangue. A partir de 1,20, a condução é considerada crime e o condutor é detido pelas autoridades e presente a tribunal. As trotinetes elétricas são legalmente equiparadas a velocípedes. Isto significa que os seus condutores estão sujeitos às mesmas regras do Código da Estrada que os ciclistas, incluindo os limites de álcool no sangue e as respectivas coimas ou sanções criminais. O grupo parlamentar do PCP na Assembleia da República requereu audição urgente ao Ministro da Agricultura e da Associação Comercial das Escolas Profissionais Agrícolas para esclarecimentos sobre as transferências das competências e encargos das Escolas Profissionais Agrícolas Públicas. Além disso, os deputados do PCP entregaram também perguntas escritas para obter esclarecimentos do Governo sobre o futuro das Escolas Profissionais Agrícolas Públicas, onde se insere a EPA de Carvalhais e Mirandela, a propósito do que os deputados comunistas consideram ter sido uma transferência forçada para as comissões de coordenação das direções regionais, tal como nos contou o jornalista Fernando Pires.
8: No início deste ano, foi alterada a orgânica das Comissões de Coordenação e Desenvolvimento Regional, passando a integrar competências em 5 áreas, agricultura, ambiente, cultura, saúde e educação, com o vice-presidente alocado a cada uma delas e que passaram a tutelar as respectivas direções regionais. Com esta alteração, o Governo planeia, por exemplo, transferir para a CCDR a tutela das 14 escolas profissionais de agricultura que existem no país. Uma delas é a EPA de Carvalhais. No entanto, há ainda muitas dúvidas sobre o que vai acontecer, até porque o próprio Ministro da Educação deixou no ar, numa recente audiência no Parlamento, a possibilidade da gestão das EPA poder passar para a alçada dos municípios. Perante esta incerteza, o grupo parlamentar do PCP na Assembleia da República decidiu requerer uma audição urgente do Ministro da Agricultura e da Associação Nacional das Escolas Profissionais Agrícolas, para além de enviar várias questões aos Ministérios da Agricultura e da Educação sobre este processo, como adianta Fátima Bento, da Direção da Organização Regional de Bragança, do PCP.
9: No sentido de esclarecer, de facto, qual é o objetivo do governo com esta transição ou esta integração das escolas profissionais e de que forma é que vai garantir que o trabalho que ela realiza vai continuar no próximo ano com as condições adequadas, uma vez que elas são completamente, são insubstituíveis, não há outra forma de dizer, não só pela qualificação de todos os quadros, seja o pessoal docente e não docente, que tem anos e anos de experiência nesta área, mesmo do ponto de vista social tem um papel fundamental. Nós sabemos bem a realidade aqui em Mirandela, podemos dizer, porque já ouvimos o Ministro da Educação dizer isso, que são escolas que têm poucos alunos, mas são escolas adequadas à realidade. É de conhecimento público que aqueles alunos que ali se formam têm emprego imediato e, portanto, eles dão uma resposta objetiva àquilo que é a necessidade do nosso mercado local e é para isso exatamente que elas servem.
8: Fátima Bento confessa que os deputados do PCP estão muito preocupados com esta incerteza e com alguns sinais que evidenciam até a possibilidade de que esteja em cima da mesa o encerramento de algumas escolas profissionais da agricultura.
9: É esse o nosso receio e é um pouco essa a preocupação que temos ouvido das escolas. Sabemos já que aqueles pratos legais, não é? Para divulgarem aquilo que vai ser a oferta no próximo ano letivo, não é? Na rede que eles têm. Houve alguns atrasos, pelo que sabemos, na reunião que, no fundo, estabelece aquilo que será os cursos já abrirem, o que nos preocupa muito, esperemos que não seja aqui uma segunda intenção, não é? Porque quanto mais tarde esse processo se iniciar, menor será o período em que as pessoas se podem inscrever e que a escola pode proceder à sua divulgação, não é? Podendo colocar restrições ao número de alunos que se poderia inscrever e assim não se vai inscrever. E daí nós fazermos esta pergunta no imediato e pedirmos já esta audição, porque este período de facto é fulcral para que a escola volte a abrir no próximo ano. E agora aguardemos que, de facto, as nossas previsões ou aquilo que fomos avaliando, que não se confirme e que o Ministério articule como deve ser com as escolas e que garanta o normal funcionamento no próximo ano letivo.
8: O PCP entende que tem sido fulcral o papel que estas escolas profissionais públicas têm desempenhado ao longo dos anos e reafirma que a sua continuidade e o seu papel formativo e social é insubstituível, pelo que a mera hipótese deste processo de traduzir o encerramento de algumas delas não é aceitável, diz o PCP.
6: O grupo parlamentar aguarda uma audição urgente com o Ministro da Agricultura e com o Presidente da Associação Nacional das Escolas Profissionais Agrícolas para esclarecer as muitas dúvidas que pairam sobre qual será o futuro das 14 escolas profissionais de agricultura que existem no país, uma delas em Carvalhais, Mirandela, no distrito de Bragança, e outra no Peso da Régua, no distrito de Vila Real. O Ministro da Agricultura e Mar, José Manuel Fernandes, vai inaugurar a Festa da Cereja e Companhia, que começa hoje e decorre ao longo do fim de semana em Alfândega da Fé. Jody Pinto.
10: O Ministro da Agricultura e Mar, José Manuel Fernandes, vai inaugurar a Festa da Cereja, que começa hoje e decorre ao longo do fim de semana em Alfândega da Fé. A abertura oficial do certame está marcada para as 17h30, depois de uma agenda dedicada aos investimentos estratégicos no regadio e à valorização da cultura no concelho. A visita começa pelas 16 horas com a homologação da consignação da obra da rede de rega do aproveitamento hidroagrícola de Vilarchão Parada, seguindo-se por uma deslocação ao perímetro de regra da barragem da Estevinha, onde serão apresentados investimentos e intervenções destinados a aumentar a eficiência hídrica e a competitividade do setor agrícola local. O programa inclui ainda uma inauguração do sistema de melhoria da eficiência do aproveitamento hidroagrícola de Alfândega da Fé, uma infraestrutura que pretende otimizar a gestão da água e reforçar a sustentabilidade das explorações agrícolas da região. A Festa da Cereja volta a celebrar o produto mais emblemático do concelho, reunindo produtores, empresas, instituições, associações e visitantes numa grande montra dos produtos endógenos da gastronomia, do artesanato, da cultura e das potencialidades do território. O investimento do município nesta edição ronda os 300 mil euros, num certame que promove não só a cereja, mas também a gastronomia local e os produtos regionais. A feira conta com 120 expositores. No cartaz musical destacam-se Carolina Deslandes esta sexta-feira, Ivandro e Cura no sábado e Zé Amaro no domingo.
6: A abertura oficial desta inauguração está marcada para as 5h30 da tarde. O Régia Douro Parque recebeu o Roadshow Nacional Territórios Sustentáveis, uma iniciativa promovida pela Fundação EDP e pelo IES, Social Business School, que convida a comunidade a pedalar por uma causa. Em Vila Real, a iniciativa foi dinamizada pelo projeto Douris, Centro de Empreendedorismo de Impacto do Régia Douro Parque. Francisco Santarém, da Associação EDP, diz que o objetivo desta pedalada solidária é ajudar associações que promovam a solidariedade e a sustentabilidade ambiental, sendo que cada quilómetro pedalado significa um euro doado.
11: Tentar, por um lado, escolher o maior donativo por território, em que aqui na pedalada cada quilómetro gera um euro de donativo da Fundação EDP. Estamos aqui em cada 10 sítios, cerca de 6 bicicletas durante 4 ou 5 horas a pedalar. E depois, para além disto, tendo aqui uma identificação em cada sítio também dos desafios ligados ao desenvolvimento sustentável e das propostas e soluções que as pessoas têm ao seu território. Pronto, este evento já começou em Beja na sexta-feira, passou por Torres Novas, por Coimbra e termina hoje em Vila Real. Temos aqui muita malta do Régia a participar, malta das associações locais, escolas também a participarem, e a ideia é, no fundo, que as bikes não parem e que possamos gerar aqui o maior donativo possível para uma sessão local.
6: Ricardo Narciso, do projeto Douris, diz que conseguiram 100 pessoas que pedalaram durante todo o dia para ajudar a angariar fundos para a Associação Solidária Germinal Caminhos.
12: Decidimos então pedalar por uma causa. A Fundação EDP vai doar um euro por cada quilómetro pedalado. Então conseguimos juntar aqui cerca de 100 pessoas ao longo do dia a pedalar por esta associação. O objetivo do nosso projeto é, no fundo, fortalecer a comunidade, mostrar à comunidade o Régio, o nosso projeto. Então temos aqui as empresas que estão incubadas por nós e a própria comunidade que está aqui em força e está a pedalar. Significa que pessoas de Vila Real e do sítio de Vila Real estão aqui a pedalar em força.
6: Isabel Cabral, da Associação Germinal Caminhos, mostrava-se feliz pela iniciativa, uma vez que toda a ajuda é pouca perante as necessidades crescentes de quem procura apoio na associação.
13: Já era um projeto que eu tinha há muitos anos, que era criar uma associação solidária e ligada ao ambiente. E esta Associação Solidária Germinar Caminhos faz essa função. Nós estamos a apoiar a comunidade com bens que existem, que não estão a ser utilizados, mas que têm boas condições de serem reutilizados. E aqui entra a parte ambiental. E esses bens vão ser usados por pessoas que têm necessidades e que não os podem comprar. Nós estamos a ajudar estudantes nacionais e internacionais com roupas, internacionais com mobílias, com louças, também para procurar pegar emprego, emprego sazonal. Eles, como não podem trabalhar tempo inteiro, têm as aulas. Nós vamos arranjando estas oportunidades para eles poderem autofinanciar e a maior parte vem sem bolsa de estudo e assim ajudamos também a
6: pedalada solidária no Régia Douro Parque contou com a participação de 100 pessoas que percorreram um total de 1.184 quilómetros.
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6: Termina aqui esta edição da CIR, mas retomamos uma das notícias de abertura deste jornal. Fátima Bento, da Direção da Organização Regional de Bragança, do PCP, sublinha a incerteza quanto ao futuro das escolas profissionais, uma vez que há alguns sinais que evidenciam até a possibilidade de que esteja em cima da mesa o encerramento de algumas escolas profissionais de agricultura.
9: O que será os cursos já abrirem, o que nos preocupa muito, esperemos que não seja uma segunda intenção, não é? Porque quanto mais tarde esse processo se iniciar, menor será o período em que as pessoas se podem inscrever e que a escola pode proceder à sua divulgação, não é?

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10: 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Boa tarde, minha gente.
11: Liga aí. Fica.

0: Ora, muito bem, são agora 13 horas e 2 minutos. Muito boa tarde, edição de discos pedidos de sexta-feira. Temos aí o fim de semana à porta, minha gente. Vamos lá então ligar para a Terra Quente e pedir música. 278-200-600, 278-200-601. A temperatura hoje chega aos 27 graus, mas a partir da manhã, 30 para sábado, 34 para domingo. E a temperatura depois só por aí acima. Ora, muito bem, vamos em frente. Já temos alguém à espera. Vamos saber quem está. Boa tarde. Parece-me a mim que está alguém do outro lado. Boa tarde.
1: Boa tarde.
0: Olha o nosso amigo Firmino. Boa tarde, sou Firmino.
1: Até sou José. Tá.
0: Como é que está o meu amigo? Bem? Como é que vai essa saúde?
1: Está bom, mas andado, sou José.
0: Pronto. O que interessa é devagar, devagarinho. Se vai ao longe. Não é? Devagar se vai ao longe, meu amigo. E então vamos ouvir uma música de quem?
1: É para ser uma das doces.
0: Das doces, muito bem. Para quem é que vai a música?
1: É para a minha esposa, para os meus filhos, para os meus netos, para os meus genros, para a vizinha, para a filha e para o marido, para o Sr. Fernando da Palorca, para a esposa e para as mulheres da mãe, para a Dona Nazaré, para o marido e para os filhos, para o Sr. Adriano e a esposa, para a senhora Mirtha e a esposa, para o Zé dos Eixos, para o Sr. Freitas e a esposa, e para todos os outros melhores. E até segunda-feira, Sr. Tazé.
0: Isso mesmo, muito obrigado. Um forte abraço da minha parte. Obrigado. Até segunda. Tudo de bom e para a família.
1: Obrigado.
0: Muito obrigado nós. Mais uma participação. Boa tarde.
2: Boa tarde, Sr. Tazé.
0: Boa tarde, Dona Lourdes. Viva, como está?
2: Já estou por aqui, o sol vai-se embora, e vai antes, vai um bocadinho, vai-se embora.
0: É verdade, tem razão, tem razão, sim senhora, temos que nos chatear. Então como é que é, brincamos ou quê?
2: Claro, eu venho para ficar, vai-se embora então.
0: A partir da manhã, minha amiga, a partir da manhã.
2: A partir da manhã?
0: É verdade, a partir da manhã já vamos ter aí a temperatura mais quente também, mas assim mais linear, é verdade. Ora, então, vamos ouvir uma música de quem?
2: Olha, acho a escolha bonita.
0: Certo. Pronto. E então, e para quem vai?
2: Olha, vai para si, vai para a sua senhora, vai para o seu filho, vai para os seus pais, para os seus sogros, vai para a dona Adaida, para a torre Dona Chama, para o marido e para os filhos, vai para a dona Margarida, muito beijinho para ela, esteja tudo bem com ela, para a dona Adaida, a dona Chama já disse, para toda, vai para a dona Maria José, da Nego, também para ela, muito beijinho para ela, esteja tudo bem com ela, para a dona Olga, para toda a família, para a Dori de Ferragatão, para a mulher, para os filhos, para a dona Gina, para o marido, para os filhos, para a netinha, para a nora, para o Zé dos Eixos, um beijinho para ele, e para a dona Fernanda, também dos Eixos, um beijinho também para ele, para ela, para toda a gente que eu costumo falar, um beijinho para si, e até amanhã, não?
0: Até a segunda.
2: Agora já é só até a segunda?
0: É, exatamente. Amanhã pronto, é sábado. Segunda, beijinho grande, beijinho para
2: beijinho
0: si.
2: Beijinho grande para ti também.
0: Muito obrigado, muito obrigado. Vamos à música, para já temos aí a música, portanto, das 12. Quem pediu foi o nosso amigo Firmino. Um abraço grande para a Sobreira. Ora, muito bem, um abraço e bom fim de semana. Vamos à música.

0: Ora, muito bem, o fado da Amália Rodrigues. Vamos em frente, mais uma participação. Viva, muito boa tarde.
1: Boa tarde, tudo bem?
0: Boa tarde, Lucinda. Viva, como está? Tudo bem?
1: Tudo bem.
0: Tudo bem.
1: Com a barriguinha cheia.
0: Muito bem. Lucinda, qual é a música?
1: Olha, queria ouvir o trio de Miracolona do Ibadro.
0: Boa, muito bem. Para quem é que vai a música?
1: Olha, vai para vocês todos da Rádio Terra Quente, vai para a família toda do Tozé, vai aqui para o Zé Manuel e para os pais, vai para o Zé Zagrilo, vai para o Sul Freitas e família, vai para o Sr. Fernando da Palorte para toda a família, vai para a equipa da Padaria Barreira, vai para mim para a filhota, vai para todos os ouvintes e participantes e para o Tozé.
0: Muito bem, muito obrigado.
1: Um bom almoço e até um bom fim de semana e até segunda-feira.
0: Isso mesmo, até segunda. Beijinho grande, Lucinda. Muito obrigado, muito obrigado. Ora, muito bem, Trio de Mira com o Anel de Noivado. Muito boa tarde, obrigado por estar desse lado em 105.2, 105.5 e também terraquentefm.net. Bom fim de semana.

0: Ora, muito bem, vamos em frente. Já temos mais alguém para falar connosco. Vamos saber quem é que quer pedir música. É boa gente, com certeza. Viva, boa tarde.
1: Boa tarde.
0: Ora, viva, boa tarde, dona Adélia. Viva. Deixe-me só dizer que a linha, a outra linha, ou seja, o 601 está livre. Dona Adélia, qual é a música que quer ouvir?
1: Pode ser o Fadinho Serrano.
0: Muito bem, da Ilda de Castro.
1: É de uma cantora qualquer à escolha. Okay. À escolha.
0: Para quem vai?
1: Vai para todos vocês aí da Rádio Terra Quente FM. Vai para toda a minha família, já não esquecendo ninguém. E para a Lina de Carvalheira e para a mãe dela e para o Tiro. E para aqui para o pessoal de Carabelas, para a Laudmira e quem estiver a ouvir. E uma boa tarde e até a segunda, se vocês quiserem. Quando você estava a falar, ainda estava a tocar e depois atendeu-me logo.
0: Claro, então, pois claro, estamos aqui à espera das chamadas. Muito bem. Dona Adélia, beijinho grande para si e para a sua mãe. Está bem? Tudo bom. Bom fim de semana.
1: Obrigado igualmente.
0: Muito obrigado. Obrigado nós. Mais uma participação. Viva, boa tarde.
2: Boa tarde.
0: Ora, boa tarde. Olha, a nossa Maria José, viva, está tudo bem?
2: Quem é que pensava que hoje era segunda-feira ou todo dia?
0: Pois, realmente, este... Quando é assim, quando é feriado à quinta-feira, a sexta é a sexta com sabor a segunda, não é? É verdade, é verdade. Mas pronto. Então, Maria José, vamos ver música de quem?
2: É a Glória Reina.
0: Boa.
2: Para o Clube da Boa Música. Um bom fim de semana para toda a gente. As melhores nossas gentinhas, especialmente agora para a nossa Bolívia.
0: Sim.
2: Tudo bom para ela, para ti também um bom fim de semana e até segunda, se vocês quiserem.
0: Muito bem, muito bem. Muito obrigado então, Maria José, beijinho grande também. Até mais logo.
2: Até logo, beijinho.
0: Deus, muito obrigado. Vamos em frente para já, Ilda de Castro.

0: caminhamos para o fim de semana, é verdade. Hoje é sexta-feira, temos aí sugestões para este fim de semana, festa de São João Bosco aqui em Mirandela, portanto, já a partir de hoje, hoje até ao próximo domingo. Hoje, por acaso, está lá o nosso amigo João Carlos e família e o grupo Dance Mais. Ora, muito bem, vamos em frente, temos mais participações, vamos saber quem está do outro lado. Eu acho que até já sei. Boa tarde. Alô, Viva? Ninguém? Deste lado, quem será? Boa tarde.
1: Boa tarde, é o Zé.
0: Ó Zé, está tudo bem, meu amigo?
1: Está tudo bem.
0: Pronto, é o que nós queremos. O que queremos é que toda a gente bem disposta.
1: Sim.
0: Qual é a música?
1: Olha, a música pode ser uma da Karina, a do fogão. Vem para comer para o pessoal.
0: Pronto, e então e para quem
1: já
0: vai?
1: Já sabe qual é, não sabe?
0: Já sei, já. Para quem vai
1: a música? Para o Supremo, para o Soares, para a Dolinda, para a Sorgina, para o José e para a Cláudia, vai para o meu primo mais do espaço, vai para o Peitinha Sossões, para o Zé Maria Sossões, para o Promovido, para o Perdida, para a Isabel, para a Sousa Sossões, para a Sousa para a Amélia e para o Marino, vai para o Paulo Sérgio, vai para o Paulo Quintela e para a Sra. Dele, vai para o Carlos Pires, vai para a Dona Luz Volteiras, vai para a Bolívia as melhoras para ele, vai para o Sr. Raul, para o Quebreiro, para o Sr. Fernando, para o Quebreiro, para o Marco e para o pai, e para o Sr. Amirque, olha, e para toda a gente, e para o Sr. E para a minha prima São dos Passos, Pedro Esteves da Praça, e para o Armando. E até logo.
0: Muito bem, bom fim de semana. Bom fim de semana, mais uma participação, boa tarde.
2: Boa tarde, Miranda, boa tarde, boa tarde, José.
0: Ora, boa tarde, Val Passos, boa tarde, Sra. Dona Elisa. Viva, como está?
2: Bem.
0: Pronto.
2: Depois de almoço.
0: Depois de almoço está bem, olha, está melhor do que eu.
2: Agora vai ser a minha festa.
0: Pronto, vai estudar um bocadinho, não é? Pois claro, é assim mesmo.
2: É.
0: Então qual é a música?
2: A música é para mim e para si. E é para quem fala a mim, quem me fala também. Para os bombeiros, para os pastores todos. E para si um fim de semana com um grande beijinho.
0: Muito bem. Então e qual é a música que quer ouvir, minha amiga?
2: À sua escolha.
0: Oh, eu sei que gosta do Zé Malhuco, eu bem sei.
2: Pois, eu gosto de todas.
0: É, então vá. Beijinho grande, bom fim de semana.
2: Igualmente.
0: Muito obrigado. Abraço grande para Valpaz.

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0: Ora, muito bem, estamos então à espera de mais chamadas 278-200-600-278-200-601, não custa nada, vamos lá, minha gente, depois só regressamos no fim de semana, na segunda-feira, só depois na segunda-feira que estamos cá novamente. Portanto, se quiser falar connosco, aproveita agora. Ora, não temos ninguém. Ora, Noémia, está sempre à espera de alguém que não esteja, portanto, você está à espera de uma brecha, pode marcar agora se quiser, hein? É, eu vou dar aqui um compasso de espera para alguém que ligue o 278-200-600 ou então 278-200-601. Já se nota que há aí muita gente fim de semana prolongado, pois claro. Muito boa tarde.
1: E ela cá está.
0: Pronto, olha, está bem. Olha, deixe-me só dizer, Noémia, se houver alguma Noémia por aí que também queira esteja à espera de uma linha, olha, a ligar agora. Claro. Já está cá. Já está.
1: Mas eu já tentei quando ligou a Dona Maria José.
0: Ah, já foi há algum tempo, pois.
1: Pois,
0: muito bem.
1: Disse que estava disponível e agora também estava a ligar. Só que desligou-me porque estava a dar aquilo de Mirandela.
0: Ah, ok.
1: Do lado do coisa. Prontos.
0: Muito bem, então quero ouvir uma música de quem?
1: Olha, do Buba Espinho, A Casa.
0: Como é que é?
1: Buba Espinho, ah. A Casa. Aquela lente já não.
0: Ok, não conheço. Pronto, ok, mas vamos procurar.
1: Ah, não conheço. Não conheço o Buba Espinho.
0: Se calhar conheço, mas não estou a ver quem é.
1: Conheço. Pronto, está bem.
0: Eu daqui não vejo, porque hoje o sol também está assim meio fraco, pronto.
1: Quem não vê não, daqui para o Alentejo não vê não.
0: Enfim, e então para quem é que vai a música?
1: Olha, vai para todo o mundo em geral e para a minha família em especial. Eu até me estou a engasgar.
0: Não se preocupe.
1: Pronto.
0: Não é Buba Espinho.
1: Buba Espinho, ah, não foi o que eu disse?
0: Sim, eu entendi Buba Espinho. Pois.
1: Não, Buba
0: okay,
1: Espinho.
0: Exatamente, já está aqui.
1: Eu tenho aqui apontado num
0: casa.
1: Papel.
0: Muito bem.
1: Então não, pois não sei dizer os nomes.
0: Nossa,
1: é por isso que eu não nomeio ninguém, porque eu para nomes não presto. Eu
0: pronto,
1: também não presto para nada, vá, mas para nomes ainda
0: se
1: pior.
0: Se me dizia assim, os Dama com Buba Espinho, eu chegava logo lá. Percebe?
1: Não, mas eu tinha aqui só o Buba Espinho.
0: Não, é uma música com os dois. Aliás, a música é dos Dama e o Buba Espinho faz parte da música também. Muito bem, beijinho grande para si.
1: Obrigada igualmente.
0: Bom fim de semana.
1: Tudo de bom.
0: Muito obrigado. Muito obrigado. Até a segunda. Vamos em frente. Mais uma participação. Boa tarde.
2: Boa tarde.
0: Freitas, boa tarde. Como está, meu amigo?
2: Beijinho com o aço.
0: Nada, é assim mesmo.
2: Almoçar, não posso estar melhor.
0: E agora, assim, um... passar
2: eu
0: assim...
2: vou ler um bocado.
0: Pronto,
2: depois.
0: Eu ia dizer, tem que passar assim uma leiturazinha e tal, claro.
2: Pois, tem que ser.
0: E então, para quem é a música, qual é que vai ser, meu amigo?
2: Tem aqui na Barreira a da Concertina.
0: Ora bem, Quina Barreiros, a da Concertina. Devo ter, de certeza, tenho aqui tantas dela. E então, e para quem
2: que
0: vai?
2: Ela diz que... Que só toca ela nela, que
0: pronto,
2: não toca mais ninguém.
0: Mais nada, então o concertina é dela.
2: Pois.
0: Pois claro. E então e para quem é que vai a música?
2: Oh, vai para todos que falei de manhã. Agora vai para os que não falei. Vai para o seu Firmino da
0: Sobreira.
2: Sobreira. E para a esposa. E para os filhos, para as filhas, para os netos e para os genros. Depois vai para o tio Fernando Pelorca e para toda a família. Para a Dona Nazaré e para toda a família. Para a Ana e para o neto e para a filha e para o genro e para os pais. Depois vai para a Dona Adelaide da Torre do Rachama, para o marido, para a Dona Maria José de Lamego, para a Vejoqueira e para toda a família. Para o Hélder e para a esposa e para os filhotes e para toda a família. Mas vai para o Tosé, para o Mateus, para a Maria João, para os seus pais, para os seus sogros e para a nossa enfermeira de serviço que ela anda fugida. Tem que se lhe aplicar uma multa bem pesada.
0: Ah, e ela já tem aqui uma que vou lhe dizer uma coisa.
2: Pois,
0: eu não sei se ela terá garrafões suficientes para pagar isto tudo, mas pronto, está bem.
2: Tem que ter.
0: É verdade, muito bem.
2: Que esporte bem.
0: Claro. Freitas, aquele abraço para si, para a
2: um
0: família
2: e
0: até
2: um bom
0: segunda.
2: Fim de semana.
0: Muito obrigado, até bom fim de semana. Muito obrigado. Vamos em frente, música pronta para a nossa Noémia.

Ora, muito bem, vamos em frente. Estamos a 14 minutos do final desta edição e de dizer bom fim de semana. Pois, mas para já temos ainda música. Vamos lá saber. Temos música ainda daqui na Barreiros. Ela que vai cantar para nós e toca lá na minha concertina. É assim, a música quem pediu foi o nosso amigo Freitas. Pois, muito bem. Obrigado pela sua participação. Obrigado pela sua preferência na Terra Quente em 105.2, em 105.5 e também em terraquentefm.net.

0: Ora, muito bem, está aqui na Barreiros e a sua concertina, mas só ela é que toca. Nem mais, pronto, não se empresta a ninguém, nada disso.
1: Toca lá.
0: Ora, muito bem, vamos então em frente. Agora vamos até Tessemir, até Andorra, saber como é que estão lá as coisas. Pronto, boa tarde, Fatão.
2: Boa tarde, José.
0: Para saber como é que está, que aí deve estar o melhor tempo que aqui, de certeza.
2: Não, está fresquinho, está sol, mas está fresquinho. Olha... Choveu bastante, graças a Deus, depois de 15 dias, que estava, havia um pólen por a rua, que nem imagina.
0: Sim, exatamente.
2: E refrescou bastante.
0: Pronto, olha... É assim, nós por cá também não estamos muito melhor hoje, não chove, mas também não temos aquela temperatura muito grande. Para mim, excelente. Mas agora a partir da manhã...
2: Já, também, mas temos 8 ou 80.
0: É verdade, é verdade. Mas pronto, manda quem pode, obedece quem deve.
2: Exato, já dizia a nossa avó.
0: É verdade, sem dúvida. Ora bem, música do Marco Polo. Nossa Senhora, para quem vai?
2: Vai para todo mundo que nos estiver a ouvir, as melhores para os nossos doentinhos, para muita saudinha para eles todos, para todos os meus Vilarandel Valpassos, para quem participa, um beijinho para si, para os céus, para toda a equipa da Rádio Terra Quente, até segunda-feira, se Deus quiser.
0: Muito bem, muito obrigado. Muito obrigado. Beijinho grande para si também, para a família, um abraço grande e para Andorra.
2: Obrigado, José, igualmente.
0: Muito obrigado.
2: Andorra, Portugal.
0: Isso,
2: adeus.
0: Exatamente. Muito obrigado, muito obrigado. E a última participação é do meu amigo Marco. Ora, boa tarde, Marco.
3: Boa tarde, José.
0: Hoje não há estudos para ninguém.
3: Não, hoje não.
0: Há que aproveitar a fresca, meu amigo.
3: Está fresco.
0: Claro que sim, claro que sim. Ó, Marco, deixa-me só mandar aqui um abraço para o meu amigo Tito. E ele leva lá um grande amigo meu também. É verdade.
3: Pois,
0: deixa-me cá ver, portanto é o meu grande amigo, é o Paulo que está por lá, o Paulo Vila Verde. Nós fomos, fizemos tropa, ele, pronto,
3: pois,
0: ele já era sargento, eu não, mas fizemos grande amizade, sem dúvida. Muito
3: também
0: bem.
3: Ainda andaste com um rapaz daqui da minha, que está aqui casado na minha aldeia.
0: Correto, exatamente, e eu quando vou aí costumo estar com ele, é verdade, é verdade. Fomos camaradas de tropa em Chaves, sem dúvida, sem dúvida. Um abraço para ele e para a família. Pois muito bem, Marco, a música é pronto, olha, só há tempo mesmo para o Marco Polo. Para quem é que vai?
3: Olha, vai para a minha família, vai para a tua, vai para todas as fanecas e para ti com um bom fim de semana.
0: Pronto, o resto dos fanecas está tudo a estudar.
3: Ah, isto está tudo a estudar.
0: Sem dúvida.
3: O Freitas ainda não estava.
0: Não, ainda ia.
3: Ainda aí, pois. Olá, bom fim de semana.
0: Um abraço grande, bom fim de semana. Olá. Pois é, minha gente, estamos então no final desta edição. É um gosto estar consigo todos os dias entre a 1 e as 2 aqui na Terra Quente. Mas, bom fim de semana. Vou aproveitar a festa de São João Bosco. Segunda-feira cá estará. Deve ser, cá estarei. Deve ser tipo, então, Tozé, para onde é que vais? Eu vou para a festa. E depois, na segunda-feira, de onde é que vens, Tozé? Eu venho da festa.

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1: Manobras à lupa, saber mais, os buracos negros. Pode ocorrer um buraco negro quando uma estrela maciça se extingue. A estrela moribunda entra em colapso em si mesma, tornando-se cada vez mais pequena e cada vez mais densa, até que se comprime num único ponto, sem raio e com uma densidade infinita. O ponto, chamado singularidade, é tão denso que a luz à sua volta não consegue libertar-se da sua atração gravitacional. Tudo o que está próximo da estrela é absorvido pelo negrume. Quando um foguetão é lançado no espaço, precisa de se deslocar com a rapidez suficiente para escapar à atração gravitacional da Terra. Se não conseguir atingir a velocidade necessária para se libertar, acaba por voltar a cair. A atração gravitacional de um buraco negro é tão forte que a velocidade de fuga é superior à velocidade da luz. Portanto, nada consegue fugir-lhe, porque nada consegue deslocar-se mais depressa que a luz. Na realidade, não podemos ver os buracos negros porque eles não libertam luz nenhuma. Os buracos negros colocam um dilema aos físicos. Parecem desafiar a lei da mecânica quântica que afirma que a energia não pode ser criada nem destruída. A luz aspirada para o centro de um buraco negro parece que é destruída, pois é esmagada num espaço infinitamente pequeno. Mas se a luz for, de alguma maneira, conservada, poderá ela libertar-se de um dia? É possível que um buraco negro se inverta? Estas são perguntas sem resposta dos astrofísicos. Em factos adicionais, dizer que não há razão para pensar que os buracos negros possam aspirar toda a energia do universo. Eles só atraem os objetos que atravessam. Dizer ainda que Albert Einstein disse um dia que Deus não joga aos dados com o universo. E Stephen Hawking, referindo-se aos buracos negros, disse também uma vez que Deus não só joga aos dados, como por vezes os atira para onde não se podem ver.
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4: Opinião Independente, estamos de regresso na Terra Quente FM, como é habitual, todas as semanas, com Alexandre Pacheco, bem-vindo mais uma vez.
5: Bom dia.
4: Vamos a dois temas que escolhemos previamente. Um deles tem a ver com um estudo, posso assim dizer, publicado pela Pordata, no Dia Mundial da Criança, como se sabe, foi no dia 1 de junho. E depois temos também aqui um artigo de opinião de Mário Centeno, o ex-governador do Banco de Portugal e ex-ministro, no tempo, já há algum tempo, que também vamos abordar daqui a pouco. Para já começamos então por esta nota, que Portugal é dos países da União Europeia com menos crianças e das que mais horas as deixa na escola. São os dados da Pordata, revelados precisamente no âmbito do Dia Mundial da Criança. O nosso país é então um dos países da União Europeia com menos crianças e um dos que registra maior queda da população infantil nas últimas décadas. Ao mesmo tempo, as crianças portuguesas estão entre as que passam mais horas por semana em creches, infantários e escolas.
5: Exato.
4: Portanto, isto e é uma queda abrupta, se tivermos em conta os últimos 50 anos, que é uma coisa preocupante, não é?
5: Comparando com 1975, sim, já um ano pós-revolução, mas sim, são dois dados que são preocupantes. Este é de todos o mais preocupante. Passamos de de ter um valor das crianças até aos 12 anos na casa dos 22% da população global e exatamente. Passamos para 9.8%.
4: Éramos o segundo país europeu com mais crianças há 50 anos e agora somos exatamente. O quarto com menor proporção de crianças. Totalmente invertido, não é?
5: Totalmente invertido. É uma realidade que nos devia deixar a todos muito preocupados. É uma crise demográfica profunda. E é uma crise que os partidos políticos têm que perceber que, se não a enfrentam, é o próprio país que está em causa. Quer dizer, porque não temos, para além de não estar a haver renovamento ou renovação das gerações, efetivamente é todo o tecido produtivo que está posto em causa, desde as atividades extrativas às transformadoras, e é preocupante porque

0: comunidades inteiras a procurar outros destinos, nomeadamente a comunidade brasileira está a procurar outros destinos, incluindo zonas do Médio Oriente. E, portanto, isto é grave porquê? Porque a televisão não tem noticiado ou não tem feito disto uma nota maior de reportagem, que é os ataques racistas que estão a acontecer nas grandes cidades, Lisboa e Porto, com alguma frequência, com agressões físicas, perseguições e, inclusivamente, mortes, que já houve, que não estão a ser amplamente noticiadas, e até levanta-se alguma questão, ou alguém levanta alguma questão, sobre como é que as forças policiais estão a intervir para minorar este problema. Portanto, tudo isto cria-nos aqui um futuro complicado, a ponto de já, não sendo uma questão meramente portuguesa, porque ela está a atingir outros países da Europa, mas já há pessoas que na Europa falam de uma espécie de PRR para a promoção da natalidade. Portanto, um investimento massivo de incentivo à natalidade para que se consiga, enfim, resolver este problema. Repare que os dados da Pordata são muito claros. A mulher cada vez é mãe mais tarde, cada vez casa mais tarde e normalmente tem apenas um filho. E o estudo apresenta três razões.
1: E se isto continuar assim, obviamente, sim, a queda será ainda maior.
0: Estamos com 1.4, quando nós precisaríamos de ter 2.75 para fazer uma renovação geracional. E estamos com 1.4. E como se diz noutros pontos de discussão, muita gente hoje prefere ter um animal do que ter um filho. Não é? Há podcasts que têm tratado esta questão com muito, muito, muito pormenor, porque há pessoas que estudam estas coisas. E porquê que as pessoas...
1: Está a crescer esse gosto, é isso?
0: Está a crescer esse gosto e está a crescer esse conforto. Porque se você tiver um animal em casa, desde que lhe deixes comida, não há problemas. Não pode fazer isso com uma criança, não é? E depois há todas as despesas inerentes, porque essa é outra questão. Nós temos falado muito da rede de apoio de creches, temos falado muito aqui, inclusivamente aqui, temos falado muito do pré-escolar. Mas o problema é que nas cidades, muita gente, e o nosso país está inclinado para o mar, há uma litoralização evidente do nosso país, e portanto, aí é difícil e é muito caro arranjar uma rede de apoio para colocar uma criança. E essa é a razão maior que faz com que as escolas tenham uma coisa chamada ocupação plena dos tempos escolares, que é, como as famílias não têm soluções para colocar os filhos fora do tempo escolar,
1: dão essa oportunidade.
0: Então, dá-se essa oportunidade, e por isso é que estamos com mais 8 horas por semana do que estão os países desenvolvidos. Quer dizer, nós quando falamos dos Países Baixos, da França e da Alemanha, estamos a falar de um currículo escolar de 30 horas semanais. Nós aqui estamos próximos das 40.
1: Pois.
0: Certo? Porque também as famílias não têm solução.
1: O estudo dizer que, de facto, as crianças passam mais tempo em contexto de escola, não é? E da ocupação.
0: Exatamente. Por outro lado, o estudo aponta também como razões da baixa natalidade os baixos salários, a instabilidade laboral, portanto, o não termos um vínculo, não pertencermos a um quadro.
1: Isso leva as pessoas a que se retraem, obviamente, em ter...
0: Exatamente. E jornadas longas em termos de trabalho, portanto, cada vez mais hoje não há um horário fixo. As pessoas podem ser às 6, mas também podem ser às 6:30 ou às 7. Isto, então, se formos para o privado, é incrível, não é? E depois estamos a discutir uma lei laboral que vai complicar ainda mais toda esta situação. Portanto, ou seja, a lei laboral que vamos ter aí é adversa, profundamente adversa da natalidade. Portanto, ou seja, temos um PSD refém do Chega no que diz respeito à imigração, temos um PSD a fazer leis que são antinatalidade, e eu pergunto como é que isto se vai resolver. Como é que isto se vai resolver? Portanto, quando não vejo políticas públicas capazes, ou pela via da imigração, ou pela via da natalidade, de conseguirmos uma renovação das nossas gerações. E não vejo ninguém preocupado com isto.
1: Mas veio antes preocupado com estas coisas que há pouco abordava, não é?
0: Mas vejo
1: os interesses pessoais do que...
0: Exatamente. Há aqui um outro dado que me parece importante, que é quando

0: nós temos, digamos que uma famílias com filho único. Falta aqui aquilo que o estudo apresenta como parceiros horizontais, que é irmãos. Quando a criança não tem irmãos, o diálogo da criança com os pais não é filtrado. Se tem um irmão mais velho, muitas vezes o diálogo é filtrado pelo irmão mais velho. E que é quase sempre um coadjuvante do irmão mais novo, porque está mais próximo dele em termos etários. Quando não, a criança vê-se sozinha a falar com os pais, sem filtros, sem intermediários, sem nada. Isto tudo também não é fácil. E está a criar algumas, e está a ter algumas incidências psicológicas nas crianças, no trabalho escolar e em muitos outros parâmetros, não é? Um outro dado importante, e que também tem a ver com as razões económicas que há bocado falar, económicas e sociais que há bocado falar, que é a questão de quase 60% das crianças que nascem não serem em casamento. E as pessoas perguntam, mas como é que isto é possível? Porque, de facto, hoje as pessoas não se casam. Efetivamente, vivem em união, de facto.
1: Muitas das vezes também pode ter a ver com razões económico-financeiras.
0: Exato.
1: Também pode acontecer, não é?
0: Sim, pode, porque tudo isso custa e as famílias estão, muitas vezes não são um apoio que se espera para essa dita cuja festa, que é a festa que recordamos para toda a nossa vida. E, portanto, tudo isto está a criar aqui uma situação muito, muito complicada, sendo que 30% da pouca natalidade que nós temos não é de portugueses.
1: Exatamente, é o que
0: É
1: tem
0: de
1: acontecido também,
0: imigrantes
1: imigrantes.
0: que estão cá. Ou seja, se nós ainda tivermos o mau senso, ou a falta de senso, para ser mais correto,
1: Estar a afastá-los,
0: de
1: não é?
0: afastar as pessoas que já estão aqui e que. E que tem crianças que nasceram aqui, eu não sei, quer dizer, acho que só estamos mesmo a agravar esta situação.
1: Os
0: Portanto, este
1: números,
0: estudo é muito oportuno, é muito
1: tendo em
0: oportuno.
1: conta que nós estamos a falar do Dia Mundial da Criança, ok, tudo bem, foi nessa altura, mas não é esquecer agora que já se passou o Dia Mundial da Criança, devíamos era acordar um pouco para a realidade, não é,
0: Não,
1: das coisas,
0: sabe,
1: porque isto merecia políticas
0: claro,
1: incisivas, não é?
0: isso merecia que os políticos se informassem. Porque, de facto, há um conjunto de entidades em Portugal que emitem estudos vários, feitos de forma científica, que esmiuçam a realidade, ajudam a entender a realidade e, de alguma forma, por esse facto,
1: E podiam ser ferramentas para os próprios governos, mais ou menos.
0: sugerem respostas. E aquilo que eu vejo é que, dentro daquela ideia que temos falado muito aqui, que é o ciclo político curto, e como estas coisas não podem ser resolvidas num ciclo de legislatura,
1: São as tais
0: 4 anos,
1: reformas estruturais que
0: são
1: diziam,
0: as
1: não é?
0: tais
1: Os
0: reformas
1: regime, não é?
0: estruturais, são os tais acordos de regime e são os tais consensos que é preciso estabelecer entre as duas forças políticas primeiras, em termos de votação, para que se consiga começar a fazer um percurso que não vai terminar em 4 anos, vai exigir 8, ou vai exigir 12 ou 16.
1: Mas, mediante o cenário, acha que isso pode acontecer?
0: Não, não acho. Não acho,
1: Tendo em conta
0: não
1: o
0: acho,
1: que tem vindo a acontecer nos últimos tempos, não é?
0: não acho, mas olha que não é por falta de avisos e não é por falta
1: Claro.
0: de nós tentarmos. Nós somos teimosos, o Nani e eu, e vamos continuar a salientar que era importante haver estes entendimentos. Porque senão a situação do país fica precária, até naquilo que é hoje o indicador básico para definir as políticas, que é o elemento económico. É que nós já nem estamos a falar de ideologia, nem de ideias, nem de princípios, nem de valores. Estamos a falar aquela linguagem nua, crua e objetiva do dólar ou do euro. E nós estamos a ser parvos se nem, para além de não ligarmos às outras coisas, também não ligarmos a essa. Porque a sustentabilidade de um país passa pela sua identidade e pela sua economia.
1: E
0: Caso contrário, não temos
1: qualquer dia
0: sustentabilidade.
1: nós já somos um país de velhos, não é?
0: Já somos,
1: Já somos, já somos.
0: já existe uma coisa chamada envelhecimento populacional.
1: Bom, falemos agora de um outro assunto, o preço certo, as políticas erradas. Este é o título de um artigo de opinião assinado por Mário Centeno, o antigo governador, o ex-governador de Portugal, do Banco de Portugal, peço desculpa, e que saiu no Público, como se sabe. E tem a ver também um pouco, está aqui ligado às críticas do Ministro das Finanças, às previsões económicas do Banco de Portugal e não só. Centeno respondeu com este artigo de opinião, em que defende que o Banco Central acertou muito mais do que o Governo. É aqui uma clara bicada ao Ministro das Finanças, não é, Alexandre Pacheco?
0: É sério, custa-me tanto bater estas coisas porque eu acho isto tão de criança. Isto parecem-me dois garotos, né, a dizer: eu tenho mais razão do que tu, eu vou-te chegar um dedo molhado à fuça para e eu vou ficar eu a ganhar. É incrível como é que dois políticos com experiência técnica, científica e política andam aqui a esgrimir estes argumentos de lana caprina. Quer dizer, isto não interessa a ninguém. É evidente que um governo apresenta sempre o lado da gestão orçamental da forma, valorizando alguns indicadores que muitas vezes contrariam aquilo que é estatística de análise orçamental correta e factual. Mas todos os governos fazem isto.
1: E depois as próprias leituras, não é? Conforme nos convém.
0: A gente sabe,
1: isto também acontece,
0: a gente,
1: aqui nos municípios, não é?
0: A gente
1: quando
0: sabe,
1: se debate a questão da prestação das contas, não é?
0: Também a gente acontece. Sabe, pegando neste indicador e valorizando este indicador, chegamos a um resultado. Pegando naquele, chegamos a um resultado diferente. Toda a gente sabe isto e toda a gente anda a ouvir isto há 60 anos de democracia, portanto não sabia nem isto nem coisa nenhuma,
1: claro.
0: Mas pronto. Agora, andamos sempre a esgrimir o mesmo argumento. Eu acho que é infantil, isto é profundamente infantil. Porque aquilo que eu acho que seria importante era o dever da verdade, de facto, mas mais do que isso, era no seio da Assembleia da República, e não através de artigos de opinião, os partidos políticos debaterem estas questões e dizerem assim: não, vocês estão a desvalorizar no orçamento a despesa e depois aumentam a despesa para 3 vezes mais. Em contrapartida, estão a subvalorizar as receitas.
1: E
0: as receitas também aumentam. Pronto, e aquilo que o Mário Centeno, no fundo, diz é o seguinte: quer dizer, nós, quando o Conselho das Finanças Públicas e o Banco de Portugal aproximou-se, de facto, mais da realidade
1: do que o próprio.
0: Isto é um facto, mas não é preciso salientá-lo. É preciso, politicamente, isto ficar claro na Assembleia e dizermos assim: se calhar o Governo tem que ter um bocadinho mais de cuidado quando faz as suas previsões e atender àquilo que são entidades externas, mas que são entidades de referência para o próprio Governo. Nós não podemos dizer assim: eu vou gastar 800 milhões e depois gasto quase 3 milhões. Mas porquê? Por acaso, a sorte foi que os portugueses têm-se andado a portar muito bem e as receitas compensaram isto tudo. E se as receitas não tivessem... As receitas de impostos. Só houve compensação do excesso de despesa porque os portugueses pagaram mais impostos. E a questão é esta. E se não tivessem feito esse pagamento? Ou seja, se a atividade económica tivesse esmorecido um pouco no contexto internacional e os impostos tivessem sido mais baixos, sabe o que é que isso significava? Aumento da dívida pública.
1: Portanto, isso é que deveria ter sido explicado por parte do Ministro das Finanças.
0: E significava outra coisa. Significava que a nossa dívida, portanto, ia aumentar e os juros sobre a mesma iam aumentar também. Porque não há outra hipótese, quer dizer, quando eu consigo ter mais receita do que despesa, eu amorteço a dívida. E consigo juros mais baixos.
1: Quando é o contrário?
0: Quando é o contrário, tem que subir. E, portanto, há aqui esta disparidade. E o doutor Miranda Sarmento e o doutor Mário Centeno têm claramente aqui um problema de relação pessoal.
1: Isto se extravasa agora no
0: século XIX isto resolvia-se com um duelo. Desafiavam-se para um duelo e numa manhã de nevoeiro, cada um chegava em sua carruagem com a sua quartola, escolhiam as armas, disparavam ou esgrimiam e resolvia-se o problema. Agora, como já os duelos não são legalmente permitidos e na Assembleia já nem é sequer duelos, porque só há falta de educação, portanto. E perante a falta de educação,
1: já não se esgrime argumento de uma forma lúcida, não é?
0: Claro. Portanto, ficamos aqui com esta pequenina questão, porque o que importaria, julgo eu, era saber se estamos a falar de dinheiro que esteja a ser retirado aos portugueses, se a situação económica do país está a melhorar ou está a piorar.
1: Isso é que era importante saber.
0: Exatamente, para sabermos qual é a perspectiva que temos aí. E, especialmente, como é que a situação internacional está a afetar as finanças públicas.
1: Portanto,
0: como é que nós estamos com isto? Quer dizer, esta história... Sabe, porque a questão é curiosa, porque há muita gente que diz que esta história da crise energética está a fazer encher os cofres ao Estado. Através do imposto petrolífero.
1: Verificou-se até.
0: Claro.
1: Muito da receita que o Estado conseguiu foi precisamente através do IVA e do ISP.
0: E chegamos a esta coisa ridícula, que é: haja guerra para todos enriquecermos. Quer dizer, aparentemente, isto é, não tem sentido.
1: Isto leva-me a perguntar, se bem que aqui não tínhamos notas negativas nem positivas, dava nota negativa aos dois, não é?
0: Dava nota negativa aos dois, com a obrigação de fazer um exame de recuperação, porque nem um nem outro tem
1: conseguiu
0: condições.
1: Ter... Passar dano, não é?
0: Passar dano.
1: Bom, a frase da semana, Alexandre Pacheco, o que é que
0: olha,
1: traz?
0: A frase da semana é...
1: Tem a ver também com a sugestão literária.
0: Tem a ver com uma... Esta senhora, a Simone Weil, foi uma grande mulher, uma judia, e que nós temos desancado tanto nos judeus ultimamente e continuaremos a desancar porque o comportamento... E haveremos de falar um dia destes das correntes ultra-religiosas e fanáticas de Israel que estão neste momento
1: a
0: condicionar muito um governo que, na sua essência, é democrático. Mas estas vertentes mais retrógradas do judaísmo estão a condicionar, e de que maneira? A ponto de, pelas últimas declarações, o próprio Trump já ter perdido a paciência com Israel e com este fanatismo. Mas esta senhora esteve em Birkenau, Auschwitz. Ela esteve presa, perdeu o pai, a mãe, perdeu um irmão, perdeu vários familiares, que nunca mais viu, não sabe sequer o que lhe aconteceu. E esta mulher foi presidente do Parlamento Europeu. E entendeu sempre a Europa como uma capacidade de ultrapassarmos os conflitos e de controlarmos os monstros. Porque quando eu ouço políticos defender o nacionalismo, esta gente não sabe o que aconteceu quando o nacionalismo andou à solta. Criaram-se tantos monstros, conduziram a duas guerras mundiais. E, pelos vistos, as pessoas ainda não estão satisfeitas. Ainda querem uma terceira. E esta mulher percebeu que a forma de reconciliar os Estados europeus, que sempre se tinham guerreado desde as guerras religiosas do século XVI e XVII, era criar uma união entre todos, uma união económica e política que tivesse a capacidade de pôr as pessoas a discutir sem cada um puxar a brasa à sua sardinha. Hoje desvaloriza-se isto tudo.
1: Que é o que temos vindo a dizer, que falta alguém com essa visão, não é?
0: Exatamente. E ela, apesar de tudo aquilo que sofreu, não foi uma mulher que tivesse guardado ressentimento nem sequer aos alemães, que lhe mataram
1: grande parte das famílias.
0: Grande parte da família. A ela e a muitos outros judeus. E sempre falou da memória viva e como é importante manter a memória viva como dever de transmissão para que estas coisas não sejam esquecidas. Repare, inclusivamente é muito doentio para ela, ou foi, perceber que havia muita gente que era negacionista, que dizia que o Holocausto não tinha
1: acontecido.
0: O Shoah não tinha acontecido. Mas também vê, que também diz e alerta, por isto este livro é uma conferência que ela fez para os jovens, ela alerta para a fragilidade da democracia, como qualquer coisa que tem que ser permanentemente alimentada e construída. E alertava, e ela faleceu, penso que em 2007, ela alertava para a banalização do ódio. Veja há quantos anos isto foi, há quase 20 anos.
1: 20 anos, exatamente.
0: E ela já na altura banalizava, dizia, cuidado com a banalização do ódio. Vocês estejam atentos, pensem, reflitam, dialoguem, mas evitem as situações polarizadas e extremadas. Portanto, esta gente, como é que é possível, quer dizer, com todo este manancial de informação, de cultura, de reflexão que nós temos, andarmos a fazer os disparates que fazemos hoje?
1: Daí... Ela está no seu tempo, mas no seu tempo ela já previa que isto pudesse acontecer. Ou pelo menos chamava a atenção para isso.
0: Exatamente.
1: Então a frase qual é?
0: Sempre desenvolvi uma sensibilidade extrema a tudo o que nas relações humanas gera humilhação e rebaixamento do outro. Como é que são hoje as nossas assembleias?
1: Todas.
0: Humilhação e rebaixamento do outro.
1: Assembleias
0: municipais... De nacionais.
1: Bom, foram os dois temas desta semana. Voltaremos na próxima quinta-feira. Até lá.
0: Quinta.

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5: 4 horas.
6: Luís Saraiva fica com 5 pelouros no Executivo da Câmara Municipal de Mirandela. A maioria das pastas estão ligadas à cultura. Um homem de 49 anos foi detido pela PSP em Mirandela na manhã da passada quarta-feira por estar a conduzir uma trotinete elétrica sob o efeito de álcool. Fonte daquela força de segurança adianta que a detenção aconteceu depois das 9 da manhã, em pleno centro da cidade. O homem foi submetido ao teste de álcool no sangue, com o resultado a ser de 2,7 gramas por litro. Foi detido e notificado para comparecer esta sexta-feira em tribunal. Recorde-se que o limite máximo permitido é de 0,50 da taxa de álcool no sangue. A partir de 1,20, a condução é considerada crime e o condutor é detido pelas autoridades e presente a tribunal. As trotinetes elétricas são legalmente equiparadas a velocípedes. Isso significa que os seus condutores estão sujeitos às mesmas regras do Código da Estrada que os ciclistas, incluindo os limites de álcool no sangue e as respectivas coimas ou sanções criminais. Luís Saraiva fica com 5 pelouros no Executivo da Câmara de Mirandela. A maioria das pastas estão ligadas à cultura, todas estavam na alçada do Presidente. Na sequência da deliberação do Executivo Municipal, tomada na reunião de Câmara de 28 de maio, que aprovou a elevação de Luís Saraiva, vereador independente eleito pelo Chega nas autárquicas de outubro, a terceiro vereador em regime de permanência a tempo inteiro, esta manhã, em nova reunião do Executivo, foi dado a conhecer o despacho da reorganização e redistribuição de funções dos 37 pelouros pelos 4 membros do Executivo. São 5 os pelouros atribuídos a Luís Saraiva: manutenção e edifícios, armazém e gestão de frota, biblioteca, património cultural e gestão de recursos culturais. Até aqui estavam todos sob a alçada do Presidente da Câmara, Vítor Correia. Os restantes 32 pelouros não têm qualquer alteração ao que tinha ficado definido logo após a tomada de posse do atual Executivo, a 29 de outubro. O Vice-Presidente Orlando Pires continua a ter sob a sua alçada o maior número de pelouros, 13. Já o Presidente, Vítor Correia, tem agora 11, quando antes tinha 16. Vera Preto continua com 8. O grupo parlamentar do PCP da Assembleia da República requeriu a audição urgente do Ministro da Agricultura e da Associação Nacional das Escolas Profissionais Agrícolas para esclarecimentos sobre as transferências de competências e encargos das Escolas Profissionais Agrícolas Públicas. Além disso, os deputados do PCP entregaram também perguntas escritas para obter esclarecimentos do Governo sobre o futuro das Escolas Profissionais Agrícolas Públicas, onde se insere a EPA de Carvalhais e Mirandela, a propósito do que os deputados comunistas consideram ter sido uma transferência forçada para as comissões de coordenação das direções regionais. Beatriz Mendes.
7: No início deste ano, foi alterada a orgânica das Comissões de Coordenação e Desenvolvimento Regional, passando a integrar competências em 5 áreas: agricultura, ambiente, cultura, saúde e educação, com o vice-presidente alocado a cada uma delas e que passaram a tutelar as respectivas direções regionais. Com esta alteração, o Governo planeia, por exemplo, transferir para a CCDR a tutela das 14 escolas profissionais de agricultura que existem no país. Uma delas é a EPA de Carvalhais. No entanto, há muitas dúvidas sobre o que vai acontecer, até porque o próprio Ministro da Educação deixou no ar, numa recente audiência no Parlamento, a possibilidade de a gestão da JEPA poder passar para a alçada dos municípios. Perante esta incerteza, o grupo parlamentar do PCP na Assembleia da República decidiu requerer uma audição urgente do Ministro da Agricultura e da Associação Nacional das Escolas Profissionais Agrícolas, para além de enviar várias questões aos Ministérios da Agricultura e da Educação sobre este processo, como a

0: imóveis, que elas são completamente, não há, são insubstituíveis, não há outra forma de dizer, não só pela qualificação de todos os quadros, seja o pessoal do centro e não do centro, que tem anos e anos de experiência nesta área, mesmo do ponto de vista social tem um papel fundamental. Nós sabemos bem a realidade aqui em Mirandela, podemos dizer, porque já ouvimos o Ministro da Educação dizer isso, que são escolas que têm poucos alunos, mas são escolas adequadas à realidade. É de conhecimento público que aqueles alunos que ali se formam têm emprego imediato e, portanto, eles dão uma resposta objetiva àquilo que é a necessidade do nosso mercado local e é para isso exatamente que elas servem.
1: Fátima Bento confessa que os deputados do PCP estão muito preocupados com esta incerteza e com alguns sinais que evidenciam até a possibilidade que esteja em cima da mesa o encerramento de algumas escolas profissionais da agricultura.
0: É esse o nosso receio e é um pouco essa a preocupação que temos ouvido das escolas. Sabemos já que aqueles pratos legais, não é? Para divulgarem aquilo que vai ser a oferta no próximo ano letivo, não é? Na rede que eles têm. Houve alguns atrasos, porque sabemos, na reunião que, no fundo, estabelece aquilo que será os cursos já abrirem, o que nos preocupa muito, esperemos que não seja aqui uma segunda intenção, não é? Porque quanto mais tarde esse processo se iniciar, menor será o período em que as pessoas se podem inscrever e que a escola pode proceder à sua divulgação, não é? Podendo colocar restrições ao número de alunos que se poderia inscrever e assim não se vai inscrever. E daí nós fazermos esta pergunta no imediato e pedirmos já esta audição, porque este período de facto é fulcral para que a escola volte a abrir no próximo ano. E agora aguardemos que de facto as nossas previsões ou aquilo que fomos avaliando, que não se confirme e que o Ministério articule como deve ser com as escolas e que garanta o normal funcionamento no próximo ano letivo.
1: O PCP entende que tem sido fulcral o papel que estas escolas profissionais públicas têm desempenhado ao longo dos anos e reafirma que a sua continuidade e o seu papel formativo e social é insubstituível, pelo que a América hipótese deste processo se traduzir no encerramento de algumas delas não é aceitável.
2: O grupo parlamentar aguarda uma audição urgente com o Ministro da Agricultura e com o Presidente da Associação Nacional das Escolas Profissionais Agrícolas para esclarecer as muitas dúvidas que pairam sobre qual será o futuro das 14 escolas profissionais de agricultura que existem no país, uma delas em Carvalhais, no concelho de Mirandela. O Centro Cultural de Vinhais vai receber nos dias 26 e 27 deste mês a 6ª Bienal Jorge Lima Barreto, uma iniciativa que homenageia o legado do músico, ensaísta e pensador vinhaense. Este ano a organização aposta na diversificação da programação e quer atrair novos públicos, como avança o Vice-Presidente da Câmara de Vinhais, Artur Marques.
3: Trazer mais gente é o nosso propósito, porque ao trazermos, conseguirmos captar mais gente, temos também a perpetuar a memória do Jorge perante vários públicos mais diversificados. Mostrar também o trabalho que ele fez a pessoas que não o conhecem. Portanto, esse será o propósito de alargar a Bienal também a públicos mais diversificados, que não eram aqueles que costumavam vir. Portanto, vamos abrir, vamos ver como resulta, esperemos que seja um sucesso.
2: A comunidade local terá um papel mais ativo nesta edição. Entre as iniciativas previstas está a participação de IPSS que colaboraram na criação de trabalhos.
3: IPSS, exatamente pelo cariz do trabalho, dos trabalhos manuais, fazer estes trabalhos em crochê que vão estar expostos até por cima do piano do Jorge. Portanto, fazer uma semelhança com o que fez uma famosa artista, Joana Vasconcelos. Portanto, um paralelismo que Joana, que trabalhou com o Jorge Lima Barreto numa das performances dessas. Portanto, é isso que nós queremos envolver a comunidade, queremos que o legado do Jorge seja perpetuado e que seja divulgado e que seja conhecido.
2: Também a programação musical desta edição reflete a intenção de ampliar horizontes. O professor de música Romeu Beato explicou que a Bienal mantém a ligação ao espírito criativo de Jorge Lima Barreto. Entre os destaques do cartaz está o grupo Expresso Transatlântico, que encerra o evento no dia 27 de junho.
4: Importa perceber, primeiramente, o que era o conceito musical de Lima Barreto, que assentava essencialmente na improvisação livre, no atonalismo, portanto, na música não estruturada, que é um nicho musical bastante restrito e entendemos nós que o conceito de improvisação pode ser alargado a outros estilos e, nesse sentido, optámos por integrar e adicionar novos projetos, novos tipos de sons, novos tipos de sonoridades. Por exemplo, o Expresso Transatlântico, que é um projeto já bastante conhecido, que assenta também na música tradicional, mas, como dizia Lima Barreto, a música não vive num museu, não deve viver num museu nem num compartimento estanque, deve evoluir.
2: A maior parte das atividades terá de acesso gratuito, estando sujeitos a bilhete apenas os dois concertos.

Concertos programados para o evento, o ingresso terá um custo simbólico de 5 euros. O espólio de Jorge Lima Barreto continua igualmente em destaque no Centro Cultural de Vinhais, onde existe uma exposição permanente dedicada ao artista.

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1: Olá, meu nome é César Joaquim Lisandro Cresce. Já tenho idade para ter juízo e venho de Balda Fife, ali do Nordeste Transmontano.
2: Oh, mocidade, no meu tempo andar bicicleta era um desporto radical, cara. Acordávamos às 7 da manhã com a ramela nos olhos e crostas de mucas secas nos narizes. Agarrávamos no bicicleta os cindrabões que íamos por montes abaixo, por valetas, caminhos de cabras retundas que nem existiam, nem existem. O meu dos lameiros, do capacete. Só se fosse metade do melão. Joelheiras, cotoveleiras. Isso era conversa de menina da cidade, homem. O único sistema de segurança era a fé e um cão rafeiro atrás a ladrar e a morder as canelas e as pernas. Era o Bobi. E quando caíamos, que nada de penso rápido, o Betadine. Lambiço, cadela. Era lambedela no ferimento e já estavas pronto para dar mais uma cambalhota. E se ficasse uma cicatriz, era a medalha de guerra, homem. E ao barulho do bicicleto, uma lata da Coca-Cola presa com uma mole da roupa na roda atrás, parecia motorizada, desgovernada, que a mocidade pensava que íamos a 140 só porque fazia. Agora! Agora os putos andam de bicicleta só se tiver Bluetooth, GPS, travão a disco, banco ergonómico e com a aplicação que diga quantas calorias gastaram, quantos quilómetros fizeram. E ainda assim ainda vão com medo que a corrente que suja o ténis da Nike da edição limitada. Corre-se quem? Bui Jesus, chamo a mãe, o seguro, a psicóloga, o advogado, abrem um processo contra o dono do terreno, do caminho, do cá. Olha, antigamente o bicicleta era o Uber rural, homem. Íamos buscar pão, íamos à casa dos avós, íamos ver a Maria Escanchada, a ver se estava na fonte, íamos atrás das amarelas com ela, com as canhunas. No fim do dia vinhas todo escagaçado de borralho e de barro até ao cimo da tola, mas olha, mais feliz do que um burro à sombra no mês de agosto. Ora, calhas da coisa maluca.
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7: 6 horas.
8: Um homem de 49 anos foi detido pela PSP em Mirandela na manhã da passada quarta-feira por estar a conduzir uma trotinete elétrica sob o efeito de álcool. Fonte daquela força de segurança adianta que a detenção aconteceu depois das 9 da manhã, em pleno centro da cidade. O homem foi submetido ao teste de álcool no sangue, com o resultado a ser de 2,7 gramas por litro. Foi detido e notificado para comparecer esta sexta-feira em tribunal. Recorde-se que o limite máximo permitido é de 0,50 da taxa de álcool no sangue. A partir de 1,20 a condução é considerada crime e o condutor é detido pelas autoridades e presente a tribunal. As trotinetes elétricas são legalmente equiparadas a velocípedes, isso significa que os seus condutores estão sujeitos às mesmas regras do Código da Estrada que os ciclistas, incluindo os limites de álcool no sangue e as respectivas coimas ou sanções criminais. Luís Saraiva fica com 5 pelouros no Executivo da Câmara de Mirandela. A maioria das pastas estão ligadas à cultura, todas estavam na alçada do Presidente. Na sequência da deliberação do Executivo Municipal, tomada na reunião de Câmara de 28 de maio, que aprovou a elevação de Luís Saraiva, vereador independente eleito pelo Chega nas autárquicas de outubro, a terceiro vereador em regime de permanência a tempo inteiro, esta manhã, em nova reunião do Executivo, foi dado a conhecer o despacho da reorganização e redistribuição de funções dos 37 pelouros pelos 4 membros do Executivo. São 5 os pelouros atribuídos a Luís Saraiva: manutenção e edifícios, armazém e gestão de frota, biblioteca, património cultural e gestão de recursos culturais. Até aqui estavam todos sob a alçada do Presidente da Câmara, Vítor Correia. Os restantes 32 pelouros não têm qualquer alteração ao que tinha ficado definido logo após a tomada de posse do atual Executivo, a 29 de outubro. O Vice-Presidente Orlando Pires continua a ter sob a sua alçada o maior número de pelouros, 13. Já o Presidente, Vítor Correia, tem agora 11, quando antes tinha 16. Vera Preto continua com 8. O Grupo Parlamentar do PCP da Assembleia da República requereu a audição urgente do Ministro da Agricultura e da Associação Nacional das Escolas Profissionais Agrícolas para esclarecimentos sobre as transferências de competências e encargos das Escolas Profissionais Agrícolas Públicas. Além disso, os deputados do PCP entregaram também perguntas escritas para obter esclarecimentos do Governo sobre o futuro das Escolas Profissionais Agrícolas Públicas, onde se insere a EPA de Carvalhais e Mirandela, a propósito do que os deputados comunistas consideram ter sido uma transferência forçada para as comissões de coordenação das direções regionais. Beatriz Mendes.
7: No início deste ano, foi alterada a orgânica das Comissões de Coordenação e Desenvolvimento Regional, passando a integrar competências em 5 áreas: Agricultura, Ambiente, Cultura, Saúde e Educação, com o vice-presidente alocado a cada uma delas e que passaram a tutelar as respectivas direções regionais. Com esta alteração, o Governo planeia, por exemplo, transferir para a CCDR a tutela das 14 escolas profissionais de agricultura que existem no país. Uma delas é a EPA de Carvalhais. No entanto, há muitas dúvidas sobre o que vai acontecer, até porque o próprio Ministro da Educação deixou no ar, numa recente audiência no Parlamento, a possibilidade de a gestão da GEPA poder passar para a alçada dos municípios. Perante esta incerteza, o Grupo Parlamentar do PCP na Assembleia da República decidiu requerer uma audição urgente do Ministro da Agricultura e da Associação Nacional das Escolas Profissionais Agrícolas, para além de enviar várias questões aos Ministérios da Agricultura e da Educação sobre este processo, como adianta Fátima Bento, da Direção da Organização Regional de Bragança, do PCP.
9: No sentido de esclarecer, de facto, qual é o objetivo do Governo com esta transição ou esta integração das escolas profissionais e de que forma é que vai garantir que o trabalho que ela realiza vai continuar no próximo ano com as condições adequadas, uma vez que elas são completamente, são insubstituíveis, não há outra forma de dizer, não só pela qualificação de todos os quadros, seja o pessoal docente e não docente, que tem anos e anos de experiência nesta área, mesmo do ponto de vista social tem um papel fundamental. Nós sabemos bem a realidade aqui em Mirandela, podemos dizer, que já ouvimos o Ministro da Educação dizer isso, que são escolas que têm poucos alunos, mas são escolas adequadas à realidade. É de conhecimento público que aqueles alunos que ali se formam têm emprego imediato e, portanto, eles dão uma resposta objetiva àquilo que é a necessidade do nosso mercado local e é para isso exatamente que elas servem.
7: Fátima Bento confessa que os deputados do PCP estão muito preocupados com esta incerteza e com alguns sinais que evidenciam até a possibilidade que esteja em cima da mesa o encerramento de algumas escolas profissionais de agricultura.
9: É esse o nosso receio e é um pouco essa a preocupação que temos ouvido das escolas. Sabemos já que há aqueles pratos legais, não é? Para divulgarem aquilo que vai ser a oferta no próximo ano letivo, não é? Na rede que eles têm. Houve alguns atrasos, que sabemos, na reunião que, no fundo, estabelece aquilo que será

0: este período, de facto, é fulcral para que a escola volte a abrir no próximo ano. E agora aguardemos que, de facto, as nossas previsões ou aquilo que fomos avaliando, que não se confirme e que o Ministério articule como deve ser com as escolas e que garanta o normal funcionamento no próximo ano letivo.
1: O PCP entende que tem sido fulcral o papel que estas escolas profissionais públicas têm desempenhado ao longo dos anos e reafirma que a sua continuidade e o seu papel formativo e social é insubstituível, pelo que a mera hipótese deste processo se traduzir no encerramento de algumas delas não é aceitável.
2: O Grupo Parlamentar aguarda uma audição urgente com o Ministro da Agricultura e com o Presidente da Associação Nacional das Escolas Profissionais Agrícolas para esclarecer as muitas dúvidas que pairam sobre qual será o futuro das 14 escolas profissionais de agricultura que existem no país, uma delas em Carvalhais, no concelho de Mirandela. Colocar a inteligência artificial ao serviço dos agricultores na gestão das pragas do olival, otimizando recursos e de uma forma mais eficaz. É este o propósito do projeto AgriPest Forge, que está a ser desenvolvido há cerca de 4 meses e que tem como um dos parceiros o Instituto Politécnico de Bragança. Foi recentemente apresentado em Mirandela às associações de agricultores e Paula Batista, do IPB, explica o que é afinal este AgriPest Forge.
3: O que nós pretendemos é utilizar imagens de armadilhas para monitorizar pragas no olival, de armadilhas manuais que já estão disponíveis no mercado, e a partir dessas armadilhas nós adquirimos imagens das pragas que são capturadas por essas armadilhas e basicamente o que fazemos é tentar, a partir destas imagens reais, criar imagens por inteligência artificial, de forma a originar imagens artificiais que permitam depois otimizar algoritmos para identificar pragas em situações reais. Portanto, digamos, é uma ferramenta que basicamente o que estamos a fazer em linguagem simples é criar imagens artificiais com base nas reais que contêm as pragas para depois treinar algoritmos para identificar as pragas em situações reais de campo.
2: Paula Batista não tem dúvidas que esta nova ferramenta de IA vai facilitar o trabalho das associações de agricultores e dos próprios olivicultores, revelando que a intenção do projeto é que em 2029 já sejam desenvolvidas armadilhas robóticas que façam a captura das pragas e enviem informação aos agricultores através de uma aplicação, fornecendo indicações de como devem atuar.
3: O que estamos aqui a desenvolver são ferramentas que vão depois facilitar muito o trabalho dos agricultores e das associações que na atualidade fazem uma monitorização destas pragas de forma manual, através de instalação de armadilhas cromotrópicas ou outras, que obriga o agricultor ou então as associações a irem aos locais a contar o número de insetos capturados por estas armadilhas e, portanto, tudo isso tem custos associados. E daqui o que estamos a fazer é criar uma ferramenta que possa facilitar este arte de trabalho e também economizar muito dinheiro nas deslocações, em recursos humanos, não é? A ideia aqui é posteriormente desenvolver armadilhas robóticas que fazem a captura destas pragas, conseguem identificá-las automaticamente e depois enviarem esta informação ao agricultor através de uma aplicação, por exemplo, telemóvel, que vai dar informação ao agricultor da abundância de praga e sugestões de modo de atuação.
2: Para além dos agricultores, Paula Batista considera que esta nova ferramenta de inteligência artificial pode ser importante para os próprios decisores políticos.
3: Daqui a 3 anos já tínhamos resultados já físicos que possam ser utilizados depois, sobretudo pelos agricultores, não é que isto tenha interesse sobretudo para agricultores, mas obviamente também para associações e também para decisores políticos, não é? Porque se quiserem, vamos imaginar, se quiserem, e hoje em dia eu sei que isso já está, e os decisores políticos têm muito interesse em utilizar muito este tipo de ferramentas de inteligência artificial, não só para economizar recursos, mas também recursos humanos, e poderia, por exemplo, isto poderá ter interesse para os decisores políticos para monitorizar, por exemplo, pragas a nível nacional, com uma rede distribuída a nível nacional, obviamente terá que ser bem delineada, de forma a dar esta informação, por exemplo, às direções regionais, as próprias direções regionais poderiam utilizar este tipo de ferramentas para depois poder emitir os seus avisos aos agricultores de uma forma mais prática e mais economicista.
2: O projeto AgriPest Forge é financiado pela Fundação para a Ciência e Tecnologia, tem como parceiros o IPB e a Associação Fraunhofer, uma organização alemã de pesquisa que tem uma delegação em Portugal. 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
1: E no mês de junho voltam à rua as tradições das festas populares, no caso, são as festas em honra de São João Bosco, este fim de semana, de 5 a 7 de junho, no Largo de São João Bosco, em Mirandela. 3 dias de muita animação, onde a música ao vivo não vai faltar, bem como a popular sardinha assada, o frango no churrasco ou a barriga na brasa. As festas de São João Bosco decorrem entre sexta e domingo. A Estação das Artes recebe mais um emergente ciclo de artes em emergência de Panic 40. É um quarteto instrumental que recria o som dos conjuntos portugueses dos anos 60 e das bandas surf rock americanas e inglesas da época que os inspiravam. Nos seus originais encontra-se a festa da música popular portuguesa, a paixão do tango, a cadência da rumba e até os ritmos quentes de África. Tudo bem misturado e servido num cocktail surf rock. Rock and Bile, capaz de nos fazer sentir o mar em Trás-os-Montes. A performance acontece esta sexta-feira, a partir das 18h30, na Estação das Artes, em Mirandela. De quarta a domingo está de volta à cidade de Mirandela a Queima das Fitas 2026. 5 dias marcados pela tradição académica, música e convívio. O programa inclui alguns dos momentos mais emblemáticos da vida académica, como a serenata, o desfile académico, o jantar de gala, o dia do antigo estudante e a missa da bênção das pastas e a Queima das Fitas. A Queima das Fitas de Mirandela acontece de 3 a 7 de junho. Também sexta-feira volta ao cinema, ao Centro Cultural de Mirandela, a exibição Star Wars, de Mandalorian and Grogu. É mais um capítulo desta saga de ação do realizador Jon Favreau e que conta nos papéis principais com os atores Pedro Pascal, Sigourney Weaver, Jeremy Allen White, Steve Blum, entre outros. A não perder. Para os mais novos, há a matiné infantil, este domingo, a partir das 15h30, com o filme dobrado em português Tom e Jerry, A Bússola Perdida. Fica também a sugestão. Está completa mais uma edição de Passos do Conselho. Um conselho de Mirandela.
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1: Muito boa tarde. Uma das vítimas da colisão de ontem no IP4, em Vila Real, acabou por falecer. O grupo parlamentar do PCP da Assembleia da República quer respostas dos ministros da Agricultura e da Educação quanto ao futuro das escolas profissionais. A Alameda do Tabulado, em Chaves, recebe até amanhã mais uma edição do Aqua Wine Fest, uma iniciativa dedicada à promoção dos vinhos e das águas do Alto Tâmega e Barroso. Fica a conhecer melhor estes e outros assuntos já a seguir.
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1: Uma colisão entre dois motociclos e um veículo ligeiro no IP4, em Vila Real, provocou uma vítima mortal. Um homem de 68 anos, que inicialmente foi transportado em estado crítico para o hospital, mas acabou por não resistir aos ferimentos. Segundo o Comando Sub-Regional do Douro e da Proteção Civil, o acidente aconteceu ao quilómetro 98, sentido norte-sul. O alerta de acidente foi às 11 da manhã desta quinta-feira e a via esteve cortada temporariamente para as operações de socorro em ambos os sentidos e também para a limpeza da via, provocando fortes constrangimentos na circulação rodoviária. Um homem de 62 anos foi detido na passada terça-feira no Conselho de Macedo Cavaleiros por suspeita de violência doméstica contra a companheira de 60 anos. A detenção ocorreu na sequência de uma denúncia que dava conta de agressões no interior de uma habitação. À chegada ao local, os militares da GNR confirmaram a existência de indícios de violência física, uma vez que a mulher apresentava lesões na zona da cabeça sofridas durante uma discussão entre o casal. Segundo a GNR, foi possível apurar que a vítima estaria sujeita a episódios de violência física, verbal, psicológica, incluindo insultos, humilhações e comportamentos de controle. O homem foi detido em flagrante delito por militares do posto territorial de Macedo Cavaleiros, com apoio do Núcleo de Investigação e Apoio a Vítimas Específicas, UNIAV. O suspeito foi presente ao Tribunal Judicial de Macedo Cavaleiros na terça-feira, dia 3, tendo ficado proibido de contactar a vítima e impedido de se aproximar da mesma a menos de 200 metros. Ficou ainda sujeito a termo de identidade e residência. Um homem de 49 anos foi detido pela PSP em Mirandela na manhã da passada quarta-feira por estar a conduzir uma trotinete elétrica sob efeito de álcool. Fonte daquela força de segurança adianta que a detenção ocorreu pouco depois das 9 da manhã em pleno centro da cidade. O homem foi submetido ao teste de álcool no sangue com resultado a ser de 2,7 gramas por litro. Foi detido e notificado para comparecer esta sexta-feira no tribunal. Recorde-se que o limite máximo permitido é de 0,50 de taxa de álcool no sangue a partir de 1,20 gramas por litro. A condução é considerada crime e o condutor é detido pelas autoridades e presente a tribunal. As trotinetes elétricas são legalmente equiparadas a velocípedes. Isso significa que os seus condutores estão sujeitos às mesmas regras do Código da Estrada que os ciclistas, incluindo os limites de álcool no sangue e as respectivas coimas ou sanções criminais. O grupo parlamentar do PCP da Assembleia da República requereu a audição urgente do Ministro da Agricultura e da Associação Nacional das Escolas Profissionais Agrícolas para esclarecimentos sobre as transferências das competências e encargos das escolas profissionais agrícolas públicas. Além disso, os deputados do PCP entregaram também perguntas escritas para obter esclarecimentos do Governo sobre o futuro das escolas profissionais agrícolas públicas, onde se insere a EPA de Carvalhais, em Mirandela, a propósito de que os deputados comunistas consideram ter sido uma transferência forçada para as comissões de coordenação das direções regionais, tal como nos contou o jornalista Fernando Pires.
3: No início deste ano, foi alterada a orgânica das Comissões de Coordenação e Desenvolvimento Regional, passando a integrar competências em 5 áreas: agricultura, ambiente, cultura, saúde e educação, com o vice-presidente alocado a cada uma delas e que passaram a tutelar as respectivas direções regionais. Com esta alteração, o Governo planeia, por exemplo, transferir para a CCDR a tutela das 14 escolas profissionais de agricultura que existem no país. Uma delas é a EPA de Carvalhais. No entanto, há ainda muitas dúvidas sobre o que vai acontecer, até porque o próprio Ministro da Educação deixou no ar, numa recente audiência no Parlamento, a possibilidade da gestão das EPA poder passar para a alçada dos municípios. Perante esta incerteza, o Grupo Parlamentar do PCP na Assembleia da República decidiu requerer uma audição urgente do Ministro da Agricultura e da Associação Nacional das Escolas Profissionais Agrícolas, para além de enviar várias questões aos Ministérios da Agricultura e da Educação sobre este processo, como adianta Fátima Bento, da Direção da Organização Regional de Bragança, do PCP.
4: No sentido de esclarecer, de facto, qual é o objetivo do Governo com esta transição ou esta integração das escolas profissionais e de que forma é que vai garantir que o trabalho que ela realiza vai continuar no próximo ano com as condições adequadas, uma vez que elas são completamente, são insubstituíveis, não há outra forma de dizer, não só pela qualificação de todos os quadros, seja o pessoal docente e não docente, que tem anos e anos de experiência nesta área, mesmo do ponto de vista social tem um papel fundamental. Nós sabemos bem a realidade aqui em Mirandela, podemos dizer, porque já ouvimos o Ministro da Educação dizer isso, que são escolas que têm poucos alunos, mas são escolas adequadas à realidade. É de conhecimento público que aqueles alunos que ali se formam têm emprego imediato e, portanto, eles dão uma resposta objetiva àquilo que é a necessidade do nosso mercado local e é para isso exatamente que elas servem.
3: Fátima Bento confessa que os deputados do PCP estão muito preocupados com esta incerteza e com alguns sinais que evidenciam até a possibilidade de que esteja em cima da mesa o encerramento de algumas escolas profissionais da agricultura.
4: É esse o nosso receio e é um pouco essa a preocupação que temos ouvido das escolas. Sabemos já que há aqueles pratos legais, não é? Para divulgarem aquilo que vai ser a oferta no próximo ano letivo, não é? Na rede que eles têm. Houve alguns atrasos, pelo que sabemos, na reunião que, no fundo, estabelece aquilo que será os cursos já abrirem, o que nos preocupa muito. Esperemos que não seja aqui uma segunda intenção, não é? Porque quanto mais tarde esse processo se iniciar, menor será o período em que as pessoas se podem inscrever e que a escola pode proceder à sua divulgação, não é? Podendo colocar restrições ao número de alunos que se poderia inscrever e assim não se vai inscrever. E daí nós fazermos esta pergunta no imediato e pedirmos já esta audição, porque este período, de facto, é fulcral para que a escola volte a abrir no próximo ano. E agora aguardemos que, de facto, as nossas previsões ou aquilo que fomos avaliando, que não se confirme e que o Ministério articule como deve ser com as escolas e que garanta o normal funcionamento no próximo ano letivo.
3: O PCP entende que tem sido fulcral o papel que estas escolas profissionais públicas têm desempenhado ao longo dos anos e reafirma que a sua continuidade e o seu papel formativo e social é insubstituível, pelo que a mera hipótese deste processo de traduzir o encerramento de algumas delas não é aceitável, diz o PCP.
1: O Grupo Parlamentar aguarda uma audição urgente com o Ministro da Agricultura e com o Presidente da Associação Nacional das Escolas Profissionais Agrícolas para esclarecer as muitas dúvidas que pairam sobre qual será o futuro das 14 escolas profissionais de agricultura que existem no país. Uma delas em Carvalhais, Mirandela, no Distrito de Bragança, e outra no Peso da Régua, no Distrito de Vila Real. O mês de junho em Vila Real é sinónimo de festas populares e de manifestações culturais fora de portas. Para além do vasto programa de animação na cidade dos três santos populares, este ano as freguesias vão contar também com muitas atividades culturais e a novidade passa por sessões de cinema ao ar livre em diversas localidades do concelho, como salienta a vereadora do Pelouro da Cultura, Mara Minhava.
5: Ao longo deste mês teremos então um programa diversificado, vamos estar mais fora de portas, nas praças, nas ruas, nos espaços que fazem parte da vida de todos nós. Estaremos também nas freguesias, com o teatro nas freguesias ou com um novo projeto da Terra ao Mundo, onde levaremos sessões de cinema ao ar livre. Contaremos com alguns momentos mais ligados à nossa cultura popular, como o encontro de bondos, as atuações das turmas académicas, as marchas populares inseridas na celebração da Feira de Santo António. Destaco também o Festival Rock Nordeste, que promete trazer muita animação e boa música portuguesa. Celebraremos ainda as festividades de São João e de São Pedro, com um destaque também para a participação dos oleiros, o jogo do panelo, convidando a população a participar. Aproveito para convidar todos a consultarem a nossa agenda cultural, onde poderão encontrar toda a programação e conhecer todos os concertos, espetáculos, atividades que preparamos para os vilarrealenses e para quem nos visita sempre com muito cuidado e com muito carinho.
1: Quanto aos concertos programados para este mês de junho em Vila Real, o destaque vai para Slow J, no dia 9 de junho, no Dia de Portugal. A Praça do Município de Vila Real vai ter em palco Nema e Margarida. No dia de Santo António estará Marisa Lix. Manuel Cerqueira Bastos estará no pequeno auditório do Teatro de Vila Real, no dia 27 de junho. No mesmo dia, na Praça do Município, está marcado o concerto da Orquestra Ligeira do Exército. Dino Santiago estará também no dia 28 e no dia 29, dia de São Pedro, a Praça do Município contará com o concerto de Luís Trigacheiro. A Alameda do Tabulado, em Chaves, recebe até amanhã mais uma edição do Aqua Wine Fest, iniciativa dedicada à promoção dos vinhos e das águas do Alto Tâmega e Barroso. O certame reúne 22 produtores vínicos e 3 empresas de água da região com um programa de animação musical diverso, proporcionando aos visitantes uma experiência que combina sabores, identidade territorial e convívio. Promovido pela Comunidade Intermunicipal do Alto Tâmega e Barroso, com o apoio do Município de Chaves e da Comissão Vitivinícola Regional Trás-os-Montes, o Aqua Wine Fest afirma-se como uma mostra privilegiada dos produtos endógenos, contribuindo para a valorização da enogastronomia, da produção local e da atratividade turística da região, como refere o Presidente da Câmara de Chaves, Nuno Vaz.
6: Terão a oportunidade de poder experienciar vinhos de 22 produtores, sendo certo que o número de vinhos são de muito superior a 22, e nesse contexto poderem, enfim, usufruir de um lugar muito singular, muito particular, também, enfim, experienciar as diferentes vinhos dos vários concelhos que estão ali representados e certamente poderem também ter um fim de tarde, uma tarde muito diferente, até uma à noite, porque hoje este espaço vai funcionar até às 2 da manhã, também tem animação musical, também tem uma zona envolvente de restauração e com certeza é uma forma de, celebrando a vida e naturalmente confraternizando com os amigos, poderem conhecer melhor aquilo que são vinhos fantásticos da região de Trás-os-Montes, para que dessa forma, enfim, conheçam melhor o território e o percebam e até sejam surpreendidos por vinhos fantásticos que são, de facto, verdadeiro néctar dos deuses.
1: Com entrada livre, a quarta edição do Aqua Wine Fest pretende ser um espaço de descoberta, celebrando os vinhos, as águas e os sabores que distinguem o Alto Tâmega e Barroso. A freguesia de Urroz, no Conselho de Mogadouro, recebe este fim de semana a terceira edição da Festa da Terra e dos Gaiteiros. O evento pretende valorizar as tradições locais, a música tradicional e os produtos da região, através de um programa que inclui atuações musicais, gastronomia, caminhadas, encontros temáticos e momentos de convívio. Segundo o presidente da Junta de Freguesia de Urroz, Carlos Alves, a iniciativa nasceu há 3 anos para homenagear os gaiteiros e preservar um património cultural profundamente enraizado na identidade da região.
7: A terceira edição, bem ao longo destes últimos 3 anos, de nós conseguirmos ajustar da melhor forma este evento ao público, algo que pretendemos atingir. Esta festa pretende perpetuar aquilo que ao longo de séculos aconteceu, não só na freguesia, mas sim na região, porque a maior parte das festas tradicionais eram efetuadas com gaiteiro. Tendo nós ainda vivo na freguesia o segundo gaiteiro mais velho do país, tomamos a iniciativa há 3 anos de o homenagear, e esta festa vai um bocado de encontro também à homenagem a todos os gaiteiros, de todos os caixeiros, de todos os bombeiros, ou seja, todos os músicos da música tradicional que trouxeram até nós este testemunho.
1: A gaita de Foz continua a ser o principal símbolo da festa, ainda assim, a organização pretende alargar a oferta musical e aproximar as gerações mais jovens das tradições locais.
7: Claro que o ponto de partida é a Gaita de Foles. A Gaita de Foles inclui o trio tradicional mirandês, que tem a caixa e que tem o bombo, mas sim também trazer ao Urroz outro tipo de sonoridades, ou seja, alargar um bocadinho o leque, alargar a visão. Também há esta questão dos mais jovens e a quem nós teremos que passar também o testemunho, seja daqui a 10 anos, seja daqui a 2, ou daqui a 20, mas também perceberem o diferente tipo de sonoridades. Por exemplo, há zespereiras, há grupos de bombos, vai haver grupos de concertinas, ou seja, vai haver uma panóplia de músicas e de sonoridades que vão permitir também aos mais novos perceberem o o que se passa ao longo do país e até além fronteiras.
1: O programa arranca no sábado com uma homenagem a Eduardo Afonso, caixeiro da aldeia Travanca, que acompanhou durante vários anos o gaiteiro José Maria Fernandes. Ao longo do dia estão previstas atuações de grupos de gaiteiros, pauliteiros e outros músicos tradicionais, além de um mercadinho regional, tasquinhas e atividades para crianças. No domingo, o programa inclui uma caminhada solidária, encontros de motas e carros clássicos, bem como atuações de concertinas, grupos de cantares e folclores. Além da componente cultural, a organização espera que a iniciativa contribua para promover a freguesia, o concelho e os produtos locais.
7: O objetivo desta festa também será sempre que os nossos produtores, que os nossos habitantes consigam mostrar e até fazer os seus negócios com os produtos endógenos. A freguesia é uma freguesia rica também no campo da agricultura, onde se produz vinho, onde se produz azeite, onde se produz azeitona, onde se produz amêndoa, onde alguma criação de gado também, e as pessoas podem, neste dias também, estabelecer alguns contactos com os visitantes. O facto será mesmo destacar o nome de Mogadouro, destacar o nome da freguesia do Roz, destacar os nossos produtos endógenos, destacar a nossa tradição, destacar a nossa cultura e, quem sabe, no futuro, ligar esta festa da terra e dos gaiteiros a um património riquíssimo existente aqui na freguesia, que são as bodegas.
1: A terceira edição da Festa da Terra e dos Gaiteiros decorre nos dias 6 e 7 de junho em Roz, com entrada livre.
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1: Estamos quase a terminar este noticiário, não sem antes recuperar uma das notícias de abertura. O grupo parlamentar do PCP da Assembleia da República requereu a audição urgente no Ministro da Agricultura e da Associação Nacional das Escolas Profissionais Agrícolas para esclarecimentos sobre as transferências das competências e encargo das 14 escolas profissionais agrícolas públicas que existem no país. Uma delas em Carvalhais, Mirandela, no distrito de Bragança, e a outra no Peso da Régua, no distrito de Vila Real. Fátima Bento, da direção da Organização Regional de Bragança, do PCP, sublinha em certeza quanto ao futuro das escolas profissionais, uma vez que há alguns sinais que evidenciam até a possibilidade de que esteja em cima da mesa o encerramento de algumas escolas profissionais de agricultura.
4: O que será os cursos já abrirem, o que nos preocupa muito, esperemos que não seja aqui uma segunda intenção, não é? Porque quanto mais tarde esse processo se iniciar, menor será o período em que as pessoas se podem inscrever e que a escola pode proceder à sua divulgação, não é?
1: Em causa está o futuro das 14 EPAs do país, depois da sua integração na CCDR. Ficamos por aqui, desejo-lhe um bom fim de semana. Temos também encontro marcado amanhã, na edição do semanário, pouco depois das 10 da manhã. Desejo-lhe um bom fim de semana.

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1: Manobras à lupa, saber mais, os buracos negros. Pode ocorrer um buraco negro quando uma estrela maciça se extingue. A estrela moribunda entra em colapso em si mesma, tornando-se cada vez mais pequena e cada vez mais densa, até que se comprime num único ponto, sem raio e com uma densidade infinita. O ponto, chamado singularidade, é tão denso que a luz à sua volta não consegue libertar-se da sua atração gravitacional. Tudo o que está próximo da estrela é absorvido pelo negrume. Quando um foguetão é lançado no espaço, precisa de se deslocar com a rapidez suficiente para escapar à atração gravitacional da Terra. Se não conseguir atingir a velocidade necessária para se libertar, acaba por voltar a cair. A atração gravitacional de um buraco negro é tão forte que a velocidade de fuga é superior à velocidade da luz. Portanto, nada consegue fugir-lhe, porque nada consegue deslocar-se mais depressa que a luz. Na realidade, não podemos ver os buracos negros porque eles não libertam luz nenhuma. Os buracos negros colocam um dilema aos físicos. Parecem desafiar a lei da mecânica quântica que afirma que a energia não pode ser criada nem destruída. A luz aspirada para o centro de um buraco negro parece que é destruída, pois é esmagada num espaço infinitamente pequeno. Mas se a luz for, de alguma maneira, conservada, poderá ela libertar-se de um dia? É possível que um buraco negro se inverta? Estas são perguntas sem resposta dos astrofísicos. Em factos adicionais, dizer que não há razão para pensar que os buracos negros possam aspirar toda a energia do universo. Eles só atraem os objetos que atravessam. Dizer ainda que Albert Einstein disse um dia que Deus não joga aos dados com o universo. E Stephen Hawking, referindo-se aos buracos negros, disse também uma vez que Deus não só joga aos dados, como por vezes os atira para onde não se podem ver.
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0: 7 horas.

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1: Olá, meu nome é César Joaquim Lisandro Cresce, já tenho idade para ter juízo e venho de Balda Fife, ali do Nordeste Transmontano.
2: Oh, mocidade, no meu tempo andar bicicleta era um desporto radical, cara. Acordávamos às 7 da manhã com a ramela nos olhos e crostas de mucas secas nos narizes. Agarrávamos no bicicleta os cindrabões, que íamos por montes abaixo, por valetas, caminhos de cabras rotundas que nem existiam, nem existem. O meu dos lameiros, o capacete, só se fosse metade do melão. Joelheiras, cotoveleiras, isso era conversa de menina da cidade, homem. O único sistema de segurança era a fé e um cão rafeiro atrás a ladrar e a morder as canelas e as pernas. Era o Bobi. E quando caíamos, que nada de penso rápido, o Betadine. Lambi isso, foca dela. Era lambedela no ferimento e já estavas pronto para dar mais uma cambalhota. E se ficasse uma cicatriz, era a medalha de guerra, homem. E ao barulho do bicicleto, é uma lata da Coca-Cola presa com a mole da roupa na roda de trás. Parecia motorizada, desgovernada, que a mocidade pensava que íamos a 140 só porque fazia... Agora! Agora os putos andam de bicicleto só se tiver Bluetooth, GPS, travão a disco, banco ergonómico e com a aplicação que diga quantas calorias gastaram, quantos quilómetros fizeram. E ainda assim ainda vão com medo que a corrente que suja o ténis da Nike da edição limitada. Corre-se quem? Bui Jesus, chamo a mãe, o seguro, a psicólogo, o advogado, abre um processo contra o dono do terreno, do caminho, do cá. Olha, antigamente o bicicleta era o Uber rural, homem. Íamos buscar pão, íamos à casa dos avós, íamos ver a Maria Escanchada, a ver se estava na fonte, íamos atrás das amarelas com ela, com as canhunas. No fim do dia vinhas todo escagaçado de borralho e de barro até ao cimo da tola, mas olha, mais feliz do que um morro à sombra no mês de agosto. Olha, calhas de coisa malucais.
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11: 8 horas.

0: Como é habitual na Terra Quente FM, todas as semanas temos o episódio de Ecos de Infância com a doutora Lúcia Menezes, psicóloga. Bem-vinda mais uma vez.
1: Obrigada.
0: E hoje vamos tratar de um outro tema, sempre muito pertinente. Estamos a falar da vitimização e responsabilidade nas crianças. É este o tema que hoje foi escolhido para o episódio. Crianças que nunca assumem os próprios erros, que culpam sempre os outros, que dramatizam situações e que têm dificuldade em lidar com consequências. Mas também a nossa pretensão é ajudar os pais e que no fundo entendam como corrigir sem ferir emocionalmente os filhos. Portanto, estamos a falar aqui de mais um caso, enfim, muito interessante de abordarmos, não é? Até se calhar para desmistificar alguns tabus, não é?
1: Digo eu. Sim, a ideia também é um bocadinho partir daí, não é? Poder, como se diz a expressão, o partir pedra para depois construir a partir, por cima, não é?
0: Claro que sim. Pronto, durante este episódio vamos também ter aqui algumas perguntas tipo, não é? Que os pais eventualmente também possam ter, exemplos para deixarmos também descansados, ou pelo menos explicarmos aos pais o que é que podem eventualmente fazer nestas situações. Bom, começamos pelo básico. O que é que pode então necessitar uma criança em postura de vítima? Não sei se isso pode dizer.
1: Ora, gostaria de apontar aqui para dois cenários. Um, que se calhar está mais ao alcance dos pais, pelo menos tipicamente, que é aqui a questão de quando há uma dificuldade com, como estava a referir no título do episódio, da própria criança assumir esta responsabilidade pelo que faz. Ou seja, se houver uma dificuldade em perceber onde é que ela teve papel naquilo que fez, mais facilmente vai assumir aqui o papel de tentar desculpar-se ou dar a volta ou tentar fugir um pouco daquilo que fez. Pronto. Este pode ser às vezes um caminho. Outro pode ser o que é que leva à própria vitimização, ou seja, não ser uma escolha consciente, não é, da criança, ai, agora vou fazer isto, não? Mas de, ou seja, de a vitimização ser a expressão de uma necessidade. Ou seja, de ela não sentir, aliás, não ter, não é? As necessidades básicas emocionais, neste caso, satisfeitas, e a vitimização ser um caminho pelo qual ela expressa isso. Ou seja, eu, se tiver a postura de vítima, não é que eu me identifique com isso, mas ao menos consigo que olhem para mim de uma maneira que, se eu não tivesse este papel, não conseguiria. Portanto, aqui, se calhar, apontar estes dois cenários, não é? Um mais uma via, não é? Que se calhar se recorre como forma de escapatória de outras, mas outra como uma forma alternativa de isto é uma questão de sobrevivência, ou eu sou visto desta maneira ou então não sou visto. Portanto, se é preciso ser isto para ser visto, então vou recorrer a isto.
0: Uhum. Portanto, há essa forma de ver as coisas. Pomo-nos agora em alguns exemplos concretos. Quando há aquela criança que diz a culpa não foi minha, foi ele que começou, há muito este tipo de afirmações, a professora implica comigo, ninguém gosta de mim e outras expressões. Mas, no fundo, pode-se dizer, então, a essa criança o quê? O que é que se pode dizer quando ela diz isto?
1: Quando começamos a perceber que é um padrão, não é? Ou seja, se isto for isolado, leva a outro tipo de atitude, não é? Ok, se calhar até mesmo a questão da criança não é avisada aqui, convém atender a isso. Agora, quando começa a ser um padrão, perceber o que é isto, ou seja, do que é que a criança está a tentar escapar, o que é que ela está a tentar expressar com isto.
0: Ou seja, se for um caso isolado, pode ser tratado de uma outra forma, certo?
1: Exato. Sim, realmente pode haver uma situação onde ela foi alvo de uma injustiça ou foi desvalorizada ou humilhada e está a expressar isso, não é? Agora, se isto começa a ser um padrão de tudo o que eu faço, diz, os outros é que de alguma forma tiveram a ver, já começaram a perceber o que é que está a passar-se aqui. É o quê? É ela sentir que não tem pertença no lugar ou na turma que tem na escola? É sentir que gostaria que o professor gostasse dela de alguma maneira que ela não sente que o professor gosta? É sentir o quê? Por exemplo, que veio um irmão ou mudou de casa e está a tentar perceber ou a tentar obter uma atenção com estas coisas que de outra forma não obteria? Tentar perceber isto. Claro que não vamos perguntar à criança, vai tentar buscar atenção, não desta maneira elaborada, mas tentar chegar a um consenso com ela de, mas o que é que isto é para ti? É eu olhar-te, é eu poder dar-te carinho? É eu poder estar lá para ti? O que é? Custa dizer que foste tu que fizeste alguma coisa? Tens medo de assumir o erro? Tens medo de...
0: Terá sempre que ser feito
1: tu?
0: Um diagnóstico, certo?
1: Exato, nunca
0: ter logo uma reação...
1: Caso o que é que está a tentar ser evitado aqui pela criança? Porque uma pessoa, mesmo enquanto adultos, nós não recorremos a uma posição em que apontamos o dedo ao outro só porque sim, apesar de às vezes ser mais confortável. Mas não recorremos a isso por defeito se isso não for uma forma de sobrevivência ou de evitarmos alguma coisa. Tal como no caso das crianças, isto convém que também seja investigado.
0: E isso pode começar cedo nas crianças, quando é nas crianças, quer dizer, estamos a falar de idades, não sei, mas pode começar muito cedo.
1: Pode começar cedo, até aponta aqui para os casos da própria modelagem, ou seja, nos casos onde a criança assiste a exemplos em casa, onde, por exemplo, é, não, mas isto, o problema é do teu pai, que esquece sempre das coisas que eu lhe peço. Está sempre o problema dele, é sempre ele. Mas, homem, foste tu que não puseste a louça na máquina? Não, eu não pus a louça na máquina porque ele me irritou. Se ele não me tivesse irritado, eu tinha posto a louça na máquina. Mas, olha, foste tu que me trataste mal. Mas se eu te tratei mal porque ele me deixa furiosa. Ou seja, tudo é dado a volta para que o problema seja do outro, não é? Isto repetidamente ao longo do tempo,
0: culpa,
1: o que é que
0: aquela famosa frase, a culpa morre sempre solteira, não é? Neste caso.
1: O que é que isto mostra à criança? O problema nunca é da pessoa, não é? A pessoa nunca tem responsabilidade no que acontece, mesmo que a criança até sinta que tem, não é? A responsabilidade.

0: logo, muito cedo, a criança, quando é vá confrontada com uma situação desafiante, assume o outro. Mas aí isto não é como algo consciente, ou seja, é o elaborar do próprio pensamento da criança em que o outro é que faz mal, é que o outro, ou seja, a criança é suposto passar por uma etapa de egocentrismo, que tudo o que ela faz é bem, e se acontece alguma coisa de mal, é do outro. Ou seja, em etapas precoces, quando eu digo precoces, tipo 3, 4, ok, isto ainda é, ou seja, não simboliza aqui uma questão, porque é expectável que a criança associe isso. Eu faço bem, se acontecer mal foi o cão, ou o vento, ou sei lá, a chuva, qualquer coisa. Pronto. Agora, a partir daí, dos 5 em diante, quando isto começa a ser apontado, que é, olha, se calhar é a tua vez de tirares os teus talheres da mesa. Não, mas eu não tirei porque... Não, o problema não foi meu. O problema foi do mano que me irritou. Porque eu não tirei. Ou seja, quando isso começa a ser reparado, já nestas idades em diante, já começa a ser uma questão aqui a ser trabalhada. Porque já é suposto que este egocentrismo já esteja a ser equilibrado com outros aspectos. Inclusive a própria responsabilidade que a criança começa a assumir. Mas isto também é necessário que seja incutido pelos pais, não é? Se os pais desresponsabilizam a criança constantemente, que ah, és uma criança, não precisas de fazer nada. Não, não precisas de ajudar com a casa. Não precisas de ajudar com a tua roupa. Não precisas de ajudar com as fraldas. Porque é que a criança vai assumir responsabilidade se não é desafiada nesse sentido? Vai pela via mais fácil, não é? Por isso também chamar aqui a atenção. Se os pais acham que a criança está a assumir este chega para o outro, mas também não incutem responsabilidade,
1: ou seja,
0: pensar.
1: Nesta altura estamos a... neste caso, os pais estão a tentar proteger os filhos, no fundo, não é? Ou seja, tentam fazer isso que dizem que é por amor, mas se calhar não é bem assim, mas não.
0: Exato. Voltamos à questão aqui da própria permissividade e o que é que isto representa no dia-a-dia, não é? Isto lá está muito bem... que respeita essa individualidade, a inocência e a infância da criança. Isto também convém atender a isso. Uma inocência ou uma infância vivida numa redoma não é uma infância, é uma prisão. Ou seja, é suposto que a criança viva a sua infância, mas também vá crescendo e vão-lhe sendo dadas oportunidades para ela abranger o leque. Não é de competências, de desafios, etc. Estamos sempre na permissividade, esse leque nunca é abrangido, nunca é aumentado, né? A criança conhece só aquela realidade. Portanto, quando sair dela e for para outros contextos, não vai saber o que fazer. E às vezes é isto, permissividade a longo prazo pode criar posturas em que a responsabilidade não é uma via que a criança conhece.
1: Portanto, não podemos empurrar os problemas com a barriga, certo? Para a frente. Vamos aprofundar agora uma outra matéria, que dentro desta base ainda, como é que os pais reforçam a vitimização sem perceber? Isso é possível acontecer, não é?
0: É possível, por exemplo, através
1: sem nós nos apercebermos, podemos estar a fazer isso.
0: Através destes exemplos, não é? O problema é do teu pai, é o teu pai que me pôs nesta situação, vocês são assim, birrentos, porque o teu pai é que já tinha este problema, e vocês são birrentos por causa dele, isto realmente tinha de sair dele, tudo o que está mal é dele, vocês são teimosos, é por causa dele, são birrentos, é por causa dele. Ou seja, neste tipo de comentários podem parecer inofensivos, mas repetidamente ao longo do tempo está-se a fazer isto, ou seja, a passar o exemplo. Mas não só... Ou seja, também quando esta, por exemplo, imaginemos que a criança se oferece para, olha mãe, como é que se faz a carne, por exemplo, não é? A criança está com interesse, quer perceber como é que se faz o jantar. Ah não, filho, isto não é para ti, que tu és muito pequeno, és uma criança, não interessa que tu saibas disto. A criança dá, ai, não é suposto eu ter interesse pelas coisas. Não é suposto eu participar, então eu vou ficar aqui sossegadinho no meu canto e fazer o mínimo possível, isso é o ser criança e não
1: se calhar depois há casos em que mais tarde os próprios pais criticam os filhos, mas eles
0: mas
1: próprios...
0: Eu agora preciso de ti e tu não queres saber.
1: Exatamente.
0: Ei, mandrião, preguiçoso, mas a criança vai buscar, pois, mas eu houve uma altura que eu tive interesse e tu cortaste-me as asas, como é que queres que eu agora tenha interesse? Não dá para voltar o tempo atrás, não é? Portanto, também convém atender a isso, ou seja... Por isso é que falo desta questão de estimular o interesse da criança e a responsabilidade através de coisas simples, não é? Mas também atender ao diálogo que a pessoa tem em casa, porque o diálogo com o pai, ou o companheiro, ou o marido, quer que seja, estimula muito isto. Ou as crianças sentirem que têm responsabilidade, ou então sentirem que lá está, que incutir a culpa ao outro é um caminho muito fácil. Portanto, também atender a isso, ou seja, dar esta noção à criança, olha, a vida também depende de ti, há que também fazer, ir atrás das coisas, mas também estamos aqui para tampar a casa, não corra bem. Agora, queremos que saibas que nem tudo o que correr mal é por tua culpa, mas também se esperares que as oportunidades caiam do céu, elas possivelmente também não irão chegar. Ou seja, não induzir culpa para tudo.

0: Não é? A criança sentir que agora tem de se desenrascar por tudo e mais alguma coisa e tudo depende dela, mas também sentir que há esta, lá está, esta questão da que a responsabilidade é necessária e caso aconteça alguma coisa mal, que convém que ela assuma o que é que fez para poder trabalhar a partir daí, que é para esta questão dos erros, da criança sentir que pode assumi-los para trabalhar daí, senão depois cria-se, lá está, situações em que há um problema, ou uma discussão, ou uma questão a trabalhar e não sabe quem é que fez. E depois os pais sabem, foi a criança, mas ela não assume. Pois é, ai, é mentiroso, não podemos confiar nele, a quem é que ele sai, não é? A famosa questão de quem é que ele sai, não é? Sai a
1: Sai ao pai,
0: ti,
1: sai à
0: sai a
1: mãe.
0: ti, a Nina,
1: Nas coisas
0: eu não
1: más
0: sou
1: sai a mim,
0: egoísta.
1: ou melhor, ao contrário, nas coisas más sai à mãe, nas coisas boas
0: Exato.
1: sai ao
0: Não é?
1: pai.
0: Por isso, às vezes, esta questão da própria dificuldade em assumir os defeitos que se tem potencia isto. Os defeitos são sempre do outro. Eu nunca tenho defeitos. Eu sou como a mãe, nunca tenho defeitos. Eu sou aqui, pois é. O pai diz: pois a tua mãe é uma vítima e tu vais atrás. Eu realmente não sei em que casa estou. Não, não, não. Pois cria-se este tipo de dinâmicas com um conflito que, no fundo, o mecanismo de base é muito simples. Não é? Mas depois cria-se aqui uma escalada toda que contribui depois para isto.
1: E
0: Portanto,
1: tudo
0: através
1: tem.
0: destas coisas simples.
1: Exatamente. Imaginemos agora uma situação comum, pelo menos que nós podemos avançar. Uma criança empurra o colega na escola. Quando a professora chama a atenção, ela começa a chorar e diz: "Ninguém gosta de mim." Como é que os pais devem agir nestas circunstâncias?
0: Validar é um ponto fundamental, é como eu já referi em alguns episódios, que acaba por ser aqui um ponto central, mas depois também chamar um pouco a atenção aqui para esta generalização. É porque esta questão de ninguém gosta de mim é uma generalização. É um raciocínio que a criança está a ter como que sem ter fundamento para ter essa abrangência toda, não é? Onde é que ela está? Porque é que ela está a ir buscar aquela generalização? No que é que ela se está a basear para achar que ninguém gosta dela? O que é que aconteceu antes para isso? Não é? Também convém perceber isso. Mas também trabalhar isto, que é, olha, mas o que é que, por ter acontecido isto, ou ter tido este problema com este colega, isto faz sentir que já não tens amigos, que nós não gostamos de ti, o que é que achas que faz isso? Nós não te damos apoio suficiente, é alguma coisa? Nós queremos melhorar com isto, por favor, fala connosco, mas nós conseguimos perceber a partir daí. Às vezes, só o ato de o pai ou mãe estar disponível para comunicar com a criança já é o suficiente. Se eles comunicam comigo, eles têm interesse como eu estou. Portanto, eu não preciso que eles estejam sempre comigo para eu sentir que eles gostam de mim. Às vezes pensa-se que é, ah, mas eu preciso estar não sei quantas horas com ele e eu não tenho disponibilidade para isso. Às vezes não é isso que se pede. É o estar, mesmo que seja pouco tempo, estar disponível para comunicar à criança e que se tem interesse nela. Que uma pessoa realmente se preocupa com ela. Isto fica com a criança. Ou seja, protege situações destas, que é quando a criança tem um desafio pela frente, uma adversidade, leva isto na ideia dela, que é, eles realmente preocupam-se e têm interesse comigo, mesmo quando não estão comigo. Por isso, a próxima vez que tiver um desafio com um colega, vou-me lembrar desta atenção. E evita isso.
1: Portanto, é necessário que os pais terem esse comprometimento e haver aqui um diálogo que é importante, não é? Perceber o que é que, no fundo, se passou. Muito bem. E este episódio de Ecos de Infância fica por aqui. Hoje estivemos a falar sobre as crianças que nunca assumem os próprios erros, que culpam sempre os outros e que dramatizam situações e têm dificuldade em lidar com consequências. Estivemos até com alguns casos práticos. Na próxima semana voltaremos a este tema. Até lá.
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18: Compram-se carros velhos. Desde que andem, sempre servem para engates.

0: O rapaz me ofereceu.
1: Ora, então, muito boa tarde.
2: Viva, é você o cavalheiro que está interessado no Ferrugem?
1: No Ferrugem? Quem? Quem? Desculpe lá, mas eu vim cá para comprar um Fiat de 1993.
2: É esse mesmo, só que eu pus-lhe a alcunha de Ferrugem.
1: Ah, estou a ver. É aquele carro ali do canto de cor castanha?
2: É esse mesmo, está em muito bom estado.
1: A sério? Ninguém diria.
2: Não se deixe enganar que o mal dele é só a sujidade.
1: Pois. Olhe lá, ele ainda tem alguma coisa de origem.
2: De origem? Oh, meu amigo, o meu carro tem tudo de origem.
1: Tudo?
2: Sim, menos a cor, claro. Era verde e com o tempo ganhou um tom castanho ferrugem.
1: Olhe lá, isto pelo aspecto não deve haver muita gente interessada em levá-lo, não.
2: Aí é que o meu amigo se engana.
1: Então?
2: Olha, por exemplo, ali o sucateiro já anda a namorá-lo aí há uns meses.
1: Oh, imagino.
2: Depois temos o Oliveira, que quer montar lá dentro um galinheiro. O Mendes, que quer usar a mala para fazer lá o fogareiro.
1: Ah, credo.
2: Como vê, isto aqui na zona não faltam pretendentes para o Ferrugem.
1: Estou a ver.
2: É claro que isto por fora engana um bocado. Quando entrar lá dentro vai ver que isto ainda tem muito quilómetro para andar.
1: Ora, então vamos lá ver.
2: Então deixa só abrir a porta.
1: Oh, diabo! Então o que é que se passa?
2: Está trancada. Espera lá um bocadinho que eu vou buscar a chave e já volto.
1: Olhe, de mal ou menos, o fecho das portas ainda trabalha.
2: Ora, cá está ela.
1: Oh, amigo, isto não é uma chave, é um pé de cabra.
2: Pois, mas é a única coisa que abre a porta quando ela está assim empenada.
1: Ai, Jesus.
2: E prontinho, cá está ele.
1: Epá, que cheiro. Parece que morreu aqui alguém.
2: Morreu? Ah, nem pensar. Antes, pelo contrário, nasceu.
1: Como?
2: Nasceu uma ninhada de gatos. Ainda há coisa aí de 15 dias.
1: Olha, venha ao diabo e escolha.
2: Entre. Não se acanhe, amigo.
1: Acanhado? Eu estou aí encolhido com tanto frio.
2: Não se preocupe que eu resolvo já isso. É só ligar a solfagem.
1: Bem, lá está outra coisa que ainda funciona. Bem, vá lá.
2: E bem, olha, para ela a puxar.
1: Agora está é muito quente. Ainda se arranja para um incêndio, veja lá.
2: Ah, isto é mesmo assim, sabe? O sistema de climatização ou dá muito quente ou muito frio.
1: Mas não há meio termo, não?
2: Não, senhor. Clima ameno e temperado é coisa que não existe neste carro.
1: Olhe, então não dá para jogar golfe lá dentro.
2: Por acaso até dá.
1: Então como?
2: Então com a quantidade de musgo que ele tem nos tapetes pode jogar o que quiser cá dentro. Golfe, futebol.
1: Ei, minha Nossa Senhora.
2: E no Natal pode até aproveitar para montar o presépio no carro.
1: Está bem. Olha, ponha-me é o carro a trabalhar, que é para ver se a gente faz negócio ou não.
2: Trabalhar? Está maluco?
1: Até bem. Mas para que é que eu quero um carro se ele não anda?
2: Sei lá, eu cá só lhe disse que tinha um carro para vender, não disse que tinha um carro para andar.
1: Mas então isso tem alguma avaria?
2: Não, acho que são maus vícios.
1: Maus vícios?
2: Sim, isto era o carro de serviço das finanças. E já sabe, conviveu muito tempo com funcionários públicos e nunca mais quis trabalhar.
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9: O Januário foi à caça. Imaginem.

0: Olá, Januário. Fazes aqui no Jardim da Estrela?
1: Na caçada.
0: Na caçada? Mas aqui não há nenhuma cotada, nem é época de caça.
1: Não se trata dessa caçada, Barnabé. Eu andei à caça de borrachinhos. Já estou com pontaria feita para um belo exemplar.
0: Caça grossa.
1: Nem queiras saber, Barnabé. Olha, nem de propósito. Aí vem ela. É uma bela mulher e vê-se que tem bagalhoça.
0: Assim já tinha reparado. Anda muito bem vestida.
1: Ah, uma finesse. Vestido de dia, vestido de noite, bons casacos de pelos.
0: As mãos é que são um bocadinho grosseiras, não achas?
1: Ah, que importa isso? Com um par de luvas ninguém repara. Olha, vou sentar-me ali ao lado dela quando ela se sentar.
0: Olha, ela até parece que adivinhou e já está a sentar-se.
1: Então aí vou eu.
0: Boa sorte.
1: A menina não se importa que eu me sente ao seu lado, não?
2: Ora essa, vosso mercê pode assentar-se com o banco cega para os dois. Sem que isto não é um banco sem fundos, como muitos que se veem por aí.
1: Ai, a menina é tão engraçada. E aí eu a dizer ali ao meu amigo Barnabé que a menina é a mais rica pequena que anda aqui no jardim. Os vestidos. Até muda de vestuário várias vezes ao dia.
2: Oh, senhor, mas isto não é meu. É da minha patroa, que não pode sair de casa. E me disse para eu arejar a roupa. E até me disse mais. Oh, pariga, pode ser que assim até encontres algum palerma que te julga rica e te faça uma boa proposta de casamento.
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13: Um homem de 49 anos foi detido pela PSP em Mirandela na manhã da passada quarta-feira por estar a conduzir uma trotinete elétrica sob o efeito de álcool. Fonte daquela força de segurança adianta que a detenção aconteceu depois das 9 da manhã, em pleno centro da cidade. O homem foi submetido ao teste de álcool no sangue, com o resultado a ser de 2,7 gramas por litro. Foi detido e notificado para comparecer esta sexta-feira em tribunal. Recorde-se que o limite máximo permitido é de 0,50 da taxa de álcool no sangue. A partir de 1,20, condução é considerada crime e o condutor é detido pelas autoridades e presente a tribunal. As trotinetes elétricas são legalmente equiparadas a velocípedes, isso significa que os seus condutores estão sujeitos às mesmas regras do Código da Estrada que os ciclistas, incluindo os limites de álcool no sangue e as respectivas coimas ou sanções criminais. Luís Saraiva fica com 5 pelouros no Executivo da Câmara de Mirandela. A maioria das pastas estão ligadas à cultura, todas estavam na alçada do Presidente. Na sequência da deliberação do Executivo Municipal, tomada na reunião de Câmara de 28 de maio, que aprovou a elevação de Luís Saraiva, vereador independente eleito pelo Chega nas autárquicas de outubro, a terceiro vereador em regime de permanência a tempo inteiro, esta manhã, em nova reunião do Executivo, foi dado a conhecer o despacho da reorganização e redistribuição de funções dos 37 pelouros pelos 4 membros do Executivo. São 5 os pelouros atribuídos a Luís Saraiva: manutenção e edifícios, armazém e gestão de frota, biblioteca, património cultural e gestão de recursos culturais. Até aqui estavam todos sob a alçada do Presidente da Câmara, Vítor Correia. Os restantes 32 pelouros não têm qualquer alteração ao que tinha ficado definido logo após a tomada de posse do atual Executivo, a 29 de outubro. O Vice-Presidente Orlando Pires continua a ter sob a sua alçada o maior número de pelouros, 13. Já o Presidente, Vítor Correia, tem agora 11, quando antes tinha 16. Vera Preto continua com 8. O Grupo Parlamentar do PCP da Assembleia da República requeriu a audição urgente do Ministro da Agricultura e da Associação Nacional das Escolas Profissionais Agrícolas para esclarecimentos sobre as transferências de competências e encargos das Escolas Profissionais Agrícolas Públicas. Além disso, os deputados do PCP entregaram também perguntas escritas para obter esclarecimentos do Governo sobre o futuro das Escolas Profissionais Agrícolas Públicas, onde se insere a EPA de Carvalhais e Mirandela, a propósito do que os deputados comunistas consideram ter sido uma transferência forçada para as comissões de coordenação das direções regionais. Beatriz Mendes.
14: No início deste ano, foi alterada a orgânica das Comissões de Coordenação e Desenvolvimento Regional, passando a integrar competências em 5 áreas: Agricultura, Ambiente, Cultura, Saúde e Educação, com o Vice-Presidente alocado a cada uma delas e que passaram a tutelar as respectivas direções regionais. Com esta alteração, o Governo planeia, por exemplo, transferir para a CCDR a tutela das 14 Escolas Profissionais de Agricultura que existem no país. Uma delas é a EPA de Carvalhais. No entanto, há muitas dúvidas sobre o que vai acontecer, até porque o próprio Ministro da Educação deixou no ar, numa recente audiência no Parlamento, a possibilidade de a gestão da GEPA poder passar para a alçada dos municípios. Perante esta incerteza, o Grupo Parlamentar do PCP na Assembleia da República decidiu requerer uma audição urgente do Ministro da Agricultura e da Associação Nacional das Escolas Profissionais Agrícolas, para além de enviar várias questões aos Ministérios da Agricultura e da Educação sobre este processo, como adianta Fátima Bento, da Direção da Organização Regional de Bragança, do PCP.
15: No sentido de esclarecer, de facto, qual é o objetivo do Governo com esta transição ou esta integração das escolas profissionais e de que forma é que vai garantir que o trabalho que ela realiza vai continuar no próximo ano com as condições adequadas, uma vez que elas são completamente, são insubstituíveis, não há outra forma de dizer, não só pela qualificação de todos os quadros, seja o pessoal docente e não docente, que tem anos e anos de experiência nesta área, mesmo do ponto de vista social tem um papel fundamental. Nós sabemos bem a realidade aqui em Mirandela, podemos dizer, que já ouvimos o Ministro da Educação dizer isso, que são escolas que têm poucos alunos, mas são escolas adequadas à realidade. É de conhecimento público que aqueles alunos que ali se formam têm emprego imediato e, portanto, eles dão uma resposta objetiva àquilo que é a necessidade do nosso mercado local e é para isso exatamente que elas servem.
14: Fátima Bento confessa que os deputados do PCP estão muito preocupados com esta incerteza e com alguns sinais que evidenciam até a possibilidade que esteja em cima da mesa o encerramento de algumas escolas profissionais de agricultura.
15: É esse o nosso receio e é um pouco essa a preocupação que temos ouvido das escolas. Sabemos já que há aqueles prazos legais, não é? Para divulgarem aquilo que vai ser a oferta no próximo ano letivo, não é? Na rede que eles têm. Houve alguns atrasos, porque sabemos, na reunião que, do fundo, estabelece aquilo que será os cursos já virem, o que nos preocupa muito. Esperemos que não seja aqui uma segunda intenção, não é? Porque quanto mais tarde esse processo se iniciar, menor será o período em que as pessoas podem escrever e que a escola pode proceder à sua divulgação, não é? Podendo colocar restrições ao número de alunos que se poderia inscrever e assim não se vai inscrever. E daí nós fazermos esta pergunta no imediato e pedirmos já esta audição, porque este período, de facto, é fulcral para que a escola volte a abrir no próximo ano. E agora aguardemos que, de facto, as nossas previsões ou aquilo que fomos avaliando, que não se confirme e que o Ministério articule como deve ser com as escolas e que garanta o normal funcionamento no próximo ano letivo.
14: O PCP entende que tem sido fulcral o papel que estas escolas profissionais públicas têm desempenhado ao longo dos anos e reafirma que a sua continuidade e o seu papel formativo e social é insubstituível, pelo que a mera hipótese deste processo se traduzir no encerramento de algumas delas não é aceitável.
13: O Grupo Parlamentar aguarda uma audição urgente com o Ministro da Agricultura e com o Presidente da Associação Nacional das Escolas Profissionais Agrícolas para esclarecer as muitas dúvidas que pairam sobre qual será o futuro das 14 escolas profissionais de agricultura que existem no país, uma delas em Carvalhais, no Conselho de Mirandela. Colocar a inteligência artificial ao serviço dos agricultores na gestão das pragas do olival, otimizando recursos e de uma forma mais eficaz. É este o propósito do projeto AgriPest Forge, que está a ser desenvolvido há cerca de 4 meses e que tem como um dos parceiros o Instituto Politécnico de Bragança. Foi recentemente apresentado em Mirandela às associações de agricultores e Paula Batista, do IPB, explica o que é afinal este AgriPest Forge.
16: O que nós pretendemos é utilizar imagens de armadilhas para monitorizar pragas no olival, de armadilhas manuais que já estão disponíveis no mercado, e a partir dessas

0: Uma ferramenta que basicamente o que estamos a fazer em linguagem simples é criar imagens artificiais com base nas reais, que contêm as pragas, para depois treinar algoritmos para identificar as pragas em situações reais de campo.
1: Paulo Batista não tem dúvidas que esta nova ferramenta de IA vai facilitar o trabalho das associações de agricultores e dos próprios olivicultores, revelando que a intenção do projeto é que em 2029 já sejam desenvolvidas armadilhas robóticas que façam a captura das pragas e enviem informação aos agricultores através de uma aplicação, fornecendo indicações de como devem atuar.
0: O que estamos aqui a desenvolver são ferramentas que vão depois facilitar muito o trabalho dos agricultores e das associações que na atualidade fazem uma monitorização destas pragas de forma manual, através de instalação de armadilhas cromotrópicas ou outras, que obrigam o agricultor ou então as associações a ir aos locais a contar o número de insetos capturados por estas armadilhas e, portanto, tudo isso tem custos associados. E daqui o que estamos a fazer é criar uma ferramenta que possa facilitar este arte de trabalho e também economizar muito dinheiro nas deslocações, em recursos humanos, não é? A ideia aqui é posteriormente desenvolver armadilhas robóticas que fazem a captura destas pragas, conseguem identificá-las automaticamente e depois enviarem esta informação ao agricultor através de uma aplicação, por exemplo, telemóvel, que vai dar informação ao agricultor da abundância de praga e sugestões de modo de atuação.
1: Para além dos agricultores, Paula Batista considera que esta nova ferramenta de inteligência artificial pode ser importante para os próprios decisores políticos.
0: Daqui a 3 anos já tínhamos resultados já físicos que possam ser utilizados depois, sobretudo pelos agricultores, não é que isto tem interesse sobretudo para agricultores, mas obviamente também para associações e também para decisores políticos, não é? Porque se quiserem, vamos imaginar, se quiserem, e hoje em dia eu sei que isso já está, e os decisores políticos têm muito interesse em utilizar muito este tipo de ferramentas de inteligência artificial, não só para economizar recursos, mas também recursos humanos, e poderia, por exemplo, isto poderá ter interesse para os decisores políticos para monitorizar, por exemplo, pragas a nível nacional, com uma rede distribuída a nível nacional, obviamente terá que ser bem delineada, de forma a dar esta informação, por exemplo, às direções regionais, as próprias direções regionais poderiam utilizar este tipo de ferramentas para depois poder emitir os seus avisos aos agricultores de uma forma mais prática e mais economicista.
1: O projeto AgriPest Forge é financiado pela Fundação para a Ciência e Tecnologia, tem como parceiros o IPB e a Associação Fraunhofer, uma organização alemã de pesquisa que tem uma delegação em Portugal.

0: Opinião Independente, estamos de regresso na Terra Quente FM, como é habitual, todas as semanas, com Alexandre Pacheco, bem-vindo mais uma vez.
1: Bom dia.
0: Vamos a dois temas que escolhemos previamente. Um deles tem a ver com um estudo, pode-se assim dizer, publicado pela Pordata no Dia Mundial da Criança, que, como se sabe, foi no dia 1 de junho. E depois temos também aqui um artigo de opinião de Mário Centeno, o ex-governador do Banco de Portugal e ex-ministro, no tempo, já há algum tempo, que também vamos abordar daqui a pouco. Para já começamos então por esta nota, que Portugal é dos países da União Europeia com menos crianças e das que mais horas as deixa na escola. São os dados da Pordata, revelados precisamente no âmbito do Dia Mundial da Criança. O nosso país é então um dos países da União Europeia com menos crianças e um dos que registra maiores queda da população infantil nas últimas décadas. Ao mesmo tempo, as crianças portuguesas estão entre as que passam mais horas por semana em creches, infantários e escolas.
1: Exato.
0: Portanto, isto e é uma queda abrupta, se tivermos em conta os últimos 50 anos, que é uma coisa preocupante, não é?
1: Comparando com 1975, sim. Já um ano pós-revolução. Mas sim, são dois dados que são preocupantes. Este é de todos o mais preocupante. Passamos de ter um valor das crianças até aos 12 anos na casa dos 22% da população global e
0: exatamente,
1: passamos para 9,8%.
0: Éramos o segundo país europeu com mais crianças há 50 anos e agora somos o quarto com menor proporção de crianças. Totalmente invertido, não é?
1: Totalmente invertido. É uma realidade que nos devia deixar a todos muito preocupados. É uma crise demográfica profunda. E é uma crise que os partidos políticos têm que perceber que, se não a enfrentam, é o próprio país que está em causa. Quer dizer, porque não temos.

0: para além de não estar a haver renovamento ou renovação das gerações, efetivamente é todo o tecido produtivo que está posto em causa, desde as atividades extrativas às transformadoras, e é preocupante porque quando nós não temos mão de obra, não temos produção, especialmente não teremos produção se não quisermos optar pela imigração. E como tudo o que está a acontecer neste país é anti-imigração, a própria legislação tem vindo a apertar e nas últimas semanas temos visto comunidades inteiras a procurar outros destinos, nomeadamente a comunidade brasileira está a procurar outros destinos, incluindo zonas do Médio Oriente. E, portanto, isto é grave porquê? Porque a televisão não tem noticiado ou não tem feito disto uma nota maior de reportagem, que é os ataques racistas que estão a acontecer nas grandes cidades, Lisboa e Porto, com alguma frequência, com agressões físicas, perseguições e, inclusivamente, mortes, que já houve, que não estão a ser amplamente noticiadas, e até levanta-se alguma questão, ou alguém levanta alguma questão, sobre como é que as forças policiais estão a intervir para minorar este problema. Portanto, tudo isto cria-nos aqui um futuro complicado, a ponto de já... Não sendo uma questão meramente portuguesa, porque ela está a atingir outros países da Europa, mas já há pessoas que na Europa falam de uma espécie de PRR para a promoção da natalidade. Portanto, um investimento massivo de incentivo à natalidade para que se consiga, enfim, resolver este problema. Repare que os dados da Pordata são muito claros. A mulher cada vez é mãe mais tarde, cada vez casa mais tarde e, normalmente, tem apenas um filho. E o estudo apresenta três razões...
1: E se isto continuar assim, obviamente, sim, a queda será ainda maior,
0: estamos,
1: não é?
0: Estamos com 1.4, quando nós precisaríamos de ter 2.75 para fazer uma renovação geracional. E estamos com 1.4. E como se diz noutros pontos de discussão, muita gente hoje prefere ter um animal... Do que ter um filho, não é? Há podcasts que têm tratado esta questão com muito, muito, muito pormenor, porque há pessoas que estudam estas coisas, e porquê é que as pessoas...
1: Está a crescer isso, está a crescer. Esse gosto, é isso?
0: Está a crescer esse gosto e está a crescer esse conforto. Porque se você tiver um animal em casa, desde que lhe deixes comida, não há problemas, não pode fazer isso com uma criança, não é? E depois há todas as despesas inerentes, porque essa é outra questão. Nós temos falado muito da rede de apoio de creches, temos falado muito aqui, inclusivamente aqui, temos falado muito do pré-escolar. Mas o problema é que nas cidades, muita gente, e o nosso país está inclinado para o mar, há uma litoralização evidente do nosso país, e portanto, aí é difícil e é muito caro arranjar uma rede de apoio para... colocar uma criança. E essa é a razão maior que faz com que as escolas tenham uma coisa chamada ocupação plena dos tempos escolares, que é como as famílias não têm soluções para colocar os filhos fora do tempo escolar.
1: Dão essa oportunidade.
0: Então, dá-se essa oportunidade e por isso é que estamos com mais 8 horas por semana do que estão os países desenvolvidos. Quer dizer, nós quando falamos dos Países Baixos, da França e da Alemanha, estamos a falar de um currículo escolar de 30 horas semanais. Nós aqui estamos próximos das 40.
1: Pois.
0: Certo? Porque também as famílias não têm solução.
1: Um estudo dizer que, de facto, as crianças passam mais tempo em contexto de escola, não é? E de ocupação.
0: Exatamente. Por outro lado, o estudo aponta também como razões da baixa natalidade, os baixos salários, a instabilidade laboral, portanto, o não termos um vínculo, não pertencermos a um quadro.
1: Isso leva as pessoas a que se retraem, obviamente, em ter...
0: Exatamente. E jornadas longas em termos de trabalho, portanto, cada vez mais hoje não há um horário fixo. As pessoas podem sair às 6, mas também podem sair às 6:30 ou às 7. Isto, então, se formos para o privado, é incrível, não é? E depois estamos a discutir uma lei laboral que vai complicar ainda mais toda esta situação. Portanto, ou seja, a lei laboral que vamos ter aí é adversa profundamente adversa da natalidade. Portanto, ou seja, temos um PSD refém do Chega no que diz respeito à imigração, temos um PSD a fazer leis que são antinatalidade, e eu pergunto como é que isto se vai resolver? Como é que isto se vai resolver? Portanto, quando não vejo políticas públicas capazes, ou pela via da imigração, ou pela via da natalidade, de conseguirmos uma renovação das nossas gerações. E não vejo ninguém preocupado com isto.
1: Mas veio antes preocupado com estas situações que há pouco abordava, não é?
0: Mas vejo
1: os interesses pessoais do que...
0: Exatamente. Há aqui um outro dado que me parece importante, que é quando nós temos, digamos que uma famílias com filho único, falta aqui aquilo que o estudo apresenta como parceiros horizontais, que é irmãos. Quando a criança não tem irmãos, o diálogo da criança com os pais não é filtrado. Se tem um irmão mais velho, muitas vezes o diálogo é filtrado pelo irmão mais velho. E que é quase sempre um coadjuvante do irmão mais novo, porque está mais próximo dele em termos etários. Quando não, a criança vê-se sozinha a falar com os pais, sem filtros, sem intermediários, sem nada. Isto tudo também não é fácil. E está a criar algumas... está a ter algumas incidências psicológicas nas crianças, no trabalho escolar e em muitos outros parâmetros, não é? Um outro dado importante, e que também tem a ver com as razões económicas que há bocado falar, económicas e sociais que há bocado falar, que é a questão de quase 60% das crianças que nascem não serem em casamento. E as pessoas perguntam, mas como é que isto é possível? Porque, de facto, hoje as pessoas não se casam. E, efetivamente, vivem em união, de facto.
1: Muitas das vezes também pode ter a ver com razões económico-financeiras.
0: Exato.
1: Também pode acontecer,
0: sim,
1: não é?
0: Pode, porque tudo isso custa, e as famílias estão, muitas vezes não são um apoio que se espera para essa dita cuja festa, que é a festa que recordamos para toda a nossa vida. E, portanto, tudo isto está a criar aqui uma situação muito, muito complicada, sendo que 30% da pouca natalidade que nós temos não é de portugueses.
1: Exatamente.
0: É de imigrantes que estão cá. Ou seja, se nós ainda tivermos o mau senso, ou a falta de senso, para ser mais correto,
1: de estar a afastá-los, não é?
0: De afastar as pessoas que já estão aqui e que... E que tem crianças que nasceram aqui, eu não sei, quer dizer, acho que só estamos mesmo a agravar esta situação.
1: Os números,
0: isto tudo é muito oportuno.
1: Tendo em conta que nós estamos a falar do Dia Mundial da Criança, ok, tudo bem, foi nessa altura, mas não é esquecer agora que já se passou o Dia Mundial da Criança, devíamos era acordar um pouco para a realidade, não é?
0: Não, das coisas. Sabe,
1: porque isto merecia políticas incisivas,
0: claro,
1: não é?
0: Certo. Isto merecia que os políticos se informassem. Uhum. Porque, de facto, há um conjunto de entidades em Portugal que emitem estudos vários, feitos de forma científica, que esmiuçam a realidade, ajudam a entender a realidade e, de alguma forma, por esse facto...
1: E podiam ser ferramentas para os próprios governos.
0: Sugerem respostas. E aquilo que eu vejo é que, dentro daquela ideia que temos falado muito aqui, que é o ciclo político curto, e como estas coisas não podem ser resolvidas num ciclo de legislatura...
1: São as tais reformas estruturais que dizem...
0: São as tais reformas estruturais, são os tais acordos de regime e são os tais consensos que é preciso estabelecer entre as duas forças políticas primeiras, em termos de votação, para que se consiga começar a fazer um percurso que não vai terminar em 4 anos, vai exigir 8 ou vai exigir 12 ou 16.
1: Mas mediante o cenário, acha que isso pode acontecer?
0: Não acho. Não acho.
1: Tendo em conta o que tem vindo a acontecer nos últimos tempos, não é?
0: Não acho, mas olha que não é por falta de avisos e não é por falta de nós tentarmos. Nós somos teimosos, o Nani e eu, e vamos continuar a salientar que era importante haver estes entendimentos. Porque senão a situação do país fica precária, até naquilo que é hoje o indicador básico para definir as políticas, que é o elemento económico. Uhum. É que nós já nem estamos a falar de ideologia, nem de ideias, nem de princípios, nem de valores. Estamos a falar aquela linguagem nua, crua e objetiva do dólar ou do euro. E nós estamos a ser parvos se nem, para além de não ligarmos às outras coisas, também não ligarmos a essa. Porque a sustentabilidade de um país passa pela sua identidade e pela sua economia.
1: E caso qualquer dia, qualquer
0: não
1: dia sustentabilidade. Qualquer dia nós já somos um país de velhos, não é?
0: Já somos. Já existe uma coisa chamada envelhecimento populacional.
1: Bom, falemos agora de um outro assunto, o preço certo, as políticas erradas. Este é o título de um artigo de opinião assinado por Mário Centeno, o antigo governador, o ex-governador de Portugal, do Banco de Portugal, peço desculpa, e que saiu no Público, como se sabe, e tem a ver também um pouco, está aqui ligado às críticas do Ministro das Finanças, às previsões económicas do Banco de Portugal e não só. Centeno respondeu com este artigo de opinião, em que defende que o Banco Central acertou muito mais do que o Governo. É aqui uma clara bicada ao Ministro das Finanças, não é, Alexandre Pacheco?
0: É sério, custa-me tanto bater estas coisas, porque eu acho isto tão de criança. Isto parecem-me dois garotos a dizer, eu tenho mais razão do que tu, eu vou-te chegar um dedo molhado à fuça para e eu vou ficar eu a ganhar. É incrível como é que dois políticos com experiência técnica, científica e política andam aqui a esgrimir estes argumentos de lana caprina. Quer dizer, isto não interessa a ninguém. É evidente que um governo apresenta sempre o lado da gestão orçamental da forma, valorizando alguns indicadores, que muitas vezes contrariam aquilo que é estatística de análise orçamental correta e factual. Mas todos os governos fazem isto.
1: E depois as próprias leituras, não é? Conforme nos convém.
0: A gente sabe.
1: Acontece aqui nos municípios, não é?
0: Quando
1: se debate a questão da prestação das contas, não é?
0: Também acontece. A gente sabe, pegando neste indicador e valorizando este indicador, chegamos a um resultado. Pegando naquele, chegamos a um resultado diferente. Toda a gente sabe isto e toda a gente anda a ouvir isto há 60 anos de democracia, portanto não sabia nem isto nem coisa nenhuma, claro. Mas pronto. Agora, andamos sempre a esgrimir o mesmo argumento. Eu acho que é infantil, isto é profundamente infantil, porque aquilo que eu acho que seria importante era o dever da verdade, de facto, mas mais do que isso era no seio da Assembleia da República e não através de artigos de opinião, os partidos políticos debaterem estas questões e dizerem assim, não, vocês estão a desvalorizar no orçamento a despesa e depois aumentam a despesa para 3 vezes mais. Em contrapartida, estão a subvalorizar as receitas. E as receitas também aumentam. Pronto, e aquilo que o Mário Centeno, no fundo, diz é o seguinte, quer dizer, nós, quando o Conselho das Finanças Públicas e o Banco de Portugal aproximou-se, de facto, mais da realidade
1: do que o próprio.
0: Isto é um facto, mas não é preciso salientá-lo. É preciso, politicamente, isto ficar claro na Assembleia e dizermos assim, se calhar o Governo tem que ter um bocadinho mais de cuidado quando faz as suas previsões e atender àquilo que são entidades externas, mas que são entidades de referência para o próprio Governo. Nós não podemos dizer assim, eu vou gastar 800 milhões e depois gasto quase 3 milhões. Mas porquê? Por acaso a sorte foi que os portugueses têm-se andado a portar muito bem e as receitas compensaram isto tudo. E se as receitas não tivessem... As receitas de impostos? Só houve compensação do excesso de despesa porque os portugueses pagaram mais impostos. E a questão é esta. E se não tivessem feito esse pagamento? Ou seja, se a atividade económica tivesse esmorecido um pouco no contexto internacional e os impostos tivessem sido mais baixos, sabe o que é que isso significava? Aumento da dívida pública.
1: Portanto, isso é que deveria ter sido explicado pelo parte
0: claro,
1: do Ministro das
0: Finanças. Claro, e significava outra coisa. Significava que a nossa dívida, portanto, ia aumentar e os juros sobre a mesma iam aumentar também. Porque não há outra hipótese, quer dizer, quando eu consigo ter mais receita do que despesa, eu amorteço a dívida. E consigo os juros mais baixos.
1: Quando é o contrário?
0: Quando é o contrário, tem que subir. E, portanto, há aqui esta disparidade. E o doutor Miranda Sarmento e o doutor Mário Centeno têm claramente aqui um problema de relação pessoal.
1: Isto se extravasa agora para a passa
0: público. No século XIX isto resolvia-se com um duelo. Não é? Desafiavam-se para um duelo e numa manhã de nevoeiro, cada um chegava em sua carruagem com a sua quartola, escolhiam as armas, disparavam ou esgrimiam e resolvia-se o problema. Agora, como já os duelos não são legalmente permitidos e na Assembleia já nem é sequer duelos, porque só há falta de educação, portanto... E perante a falta de educação,
1: já não se esgrime argumento de uma forma lúcida, não é?
0: Claro. Portanto, ficamos aqui com esta pequenina questão, porque o que importaria, julgo eu, era saber se estamos a falar de dinheiro que esteja a ser retirado aos portugueses, se a situação económica do país está a melhorar ou está a piorar,
1: Isso é que era importante saber, não é?
0: Exatamente, para sabermos que é que, qual é a perspectiva que temos aí. E especialmente, como é que a situação internacional está a afetar as finanças públicas. Portanto, como é que nós estamos com isto? Quer dizer, esta história... Sabe, porque a questão é curiosa, porque há muita gente que diz que esta história da crise energética está a fazer encher os cofres ao Estado. Através do imposto petrolífero.
1: Verificou-se até.
0: Claro.
1: Muito da receita que o Estado conseguiu foi precisamente através do IVA e do ISP.
0: E chegamos a esta coisa ridícula, que é: haja guerra para todos enriquecermos. Quer dizer, aparentemente, isto é, não tem sentido.
1: Isto leva-me a perguntar, se bem que aqui não tínhamos notas negativas nem positivas, dava nota negativa aos dois, não é?
0: Dava nota negativa aos dois, com a obrigação de fazer um exame de recuperação, porque nem um nem outro tem
1: conseguiu
0: condições.
1: Ter... Passar dano, não é?
0: Passar dano.
1: Bom, a frase da semana, Alexandre Pacheco, o que é que
0: olha,
1: traz?
0: A frase da semana é...
1: Tem a ver também com a sugestão literária,
0: tem,
1: parece,
0: tem
1: não é?
0: A ver com uma... Esta senhora, a Simone Weil, foi uma grande mulher, uma judia, e que nós temos desancado tanto nos judeus ultimamente, e continuaremos a desancar, porque o comportamento... E haveremos de falar um dia destes das correntes ultra-religiosas e fanáticas de Israel, que estão neste momento
1: a
0: condicionar muito um governo que, na sua essência, é democrático. Mas estas vertentes mais retrógradas do judaísmo estão a condicionar, e de que maneira? A ponto de, pelas últimas declarações, o próprio Trump já ter perdido a paciência com Israel e com este fanatismo. Mas esta senhora esteve em Birkenau, Auschwitz. Ela esteve presa, perdeu o pai, a mãe, perdeu um irmão, perdeu vários familiares, que nunca mais viu, não sabe sequer o que lhe aconteceu. E esta mulher foi presidente do Parlamento Europeu. E entendeu sempre a Europa como uma capacidade de ultrapassarmos os conflitos e de controlarmos os monstros. Porque quando eu ouço políticos defender o nacionalismo, esta gente não sabe o que aconteceu quando o nacionalismo andou à solta. Criaram-se tantos monstros, conduziram a duas guerras mundiais. E, pelos vistos, as pessoas ainda não estão satisfeitas. Ainda querem uma terceira. E esta mulher percebeu que a forma de reconciliar os Estados europeus, que sempre se tinham guerreado desde as guerras religiosas do século XVI e XVII, era criar uma união entre todos, uma união económica e política que tivesse a capacidade de pôr as pessoas a discutir sem cada um puxar a brasa à sua sardinha. Hoje desvaloriza-se isto tudo.
1: Que é o que temos vindo a dizer, que falta alguém com essa visão, não é?
0: Exatamente. E ela, apesar de tudo aquilo que sofreu, não foi uma mulher que tivesse guardado ressentimento nem sequer aos alemães, que lhe mataram
1: grande parte das famílias.
0: Grande parte da família. A ela e a muitos outros judeus. E sempre falou da memória viva e como é importante manter a memória viva como dever de transmissão para que estas coisas não sejam esquecidas. Repare, inclusivamente é muito doentio para ela, ou foi, perceber que havia muita gente que era negacionista, que dizia que o Holocausto não tinha
1: acontecido.
0: O Shoah não tinha acontecido. Mas também vê, que também diz e alerta, por isto este livro é uma conferência que ela fez para os jovens, ela alerta para a fragilidade da democracia, como qualquer coisa que tem que ser permanentemente alimentada e construída. E alertava, e ela faleceu, penso que em 2007, ela alertava para a banalização do ódio. Veja há quantos anos isso foi, há quase
1: 19, 20
0: anos.
1: 20 anos, exatamente.
0: E ela já na altura banalizava, dizia: cuidado com a banalização do ódio. Vocês estejam atentos, pensem, reflitam, dialoguem, mas evitem as situações polarizadas e extremadas. Portanto, esta gente, como é que é possível, quer dizer, com todo este manancial de informação, de cultura, de reflexão que nós temos, andarmos a fazer os disparates que fazemos hoje?
1: Daí... Ela está no seu tempo, mas no seu tempo ela já previa que isto pudesse acontecer. Ou pelo menos chamava a atenção para isso.
0: Exatamente.
1: Então a frase qual é?
0: Sempre desenvolvi uma sensibilidade extrema a tudo o que nas relações humanas gera humilhação e rebaixamento do outro. Como é que são hoje as nossas assembleias?
1: Todas.
0: Humilhação e rebaixamento do outro.
1: Assembleias
0: nós... municipais... De nacionais.
1: Bom, foram os dois temas desta semana. Voltaremos na próxima quinta-feira.
0: Até
1: lá.
0: Quinta.
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2: Manobras à lupa, saber mais, os buracos negros. Pode ocorrer um buraco negro quando uma estrela maciça se extingue. A estrela moribunda entra em colapso em si mesma, tornando-se cada vez mais pequena e cada vez mais densa, até que se comprime num único ponto, sem raio e com uma densidade infinita. O ponto, chamado singularidade, é tão denso que a luz à sua volta não consegue libertar-se da sua atração gravitacional. Tudo o que está próximo da estrela é absorvido pelo negrume. Quando um foguetão é lançado no espaço, precisa de se deslocar com a rapidez suficiente para escapar à atração gravitacional da Terra. Se não conseguir atingir a velocidade necessária para se libertar, acaba por voltar a cair. A atração gravitacional de um buraco negro é tão forte que a velocidade de fuga é superior à velocidade da luz. Portanto, nada consegue fugir-lhe, porque nada consegue deslocar-se mais depressa que a luz. Na realidade, não podemos ver os buracos negros porque eles não libertam luz nenhuma. Os buracos negros colocam um dilema aos físicos. Parecem desafiar a lei da mecânica quântica que afirma que a energia não pode ser criada nem destruída. A luz aspirada para o centro de um buraco negro parece que é destruída, pois é esmagada num espaço infinitamente pequeno. Mas se a luz for, de alguma maneira, conservada, poderá ela libertar-se de um dia? É possível que um buraco negro se inverta? Estas são perguntas sem resposta dos astrofísicos. Em factos adicionais, dizer que não há razão para pensar que os buracos negros possam aspirar toda a energia do universo. Eles só atraem os objetos que atravessam. Dizer ainda que Albert Einstein disse um dia que Deus não joga aos dados com o universo. E Stephen Hawking, referindo-se aos buracos negros, disse também uma vez que Deus não só joga aos dados, como por vezes os atira para onde não se podem ver.
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1: Um homem de 49 anos foi detido pela PSP em Mirandela na manhã da passada quarta-feira por estar a conduzir uma trotinete elétrica sob efeito de álcool. Fonte daquela força de segurança adianta que a detenção aconteceu depois das 9 da manhã, em pleno centro da cidade. O homem foi submetido ao teste de álcool no sangue, com o resultado a ser de 2,7 gramas por litro. Foi detido e notificado para comparecer esta sexta-feira em tribunal. Recorde-se que o limite máximo permitido é de 0,50 da taxa de álcool no sangue. A partir de 1,20, a condução é considerada crime e o condutor é detido pelas autoridades e presente a tribunal. As trotinetes elétricas são legalmente equiparadas a velocípedes, isso significa que os seus condutores estão sujeitos às mesmas regras do Código da Estrada que os ciclistas, incluindo os limites de álcool no sangue e as respectivas coimas ou sanções criminais. Luís Saraiva fica com 5 pelouros no Executivo da Câmara de Mirandela. A maioria das pastas estão ligadas à cultura, todas estavam na alçada do Presidente. Na sequência da deliberação do Executivo Municipal, tomada na reunião de Câmara de 28 de maio, que aprovou a elevação de Luís Saraiva, vereador independente eleito pelo Chega nas autárquicas de outubro, a terceiro vereador em regime de permanência a tempo inteiro, esta manhã, em nova reunião do Executivo, foi dado a conhecer o despacho da reorganização e redistribuição de funções dos 37 pelouros pelos 4 membros do Executivo. São 5 os pelouros atribuídos a Luís Saraiva: manutenção e edifícios, armazém e gestão de frota, biblioteca, património cultural e gestão de recursos culturais. Até aqui estavam todos sob a alçada do Presidente da Câmara, Vítor Correia. Os restantes 32 pelouros não têm qualquer alteração ao que tinha ficado definido logo após a tomada de posse do atual Executivo, a 29 de outubro. O Vice-Presidente Orlando Pires continua a ter sob a sua alçada o maior número de pelouros, 13. Já o Presidente, Vítor Correia, tem agora 11, quando antes tinha 16. Vera Preto continua com 8. O grupo parlamentar do PCP da Assembleia da República requereu a audição urgente do Ministro da Agricultura e da Associação Nacional das Escolas Profissionais Agrícolas para esclarecimentos sobre as transferências de competências e encargos das Escolas Profissionais Agrícolas Públicas. Além disso, os deputados do PCP entregaram também perguntas escritas para obter esclarecimentos do Governo sobre o futuro das Escolas Profissionais Agrícolas Públicas, onde se insere a EPA de Carvalhais e Mirandela, a propósito do que os deputados comunistas consideram ter sido uma transferência forçada para as comissões de coordenação das direções regionais. Beatriz Mendes.
2: No início deste ano, foi alterada a orgânica das Comissões de Coordenação e Desenvolvimento Regional, passando a integrar competências em 5 áreas, Agricultura, Ambiente, Cultura, Saúde e Educação, com o Vice-Presidente alocado a cada uma delas e que passaram a tutelar as respectivas direções regionais. Com esta alteração, o Governo planeia, por exemplo, transferir para a CCDR a tutela das 14 escolas profissionais de agricultura que existem no país. Uma delas é a EPA de Carvalhais. No entanto, há muitas dúvidas sobre o que vai acontecer, até porque o próprio Ministro da Educação deixou no ar, numa recente audiência no Parlamento, a possibilidade de a gestão da JEPA poder passar para a alçada dos municípios. Perante esta incerteza, o Grupo Parlamentar do PCP na Assembleia da República decidiu requerer uma audição urgente do Ministro da Agricultura e da Associação Nacional das Escolas Profissionais Agrícolas, para além de enviar várias questões aos Ministérios da Agricultura e da Educação sobre este processo, como adianta Fátima Bento, da Direção da Organização Regional de Bragança, do PCP.
3: No sentido de esclarecer, de facto, qual é o objetivo do Governo com esta transição ou esta integração das escolas profissionais e de que forma é que vai garantir que o trabalho que ela realiza vai continuar no próximo ano com as condições adequadas, uma vez que elas são completamente, são insubstituíveis, não há outra forma de dizer, não só pela qualificação de todos os quadros, seja o pessoal docente e não docente, que tem anos e anos de experiência nesta área, mesmo do ponto de vista social tem um papel fundamental. Nós sabemos bem a realidade aqui em Mirandela, podemos dizer, que já ouvimos o Ministro da Educação dizer isso, que são escolas que têm poucos alunos, mas são escolas adequadas à realidade. É de conhecimento público que aqueles alunos que ali se formam têm emprego imediato e, portanto, eles dão uma resposta objetiva àquilo que é a necessidade do nosso mercado local e é para isso exatamente que elas servem.
2: Fátima Bento confessa que os deputados do PCP estão muito preocupados com esta incerteza e com alguns sinais que evidenciam até a possibilidade que esteja em cima da mesa o encerramento de algumas escolas profissionais da agricultura.
3: É esse o nosso receio. E é um pouco essa a preocupação que temos ouvido das escolas. Sabemos já que os pratos legais, não é? Para divulgarem aquilo que vai ser a oferta no próximo ano letivo, não é? Na rede que eles têm. Houve alguns atrasos, porque sabemos, na reunião que, do fundo, estabelece aquilo que será os cursos já virem. O que nos preocupa muito, esperemos que não seja aqui uma segunda intenção, não é? Porque quanto mais tarde esse processo se iniciar, menor será o período em que as pessoas se podem inscrever e que a escola pode proceder à sua divulgação, não é? Podendo colocar restrições ao número de alunos que se poderia inscrever e assim não se vai inscrever. E daí nós fazermos esta pergunta no imediato e pedirmos já esta audição, porque este período de facto é fulcral para que a escola volte a abrir no próximo ano. E agora aguardemos que, de facto, as nossas previsões ou aquilo que fomos avaliando, que não se confirme e que o Ministério articule como deve ser com as escolas e que garanta o normal funcionamento no próximo ano letivo.
2: O PCP entende que tem sido fulcral o papel que estas escolas profissionais públicas têm desempenhado ao longo dos anos e reafirma que a sua continuidade e o seu papel formativo e social é insubstituível, pelo que a mérito hipótese deste processo se traduzir no encerramento de algumas delas não é aceitável.
1: O grupo parlamentar aguarda uma audição urgente com o Ministro da Agricultura e com o Presidente da Associação Nacional das Escolas Profissionais Agrícolas para esclarecer as muitas dúvidas que pairam sobre qual será o futuro das 14 escolas profissionais de agricultura que existem no país, uma delas em Carvalhais, no concelho de Mirandela. Colocar a inteligência artificial ao serviço dos agricultores na gestão das pragas do olival, otimizando recursos e de uma forma mais eficaz. É este o propósito do projeto AgriPest Forge, que está a ser desenvolvido há cerca de 4 meses e que tem como um dos parceiros o Instituto Politécnico de Bragança. Foi recentemente apresentado em Mirandela às associações de agricultores e Paula Batista, do IPB, explica o que é afinal este AgriPest Forge.
4: O que nós pretendemos é utilizar imagens de armadilhas para monitorizar pragas no olival, de armadilhas manuais que já estão disponíveis no mercado, e a partir dessas armadilhas nós adquirimos imagens das pragas que são capturadas por essas armadilhas e basicamente o que fazemos é tentar, a partir destas imagens reais, criar imagens por inteligência artificial, de forma a originar imagens artificiais que permitam depois otimizar algoritmos para identificar pragas em situações reais. Portanto, digamos, é uma ferramenta que basicamente o que estamos a fazer em linguagem simples é criar imagens artificiais com base nas reais que contêm as pragas para depois treinar algoritmos para identificar as pragas em situações reais de campo.
1: Paula Batista não tem dúvidas que esta nova ferramenta de IA vai facilitar o trabalho das associações de agricultores e dos próprios olivicultores, revelando que a intenção do projeto é que em 2029 já sejam desenvolvidas armadilhas robóticas que façam a captura das pragas e enviem informação aos agricultores através de uma aplicação, fornecendo indicações de como devem atuar.
4: O que estamos aqui a desenvolver são ferramentas que vão depois facilitar muito o trabalho dos agricultores e das associações que na atualidade fazem uma monitorização destas pragas de forma manual, através de instalação de armadilhas cromotrópicas ou outras, que obrigam o agricultor ou então as associações a ir aos locais a contar o número de insetos capturados por estas armadilhas e, portanto, tudo isso tem custos associados. E daqui o que estamos a fazer é criar uma ferramenta que possa facilitar este arte de trabalho e também economizar muito dinheiro nas deslocações, em recursos humanos, não é? A ideia aqui é posteriormente desenvolver armadilhas robóticas que fazem a captura destas pragas, conseguem identificá-las automaticamente e depois enviarem esta informação ao agricultor através de uma aplicação, por exemplo, telemóvel, que vai dar informação ao agricultor

0: se quiserem, vamos imaginar, se quiserem, e hoje em dia eu sei que isso já está, e os decisores políticos têm muito interesse em utilizar muito este tipo de ferramentas de inteligência artificial, não só para economizar recursos, mas também recursos humanos, e poderia, por exemplo, isto poderá ter interesse para os decisores políticos para monitorizar, por exemplo, pragas a nível nacional, com uma rede distribuída a nível nacional, obviamente terá que ser bem delineada, de forma a dar esta informação, por exemplo, às direções regionais, as próprias direções regionais poderiam utilizar este tipo de ferramentas para depois poder emitir os seus avisos aos agricultores de uma forma mais prática e mais economicista.
1: O projeto AgriPestForge é financiado pela Fundação para a Ciência e Tecnologia, tem como parceiros o IPB e a Associação Fraunhofer, uma organização alemã de pesquisa que tem uma delegação em Portugal. 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